Inverno, verão, fez a chuva, o vento, o raio e o trovão, o perfume das flores, o som, a luz, o ar, os campos, as florestas, a terra, o céu e o mar, o infravermelho, o ultravioleta, e fez da lagarta surgir uma bela borboleta, os clarões, a luz do sol, do pôr do sol, o cantar do rouxinol. Que foi que fez as feras bravas, a asa do inseto, a beleza de um ninho, deu agilidade incrível à pulga saltitante e fez o passo lerdo e tardo do elefante. E o colibri, com nímia sutileza, sugando o mel das flores com tal delicadeza, o tatu escavando a cova em que se abriga, e a faina inesgotável da minúscula formiga, o inquieto macaco, o fogoso corcel. E a abelha trabalhando na construção do mel. Quem foi que fez a ostra, o golfinho, o tubarão, a baleia? E fez a engenhosa aranha tecendo a sua teia. E um instinto de conservação, como bússola infalível de orientação, guiando com acertos irracionais, sem nunca transgredir as regras naturais. As maravilhas do reino mineral, o leito onde repousa o reino vegetal, os prodígios da animalidade e um elo mais acima, a nossa humanidade e tantos outros reinos que nós desconhecemos, sistemas de mundos que nem nos apercebemos, os gênios tutelares, arquangelicais, imersos nos segredos dos planos siderais. Que maravilha é essa que eu não posso descrever com todo o dramatismo que eu pudesse ter? Artista ímpar, inimitável, sublime e ilimitado. Me ponho de joelhos e contemplo abismado e pergunto a mim mesmo com estupefação: quem criou tudo isso com tanta perfeição? Quem dá sem perder nada e paga sem dever? E a tudo movimenta sem nunca se mover? Formando e transformando, criando e agindo, governando e dirigindo, quem tem tanto poder? Pergunta outras vozes: quem pode me dizer, eu vos peço, queridos irmãos meus? E as vozes me respondem: foi Deus, foi Deus, foi Deus. Eu vou agradecer vocês, tomara que tenha valido as reflexões desta manhã. Até breve, se Deus quiser.

0: O Emerson sabe do nosso carinho, do nosso afeto e admiração. O nosso Mesesg não tem o mesmo brilho sem a sua presença, Emerson. Você faz parte muito importante para o nosso Mesesg. E hoje nós teremos, gente...
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2: Nós estamos agradecendo você que acompanhou conosco mais esse evento que nós transmitimos para você. E olha só, você já se manifestou, deixou seu recadinho aí no nosso livro de visitas? Se não deixou, por favor, se manifeste. É muito importante nós termos o feedback de vocês, termos um retorno de vocês, porque nós vamos encaminhar para o expositor, para a expositora que trouxe esse tema para nós e também para os organizadores. Esperamos o seu recadinho, esperamos a sua mensagem aqui conosco. E continue ligadinho aqui com a gente, porque a programação da Rádio Fraternidade é 24 horas no ar, com mensagens, música, programas e você aqui conosco. Um grande abraço a todos vocês que estiveram com a gente, que se manifestaram no nosso livro de visitas, o nosso carinho e a nossa gratidão. Que Jesus abençoe e ampare todos vocês.
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5: Olá, eu sou o Silvão.

0: E quero dizer que vocês estão de parabéns. É uma programação sensacional, com palestras, leitura de livros dramatizados. Então, parabéns para todo mundo e que isso traga muito crescimento para todos nós que nos vemos como espíritos encarnados. Que Deus ilumine e proteja sempre vocês nessa caminhada.
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5: Você no primeiro céu virtual. Frase de Marilda Duó Fernandes, da cidade de Bittenheim, Bissingen, na Alemanha. 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Ligadinhos estamos no Congresso Espírita de Uberlândia.

O CERJ, Conselho Espírita do Estado do Rio de Janeiro, localizado à Rua dos Inválidos, 182, Centro, está promovendo a campanha permanente do Evangelho no Lar e no Coração, objetivando levar a todos os lares a importância do Evangelho no Lar. Finalidade e importância. Estudar o Evangelho de Jesus possibilita compreender os ensinamentos cristãos, cuja prática nos conduz ao aprimoramento moral. Criar em todos os lares o hábito de se reunir em família, para despertar e acentuar nos familiares o sentimento de fraternidade. Elevar o padrão vibratório dos componentes do lar, contribuir com o plano espiritual na obtenção de um mundo melhor. Meu nome é Edson. Estamos à disposição dos Centros Espíritas, na cidade do Rio de Janeiro, para agendarmos palestras sobre o Evangelho, plantões tirar dúvidas. E para os centros fora da cidade do Rio, colocamos nosso e-mail e telefones para maiores esclarecimentos. Extensivo a todos. E-mail evangelionolarrj@

0: @gmail.com. Telefones: 0 operadora 21 988 77 0899 da Oi e 999 33 0899 da Vivo. Obrigado pela atenção e que Jesus nos abençoe a todos, hoje e sempre.
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1: 21 horas e 12 minutos.
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5: Olá, amigos da Web Rádio Fraternidade. Aqui é Tati Brito, direto da 70ª Semana Espírita de Vitória da Conquista. Conosco, o amigo Geraldo Campetti.
6: Geraldo, vice-presidente da FEB, Federação Espírita Brasileira, participou da 70ª Semana Espírita de Vitória da Conquista aqui conosco. Eu queria começar perguntando sua opinião sobre esse evento que chega a essa edição de número 70.
7: Olha, primeiro queria cumprimentar todos os ouvintes da Rádio Web Fraternidade, o nosso querido Rubens, também a Divina, você, Tati, muito obrigado pela oportunidade, a todos que nos escutam. A Semana Espírita de Vitória da Conquista é uma referência no movimento espírita do Brasil, tanto é que é tradicional, já é o de número 70, não é? Tivemos a oportunidade de participar de alguns desses eventos, né, alguns anos, antes da pandemia, e agora estamos aqui também nesta oportunidade, né? Logo após a pandemia, é o primeiro presencial, não é? Que está sendo feito nesta semana. É uma oportunidade valiosa, preciosa. A temática desta feita foi, está sendo sobre o Evangelho, fala do Evangelho e da vida, do Evangelho em nossas vidas, no seu processo transformador, não é? Então é muito significativo. Estamos com vários amigos convidados, não é? Em rodas de conversas, em palestras, em momentos interativos, em que a gente tem a oportunidade de trocar informações, de poder abraçar as pessoas presencialmente. A gente sente a diferença, né, Tati? Assim, virtualmente é muito importante, a gente consegue fazer muita coisa, mas o presencial a gente ainda é muito sinestésico, né? Nós somos assim do toque, do abraço, e isso, né, tem uma sinergia muito bacana. Então é uma emoção participar. Estava falando com o pessoal, Tati, que dá a impressão de que a gente se viu ontem, quando a gente se revê, porque os laços, né, da verdadeira fraternidade estão já, né, assim, vinculados, já há, né, essa questão verdadeira do amor. Então a gente se sente em família. Então estar aqui para nós é um grande prazer, é uma honra, a oportunidade da gente servir e, sobretudo, de aprender com os nossos amigos e irmãos.
6: Aliás, o tema da semana é bem pertinente, Evangelho e Vida, não é?
7: Exatamente, Evangelho e Vida. A gente entende o Evangelho como o roteiro de nossas vidas. E o Espiritismo é a luz que nos permite seguir com segurança esse roteiro. O Evangelho, ele não deve estar separado da nossa vida, do dia a dia. Pelo contrário, a gente tem que incorporar as virtudes que o Evangelho de Jesus nos ensina na nossa agenda cotidiana, no que eu estou fazendo em cada dia da minha existência, na relação com o próximo, na relação com todos os seres vivos, com a natureza, seja, né, num ambiente familiar, seja num ambiente, por exemplo, do trabalho profissional, também na sociedade, no trabalho na casa espírita. O Evangelho, ele deve ser aplicado, sobretudo, não é, na nossa vivência cotidiana, nas relações que nos desafiam, a ponto da gente ter que exercitar algumas qualidades que a gente tem que desenvolver ainda, não é? Então, o Evangelho, como fala Alcione no livro Renúncia, né, psicografia de Chico Xavier, na elaboração intelectual de Emmanuel, exatamente deve ser conhecido, deve ser sentido, meditado e vivenciado, porque a Boa Nova, ela é transformadora.
6: Nosso amigo Geraldo Campetti também é responsável pelo trabalho de adições da FEB Editora. Fala para nós do trabalho que vocês têm feito e dos lançamentos que vêm à frente.
7: Então, esse é um trabalho, Tati, em equipe, não é? Existe uma equipe, porque é um trabalho impessoal, um trabalho coletivo, um trabalho prazeroso, porque no Espiritismo a gente tem uma dupla vantagem. Ao mesmo tempo que a gente faz o que gosta, a gente gosta do que faz. E aí está o segredo da plenitude, da felicidade, enquanto nós estamos nessa caminhada. Então, trabalhar com a divulgação da doutrina espírita e considerando o livro principal veículo, não é, da difusão espiritista, para nós é uma satisfação muito grande, é uma dádiva, um presente que Deus nos concede. Temos trabalhado, né, na FEB Editora com vários times, numa equipe que tem pessoas que são contratadas profissionalmente, algumas são MEIs, né, são assim terceirizadas, e vários voluntários também. Num trabalho que envolve desde o editorial, que é a preparação, a avaliação dos originais antes, né, por pareceristas, que são voluntários, aí depois de aprovada a obra pelo Conselho Editorial da FEB, tem todo um trabalho de revisão, de preparação, de planejamento editorial, né, e gráfico, aí envolvendo o projeto, não é, de diagramação, de capa, não é, como é que vai ser o tamanho de letra, o formato da obra, todas essas questões. Então, tem um time editorial, tem um time que é de marketing, que trabalha a divulgação dos produtos, dos serviços, né, que a FEB Editora realiza, e tem o trabalho do comercial, que envolve aí desde livraria, expedição, os executivos de vendas, os promotores, né, no Brasil e mundo afora. Né. E a gente tem a oportunidade de ter no nosso catálogo cerca de 700 títulos. Estamos aí brevemente chegando a 1000 títulos quando a gente soma também os livros traduzidos para outros idiomas. Temos feito parcerias, Tati, com várias editoras, notadamente aquelas que publicam obras de Chico Xavier. Por exemplo, a Comunhão Espírita Cristã de Uberaba, Minas Gerais, que foi o centro espírita que Chico fundou logo depois da sua saída de Pedro Leopoldo, né? Então ele sai de Pedro Leopoldo e vai para Uberaba, quando em Pedro Leopoldo ele fundou o centro, né, Luiz Gonzaga. Quando ele chega em Uberaba, Tati, ele funda a Comunhão Espírita Cristã. E ali também ele psicografou e foram publicados muitos livros importantes da lavra de espíritos diversos e principalmente de Emmanuel e de André Luiz. Nós fizemos agora, já de algum tempo, uma parceria com a SEC para os livros eletrônicos e mais recentemente a parceria também com os livros impressos. Então a gente está editando agora Opinião Espírita, que é uma obra de Emmanuel André Luiz. Ideal Espírita está sendo preparado, vai sair daqui a pouquinho. Nós já publicamos Sinal Verde, Técnicas de Viver na Psicografia de Valdo Vieira. Também nós temos várias outras obras que estão, né, já publicadas, por exemplo, em parceria com o CEL, que é o Centro Espírita União, em parceria com o próprio Ideal, que também é de São Paulo, temos parceria com a União Mineira, com o ID, enfim, essas parcerias vão se alastrando assim para a gente poder levar a obra, principalmente de Chico Xavier, mundo afora. Obras que são importantes e que às vezes vão caindo meio que assim, Tati, eu diria até num esquecimento, não é? Porque fica uma edição depois, né, e tal. Quando você faz uma reedição com um novo projeto, é muito interessante. Estamos também com a parceria com a SEAC, que é a editora que fazia as publicações de Richard Simonetti. E nós, então, vamos editar a trilogia Quem Tem Medo. Então, começa com Quem Tem Medo da Morte, que vai ser o primeiro, depois Quem Tem Medo dos Espíritos, Quem Tem Medo da Obsessão. Né, uma trilogia muito bacana assim, para o conhecimento da doutrina espírita. E temos feito lançamentos, relançamentos, não é? Reimpressões constantemente, trabalhando também com pequenas tiragens. Hoje a gente produz livros, por exemplo, que às vezes você faz 50 exemplares. Às vezes você faz até os livros estrangeiros, por exemplo, que a gente também produz, né? A gente imprime aqui no Brasil, às vezes você faz um exemplar para atender uma demanda. Aí um cliente, alguém, né, um leitor solicitou, você vai e pede para imprimir mais um ou dois, a depender da, entendeu? E é impresso de 10 dias no máximo, a obra já está disponível, enfim, e entregue ao leitor. A gente tem todo um esquema de expedição, de logística, em que o pedido é realizado, no mesmo dia, no máximo no dia seguinte, o pedido é atendido, e aí é só o tempo do correio ou da transportadora fazer chegar o livro à casa, né, à residência do leitor, né, no caso ali daquele que adquiriu esse produto. Pode ser adquirido pela loja virtual da FEB, www.febeditora.com, não é, .br, e você faz lá a compra, coloca no carrinho os produtos que você quiser, não é? Finaliza a forma de remessa e você vai receber no seu endereço. Então, um trabalho editorial amplo, né, complexo por um lado, mas realizado por uma equipe, né, uma equipe multidisciplinar. Inclusive, trabalhamos também com o Reformador, né? Reformador é o periódico mensal da Federação Espírita Brasileira. Continua sendo editado. Às vezes tem umas fake news impressionantes, o pessoal acha que Reformador acabou. Não, procure, veja o site oficial da FEB. Você vai encontrar, né, tanto a edição eletrônica quanto a edição impressa. E também vai encontrar, para fazer pesquisa, desde o primeiro número até o último número, por exemplo, de 2020-21, já vão estar disponíveis ali. A gente está colocando integralmente o Reformador disponível, né, para a pessoa poder acessar. E os outros que são recentes por assinatura, né, seja impressa, seja digital. Então, uma forma de divulgar espiritismo, o livro é o principal veiculador da mensagem espírita e precisa ser trabalhado com muito carinho, com muito cuidado.
6: Que Jesus abençoe esse trabalho que vocês realizam.
7: Isso, em equipe.
6: Qual, hoje, na sua opinião, qual é o principal desafio para nós espíritas?
7: O principal desafio que a gente vive na atualidade é conseguir colocar em prática o que nós estamos aprendendo na leitura das obras de Kardec, né, codificadas por Allan Kardec, nas obras que a gente tem na psicografia de Chico, de Divaldo, né, de Ivone Pereira, de vários autores espirituais, obras que vão nos trazer mensagens, né, de consolo, de esclarecimento, mas que visam principalmente, Tati, a nossa transformação moral, que é o objetivo do Espiritismo, a renovação íntima. E aí a gente precisa empregar esforços, como Kardec coloca em O Evangelho Segundo o Espiritismo, que reconhece-se o verdadeiro espírita por sua transformação moral, pelos esforços que emprega em domar as suas más inclinações. E continua sendo o nosso grande desafio, é colocar o Evangelho de Jesus na nossa agenda diária, ou seja, viver o Evangelho todos os dias. E o Espiritismo é essa luz que vai nos esclarecendo, vai nos apontando o caminho, vai facilitando não só o entendimento, né, a compreensão e o sentimento, mas principalmente dando uma lucidez para a gente ter absoluta certeza de que esse é o caminho. Fora da caridade não há salvação. Fora da prática do bem não há felicidade.
6: Muito obrigada pelo tempo despreendido para dar a entrevista para a gente.
7: Olha, queria agradecer a oportunidade, Tati, desse bate-papo tão agradável com você. Parabéns aí pela entrevista, não é? Divulgar o bem como essa rádio, né? Essa rádio Fraternidade, essa rádio Família faz. É sempre uma grande oportunidade para a gente, motivo de alegria. Então, um abraço, querido, um beijo no coração de todos e até uma próxima oportunidade.
6: Ouvimos o querido amigo Geraldo Campetti, Tati Brito, direto da 70ª Semana Espírita de Vitória da Conquista, especial para a Web Rádio Fraternidade, a emissora do bem na internet.
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1: 21h25.
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1: 21h25.
8: Olá, amigos. Nós vamos começar aqui na Web Rádio Fraternidade o programa Papo do Bem. Comigo, André Trigueiro. Eu espero que você goste do tema que a gente preparou para hoje.
9: Meus amigos, a proliferação dos casos de depressão no Brasil e no mundo justifica o compartilhamento de informações úteis que ajudem as pessoas a saber do que se trata, como confirmar um diagnóstico e quais são as rotas terapêuticas indicadas. É muito importante a gente falar sobre isso, que é perfeitamente possível ter qualidade de vida apesar da depressão, desde que a gente procure ajuda especializada. Quando é que a gente deve procurar ajuda? Quando há uma tristeza persistente. Quando passa de 10 dias ou 2 semanas de uma dificuldade de foco, de um sofrimento que você não sabe muito bem explicar por que que você está daquele jeito, é um peito oprimido, um coração estilhaçado. Em havendo essa situação, essa tristeza persistente, procure um psiquiatra ou um psicólogo. Não há propriamente um exame definitivo que constate a depressão. Essa constatação se dá a partir de uma conversa, de um questionário que é aplicado quando o psiquiatra ou psicólogo querem saber como está a sua vida, como é que você está no trabalho, como é que você está nas suas relações interpessoais, em casa com a família, com as pessoas amadas, como é que está o apetite, como é que está a qualidade do sono. São várias perguntas e, dependendo das respostas, poderá sim haver a constatação de que a pessoa tem depressão. Pode ser uma depressão leve, pode ser uma depressão moderada, pode ser uma depressão severa. O profissional de saúde poderá indicar um medicamento, um antidepressivo, para acelerar essas sinapses cerebrais, a passagem da informação pelos neurotransmissores, e você melhorar os protocolos de resposta diante das situações da vida. Já poder levantar da cama, já ter algum ânimo para o trabalho, seguir em frente. É preciso ter paciência, porque o antidepressivo não é como uma pílula para resolver uma dor de cabeça. Cada depressão tem a sua singularidade e o psiquiatra, ele deverá ter um tempo para aferir a resposta que o depressivo haverá de dar para a marca do medicamento e a dosagem. Eventualmente haverá algum ajuste nisso daí. O psicólogo, ele também é importante para recuperar o ânimo, a vontade de viver do depressivo, porque a psicologia oferece ferramentas preciosas de autoconhecimento, como nós operamos a partir do nosso inconsciente. Então, a interpretação dos sonhos, situações banais do dia a dia que o psicólogo percebe ali, pistas para descrever, ajudar você a perceber quem de fato você é e não se dá conta, tudo isso ajuda e conspira em favor dessa saúde holística integral. É muito importante também a família e os amigos do depressivo compreenderem o que é esse transtorno de humor. Porque não é uma questão de caráter, não é uma questão de personalidade, não é fraqueza, não depende propriamente do livre-arbítrio ali da pessoa dizer: não, agora eu vou melhorar porque eu quero que melhore. Não, é algo sério que vai demandar um tempo para você voltar a se sentir apto a ter uma vida normal, ou a vida que você merece ter. E os familiares, as pessoas próximas, os amigos, são fundamentais para essa recuperação da autoestima, da saúde. Para isso precisa haver paciência, para isso precisa ter conhecimento de como a depressão no dia a dia se resolve. É muito importante também que as pessoas com depressão busquem informação, tem literatura indicada, existem relatos que são animadores e inspiradores de quem, atravessando a depressão, conseguiu enxergar a luz no fim do túnel, ter esperança, recuperar, portanto, essa força para seguir em frente. Isso é muito importante para encorajar quem está atravessando esse momento difícil a não desanimar, a não se cobrar resultados rápidos. A questão da depressão não está associada a credo, religião ou fé. Não é uma questão, portanto, de fé. Isso precisa ficar claro, porque nós temos religiosos importantes acometidos de depressão e que deram esse testemunho, deixando claro que não se trata de falta de fé. A depressão ocorre apesar da fé. O padre Fábio de Melo, que eu tive o prazer de conhecer, enfrentou uma depressão profunda, procurou ajuda especializada. Ele chegou, inclusive, a pensar em desistir da vida, em se matar, e conseguiu dar essa volta por cima porque teve ajuda especializada. Não abdicou, não renunciou à possibilidade de ser ajudado. E isso é muito importante. Também não é possível admitir que pessoas com uma formação, por exemplo, militares das Forças Armadas, policiais, achem que, por conta de um treinamento duro, forjado na bravura, na valentia, destreza para enfrentar todo e qualquer criminoso ou situação hostil, esteja blindado de uma fragilidade psíquica ou emocional que remeta à depressão. Tem nada a ver. É ignorância. A gente precisa fazer uso do conhecimento que adquirimos. Nunca se soube tanto sobre depressão quanto nos dias de hoje. Por fim, e muito rapidamente, não confundir depressão com estado depressivo. O Dr. Google, quando acionado e a pessoa se autodiagnostica sem a competência de um profissional gabaritado, isso é de uma irresponsabilidade terrível. Eu conheço um caso de uma pessoa culta, profissional liberal, um empresário bem-sucedido, que foi na internet, procurou informação e botou na cabeça que estava com depressão. E na consulta médica, o médico responsável usou o conhecimento que ele adquiriu a partir da sua experiência acadêmica e prática de clínica médica, requisitou vários exames, fez uma anamnese completa e constatou para esse empresário que, na verdade, ele tinha ameba, parasitose. O antidepressivo que ele precisava chamava-se vermífugo. E eliminando a causa da prostração, que era o parasita, ele voltou a se sentir melhor. Meus amigos, que no Setembro Amarelo, esse restinho dessa campanha internacional que compartilha informações na área da prevenção do suicídio e da valorização da vida, a gente busca informação qualificada sobre a depressão e, em se confirmando que nós ou alguém próximo de nós esteja nesse nível de debilidade, de prostração, de desalento, desânimo, essa tristeza persistente, que a gente procure ajuda ou ajude quem está passando por isso a procurar ajuda especializada. Até a próxima.
1: 21 horas e 32 minutos.
8: Esse foi o nosso Papo do Bem aqui na Web Rádio Fraternidade. 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Olha, será uma imensa alegria ter esse momento de interação com você. Um grande abraço e até a próxima.
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8: Olá, amigos. Aqui é André Trigueiro. Eu queria convidar vocês para acompanhar com a gente na Web Rádio Fraternidade o programa Papo do Bem. E todos os detalhes com os dias e as horas certinhos você vai acompanhar na grade da programação da Web Rádio Fraternidade, ok? Eu espero então você. Um grande abraço e até lá.
11: Bezerra de Menezes, um espírito entre os mais destacados desse século. Um guia amado e respeitado que dedicou a parte de sua vida a ajudar os necessitados.

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1: 21 horas e 48 minutos.
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3: No Evangelho de João, capítulo 15, versículo 7, Jesus nos dirá: se vós estiverdes em mim e as minhas palavras estiverem em vós, pedireis tudo o que quiserdes e vos será feito. Uma frase muito interessante de Jesus e até, de certo modo, impactante. Tudo o que pedirdes será feito. Mas é muito importante que atentemos para as condicionantes desse pedido. Aquilo que vai garantir que esse pedido seja atendido, não segundo, talvez, o nosso entendimento mais superficial, mas segundo a necessidade real do Espírito. Porque Jesus dirá: se vós estiverdes em mim e as minhas palavras estiverem em vós. Essa é a condição essencial para que a segunda parte possa se concretizar, os pedidos serem atendidos. Mas estar em Jesus não é simplesmente uma adesão verbal, quando me digo cristão, ou quando me digo seguidor do Cristo. Estar em Cristo é, na medida do possível, na medida do que a nossa consciência já consegue entender do Evangelho, vivenciar aquilo, se esforçar, se comprometer efetivamente a essa vivência. Essa é a primeira condicionante, que denota a segunda: as minhas palavras estiverem em vós. Quando o ensino do Cristo deixa de permanecer apenas acumulado, apenas guardado no celeiro do meu intelecto, ele passa a ser semente viva no meu coração, germinando e gerando frutos. As palavras divinas que nos chegam na forma de sementes são de fato lançadas ao solo do coração, vindo a frutificar segundo o nosso cuidado e o nosso cultivo. Quando então as palavras de Jesus vivem em mim, quando eu vivo nele, quando há essa interação, aí tudo muda, a minha perspectiva de vida muda. A perspectiva pela qual eu encaro as dificuldades, as dores, as facilidades, é completamente renovada. Eu ganho mais consciência. E ganhando mais consciência, eu tenho uma maior capacidade de discernir o que realmente é necessário e o que realmente é útil e é bom ao espírito mortal e o que é, na verdade, apenas uma necessidade ou um capricho do ego que insiste em não mudar, em se renovar. Daí o fato de Jesus dizer que quando estivermos nessa condição, os pedidos serão atendidos, porque estaremos numa condição em que os pedidos não serão mais reflexos de uma conduta ainda muito distante das leis divinas, não serão mais reflexos do nosso capricho pessoal, dos nossos desejos menos dignos, serão agora reflexo de uma consciência mais esclarecida, que está efetivamente buscando a iluminação, que está efetivamente buscando a sublimação com o Cristo de Deus. Então é importantíssimo nós meditarmos nisso, o que nós temos pedido na prece, para que não incorramos, por exemplo, naquele excesso de pedidos sem qualquer correspondência na nossa vida. E naturalmente vêm as frustrações. Não estou sendo ouvido, não estou sendo atendido, mas será que nós, na condição em que estamos, temos realmente o discernimento para saber o que é melhor para nós? Será que não seria mais prudente, mais sensato de nossa parte aplicar aquilo que já conhecemos do Cristo para ganhar consciência, discernimento, para entender melhor o que se passa ao nosso redor e aproveitar melhor as oportunidades, inclusive fazendo pedidos melhores? Pedindo não mais facilidades, não mais a fuga dos deveres, mas pedindo sim a clareza de visão, o entendimento do que a situação nos traz, qual o convite da vida, o que aquela dor quer me falar, qual a renovação que preciso fazer para vencer determinada aflição. Esses são os pedidos atendidos, porque denotam já uma compreensão maior da importância de alinhar a nossa vontade à vontade divina, às leis superiores que nos regem. Essa é a reflexão que o Cristo nos apresenta e cabe a cada um de nós, portanto, entendida esta parte, nos esforçarmos por estarmos cada vez mais em Cristo e as suas palavras em nós. Só assim nossos pedidos serão efetivamente pedidos lúcidos, pedidos de um espírito que realmente deseja a verdadeira libertação e a legítima paz. Que o Cristo nos abençoe e nos inspire sempre.
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1: 22 horas e 5 minutos.
2: 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Aqui é o Silvio Sodré, do CD Esperança. Desejo a vocês muita paz, saúde, coragem e muita luz nessa nossa caminhada terrena. 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
2: 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Eu espero por você. Até mais.
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Olá, queridos amigos e amigas. Nós, da Web Rádio Fraternidade, gostaríamos de enviar o nosso abraço a você que faz aniversário no mês de agosto. O nosso abraço vai para Rita de Cássia Pereira Borges, de Itumbiara, Goiás. A Natália de Jequitinhonha, em Minas Gerais. A Juliana de Laguna, Santa Catarina. A Graça da cidade Mendes, do Rio de Janeiro. A Eliane Fernandes de Araguari, Minas Gerais. A Reginalva da Costa Silva. A Tamires Augusto de Sydney, nos Estados Unidos. A Linda Butenco de Goiânia, Goiás. A Renata Paz Pereira de Uberlândia, Minas Gerais. E a Mona Lisa Farias de João Pessoa, na Paraíba. E se você desejar ouvir seu nome neste momento de felicitações, entre em contato conosco através do e-mail faleconosco@radiofraternidade.com.br, informando o seu nome e a data do seu aniversário. Que Jesus

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0: 22h10.
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3: Olá, amigos da Web Rádio Fraternidade. Eu sou Humberto Fabre e começamos aqui na Emissora do Bem mais uma edição do nosso radiobook. Hoje nós vamos dar continuidade no trecho da obra A Executiva. Espero que você goste. Capítulo 4. O acidente. De repente, um barulho surdo e não muito alto chamou minha atenção. A aeronave trepidou estranhamente e, em seguida, o comandante informou que estaríamos retornando ao aeroporto em virtude de falha em uma das turbinas. Nada grave, disse ele, mas era uma medida preventiva diante de uma situação como aquela. Acostumado a viajar com regularidade, já tiveram um inconveniente semelhante. Todavia, aquilo me aborreceu tremendamente pelo atraso que causaria. Peguei a agenda para checar o que poderia adiar para o dia seguinte, pois não saberia quantas horas essa mudança de planos poderia tomar. Estava aborrecida e desapontada com a companhia aérea, porque, àquela altura,

com toda a minha presunção, achava que, no mínimo, algum mecânico inábil não realizara seu trabalho corretamente. Enquanto analisava os itens a serem alterados, a aeronave deu uma guinada forte para a direita e começou a descer bruscamente. O comandante pediu que nos colocássemos em posição de segurança, porque faríamos um pouso de emergência. Naquele exato instante, recordo-me de que olhei para a passageira ao lado e notei em suas faces uma palidez assustadora. Percebi que ela dizia em voz baixa para si mesma: "Meu Deus, sou muito nova, não quero morrer, não quero morrer." Achei aquilo de uma estupidez sem conta, porque apesar do risco que estávamos correndo, aquela criatura imbecil já pensava no pior, praticamente desistindo da vida. O pouso seria na água, não somente porque o voo era realizado pela costa do país, mas a chance de sucesso aumentaria razoavelmente, segundo informara o comandante. Mantive-me estranhamente calma e confiante. Estava no auge da vida e da carreira, e tinha absoluta certeza de que nada de mal iria me ocorrer. O avião descia vertiginosamente, e no impacto com a água, a estrutura não suportou, rompendo-se ao meio. Rapidamente a água invadiu tudo ao meu redor. Desafivelei meu cinto e busquei sair daquela situação horrorosa. Lembro-me de gritos de socorro que logo se abafaram, enquanto buscava me livrar dos destroços e alcançar a superfície. Porém, era sugada para o fundo. Comecei a ficar sufocada e, na tentativa de respirar, pude sentir o gosto salgado do líquido que me invadia a boca e as narinas. No desespero, me debatendo, subitamente a visão se turvou. Meus sentidos se anestesiaram e, sem controle algum, desmaiei. Acordei vomitando um líquido que me pareceu ser água salgada. Não sei como, porém, com a determinação em viver e a força inabalável em mim mesma, havia nadado até aquele local. Parecia uma praia deserta, pelo menos aparentemente. Estava sentado na areia, com a água cobrindo parte das pernas, quando dois anciões se aproximaram. A senhora, dirigindo-se a mim, disse: "Maria Lúcia, minha filha, somos encarregados pelos nossos mentores para acompanhá-la à instituição onde você deverá ser assistida e, no momento adequado, esclarecida de sua nova condição." Achei aquilo simplesmente ridículo. Primeiro, pelas vestimentas brancas que utilizava. Associei imediatamente aquelas pessoas a adeptas de algum culto afro. Provavelmente, encontraram meus documentos ou cartões de visita espalhados pela areia da praia e queriam tirar alguma vantagem do meu estado. Levantei-me de um salto. Notei que o meu corpo obedecera de uma maneira diferente. Senti-me flutuar estranhamente, mas acreditei ao fato o trauma que acabara de sofrer. Virei-me para o casal e disparei: "Não vou a lugar algum. Vocês são estranhos e peço que me deixem em paz. Acabo de sofrer um acidente grave e, no mínimo, estou tratando com dois aproveitadores. Afastem-se imediatamente." A anciã fez menção de se aproximar ao mesmo tempo em que afirmava: "Você não nos reconhece? Somos seus bisavós." Achei aquilo um ultraje daqueles embusteiros, pois meus bisavós, que eu conhecera quando menina, já estavam mortos há muitos anos. Pensei em partir para cima daqueles insolentes, porém, entre arrumar confusão e sair logo daquele local, preferi a segunda opção. Ao me afastar, percebia que corria muito mais rápido do que era do meu costume. Uma coisa era certa: o acidente, de alguma forma, parecia ter me feito algum bem, pelo menos nesse aspecto. Esse é o nosso Radiobook, com a leitura de livros espíritas de nossa autoria, e espero você na próxima edição, quando daremos continuidade à leitura da obra A Executiva. 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

Olá, amigos da Web Rádio Fraternidade. Eu sou Humberto Fabri e começamos aqui na Emissora do Bem mais uma edição do nosso Rádio Book. Hoje nós vamos ler um trecho da obra A Executiva, esperando sempre que você goste. Capítulo 5. Lágrimas de Revolta. Apartei-me daquele lugar fugindo desesperada, até que minhas forças se extenuaram. Nem sequer olhei para trás, porque aquela dupla estranhíssima poderia querer me alcançar. Já tinha problemas demais para resolver e não precisava de mais esta circunstância risível, uma farsa realizada por pessoas mal intencionadas. O mundo é realmente peculiar. Sempre encontramos alguém querendo levar vantagem, mesmo diante do sofrimento dos outros. Como estava muito cansada, fui para debaixo de um coqueiro, cuja sombra era extremamente aconchegante, largando literalmente o meu corpo. Talvez tenha cochilado no máximo por 15 minutos, porém foi o suficiente para sentir certa renovação de forças. Levantei-me para analisar minhas condições. Olhei inicialmente para mim e pude perceber que meu traje estava em frangalhos. Tinha nas pernas e nos braços arranhões profundos. A água salgada do mar provavelmente anestesiara a dor e não permitira o sangramento. Essa seria a melhor explicação que poderia dar para mim mesmo naquele momento. Procurei localizar-me e, encontrando uma elevação, pude ver uma rodovia. Quem sabe conseguisse ajuda de alguém que me levasse para um hospital ou mesmo para casa. Acelerei o passo em direção à estrada e encontrei uma placa sinalizando uma cidade próxima. A distância era considerável, cerca de 8 quilômetros. Mas caso não conseguisse alguma carona, poderia vencer o percurso a pé. Fiz sinais solicitando ajuda. Todavia, pelo estado em que me encontrava, os condutores dos veículos nem sequer olhavam em minha direção, provavelmente acreditando tratar-se de uma mendiga, enferma, imunda e mal cheirosa. Diante do quadro difícil, resolvi caminhar. A temperatura estava agradável, e a única coisa que passou a me incomodar seriamente foi a sede. Tinha certeza de que, em algum momento, encontraria um posto de gasolina ou qualquer outro tipo de comércio, onde poderia utilizar o telefone e dar cabo definitivo das minhas aflições. Todavia, apesar de a cidade estar próxima daquela praia onde fui parar depois do acidente, não detectei nenhum sinal de civilização para atender às minhas necessidades. Durante a caminhada, encontrei água empoçada na beira da estrada e, no desespero, foi o que utilizei para minimizar a minha desdita. Algumas horas se passaram e a noite caíra acentuadamente quando alcancei a periferia daquela cidade. Embora me sentisse fraca, enchi meus pulmões com todo o ar que podia e com força gritei: Maria Lúcia, você é indestrutível. Nem mesmo um acidente de tamanha proporção conseguiu tirar-lhe a vida. Com a força que você possui, menina, nada, nem ninguém, poderá impedi-la de alcançar seus objetivos. E me aguardem. Bem, depois disso, olhei desconfiada para os lados, porque se alguém houvesse presenciado a cena, no estado em que me apresentava, poderia achar que, além de mendiga, eu estava maluca. Dirigi-me à primeira casa que pude encontrar. Fui até a porta e, pela fresta próxima ao piso, pude notar luzes acesas e identifiquei vozes. Bati inicialmente com delicadeza. No entanto, nada aconteceu. Como ninguém veio atender-me, calculei que não haviam escutado o som das batidas. Então, intensifiquei-as. Mais nada. A partir de determinado instante, já esmurrava a porta fortemente com gritos de socorro. Entretanto, o descaso era total. Eu ouvi alguns risos e conversas animadas, sem que as pessoas que habitavam aquele casebre dessem a mínima importância ao verdadeiro escândalo que eu promovia na entrada. Exausta, desisti e procurei andar um pouco mais, encontrando outra casinha simples, relativamente próxima daquela dos moradores que haviam me ignorado completamente. Para minha surpresa, a ocorrência se repetiu, e assim ocorreu durante grande parte da noite. Eu batia, esmurrava e gritava em desespero. Percebi em determinado momento que somente era identificada em um local ou outro pelo cão daqueles moradores insensíveis,
cujo descaso chegava a ponto de mandar o animal fazer silêncio, dando ordens para que parasse de latir, sem sequer ter o cuidado de abrir portas ou janelas. Residências simplórias, sem forração adequada, era possível escutar o que se falava internamente ou o som da TV ou rádio. Pela pobreza do ambiente, muito provavelmente a violência deveria fazer parte da vida de seus moradores. Por isso ninguém ousava atender quem quer que fosse àquela hora da noite. Estava faminta e sedenta, quando pude ver que, na pequena varanda de uma das casas, dormia um cachorro enorme, próximo aos vasilhames de sua ração e água. Da grande quantidade que provavelmente os moradores ofereceram ao belo espécime, sobraram uma pequena porção. De uma maneira ou outra, apesar da humilhação e do asco, eram, no final das contas, alimentação e água. No entanto, como iria me aproximar? Ao ser identificada pelo animal, poderia ser atacada e, dado o tamanho do bicho, ser feita em pedaços. Desesperada de fome e sede, busquei algo para espantá-la. Uma pedra ou algo assim viria a calhar. Encontrei uma de grande proporção. A princípio, estranhei muito seu peso, por ser de uma sutileza incrível. Pensei, posso utilizá-la, pois não irá machucá-la, uma vez que meu intuito é somente espantá-la. Atirei em sua direção, porém, para minha surpresa, o cão não se mexeu. Peguei mais pedras e continuei lançando uma após a outra, sem que nada ocorresse. Em súbito ataque de desespero, investi aos gritos em direção ao pote com água, sem que seu dono tomasse qualquer atitude de defesa. Simplesmente abriu seus grandes olhos, identificando-me, emitiu um latido baixo e foi deitar-se do outro lado da varanda. Saltei sobre a água, sorvendo-a sofregamente, e em seguida devorei a ração que restava na tigela. Quando terminei, saí rapidamente daquele local e sentei-me perto de uma cerca de uma propriedade. Subitamente, dei-me conta do que acabara de fazer, e uma dor incrível oprimiu meu coração. Lágrimas amargas de revolta começaram a correr pelo meu rosto. Não sei por quanto tempo chorei. Entretanto, dado o avançado da hora e fragilizado em minhas forças, adormeci pesadamente. Esse é o nosso radiobook, com a leitura de livros espíritas de nossa autoria. E espero você na próxima edição, quando daremos continuidade à leitura da obra A Executiva. 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

0: Olá, amigos da Web Rádio Fraternidade. Eu sou Humberto Fabri e começamos aqui na Emissora do Bem mais uma edição do nosso radiobook. Vamos dar continuidade na obra A Executiva. Espero que você goste. Estamos no capítulo 6, cujo título é Ocorrências Desconhecidas. O sol estava nascendo quando despertei com o ruído de um veículo que passava quase sobre minhas pernas. Era um verdadeiro absurdo o que estava acontecendo. Que gente era aquela que desrespeitava os mínimos aspectos de civilidade? Em questão de horas, havia passado pelas experiências mais cruéis de minha vida e ninguém se importava. Aquele povo miserável merecia realmente viver daquela forma, porque, na sua suprema ignorância, nem sequer atenderam os meus pedidos de socorro. Precisava sair dali o mais urgente possível, pois a qualquer instante, algum daqueles bichos do mato poderia tentar me atacar. Voltei ao trecho da estrada que conduzia à cidade e rapidamente alcancei um ambiente mais civilizado. Tratava-se de uma pequena rodoviária. No local, uma senhora acabara de abrir a porta de uma pequena loja de lembrancinhas e presentinhos baratos. Independentemente das propostas daquele lugar mal cuidado, com certeza eu poderia utilizar um telefone ou celular, ou seja, voltar ao meu mundo real. Para minha surpresa, a matrona não me deu a mínima atenção quando a cumprimentei educadamente e iniciei as explicações sobre o que me sucedera. Passou por mim como se eu não existisse. Fiquei uma fera e tive ímpetos de querer agredi-la, porém me contive a tempo. Preparada para enfrentar momentos de crises no mundo empresarial, construíra um autocontrole invejável, conforme alguns colegas de trabalho comentavam usualmente. Fosse para defender um novo projeto ou verbas para o orçamento do ano seguinte, ou mesmo demitir funcionários em momentos de redução de despesas, minhas atitudes eram sempre equilibradas na opinião de alguns ou frias, para aqueles que não gostavam muito dos meus métodos. Deveria manter-me calma diante das circunstâncias, porque sem documentos, esfarrapada, imunda e com ferimentos consideráveis, a possibilidade de arrumar mais problema era muito grande. Fui em busca de um telefone público. Neste ínterim, ouvi alguém anunciar a partida de um ônibus para a capital do estado onde eu vivia. Redobrei minha atenção para verificar de onde provinha o aviso. Não foi difícil. Um motorista na porta de um veículo recolhia as passagens, embarcando os passageiros. Respirei fundo e decidi aproximar-me com muito tato daquele homem de meia idade, explicando: Senhor, estou desesperada. Sofri um acidente e preciso chegar à minha cidade. Venho implorando ajuda, mas por causa do meu estado, ninguém me dá a mínima atenção. Por misericórdia, me empreste um celular para que eu possa falar com a minha família. Eles se encarregarão de pagar todas as despesas. Não sou uma mendiga, apesar da aparência. Ia continuar com as minhas explicações quando aquele homem, me olhando de maneira bondosa e um tanto incomum, como se enxergasse além do meu próprio corpo, surpreendeu-me ao dizer: Fique tranquila, minha irmã. Ogum irá guiar você. A princípio não compreendi muito bem, mas com certeza ele deveria fazer parte de alguma religião de origem africana. Já lera ocasionalmente alguma coisa a respeito e sabia que Ogum se referia a um importante orixá. Bem, em todo caso, entendi que ele me autorizava a subir para o ônibus, apesar de não ter notado seus lábios se moverem quando se dirigiu à minha pessoa. Achei melhor não esticar a conversa e complicar minha situação. Pela primeira vez, nos últimos dias, encontrar alguém que estava me estendendo a mão. E o melhor a fazer era não criar mais embaraços. Entrei velozmente e, encontrando uma poltrona vaga na parte traseira do veículo, sentei-me e procurei tranquilizá-la. Partimos logo em seguida. Uma alegria imensa invadiu meu coração. Finalmente poderia voltar para casa, esclarecer tudo e retomar a minha vida. Com o balançado veículo, sentindo-me enfraquecido e com as forças próximas da exaustão, adormeci. Passadas algumas horas, que não saberia precisar, acordei com um aviso: parada de 20 minutos. Era um motorista que informava o tempo que o ônibus ficaria naquele posto de serviço. Não ousei desembarcar, porque em meu estado, poderia não ter outra chance. Nem pensar em me arriscar àquela altura dos acontecimentos. Pela movimentação das pessoas, notei que outros passageiros iriam embarcar. Para minha surpresa, uma senhora com atitudes grosseiras, sem prestar a mínima atenção no que fazia, sentou-se em cima de mim. Gritei, protestei e, como não deu importância aos meus apelos, parti para a ofensa. Sua velha gorda, além de cega e surda, saia de cima de mim imediatamente. Ela não se moveu. Apanhou o pequeno travesseiro na bolsa do banco à frente e acomodou-se tranquilamente. Procurei com esforço sair debaixo daquele corpanzil horroroso e coloquei-me em pé ao seu lado. Era melhor não arrumar a confusão. Já estava no ônibus pelo favor prestado por aquele bondoso senhor, que poderia muito bem se complicar perante os donos ou os responsáveis de sua empresa. Pensando assim, achei melhor suportar mais aquele desafio. Por quê? Afinal, por mais longa que pudesse ser a viagem, estava retornando para a minha vida. Esse é o nosso Rádio Book, com a leitura de livros espíritas de nossa autoria. E espero você na próxima edição, quando daremos continuidade à leitura da obra A Executiva. Continue conosco em nossa programação. 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
2: 22:31.
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2: 22:32.
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5: Olá, amigos da Web Rádio Fraternidade, a emissora que divulga o bem na internet. Eu sou o Jorge Dyer e estamos aqui com o nosso programa Saúde e Espiritualidade. E aí vem a pergunta: quais as relações da saúde com a espiritualidade? A resposta pode ser ampla, mas dentro desse questionamento, eu gostaria de fazer algumas reflexões com vocês. Porque habitualmente a gente tem ouvido pessoas dizerem que toda a doença é decorrência de um desequilíbrio do espírito, que efetivamente, se você melhora o espírito, você efetivamente melhoraria a doença, não teria doença. O corpo, por si só, ele fica doente por conta de um desequilíbrio do espírito. Isso aí é contestável, né? Porque quando a gente olha animais que não têm uma ação moral, os animais também adoecem. Então, o próprio corpo, por estarmos dentro ainda num planeta de expiação e provas, nós não temos corpo perfeito. O corpo humano, ele é extremamente complexo. Nós não podemos sair de uma visão bem materialista de que o corpo é responsável por tudo e irmos para uma visão muito idealista em que o corpo seria perfeito. Essa visão mais idealista em que o corpo seria perfeito e é o espírito que o torna doente é uma interpretação errônea do que Emmanuel fala em O Consolador, né? Porque no Consolador, Emmanuel nos dá um conceito de saúde muito amplo e um conceito muito preciso. porque ele vai trazer-nos a noção de que a saúde, efetivamente, ela se baseia na perfeita harmonia da alma. Então, Emmanuel, ele vai dizer que para o homem da Terra, a saúde pode significar um equilíbrio perfeito dos órgãos materiais. E esse é um conceito que nós temos de saúde, né? Porque quem elabora o conceito tem uma visão também de que, efetivamente, os órgãos materiais, eles são responsáveis pelo nosso psiquismo. Mas aí continua Emmanuel. Para o plano espiritual, todavia, saúde é a perfeita harmonia da alma. Vejam bem, perfeita harmonia da alma. E quando ele diz em perfeita harmonia, muitos param aí. A saúde é a perfeita harmonia da alma. Mas Emmanuel vai mais adiante, porque ele vai dizer o seguinte: para o plano espiritual, todavia, a saúde é a perfeita harmonia da alma, e aí ele continua, para a obtenção da qual muitas vezes há necessidade da contribuição preciosa das moléstias e deficiências transitórias da Terra. Então, o conceito de Emmanuel, a doença, ela é um colaborador do espírito. Então, ele traz-nos um conceito moral para a saúde. O que não significa que adoecer seja um ato de violação da moral. O que não significa que adoecer seja uma condição em que... uma condição consequente, por exemplo, da degeneração da alma. Esse conceito de degeneração da alma, ela nasce degenerada, maculada pelo pecado original, é uma visão calvinista. E foi responsável por alguns embates filosóficos que ficaram famosos no século XVIII, outros calvinistas ilustres acabam trazendo esse conceito um pouquinho mais elaborado. A gente não tem essa visão. A gente não olha o ser espiritual como um ser que nasceu degenerado ou maculado pelo pecado. Os espíritos nos ensinam que todos nós nascemos simples e ignorantes. Fomos criados sem saber algum. Esse é um conceito interessante porque nos mostra um caminho ascendente de aquisição de um conhecimento moral, ou aquisição de moralidade, né? Porque alguns espíritos escolhem, nós fazemos a escolha. Alguns espíritos sempre fazem a escolha de um caminho, da melhor opção, no caminho do bem, mas nem isso aí também o Livro dos Espíritos nos diz, que não lhes garante uma evolução mais acelerada se eles não desenvolverem de outra forma, né? Desenvolver moralidade numa plenitude. Então, uma plenitude que nós chamamos de sintonia com o que o Jesus nos ensinou. Então, nós saímos de uma visão que o espírito é degenerado, nós temos essa noção, que o espírito ele é criado simples e ignorante, e a ideia do pecado original, ela retrata bem a nossa passagem para um plano de expiação e provas. Eu digo sempre que o Antigo Testamento, ele é o grande roteiro que conta a nossa história, chegando nessa condição de expiação e provas e nos preparando para o mundo de regeneração. E como o Novo Testamento já conta a nossa história, chegando no mundo de regeneração e nos preparando para o mundo feliz, ou seja, o que é a escrita profética, é a que se antecipa. Então, a Bíblia, como um livro tido como profético por muitos, isso não é misticismo. O Antigo Testamento ele conta a história antes, quando começa a acontecer a Terra já no plano de expiação e provas, ele conta essa história da formação da Terra para no sentido de ser preparada e receber ali espíritos na condição que nós estamos hoje e conduzir esses espíritos para um mundo mais feliz, um mundo de regeneração. Por isso que o Antigo e o Novo Testamento se complementam. Então nós temos essa visão, a noção da criação do homem é a vinda do espírito para uma condição de expiação e provas, está lá de uma forma alegórica. Pois bem, então saúde é a perfeita harmonia da alma, para a obtenção da qual nós necessitamos a contribuição preciosa das moléstias transitórias da Terra. Ou seja, o corpo pode adoecer. Muitos adoecem precocemente. Muitos adoecem de várias infecções. Muitos adoecem na pandemia. O corpo pode adoecer porque nós temos uma fragilidade orgânica. Porém, a relação entre saúde e espiritualidade é uma noção muito mais ampla e profunda, porque traz para nós o conceito de saúde moral. Eu posso adoecer da pior das doenças, mas eu posso, na pior das doenças, ter o momento de purificação, no sentido de um filtro. Eu deixo ali naquela doença, eu deixo o que há de ruim, eu aprendo novas lições, eu ganho em moralidade. Isso é o que a gente tem que ter em mente. Eu não tenho que trabalhar feito um desesperado, buscando a culpa, onde está a minha culpa porque eu fiquei doente. Não, é aproveitar o momento para reflexão e saber extrair da moléstia transitória do corpo físico, dos males da terra, um ganho para a perfeita harmonia da alma. Então, Emmanuel nos traz esse desafio é algo fabuloso, é algo que, se tivermos coragem, se formos pessoas que efetivamente estamos dispostos a melhorar, é um desafio de ouro, é um desafio que vale muito. Então, essa é a mensagem de hoje. Um abraço a todos vocês, mundo afora, Web Rádio Fraternidade tem um alcance gigantesco, e é por isso que nós somos gratos a Jesus de estarmos com todos os nossos irmãos, e lembrando sempre que o Espiritismo revive a mensagem de Jesus. Não é a mensagem de A ou de B, é a mensagem do grande Mestre, do nosso Senhor, que soube trazer para si as dores do mundo, ou seja, a piedade extrema sobre as nossas misérias. Somente um espírito grandioso poderia sofrer no sentido de apiedar-se, ter piedade e misericórdia de uma humanidade ainda tão difícil, sofrida pela ignorância que ainda carregamos. Um abraço a todos e até a próxima.
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2: 22 horas e 43 minutos.
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9: Olá, meus bons amigos e amigas, feliz por reencontrá-los, trazendo, como sempre, uma mensagem para nossa reflexão, entendimento. Hoje, inspirando-me numa carta de João Evangelista, uma frase muito simples, mas muito profunda, e que pode impactar a nossa vida positivamente. João Evangelista, disse simplesmente assim: nós somos de Deus. Nós somos de Deus. Você já parou para pensar no que isso significa? Eu acho que tem um impacto grande na nossa vida. Primeiro por nos sentirmos filhos, amados de um Deus que, segundo Jesus, é um Deus que é Pai. Temos um Pai. Não somos órfãos. Não vivemos ao léu. Não estamos abandonados à mercê da sorte ou do azar. Nós somos filhos queridos por Deus. Filhos amados. Eu acho que isso restaura um pouco da dignidade. Isso restaura a nossa autoestima. Isso restaura aquela sensação de carência afetiva que muitas vezes temos quando nós esquecemos que somos filhos e pertencemos a Deus. A um Deus que continua velando por nós, continua olhando por nós. Alguém poderia dizer, mas se Deus olha por mim, por que eu passo por problemas e dificuldades? Ora, eu penso que, junto com a doutrina espírita, que as nossas dificuldades são experiências necessárias ao nosso crescimento. A gente não se desenvolveria se não passasse por dificuldades. Assim como muitas vezes a gente precisou, quando pequeno, ir para a escola, isso foi para nós, para a grande maioria, uma grande dificuldade. Porque ter que deixar o lar, começar a ter obrigações, começar a ter disciplina, começar a desafiar a nossa mente com novos conhecimentos. Isso não foi muito agradável no começo, não é? Quantas vezes íamos chorando para a escola, ficar longe dos nossos pais. Talvez até nós imaginássemos que nossos pais eram ruins por nos levarem para a escola. Eu acho que é assim que a gente acha com Deus hoje, não é? Quando nós estamos passando por experiências de crescimento, as nossas provas, dificuldades, mas dificuldades absolutamente necessárias. E é certamente porque Deus nos ama, porque Ele nos permite passar Porque a dificuldade, quando ela é bem entendida, ela promove o nosso crescimento, o despertar das nossas capacidades, das nossas potências. E isso gera crescimento. E crescimento gera felicidade. Então somos de Deus. Outro ângulo desse pensamento de João Evangelista é de que muitas vezes nós supervalorizamos o mal, as trevas, e não a luz. A doença e não a saúde. Porque sendo de Deus, como somos, a única fatalidade que está programada para nós, pelo Criador, é a nossa felicidade. Ele não desejaria, ele não teria outro plano para nós que não fosse a felicidade. Imagine um pai como Deus planejando a nossa desgraça. Não. Nós sabemos que todo mal é passageiro. Que sempre haverá uma solução, que sempre haverá uma porta, uma saída melhor. E nesse sentido, quando nós nos sentimos pertencentes a Deus, que forças exteriores poderiam nos tirar desta condição? Vocês não acham? Sendo Deus a inteligência suprema, como aprendemos em O Livro dos Espíritos, o amor supremo, a força soberana, o poder indestrutível. O mal é sempre relativo. Então, isto tem o poder de minimizar a nossa crença no mal, a nossa crença em uma força que superasse o próprio Deus e tirasse dele o governo da nossa vida. Então, meus amigos, estão aí algumas singelas reflexões. A gente poderia acordar todo dia de manhã e talvez ter esse primeiro sentimento: eu sou de Deus. Eu pertenço a Deus. Eu estou em Deus. mentalizar-lhe isto, sentir-lhe isto. Eu acho que, eu tenho certeza que isso vai nos dar uma fortaleza, uma força. Um vigor espiritual e uma sensação de amparo. Não tem um momento do meu dia em que eu não esteja sob o olhar amoroso e protetor do nosso Pai. Um grande abraço a você.
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1: Olá, queridos irmãos, amigos ouvintes da Web Rádio Fraternidade, queridos amigos aqui do grupo. Nós estamos aqui para colaborar um pouquinho com este trabalho que é feito diariamente através dos nossos amigos, irmãos, que faz parte aí já da programação da Web Rádio Fraternidade, que é esse momento de preces para em prol da humanidade, em prol dos trabalhos da Web Rádio Fraternidade, Congresso Espírita de Uberlândia. E hoje eu vou trazer aqui para vocês, no capítulo de número 5, Bem-aventurados os aflitos, o item de número 3, Justiça das aflições. E no item 3 nos traz o seguinte: as compensações que Jesus promete aos aflitos na terra não podem ocorrer senão na vida futura. Sem a certeza do futuro, essas máximas seriam um contrassenso. Bem mais, seria um engodo. Mesmo essa certeza, compreende-se dificilmente a utilidade de sofrer para ser feliz. Disse, para ser mais mérito, mas então pergunta-se, por que uns sofrem mais do que os outros? Por que uns nascem na miséria e outros na opulência, sem nada terem feito para justificar essas posições? Por que para uns nada dá certo, enquanto para outros tudo parece sorrir? Mas o que compreende menos ainda é ver os bens e os males, tão desigualmente os bens e os males tão desigualmente repartidos entre os vícios e as virtudes. Ver os homens virtuosos sofrerem ao lado dos maus que prosperam. A fé no futuro pode consolar e levar à paciência, mas não explica essas anomalias que parecem desmentir a justiça de Deus. Entretanto, desde que se admita Deus, não se pode concebê-lo sem perfeições infinitas. Ele deve ser todo poder, toda justiça e toda bondade, sem o que não seria o Deus. Se Deus é soberanamente bom e justo, não pode agir por caprichos, nem por particularidades. As vicissitudes da vida têm, pois, uma causa. E uma vez que Deus é justo, esta causa deve ser justa também. Eis do que cada um deve se compenetrar bem. Deus colocou os homens sobre o caminho dessa causa pelo ensinamento de Jesus. E hoje, julgando-os bastante maduros para compreendê-la, a revelou inteiramente pelo Espiritismo, que quer dizer pela voz dos Espíritos. Muito bacana esse item de número 3, né? Bem-aventurados os aflitos. Quantas vezes, né, nos pegamos naquele momento de dificuldade, de dor, questionando Deus, né, questionando aquela situação em que nós estamos passando, ou aqueles que amamos, nossos filhos, né, aqueles nossos amigos. esquecendo nós que Deus é um Pai, é o nosso Criador, né? E Ele quer tudo de bom para nós. E como o próprio Evangelho diz, né, gente? Nenhuma folha cai de uma árvore sem que não haja necessidade. Então, se a gente tiver um pouco de esperança, fé, né, acreditar e passar pelas nossas dificuldades, pelas nossas dores, com menos orgulho, com menos vaidade, aceitando, né, com amor aquilo que nos vem, lógico que fazendo a nossa parte, né, porque também a gente não pode cruzar os nossos braços e deixar de fazer aquilo que está ao nosso alcance. Mas aquilo que não podemos resolver ou aquilo que não está no nosso alcance, a gente pedir a Deus sabedoria, né? Paciência, resiliência para lidar com essas dificuldades, com essas dores. Com certeza, Deus nos ama, ama todos nós. E Ele é justo de verdade, né? Ele não nos trata, né? Tipo assim, diferenças, né? Ele nos trata com igualdade, com amor, respeitando o nosso livre-arbítrio. Então, que a gente possa lembrar disso nas nossas dificuldades e nas nossas dores, acreditando que Deus, esse que nos criou, que nos deu a oportunidade de aqui estar, né? Ele é o poder, a bondade, né? E a vida. E eu gostaria agora, neste momento, de fazer a prece que Jesus nos ensinou, pedir a você também que possa aí fechar os seus olhos, né, neste instante. E por mais difícil, né, que seja o problema que você esteja

0: estais nos céus. Santificado seja o vosso santo nome. Venha a nós o vosso reino. Seja feita a vossa vontade, assim na terra como nos céus. O pão nosso de cada dia nos dai hoje. Perdoa, Mestre, as nossas dívidas e as nossas ofensas, assim como nós perdoamos a quem nos tem ofendido. E não nos deixeis, Senhor, cairmos entregue a erros e a tentações, mas livre e perdoa de todo e qualquer mal. Que assim seja.
1: Esse foi o nosso momento de vibração em prol da humanidade e das atividades da Web Rádio Fraternidade, Congresso Espírita de Uberlândia e também em favor de cada um de nós. Até a próxima.
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3: 23 horas e 8 minutos.
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3: 23 horas e 11 minutos.
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12: Agora, gente, eu quero contar uma coisa para vocês. Em janeiro, eu fui no céu. Eu estive no céu em janeiro. Aproveitando, um abraço para o Rubens e para a Divina, que com tanto carinho, né, há vários anos, transmite, né, esse nosso evento para o mundo todo, acessando inúmeros corações que não têm condições de estarem aqui. E lá no céu, gente, a hora que eu ouvi uma palestra, eu pensei, tem que ir para o MESESG. O MESESG tem que ter essa alegria. As pessoas que vão no MESESG precisam sentir esse amor, esse carinho, esse afeto através de palavras. E deu certo. Ela está aqui com a gente. É com muita alegria no coração que eu convido a Evelyn para subir aqui.

Boa tarde, queridos irmãos em Cristo. Que o nosso Mestre possa nos envolver, possa nos amparar e nós possamos nos sentir abraçados pelo nosso Mestre querido. Eu não poderia iniciar estas palavras sem agradecer imensamente o convite, o carinho em nome do Gilmar, da Juliana, da Jaque, pelo convite tão carinhosamente feito para aqui eu estar ao lado de cada um de vocês. Minha primeira vez no MESESG, que honra, que alegria. Obrigada pelos abraços, gratidão pelo carinho, gratidão pelos olhares que nos transmitem tanto amor. E que bom nós estarmos aqui conversando sobre Jesus, aprendendo com o Mestre, para que nós possamos transformar, através dele, as nossas vidas. E nós vamos, meus queridos amigos, conversar, refletir um pouquinho sobre o tema ressurreição e a vida após a morte. Quando me foi transmitido o tema que nós iríamos conversar, eu fiquei a refletir de que modo nós poderíamos melhor abordar essa temática, trazendo, claro, os ensinamentos, a contribuição maravilhosa da doutrina espírita e as palavras e a presença do nosso Mestre. Jesus falou sobre tudo, conquanto nem tudo ele possa ter dito de forma tão clara, tão nítida, considerando o nível evolutivo da humanidade, considerando as nossas limitações, mas ele falou, mesmo que de forma subliminar, de forma mais singela, mas ele tudo nos ensinou. E aí então, eu fui buscar uma passagem de Jesus, onde ele tenha nos ensinado sobre a ressurreição e a vida após a morte. Há várias passagens, mas eu escolhi uma que me pareceu significativa, que me pareceu necessária para o momento de cada um de nós. E essa passagem, ela está lá no Evangelho de Lucas, capítulo 20, versículos 27 a 38. Esse episódio, eu vou contextualizar um pouquinho antes de contar, de trazer as palavras do nosso Mestre. Jesus estava na sua última semana de vida em Jerusalém. Ele estava no Templo de Jerusalém. E nós sabemos que o Templo era o local onde as pessoas buscavam, claro, seu momento de recolhimento, de conexão com o Alto. Mas era também um local onde as pessoas estudavam, onde as pessoas refletiam sobre a lei, onde as pessoas mesmo debatiam. E nós sabemos que havia ali os vários rabis considerados mestres da lei, da Torá, os fariseus, os saduceus. E Jesus, conquanto ele não fosse um mestre institucionalizado, pois ele não se colocava na condição dos fariseus e dos saduceus, ele era um mestre pela sua autoridade moral e espiritual, sendo assim reconhecido por todos. Pois muito bem, Jesus, nessa sua última semana, ele lá estava, aproveitando aqueles momentos finais, conosco aqui na Terra, materialmente falando, para ensinar, para trazer observações que pudessem ajudar as pessoas a compreenderem melhor a lei. Pois as pessoas na época, e nós sabemos, Jesus falou muito sobre isso, que os sacerdotes trabalhavam muito o exterior, os rituais, e Jesus queria fazer e mostrar a importância da renovação íntima das nossas almas. Então ele aproveitou aquele momento para trazer interpretações mais lúcidas
mas necessárias e importantes para a renovação de cada um de nós. Pois muito bem, Jesus lá estava. E como ele estava em debate, em esclarecimentos, ele foi questionado pelos saduceus. Saduceus, eles eram também ligados aos rituais, à ritualística do templo. Os saduceus, conquanto ligados à religiosidade, exatamente a parte sacerdotal do povo judeu, eles não acreditavam na ressurreição, diferentemente dos fariseus que acreditavam na ressurreição. Os saduceus não acreditavam. E a ressurreição, naquele contexto, significava vida após a morte. Então, eles não acreditavam. E aí, eles fizeram uma abordagem para Jesus. Perguntaram a Jesus o seguinte: Mestre, consta na lei de Moisés que se uma mulher que é casada com uma pessoa, com um homem, e esse homem, esse marido, morre sem que eles tenham deixado filhos, herdeiros, diz a lei mosaica, chamada essa lei, a lei do Levirato, diz que se ele tiver irmãos, esse irmão pode se casar com essa mulher, exatamente a viúva do irmão, para que eles possam ter filhos. E aí tenha-se condições de manter a linhagem da família. Pois muito bem, Jesus, vamos supor, nesse caso que eles colocaram para Jesus, que são 7 irmãos, homens. O primeiro casa com esta mulher, falece sem deixar filhos. O segundo irmão, pela lei do Levirato, casa-se, assume essa mulher como esposa. Ele igualmente falece sem deixar filhos. E aí o terceiro casa com ela, morre também, não deixa filhos, e assim sucessivamente com os 7, sem filhos, até que ela, por último, morre. Pergunta que eles fizeram a Jesus: Mestre, portanto, na ressurreição, a quem ela pertencerá, considerando que todos a tiveram como esposa? E aí agora vem a aula pela qual e na qual nós vamos refletir. Jesus disse o seguinte: os filhos deste mundo casam-se e são dados em casamento, mas os que forem havidos por dignos de alcançar o mundo vindouro, esses que forem considerados dignos de alcançar o mundo vindouro e a ressurreição dentre os mortos, esses não hão de casar nem serem dados em casamento, porque não mais irão morrer. Serão como os anjos, os filhos de Deus, os filhos da ressurreição. E Jesus continua: e que os mortos hão de ressuscitar, também o mostrou Moisés junto à sarça, quando chama ao Senhor de Deus de Abraão, Deus de Isaque, Deus de Jacó. Ora, disse Jesus, Deus não é Deus de mortos, mas de vivos. E aí Jesus, então, naquele momento, já ali nos falando da imortalidade da alma, mostrando, nos falando da vida após a morte, após as suas palavras, alguns escribas que ali estavam disseram: Mestre, disseste bem. E nos conta o evangelista que ninguém mais teve condições, se sentiu capaz de fazer qualquer observação após as palavras do mestre. Quando nós estamos refletindo sobre essas palavras, e eu pretendo, de forma humilde, fazer uma reflexão
detalhada sobre essa passagem, fazendo uma conexão com a obra Ave Cristo, que é exatamente o motivo, nossa inspiração para o nosso evento, e ainda, claro, uma conexão com cada um de nós. Então, quando nós ouvimos as palavras de Jesus, nós que já temos um pouquinho de conhecimento acerca da imortalidade da alma, da vida após a morte, conseguimos compreender que Jesus estava, nesse momento, falando que a vida não se acaba com o corpo físico, que há algo além. Mas quando nós nos colocamos e refletimos sobre Jesus, nós percebemos que Jesus sempre falava espiritualmente. A mensagem não era tão óbvia, tão literal como se entendia naquela época. E nós precisamos do olhar da doutrina espírita para tentar alcançar o pensamento mais profundo de Jesus nessa passagem. Porque Jesus fala, de fato, sobre a imortalidade da alma, sobre a vida após a morte. Ele vai nos falar sobre a ressurreição, mas ele vai além. Ele fala de uma ressurreição que talvez nós, numa leitura mais apressada, menos reflexiva, não consigamos perceber na sua totalidade. Jesus nos fala de duas ressurreições. Então vamos com calma, eu convido vocês para juntos fazermos a reflexão das palavras do Mestre. Primeira coisa que ele disse: os filhos deste mundo casam-se e dão-se em casamento. Ora, se ele disse filhos deste mundo, isso já significa que havia outro mundo. Que havia, não, que há outro mundo. Pois senão não haveria necessidade do Mestre dizer essa ressalva: filhos deste mundo. Então há um outro mundo. Que mundo será esse a qual Jesus se refere? Ele vai nos dizer. Mas vamos então analisar nesse primeiro momento. Os filhos deste mundo casam-se e dão-se em casamento. Aqui Jesus está reforçando para nós a importância da instituição casamento no mundo material, onde nós nos encontramos. E foi a pergunta que os saduceus a ele fizeram sobre a questão do casamento e da manutenção desse casamento, desses laços afetivos na vida espiritual. Mesmo eles sem acreditarem na ressurreição, a pergunta foi: a quem ela pertencerá na ressurreição? Então, eles estavam ali questionando a questão dos laços antes e depois. Então, Jesus reconhece a importância do casamento, pois é uma instituição necessária, uma missão que cada um de nós pode eventualmente assumir aqui na Terra, com o objetivo de crescermos juntos, de aprendermos através da instituição família, casamento, a lei de reprodução que nos oportuniza o reencarne. Mas será que, e Jesus vai nos mostrar isso, será que no plano, no outro mundo, os filhos deste mundo, será que nesse outro mundo há necessidade das instituições como aqui existem? O que é que liga as pessoas a um mundo diferente, a um mundo vindouro, a um outro mundo? São os laços institucionalizados ou são os laços espirituais, as afinidades de espírito, de almas? Então vamos com Jesus que ele vai nos explicar. Então ele disse: os filhos deste mundo casam-se e dão-se em casamento, mas os que forem havidos por dignos de alcançar o mundo vindouro. Então vamos com calma. Primeiro ele disse: os que forem havidos por dignos de alcançar o mundo vindouro. Aqui uma dúvida pode se fazer presente. Todos nós, segundo a doutrina espírita, somos espíritos imortais. A imortalidade é para todos. Quando nós desencarnarmos, continuaremos vivos em espírito,
num outro mundo, num mundo espiritual. Jesus disse: os que forem havidos por dignos de alcançar o mundo vindouro. Espera aí, mas o mundo vindouro não seria um mundo espiritual? E se o mundo vindouro for um mundo espiritual, todos não vão alcançá-lo? Estejamos nós na condição de espíritos bons, evoluídos ou imperfeitos? A imortalidade não seria para todos? Então, haveria aí talvez uma controvérsia, porque todos vão alcançar o mundo vindouro se eu considerar o mundo vindouro como um mundo espiritual. Todos vão alcançá-lo, os bons e os ainda ruins também. Mas se Jesus não erraria, então quando ele nos diz os que forem havidos por dignos de alcançar o mundo vindouro, esses não hão de casar e nem serem dados em casamento, Jesus estava querendo nos dizer algo mais. Ele estava sim nos falando da imortalidade da alma, da vida espiritual, estava, mas não apenas disso. Ele estava querendo nos dizer o seguinte: havidos por dignos significa que todos desencarnam e todos encontram-se vivos no plano espiritual, mas nem todos se encontram vivos espiritualmente, de coração. Nem todos encontram-se com a sua alma despertada para o bem, para os valores do espírito, para a vida maior, para a vivência do amor em pensamentos, palavras e ações. Todos, e aqui nós vamos entender Jesus, o que Jesus estava nos querendo dizer é que o que separa os vivos dos mortos não é o túmulo, mas é o coração. Então, esse mundo vindouro a que Jesus se refere, eu posso interpretar como um mundo espiritual? Posso. Numa interpretação. E o Evangelho nos permite várias interpretações. E nós vamos trazer aqui duas. Esse mundo vindouro, que Jesus também está querendo nos dizer, significa o reino de Deus. O reino de Deus significa quando nós conseguimos nos sentir felizes, plenos, sentir o amor, a vivência do amor, a luz que nos ilumina, que ilumina os demais. Então, o reino de Deus não é alcançado de pronto por todos que desencarnam. A imortalidade da alma é um fato. Todos nós continuaremos vivos no plano espiritual. Mas alcançar esse reino de Deus é apenas para aqueles que verdadeiramente entendem Jesus, sentem Jesus, eu vivem na sua vida. Então Jesus está querendo dizer nesse momento que aqueles que forem considerados dignos pela sua conduta, pela sua postura, pelo seu modo de viver e agir, de alcançarem o mundo vindouro, o reino de Deus, a plenitude da alma, porque isso significa que serão espíritos evoluídos já nesse progresso que todos nós estamos submetidos, então esses não hão de casar nem serem dados em casamento. E agora ele vai explicar, exatamente para nos mostrar que esse raciocínio da ressurreição é mais amplo. Ele diz assim: porque não mais poderão morrer, serão como os anjos, os filhos de Deus, os filhos da ressurreição. Só que Jesus, antes disso, ele nos dá a chave da interpretação, porque quando ele diz os que forem havidos por dignos de alcançar o mundo vindouro e a ressurreição dentre os mortos. E aqui eu vou explicar para vocês. Naquela época,
utilizava-se a expressão ressurreição dos mortos, não dentre os mortos. É um detalhe, mas que diz tudo. Ressurreição dos mortos, eles utilizavam exatamente para indicar a vida após a morte. Era uma analogia, uma simbologia para indicar a vida após a morte. Jesus poderia ter dito, em relação a essa ressalva, os que forem havidos por dignos de alcançar o mundo vindouro e a ressurreição dos mortos. Ele usou dentre os mortos. O que ele quis dizer com dentre? Significa que nem todo morto, nem todo aquele que desencarna, ressuscita no segundo sentido da ressurreição. O primeiro sentido que está claro é a imortalidade da alma. Mas o segundo sentido que Jesus nos dá, e é esse que eu gostaria que nós refletíssemos mais detalhadamente, é exatamente esse despertar da alma para a verdade, para o amor, para a luz. Então Jesus, quando disse ressurreição dentre os mortos, significa aqueles que, conquanto mortos da carne, conquanto desencarnados, estejam ressuscitados espiritualmente, já estejam conectados ao bem, ao amor, à luz e à verdade. Porque quantos, meus queridos amigos, desencarnam e continuam presos nas sombras, nos erros, nos vícios, estão vivos porque são imortais, mas encontram-se mortos para os verdadeiros valores da vida. E Jesus, então, nesse momento, vem nos falar dessa segunda ressurreição. Por isso ele disse, esses que forem ressuscitados dentre os mortos, ou seja, daqueles desencarnados que ressuscitarem verdadeiramente suas almas e seus corações, que já estiverem com o Pai, esses não mais morrerão. Por que não mais morrerão? Porque só morre da carne quem está encarnado. Então Jesus estava dizendo, não mais morrerão, porque esses não mais precisarão reencarnar. Esses não precisarão mais passar pelas experiências reencarnatórias, porque estarão ressurretos da alma, espíritos puros, espíritos perfeitos, não mais tendo a necessidade das experiências reencarnatórias para alcançarem a perfeição e a felicidade. Já estarão em condições de serem como os anjos. Jesus nos disse, pois não mais precisarão morrer, não mais precisarão morrer na carne. Serão como os anjos, filhos de Deus, filhos da ressurreição. Por que serão como os anjos? Os anjos, segundo nos ensina a doutrina espírita, são aqueles espíritos que já trilharam a escala evolutiva e já alcançaram a condição de espíritos puros. Quando nós adentramos no reino angélico, nós sabemos que estamos no reino animal, falamos hominal apenas como uma questão de diferenciação em relação aos animais, mas nós estamos caminhando para o reino angélico, exatamente onde nós alcançaremos então a primeira ordem dos espíritos e assim não mais precisaremos reencarnar, seremos anjos. Então Jesus estava exatamente dizendo que os homens, quando estiverem realmente ressuscitados espiritualmente, porque já vimos que não basta a ressurreição no sentido da imortalidade da alma para que nós alcancemos esse reino de Deus e nem sejamos anjos. Então ele diz, serão como os anjos, não mais alcançarão, não mais precisarão reencarnar. Ele diz, filhos de Deus. Filhos de Deus não somos todos? Por que será que Jesus então falou
Filho de Deus, como se aqueles que ainda não se encontram nessa condição, e a deusa que aqui está nos falou muito isso, mostrando a nossa humanidade ainda, estamos encaminhada, estamos nessa trajetória, não alcançamos ainda a condição de espíritos perfeitos, mas estamos encaminhada. Somos filhos de Deus? Claro que somos. Jesus não está ali nesse momento tirando de nós, espíritos ainda encaminhada, imperfeitos, a sua paternidade. Não é isso. Mas ele apenas está nos dizendo que, conquanto todos nós sejamos filhos de Deus, quando nós nos alinhamos às suas leis, quando nós nos alinhamos na vivência do amor, da humildade, da caridade real, nós somos filhos no sentido de que somos identidade, somos fiéis, nos identificamos a Ele. Somos verdadeiros filhos, pois nos parecemos com Ele. Há identidade de propósitos, de vida. Nós nos sentimos verdadeiramente filhos de Deus, pois com Ele estamos. Ele está com todos nós. Mas quantos de nós nos desconectamos do Pai? Esquecemos essa paternidade e muitos nem mesmo a querem. Então, nesse momento, Jesus diz que esses que aceitam e que buscam são filhos de Deus, filhos da ressurreição. Essa ressurreição, mais uma vez, sendo trazida por Jesus. Filhos da ressurreição, por quê? Porque reencarnaram quantas vezes foram necessárias para alcançarem a depuração de seus espíritos, para adquirirem a ressurreição que vai além da vida após a morte, mas que encontraram a ressurreição, o despertar da consciência e da alma. E Jesus continua nos dando a sua aula, nos mostrando sobre a imortalidade e a verdadeira ressurreição, quando ele diz, e que os mortos podem, irão ressuscitar, nos mostrou Moisés junto à sarça, quando clama, chama o Senhor, de Deus de Abraão, Deus de Isaac, Deus de Jacó. Por que que Jesus usou essa passagem? Jesus está nos mostrando aí que a imortalidade da alma já estava de forma sutil, subliminar, presente no Antigo Testamento. Como assim, Evelyn? Eu não entendo muito essas palavras. Então vamos lá, vamos refletir juntos. Quando Moisés recebeu o convite, o chamado de Deus, para a sua missão de libertar o povo hebreu do Egito, que ele viu a sarça, aquele arbusto queimando, mas que ele não se consumia, ali Deus, ele ouve uma voz, e aquela voz se apresenta como Deus. Ele pergunta, quem és? Eu sou o que sou. Sou desde Abraão, desde Isaac, Deus de Jacó. Ora, esses nomes, Abraão, Isaac e Jacó, foram pessoas que já haviam desencarnado há séculos. E naquele momento, quando Moisés, então, se refere a ele como Deus de Abraão, Isaac e Jacó, está a dizer de forma implícita que esses grandes nomes, esses espíritos, continuavam vivos. Por isso, Deus era Deus deles, porque eles continuavam vivos num outro mundo, numa outra condição, mas continuavam vivos. Então Jesus, nesse momento, Jesus é muito, nós sabemos disso, mas é só aqui realmente como ele é inteligente. Lembremos que, só fazendo aqui um parênteses, para nós entendermos por que Jesus citou Moisés nesse momento. Ele não estava sendo confrontado com a lei? Não foram, os saduceus não fizeram exatamente a pergunta em relação ao que diz a lei de Moisés?
Eles não queriam sempre que Jesus, de alguma forma, se contradissesse ou contradissesse a lei mosaica, para que eles tivessem argumentos para prejudicar Jesus? Então Jesus, de forma linda, como sempre, ele faz o link, ele diz, olha, o que, que ele, na verdade, ele estava dizendo nas nossas palavras o seguinte: não apenas eu estou falando da imortalidade da alma, da ressurreição, da maior e da verdadeira ressurreição. Isso consta também da lei de Moisés, do Antigo Testamento, lei a qual vocês seguem, vocês dizem seguir e com ela se comprometem. Então vejam, eu estou falando, mas Moisés também o fez, pois ao reconhecer que Deus é Deus, era Deus de Abraão, de Isaac e de Jacó, mostrava-lhe que esses espíritos continuavam vivos, mesmo tendo perdido o corpo material há séculos. E aí Jesus finaliza de forma brilhante. Ora, diz ele, Deus não é Deus de mortos, mas de vivos, pois para ele vivem todos. Então, essa afirmativa de Jesus é clara, é nítida. Se Deus não é Deus de mortos, é porque a morte não existe. A morte do corpo físico não significa e jamais significará a morte do espírito, pois para ele vivem todos. Todos nós somos espíritos imortais. A doutrina nos fala isso de forma muito lúcida. Mas a questão que nós vamos agora então refletir é que todos nós estamos submetidos à ressurreição, à imortalidade da alma? Sim, todos nós estamos. Mas será que nós já nos conscientizamos, já nos preparamos, já estamos nos adaptando verdadeiramente para a ressurreição da alma, para o despertar da alma? E aqui eu preciso fazer uma observação. Talvez alguns de vocês estejam a pensar, a Evelyn está falando de ressurreição como sinônimo de imortalidade da alma. Mas eu aprendi que a ressurreição seria o retorno à vida no próprio corpo. É o que? Ressurreição é, seria o retorno à vida no próprio corpo? Que nós sabemos que não é possível, a própria ciência já nos mostra isso. Isso me traz uma certa confusão. Então vamos lá. O Evangelho segundo o Espiritismo, no capítulo que nos fala exatamente sobre ninguém pode nascer, ninguém pode morrer se não nascer de novo, ali é explicado que o termo ressurreição, naquela época, para o povo judeu, para os hebreus, era considerado reencarnação. Era um sinônimo de reencarnação, que nós muito bem conhecemos dentro da doutrina espírita. Apenas a ressurreição para eles, que é a nossa reencarnação, eles não entendiam como ela se dava. Está lá no item 4 do capítulo. Do capítulo 4, do item 4. Então, mostra que eles chamavam de ressurreição o que nós chamamos de reencarnação. Só que eles entendiam que alguns espíritos, algumas pessoas apenas eram submetidas ao processo da ressurreição que eles entendiam como reencarnação. Eles não tinham a compreensão de que todos eram submetidos ao nascer de novo. Eles não entendiam de que forma exatamente isso se dava. E nós percebemos essa dificuldade de saber como isso se dava na conversa de Nicodemos com Jesus. Quando Jesus fala que é necessário para alcançar o reino de Deus, é necessário nascer de novo, ele pergunta, mas mestre, como é possível um velho entrar novamente no corpo da mãe, na barriga da mãe? Então eles não sabiam como isso se dava, eles acreditavam principalmente que alguns espíritos, como os profetas, espíritos que na opinião dos judeus eram espíritos mais evoluídos, espíritos missionários, que esses eram submetidos ao processo reencarnatório,
ao que eles chamavam de ressurreição. Só que, também nesse item, Kardec nos explica que, atualmente, em função das mudanças que ocorreram no cristianismo, quando houve, a partir do segundo concílio de Constantinopla, que houve ali a abolição do termo reencarnação, substituiu-se por ressurreição, dando o sentido de volta à vida no mesmo corpo. Não o sentido de reencarnação que nós conhecemos. Então é importante nós entendermos isso, que naquela época a ressurreição ainda não era o que hoje se entende por ressurreição. Naquela época era sinônimo de reencarnação e era utilizado pelo povo hebreu como uma forma de se referir à imortalidade da alma, à vida após a morte. Tá? Então é importante isso, nós entendermos os termos para nós nos situarmos um pouquinho dentro da história. Então, seguindo nas nossas reflexões e agora fazendo exatamente uma analogia, uma correlação com a obra que nos traz o evento e que nos conclama a reflexão. Ave Cristo. No primeiro capítulo dessa obra, quando nós vamos conhecer um pouquinho das personagens da história, nós conhecemos, então, vários espíritos. Eu vou destacar dois. Dois espíritos que encontram-se desencarnados. Quinto Varro e Tassiano. Ambos estão desencarnados. Ambos ali alcançaram a ressurreição no sentido de imortalidade da alma. Ambos encontravam-se vivos no plano espiritual. Sem sombra de dúvidas, ambos imortais. Mas qual deles encaixa-se nas palavras do mestre? Qual deles? Quinto Varro, espírito já com uma trajetória evolutiva de mais êxito, espírito que, segundo consta no primeiro capítulo da obra, não tinha necessidades de, naquele momento, não que já fosse um espírito puro, perfeito, mas naquele momento não tinha necessidade de reencarnar. Ele solicita à espiritualidade maior a permissão de reencarnar para ajudar seu filho Tassiano, que encontrava-se também desencarnado, mas não ressuscitado pela segunda, nessa segunda ressuscitação que nós comentamos. Encontrava-se, sim, no plano espiritual, vivo, mas ainda aprisionado ao ego, ao orgulho, à vaidade, ainda se comprazendo nas reuniões, onde ali, no primeiro capítulo, mostra exatamente alguns cristãos que estavam na arena, junto às labaredas e feras sendo mortas. E ele estava ali junto a um grupo de espíritos ainda aprisionados nas sensações da matéria. Então nós temos ali já nesse primeiro momento o entendimento qual deles encontrava-se realmente ressurreto. Qual deles encaixa-se nas palavras de Jesus? Qual deles encontra-se realmente digno, como diz Jesus, os que forem havidos por dignos de alcançar o mundo vindouro, o reino de Deus e a ressurreição dentre os mortos, ou seja, morto da carne, mas vivo para o Espírito, esses não precisarão mais casar, nem darem-se em casamento, pois não mais morrerão, são como os anjos, filhos de Deus e filhos da ressurreição. Então, nesse momento, nós percebemos, entendemos plenamente com a história desses dois espíritos, a que ressurreição Jesus se refere, que é a mais difícil, porque a primeira ressurreição, a imortalidade da alma, todos nós alcançamos. Mas a segunda, a da alma, só com o despertar
Só com Jesus nós conseguiremos verdadeiramente. Tanto é que ele nos disse: eu sou a ressurreição e a vida. Quem crê em mim, ainda que morra do corpo, viverá, para sempre viverá, porque tem a ressurreição, o despertar da alma. E nós vemos na obra a trajetória, esse despertar, essa ressurreição da alma de Tassiano. E aqui, então, eu já quero fazer uma outra observação extremamente necessária. O nosso tema está falando da ressurreição e da imortalidade da alma. Mas essa ressurreição, a mais importante, ela não se dá apenas no plano espiritual. Ela pode se dar aqui. Ela se dá a partir do momento que nós escolhemos viver o amor. E nós vamos ver exatamente essa ressurreição na história de Tassiano. Ele, na verdade, ainda no primeiro capítulo, quando ele se encontra no plano espiritual, que seu pai, Quinto Varro, o procura pelo amor que lhe vai na alma, procura o seu filho perdido naqueles espíritos ainda infelizes. E quando ele se aproxima, seu filho, mesmo nas sombras, sente algo diferente. Mesmo sem identificar a presença de seu pai, ele sente algo em sua alma, uma agonia, um mal-estar, algo que faz com que ele saia ali daquela turba de espíritos infelizes e vá buscar um jardim, um local sereno para que ele pudesse refletir um pouco. E ali, naquele momento, ele consegue, ele entra em prantos. E vejam, naquele momento, quando a sua alma, embora imortal, mas morta para o espírito, se conecta, mesmo que de forma tão sutil, ao amor, à verdade da vida, ele consegue ver seu pai resplandecente. A olhar para ele, e seu pranto foi ainda maior. E seu pai o abraça com amor e carinho e diz a ele que eles terão oportunidade de voltar à vida, de reencarnar. Pois o amor faz isso. O amor renuncia. E foi dito isso lindamente. Quando nós amamos, renunciar não pesa, não dói, pois fazemos por quem amamos. E naquele momento, então, foi o início da segunda ressurreição de Tassiano. Ali, ainda no plano espiritual, ainda aprisionado no erro, nos seus valores do mundo, mas ali ele foi, começou a ser tocado pelo amor, pois é sempre ele, e só ele que é capaz de nos fazer chegar até Jesus. Então eles reencarnam. E nós vemos a história, que também foi dito pelos nossos queridos palestrantes durante o processo, que a reencarnação nos dá a oportunidade desse trabalho de amadurecimento. Mas não é num piscar de olhos. Nós gostaríamos que fosse, pois já temos o entendimento. Mas o nosso espírito precisa de tempo para sentir o que o nosso entendimento já sabe. Então nos conta a história de Tassiano, onde ele teve a oportunidade, durante o tempo todo, de conviver com o cristianismo, mas ele não estava desperto espiritualmente ainda para compreender aquele processo. E por isso, então, por mais que ele estivesse rodeado de cristãos, rodeado de Jesus, aquilo o incomodava, assim como para Saulo, como foi muito bem colocado pelo Rafael. O incomodava, o trazia mal-estar, incômodo, pois ele não entendia, ele não havia ainda ressuscitado o seu espírito. Mas a vida, as dores e os amores
nos ensinam. O livro nos mostra de forma grandiosa a luta de Tassiano para o reencontro com o mestre. Somente quando a dor o visitou, mas principalmente, eu não quero destacar a dor, eu quero destacar o amor que veio junto com a dor que ele sofreu. Pois ele conheceu o amor pelo seu pai, que era Quinto Varro reencarnado. Ele conheceu o amor, conheceu a dor também, junto ao desencarne do pai, a história do pai, sim. Mas ele conheceu o amor. Nos momentos finais, seu pai lhe ensina o perdão ao seu algoz, na frente do filho, que era o atual padrasto dele, onde ele poderia ter dado um testemunho diferente. Mas naquele momento de dor, ele amou. E assim, com sua filha, Blandina, com Lívia, a mulher que ele posteriormente veio a amar, mas, enfim, eles já eram casados, ambos não puderam viver aquele amor carnal, mas viveram o amor em Cristo. Nos momentos finais da sua morte, quando ele percebe que, na verdade, a sua amada Lívia tinha sofrido em função do orgulho, do ódio das pessoas, e que ela estava ali, frente a frente com a sua mãe, que foi a sua algoz. Enquanto ele, ainda levado pelo ódio de ver a mulher que ele tanto amava, sofrendo por conta das suas atitudes impensadas da própria mãe dela, ela lhe dá um exemplo de amor e igualmente perdoa a própria mãe que tanto a fez sofrer. Sofrimento, mas não foi o sofrimento que transformou, foi o exemplo de amor. E ainda naquele momento, ele foi cuidar do seu pai, que reencarnou novamente, era Quinto Varro, reencarna como Quinto Celso, pede novamente para voltar, por amor ao filho. E ali, então, ele vai cuidar daquele filho, onde ele se identificava, onde ele via o olhar do seu próprio pai, pois era o mesmo espírito. E nos momentos finais da sua vida, ele ainda não era cristão, lutava, seu coração lutava, mas ele tinha encontrado junto aos cristãos consolo, abraço, afeto, carinho, amor, que é o que todos nós precisamos. E nos momentos finais, quando ele é aprisionado como cristão junto a seu filho, e estão já caminhando para a arena, onde seriam ali entregues as labaredas e as feras, naquele momento ele já se encontrava cego, materialmente falando, nos lembra aqui um pouco a história de Saulo, ele já estava ali cego, fisicamente, caminhando, e ele vê aquelas pessoas, aqueles cristãos cantarem, e naquele momento, só naquele momento, ele conseguiu compreender como aquelas pessoas podiam, diante de tanta dor, cantarem com as suas almas felizes. Por quê, meus amigos? Porque encontravam-se ressuscitados da alma. A ressurreição a que Jesus se refere é essa. A do espírito que consegue, mesmo diante dos enfrentamentos da vida, agradecer, não pela dor em si, mas pela oportunidade de testemunhar o bem, o amor a si mesmo e ao próximo. Isso é grandioso, é isso que nos modifica, é isso que nos transforma. Então, naquele momento, caminhando já para o suplício, seu filho, Quinto Celso, naquele momento diz: Pai, vamos orar a oração do Pai Nosso, a oração que o Mestre nos ensinou. E naquele momento, orando,
ele se reconhece cristão. Ele percebe que sim, naquele momento ele entendeu, ele compreendeu que só com Jesus ele vai encontrar e nós encontraremos a verdadeira felicidade. E eles então, ele feliz por se reconhecer e compreender as verdades da vida, seu filho desencarna primeiro naquele momento. E aí, quando ele verdadeiramente perde a vida física, naquele limiarzinho entre o desencarne material e a imortalidade da alma, ele recupera a visão. E o que ele vê? Seu pai, Quinto Varro, abraçando, sorrindo, pois viu o filho, que ao começar estava tão perdido, tão morto espiritualmente, renovar-se. E ali ele encontra Blandina, Lívia, todos aqueles que o ensinaram a conhecer Jesus. Então, meus queridos amigos, Jesus não nos falou da ressurreição por metáforas. Jesus viveu a ressurreição. Jesus nos mostrou com a sua história, com a sua vida, o que é verdadeiramente ressuscitar. Ele nos mostrou a ressurreição da alma quando ele retorna após a crucificação, vivo, não vivo da matéria, na ressurreição do corpo perecível, mas vivo em espírito com o seu corpo perispiritual. Nos mostrou ali a primeira ressurreição, a imortalidade da alma. Mas ele nos ensinou essencialmente a ressurreição do espírito. E é a essa que ele nos convida todos os dias. Pois assim como Tassiano, que ressuscitou em vida na matéria, nós somos convidados a fazê-lo. O ressuscitar é diário, é um florescer diário em nossas vidas. Quando aqui nós viemos e estamos ouvindo essas palavras, nós estamos renovando o nosso espírito. Quando nós acolhemos alguém que chora, alguém que sofre, nós estamos ressuscitando a nossa alma para Deus. Quando nós escolhemos diante da dor não blasfemar, não nos sentirmos vitimados, não nos sentirmos esquecidos pelo Pai, nós estamos ressuscitando a nossa alma. Nas nossas ações diárias, quando nós podemos, por exemplo, diante do nosso grupo de WhatsApp, da família, como foi dito, pela nossa querida Deus, quando nós escolhemos colocar um emoji de uma mãozinha, ao invés de dizermos palavras às quais certamente no amanhã iremos nos arrepender, estamos ali ressuscitando a nossa alma. Então, meus queridos amigos, as palavras de Jesus não foram e não serão jamais palavras soltas ao vento. Ele ali, naquele momento, falava e nos convidava para a ressurreição da alma. Ele ali, naquele momento, ele falava para nós, pois todos nós somos e temos varros e tassianos dentro de nós. Pois nos momentos onde nós nos esquecemos que nascemos pelo amor e para o amor, e que deixamos que apenas os nossos instintos ainda preponderem, estamos a escolher a sermos tassiano. Todos nós temos ainda as nossas versões boas e não tão boas, mas estamos aqui aurindo forças nesse evento junto à espiritualidade que certamente trata e trabalha com cada um de nós para que possamos sair daqui com a alma fortalecida, com o coração reerguido, para que lá fora, diante das lutas da vida, possamos agir
como mestre. Meus queridos amigos, nós não sabemos quando seremos.

0: mais luz do que sombras. Que possa haver mais amor do que orgulho e vaidade. Que possa haver mais varro que Tassiano. E que nesse momento nós possamos dizer, com toda a humildade, verdade e coragem do nosso coração, Ave Cristo, os que aspiram à glória de servir em teu nome, Senhor, te glorificam e te saúdam. Muito obrigada.
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4: Meia-noite e 10 minutos.
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0: Amigos da Rádio Fraternidade, abraço fraterno a todos os ouvintes e as nossas saudações em Jesus. Eu, Hélio Dias e Lenice Varanda, sequenciamos hoje mais um programa da sua Rádio Fraternidade. Programa Vultos do Espiritismo.
1: Vamos homenagear as grandes figuras do Espiritismo no mundo e no Brasil. Personalidades fundamentais na decodificação de nossa doutrina espírita e sua divulgação. A contribuição destas personalidades para o planeta Terra e o mundo espiritual reforçam a nossa convicção. A terceira revelação de Cristo é a porta para a grande renovação de nossa constelação crística.
0: O programa será em capítulos semanais, apresentando a vida e obra de grandes mestres do Espiritismo.
1: Ave Cristo para os vultos do cristianismo.
0: Biografia Bezerra de Menezes, uma série da vida e obra de Bezerra de Menezes em capítulos semanais.

0: espírito algum construirá a escada de ascensão sem atender às determinações do auxílio mútuo.
1: Capítulo 8. Casos de Bezerra de Menezes. Cura espiritual.
0: Manuel Epaminondas, residente em Três Rios, estado do Rio de Janeiro, estava com sua sobrinha Luzia, que se achava

0: estava atacada há quase 2 anos por uma sinusite crônica, segundo o diagnóstico de seu médico assistente. Em meados do ano anterior, 1941, a doença se agravou, complicando-se com outras velhas enfermidades. Seu médico, depois de lançar mão de todos os recursos da sua ciência, desenganou-a, tanto mais que a operação que lhe poderia salvar era contraindicada, dado sua fraqueza orgânica que progredia diariamente. Foi quando a residência da irmã dele, que residia no Rio nessa época, na qual estava sua sobrinha, chegou uma senhora espírita. Observou a doente desenganada e aconselhou: por que não levam a Luzia a um grupo espírita e não a tratam pelo espiritismo? Tenho a intuição de que ficará boa, tanto mais que a medicina da terra se mostra impotente para curá-la. Sua irmã e o cunhado eram católicos, se bem que eram simpáticos à doutrina espírita também, mas ficaram indecisos. Mais tarde, apareceram outras visitas que aconselharam a terapêutica espírita.
1: Dormiram, pois, todos apreensivos com as recomendações. Pela manhã, sua irmã, o cunhado e a própria doente contaram seus sonhos. Eram idênticos. Sonharam os três que o Dr. Bezerra de Menezes havia lhes aparecido e dito: caso é de operação. Amanhã, no fim da tarde, às 18 horas, concentrem-se, porque vou operá-la. Tenham fé em Jesus. A perplexidade era geral. Então, o caso era mesmo sério e haveria de dar bom resultado. Confiaram e esperaram. Nesse ínterim, entra a senhora espírita que os visitara na véspera e os aconselhara a procurar um grupo espírita, contando-lhes: esta noite sonhei com Luzia e o Dr. Bezerra. Ouvi nitidamente lhe dizer que vai operá-la hoje à tarde. Era demais. A comoção invadiu a todo. A graça lhes parecia além de seus merecimentos. E à tarde, às 18 horas, de acordo com as recomendações do Dr. Bezerra de Menezes, nos 4 sonhos, concentraram-se, oraram com respeito e emoção. A doente ficou colocada na cama e esperaram todos, temerosos, apreensivos.
0: Daí em diante, a enferma dormiu para acordar minutos depois, gritando emocionadíssima: fui operada por um velhinho de branco que aqui esteve, fez-me dormir. E depois senti que me operava, que abria minha testa e limpava. Despediu-se me abraçando e ouvi que dizia: vão lhe aparecer na testa algumas feridinhas, mas não se incomode, depressa desaparecerão e depois você ficará completamente curada. Dê graças a Deus. Eleve seu coração para Jesus, o divino médico do corpo e da alma, que por intercessão de Maria Santíssima permitiu a operação. E partiu. A sobrinha Luzia se achava completamente curada. Tudo se realizou como o Dr. Bezerra lhe disse. Pequenas feridas apareceram-lhe na testa e depois desapareceram como que por encanto.
1: Chegamos ao final do programa Vultos do Espiritismo, da série Vida e Obra de Bezerra de Menezes.
0: Voltaremos na próxima semana com o 9º capítulo da série Vida e Obra de Bezerra de Menezes. Capítulo 9, Casos de Bezerra de Menezes.
1: Uma boa semana a todos e Ave Cristo em nossos corações.

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4: Meia-noite e 20 minutos.
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6: Olá, amigos ouvintes da Web Rádio Fraternidade. Muita paz. Este é o nosso programa Falando de Espiritismo com Sueli Caldas Schubert. Temos conosco hoje a questão 668 da Lei de Adoração. E é nessa pergunta importantíssima que nós vamos comentar nesse momento. Allan Kardec, ele faz a seguinte pergunta: por se terem produzido em todos os tempos e serem conhecidos desde as primeiras idades do mundo, os fenômenos espíritas não terão contribuído para a difusão da crença na pluralidade dos deuses? A resposta dos espíritos da falange do Espírito de Verdade: sem dúvida. Como os homens chamavam Deus a tudo que era sobre-humano, para eles, os espíritos pareciam deuses. É por isso que quando um homem se distinguia dos demais por suas ações, pelo seu gênio ou por um poder oculto que o povo não compreendia, faziam dele um deus e lhe rendiam um culto após a morte. Kardec vai comentar essa resposta dos espíritos dizendo da seguinte forma: entre os antigos, a palavra Deus tinha uma acepção muito ampla. Não significava, como hoje, uma personificação do Senhor da Natureza. Era uma qualificação genérica que se dava a todo ser colocado acima das condições da humanidade. Ora, tendo as manifestações espíritas lhes revelado a existência dos seres incorpóreos que agiam como forças da natureza, eles, os chamados deuses, como nós os chamamos, espíritos. Simples questão de palavra, com a diferença de que, em sua ignorância, mantida intencionalmente por aqueles que nisso tinham interesse, eles construíram templos e altares muito lucrativos, ao passo que hoje os consideramos simples criaturas como nós, mais ou menos perfeitas e despojadas de seus envoltórios terrenos. Se estudarmos atentamente os diversos atributos das divindades pagãs, reconheceremos sem dificuldade todos os atributos dos nossos espíritos em todos os graus da escala espírita, seu estado físico nos mundos superiores, todas as propriedades do perispírito e o papel que desempenham na Terra. Vindo iluminar o mundo com a sua luz divina, o cristianismo não podia destruir uma coisa que está na natureza, mas fez que a adoração se voltasse para aquele a quem é devida. Quanto aos espíritos, a lembrança deles perpetuou sob diversos nomes, conforme os povos e suas manifestações, que jamais deixaram de produzir-se e foram interpretadas de maneiras diferentes e muitas vezes exploradas sob o domínio de mistério. Nós hoje temos também uma pergunta, como sempre trazemos, e no caso nós vamos falar, apresentar aqui uma questão que veio pela nossa ouvinte Valmira. Ela é de Carapicuíba, ela diz assim. Ela fala que vive um vazio interior que leva a se desinteressar da vida, das coisas, mas que em certos momentos pensa em como seria bom sair, ter amigos, ser como todas as pessoas. Ela pensa até no Espiritismo. Tem certos momentos que ela lembra no Espiritismo porque ela frequentou um centro espírita durante 2 anos. E depois ela não foi mais, não seguiu mais religião alguma e hoje está passando por esse momento tão difícil, sentindo-se muito deprimida e com esse vazio interior. E ela está pedindo ajuda. Eu quero falar com a Valmira que muitas pessoas comentam desse vazio interior, de quanto isso exprime uma dor interna, de a necessidade de uma busca e de encontrar alguma coisa maior, que a pessoa não sabe nem explicar, exprimir o que seja essa busca que ela traz dentro de si mesma. Porque no momento, como ela deixou de frequentar a doutrina e também não está frequentando outro templo, ela não está indo a lugar algum, o que é que acontece? Esses pensamentos negativos vão dominando a mente da pessoa, porque ela está sem reforço espiritual para se defender, ela está sem recursos, ela se sente assim dentro dela como que tivesse algo muito vazio, que não preenche com coisa alguma e sofre por conta disso. O vazio interior são sequências e consequências, digamos assim, do passado. Sequências de coisas que a pessoa vivenciou, que de repente assomam, que vem a consciência da criatura, que começa a ter alguma lembrança, que não sabe bem precisar. E aí entra também, às vezes, influências de espíritos que querem prejudicar a pessoa, que querem que ela fique num estado ainda mais grave. Por isso é importante ter o reforço de uma fé. E essa fé, ela precisa ser cultivada. A fé, ela pode ser inata. Existem aquelas pessoas que desde que nascem evidenciam ter uma fé muito sólida e que vai atravessando os tempos todos. E existem aquelas outras que dizem ter fé. Um dia tem, outro dia não tem, conforme a situação que aconteça na vida. Quando está tudo bem, a fé parece que está melhor também. Mas se vier um revés, uma dificuldade, uma luta, essa pessoa vai ter a sua fé balançada. Porque ela fica, será que é, será que não é? E isso faz com que ela se torne mais fragilizada e menos feliz. A fé, quando ela é cultivada, quando ela nasce dessa certeza, porque nós precisamos entender que somos filhos de Deus. Fomos criados por Deus. Nós não nascemos assim do acaso, do nada, de alguma coisa, da lenda de Adão e Eva, por exemplo, porque se fosse assim, não teríamos a diversidade de raças, de culturas, não teríamos o número que temos hoje de habitantes do planeta, porque descendentes de um casal, para chegar a 7, 8 bilhões de pessoas, né, tendo como avô, avô e avó, os dois do casal inicial, segundo, é uma lenda, mas é com sentido figurado, que precisa ser interpretada. Bom, mas entendamos que somos espíritos imortais, criados por Deus, dotados de atributos, e somos os seres inteligentes da criação. Porque de toda a criação divina, de tudo que existe no universo, vamos olhar para o nosso planeta, tudo que existe no nosso planeta denota que foi criado de alguma forma e que depois isso vai cada vez mais progredindo. Porém, o ser inteligente da criação é o ser humano. O ser humano tem consciência que existe e vamos lembrar, por exemplo, o cachorro, o cão. O cão não tem consciência que existe o cavalo, por mais nobre que eles sejam, por mais inteligente que o cão se apresente, ele não sabe que existe, ele não chega a dizer assim, eu sou fulano de tal, eu sou aqui em casa, é o Sherlock, que é o nosso cachorro. Então, ele não chega em frente ao espelho e fala, eu sou o Sherlock. Ele é muito inteligente, mas ele não tem consciência de si mesmo. Isso é que diferencia o ser humano do animal. É um animal que é muito amoroso, que é muito inteligente e que todos nós queremos muito bem, mas ele não tem essa consciência de que existe. Você, minha irmã, que está nos ouvindo, que pediu essa ajuda a Valmira, você é um ser imortal e você tem consciência que existe, que você existe, que você tem uma finalidade, foi criada por Deus e tem uma finalidade, tem um processo para viver. Então, que procure fazer isso o melhor possível. Se você tem um pouco de saudade daqueles tempos em que você era mais alegre, frequentava mais a cidade, alguma coisa, colégio, alguma coisa que você já frequentava, volte aquilo, volte a estudar. Aproveite seu momento, que você vai ser muito feliz. Você vai preencher esse vazio. É que as pessoas que têm esse vazio não preenchem. Tem que preencher lembrando o próximo, ajudando o próximo, fazendo a caridade. Porque aí você preenche o vazio interior com boas vibrações, as pessoas vão começar a se aproximar de você, a gostar de você e você também retribuindo isso com elas. Goste primeiro de si mesma, para depois então você começar a sua trajetória para melhorar isso tudo aí. Fica com Deus, muita paz.
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4: Meia-noite e 31 minutos.
9: Os expositores espíritas respondem diversas dúvidas no Respostas. No programa de hoje, o assunto é o relacionamento na casa espírita. Divaldo Franco propõe como agir diante de dirigentes da Casa Espírita que não aceitam contestações. Maíse Braga aborda como agir diante de trabalhadores que são rudes com o grupo de trabalho. E Sueli Caldas Schubert responde como alertar o dirigente sobre seus personalismos sem ofendê-lo. Como agir perante dirigentes da Casa Espírita que não aceitam contestações?
10: No caso de um dirigente que não aceita orientação, é reunir a diretoria da casa para ter um encontro de esclarecimento. Porque ele é um colaborador, não é um ditador. Ele não pode considerar-se impecável a ponto de não aceitar uma sugestão, uma orientação. Afinal, somos todos aprendizes, cada qual numa função transitória. Ele está naquele momento na condição de orientador, mas é sempre um aprendiz da vida, não é um indivíduo completo.
9: O que dizer a companheiros que têm medo de iniciar um projeto?
11: Ah, isso acontece, realmente acontece. Às vezes a pessoa tem todas as condições, mas ela tem medo, ela fica com vergonha, ela não tem coragem. Olha, tudo precisa de coragem. Não pensem vocês que hoje eu não estava aqui trêmula quando eu cheguei. Por mais experiência que a gente tenha, quando nós vamos começar o trabalho, há uma emoção. Porque há um conjunto vibratório, mesmo que maravilhoso como esse aqui. E até por isso mesmo, o conjunto vibratório é tão bom que nós às vezes ficamos assim, um pouco sensíveis demais. Não é? A gente ouve esses atores e atrizes dizerem o seguinte: esses que estão nos palcos, às vezes há 40 anos, que têm experiência ou até mais, eles dizem, é sempre a primeira vez de apresentar perante o público. Porque se você já vem automatizado, perdeu a parte da emoção, do sentimento. Então, cada vez que eu chego, é uma primeira vez, estou começando. Não tanto quanto foi a primeira vez que eu vim aqui na FEB. Ih, mas tem muito tempo, não vou nem contar para vocês quanto tempo, porque é muito tempo. Eu comentei até com o Arthur Nascimento agora mesmo, porque era ele que dirigiu a reunião. E então, a emoção é sempre muito grande. Às vezes eu penso assim, Por que, que eu estou aqui agora? Eu podia estar em casa cozinhando. Vejam bem. Podia estar em casa lavando roupa, cozinhando. Mas eu estou aqui. Porque a falta de coragem, né? Isso que eu quero dizer. Então, essa falta de coragem me faz pensar assim, que era mais tranquilo para mim se eu ficasse em casa. Mas aí, o que, que você tem que fazer? Não vou nem cozinhar, nem vou lavar roupa, nem coisa nenhuma, porque tem os horários próprios para isso. Eu vou fazer o trabalho. Mas aí nós precisamos nos munir de quê? Estudo e força de vontade. Então eu digo para essas pessoas, comecem, porque vocês vão ver como é que é bom. Como é que eu comecei? Hoje eu adoro microfone, antes eu tinha um medo terrível do microfone. Eu tinha medo do gravador. Se alguém estava gravando, eu me descoroçoava, ficava completamente hesitante. Depois o microfone, dificuldade com o microfone. Hoje eu gosto do palco, gosto do microfone, acho tudo muito bom. Mesmo assim, a emoção continua. Do inusitado, do começo, né? De começar a falar, de começar a... O começo é sempre difícil. E agora, isso acontece no vestibular, quando a pessoa começa a escrever. Hoje em dia, voltaram para isso, né? A pessoa tem que escrever um texto, né? Alguma coisa que antes era só X, pergunta e resposta, essa coisa. Mas hoje em dia já tem alguma coisa para a pessoa escrever também. Às vezes, o começo é difícil, mas depois flui, depois desenvolve e tudo mais. Então, a pessoa que está com medo, a pessoa que quer começar, começa como os jovens às vezes começam, lendo uma página. Vem à frente e lê a mensagem do dia, para a preparação do ambiente. Mais tarde, essa pessoa pode comentar a mensagem. E depois ela vai habituando. Isso nos grupos de estudo é muito bom, porque o grupo de estudo, ele vai dar para a pessoa aquela tarimba necessária para ela começar a falar. Então, no meu caso, como uma dona de casa que sou, sem nenhum curso assim mais específico, então, às vezes eu penso, ah, dona de casa, se eu ficasse lá acomodada, era muito melhor. Mas um dia eu comecei, na mocidade, a ler uma página. E depois foi indo, foi indo. Lá na nossa casa, onde é o Centro Espírita Ivon Costa, onde eu fui criada, digo assim, eles sempre deram muita oportunidade aos jovens. E depois houve um grupo que começou a estudar, até na reunião pública mesmo, começou o estudo do livro Nosso Lar. Então, a cada semana, vinha um jovem que havia preparado o capítulo e ia relatar. Tinha lá os dados do capítulo e tudo mais, e eu fui uma. E assim eu fui começando. A primeira vez eu ia lendo quase tudo, para depois ir adquirindo a condição. E assim por diante. Então, vamos começar mesmo. Outros largam a tarefa no meio. Problema deles, é livre-arbítrio deles. O que a gente vai fazer? Não é? Mas sempre que a gente puder estimular, incentivar, na nossa casa atual, que é a Sociedade Espírita Joana de Ângeles, nós temos muitos jovens na reunião mediúnica. Os jovens na nossa reunião mediúnica, hoje já são em maior número do que os mais velhos. Então, na outra reunião também, mediúnica. Então, a gente vai dando oportunidade àqueles jovens que já vieram da evangelização. Não é o jovem que chegou hoje, eu queria tanto de uma reunião mediúnica. Tudo tem sua hora, tudo seu momento, critérios doutrinários para serem atendidos.
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13: Como se colocar perante trabalhadores que são rudes com o grupo de trabalho?
14: Se a gente esperar pelas equipes de trabalho desencarnadas, vamos ter um problema seríssimo. Porque elas acham que tem que esperar o cara evoluir. Daqui que o cara evolua, e você também, passou várias encarnações. Mas tem aquelas maneiras sutis de dizer, nossa, fulano, você é tão mais evoluído do que eu. Mas como eu não sou, eu faço assim, assim e assim. E não há confesso a vocês, abrindo aqui um parêntese, religião que tem mais maluco do que a doutrina espírita. Gente, não existe. A pessoa chega geralmente para mim e diz, Maíse, você ainda está nessa fase? Essa fase é pedir a doutor Bezerra de Menezes, Eurípides Bassanufo, doutor Dias da Cruz, que possam nos abençoar, né, nas nossas atitudes no bem. Ele já está com os extraterrestres. Quem sou eu para dizer que ele está doido? Se ele só fala com extraterrestre, o problema é meu que ainda não falo. Então, na verdade, nos cabe sempre o gesto do amor, do carinho e da caridade para com o nosso semelhante, desde que nós tenhamos isso conosco também. É um fio tênue, mas nós vamos aprendendo a lidar com isso. Não adianta você se ferir. Aliás, tem uma música antiga do Beto Guedes, eu sei que vocês não são da época do Beto Guedes, mas eu sou. E o Beto Guedes não estava tão velhinho como ele está hoje. Hoje ele faz um show, tadinho, esquece a letra das músicas. Mas, naquela época que ele cantava para valer, ele dizia, eu não quero ferir meu semelhante, nem por isso quero me ferir. É importante demais que nós tenhamos isso em mente. Porque tem gente que cai doente, que fica até diabético, porque deixa que os outros façam coisas com ela que não são permitidas pelas leis da vida. Então, temos a nossa postura clara, não enigmática. Estejamos sempre positivos. Coloquemo-nos de forma limpa. Olha, eu sei agir assim, eu sei trabalhar assim, eu posso ser útil. Olha, fulano, eu admiro você, mas essa questão me incomoda. Vamos discuti-la? Vamos conversar? A espiritualidade inferior ainda consegue trabalhar na Terra? Porque tudo aquilo que não é discutido, que nós colocamos para debaixo do tapete, que nós fingimos que está bem, mas não está, é com isso que ela trabalha. Ela não consegue trabalhar com a sinceridade, com o positivo, com você olhar nos olhos, com você dizer, aqui você para, aqui é o seu limite, eu também tenho o meu. Vamos discutir. Discutir relação, que é uma coisa que os homens detestam, é extremamente importante nas nossas amizades, com os nossos filhos, com os nossos netos. Olha, vamos conversar. Isso aqui não me fez bem. Fez bem para você? Vamos discutir essa questão. Tudo aquilo que nós escondemos de nós mesmos trabalha contra nós. É como você saber que precisa fazer um shake-up e levar 5 anos para ir no médico. Aquilo que de mal tinha que acontecer, te acontece. Então vamos à sinceridade, o que não prescinde a caridade. Vamos ser caridosos sim, mas com todos os outros e conosco também.
15: Terá lugar no mundo de regeneração para aqueles que amam seus irmãos do mesmo sexo, ou seja, os homossexuais.
14: Se não tiver, eu confesso a vocês que eu vou pedir para sair do mundo. Nós estamos em 2012 e ainda estamos questionando a sexualidade alheia. Nós damos conta da nossa? Meu Deus do céu! Eu tenho amigos que têm opções diversas da minha, absolutamente maravilhosas. Muitos já desencarnaram e fazem uma falta tremenda, porque eram pessoas extraordinárias no seu caráter, na sua firmeza, na beleza do seu coração. Haverá lugar para todo aquele que tiver bondade no seu espírito. A humanidade está avançando, malgrado a própria vontade dela. E todo aquele que estiver quite com a sua consciência fará parte desse mundo regenerado. Não duvidemos disso. Não vão nos perguntar o nosso emprego, a nossa questão sexual, não vão perguntar o que você tinha ou deixava de ter, mas o que você fez para o outro, isso vão nos perguntar. E nós ainda vivemos como se esse dia não fosse chegar nunca, como se nós fôssemos viver 200 anos, o que não é verdade. E mesmo que a medicina nos diga que nós vamos viver mais de 100, pensemos bem, viver tanto para quê? Se nós não vivermos com equilíbrio, com igualdade, aceitando o outro na sua beleza, sem questionar quais são as opções que ele faz. Por isso que eu digo que nós ainda estamos na idade da pedra, se nós formos pensar. Porque nós ainda estamos considerando que pessoas que fazem opções diferentes da nossa, sejam elas quais forem, sofrerão algum tipo de separação. Isso jamais vai acontecer. E a humanidade caminha para isso. Nós temos tanta coisa para perguntar para outra pessoa quando ela chega na nossa vida, que não seja a sua opção sexual, que eu fico impressionada quando percebo que ainda existe preconceito, sim. Porque as pessoas que se sentem vítimas de preconceito, elas se tornam até agressivas, porque elas acham que não tem lugar na sociedade, que não tem lugar no coração, no nosso coração, que é o grande objetivo de todo ser humano, é ser querido e amado, não importa. Então podemos ter certeza que nós vamos ter muitas surpresas. Se existisse um céu onde nós nos reencontrássemos todos ao mesmo tempo, nós teríamos muitas surpresas. Porque nós veríamos que pessoas que desprezávamos na Terra, na verdade fizeram muito mais do que nós, que nos afirmávamos tão cristãos, tão compreensivos, tão cheios de amor. Pensemos sobre isso. Preconceito nos dias de hoje, qualquer que seja, não pode existir. Porque senão a humanidade não vai avançar. E principalmente nós estaremos estacionados. Não piores, porque por incrível que pareça, embora pareça diferente, a pessoa não fica pior. Mas ela estaciona durante séculos, às vezes. Não permitamos que isso aconteça conosco em nenhuma circunstância.
13: Como orientar companheiros idosos que não querem deixar a atividade mediúnica e passe?
11: Bom, complicado. Porque nem sempre a pessoa aceita, fica achando que está sendo preterida, marginalizada. E às vezes aquele trabalho é a alma da criatura. Então, fica muito difícil. E aí entra aquela questão, se eu for falar com a dona fulana, ela vai adoecer. Agora, o que nós precisamos mudar é esta ideia. O que nós precisamos ter consciência é que nós temos um limite e que nós temos que preparar. Não é para isso, um dia vai chegar. Agora, vamos olhar também se essas pessoas não estão só se prendendo ao aspecto físico da criatura. Quem sabe o que ela produz é muito bom, muito importante para aquele que está sendo atendido. Porque às vezes olha assim, já está com bastante idade, precisa parar mais. E a qualidade do trabalho? Está sendo avaliada, às vezes, nem sempre. Está só pela aparência que a pessoa apresenta. Então, essa questão da pessoa preparar substituto é muito importante. Para não ficar presidente de 140, 50 anos, né, gente? Não preparou substituto, um dia desencarna de repente. Quem é que vai assumir a casa? Ninguém quer. Porque ninguém foi preparar. Nós temos que preparar substitutos. E nesse outro aspecto aí do trabalho de passes, essa coisa toda, tem que ir analisando com cuidado, vendo a pessoa, porque aí também tem que ver que idoso é esse, né? Porque tem gente que acha que 60 anos é idoso. Tem outros que acham que é 80. Mas Divaldo não acha, nem eu acho Divaldo idoso. É? Então pronto. Tudo depende. Aliás, quase tudo depende.
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13: Como resolver conflitos entre médiuns e doutrinadores?
10: Temos que dizer ao companheiro que ele não tem o direito de tornar-se inimigo de ninguém. Mas é inevitável que ele tenha inimigo. Não podemos evitar que não gostem de nós. Mas podemos evitar ter a manifestação de repulsa pelo outro. O médium tem um sistema nervoso muito especial. Não apenas o sistema nervoso central, mas também o sistema endocrínico. Essas sutilezas de equipamentos, considerados eletrônicos, entre aspas, pelos especialistas do além, tornam os médiuns pessoas muito sensíveis, razão pela qual ainda são chamados de sensitivos. E muitas ocorrências que na pessoa comum, no biótipo normal, sucedem sem deixar marcas, no médium elas têm um caráter mais danoso quando negativo e mais abençoado quando positivo. Então, nós teremos que conclamar o companheiro médium para que ele saia dessa sensibilidade e condicione-se a viver no mundo muitas vezes hostil, mantendo sempre a mesma postura de equilíbrio, mesmo que isso lhe constitua uma crucificação invisível. Guardar ressentimento é colocar morbo pestífero no psiquismo para dificultar a tarefa da mediunidade e para gerar somatizações orgânicas, virem doenças. Não nos cabe a ninguém guardar ressentimentos, e muito menos aos médiuns, que devem ser instrumentos muito delicados e muito dignos, porque o nosso exemplo é Jesus, que foi aqui na terra o médium de Deus. Como guia e modelo, nós temos que nos aproximar o máximo possível para não guardarmos ressentimentos. Certa feita, Chico Xavier me contou algo que eu nunca esperei que acontecesse com ele. Porque na minha existência e na de todos, acontecem coisas muito desagradáveis que vamos silenciando. Mas Chico estava certo dia na cozinha da Comunhão Espírita Cristã, onde se tomava um cafezinho e ele dialogava com todos. E ele narrou um fato de ordem mediúnica e percebeu que um dos presentes parecia estar recebendo aquilo como se fosse para ele. Ficou pálido e apresentou uma expressão de espanto. E o Chico continuou a narrativa, porque não tinha nada a ver com o companheiro. A partir daí, Chico notou que ele não veio mais às reuniões habituais. Ele era um membro das sessões doutrinárias, das mediúnicas e do atendimento fraterno na visita aos pobres da região da Vila do Pássaro Preto, em Uberaba. Depois de algum tempo, o Chico ficou impressionado e, conversando com Emmanuel, disse: eu tenho a impressão de que o nosso irmão tomou para ele aquelas referências, porque ele deve estar magoado comigo. Então Emmanuel lhe disse: se tu achas que ele está magoado contigo, vai e pede-lhe desculpas. Então o Chico preparou-se e, num dos seus dias que não tinha atividade, possivelmente uma quarta, uma quinta-feira, ele não disse qual o dia, ele foi pessoalmente, a sós, à casa do amigo. Chegando lá, ele bateu a porta e o amigo veio atender. Quando o amigo abriu a porta, que o viu, empalideceu. Mas não o mandou entrar, ficou segurando a porta. Então o Chico lhe disse: ah, eu vim visitá-lo, posso entrar? Ele então: ah, pois não, pode entrar. Não o mandou sentar. Então o Chico disse: fulano, eu venho aqui lhe pedir desculpas, se por acaso, de alguma forma, eu o magoei. Às vezes surgem tantas maledicências, criam-se fatos que não existem. Se algo houve que eu o magoou, eu lhe venho pedir desculpas. Aí o amigo disse: é sempre o Chico Xavier, cínico, mistificador, vem para cá com essas desculpas. Você sabe muito bem o que eu estou falando. Não vou desculpar, não. Chico disse: muito obrigado, já cumpri com o meu dever. Saiu e disse que passou dias de muita amargura. Eu nunca imaginei, embora a experiência, que alguém pudesse dizer isto a Chico, porque aparentemente tão amado, tão aplaudido, tão beijado e tão detestado. Nota feita, ele leu uma comunicação que foi solicitada, e quando ele terminou, que entregou a mensagem, a pessoa rasgou-a, cuspiu-lhe na cara e atirou a mensagem. Mentira, é uma mensagem falsa. E ele ficou arrasado na presença dos amigos. Ninguém o defendeu, nem era necessário. Mas ele ficou muito deprimido, e quando ele chegou à casa, Emmanuel estava à porta, e ele foi entrando, vendo um amigo e benfeitor, o pai de outras vidas. As lágrimas aljofraram, e Emmanuel perguntou: por que tu choras? Ele disse: o irmão não viu aquela cena? O amigo escarrou no meu rosto. Ele disse: daí, quando isto repetisse outra vez, levanta os olhos e diz: ai, eu acho que está chovendo. e não me venhas com queixas que eu não comporto mais na tua conduta. Então, quando eu vi isso, eu digo, haja o que houver, nem que um trator passe por cima, eu não direi nada, haja o que houver. Daí são lições para que nós, os médiuns, as criaturas, os espíritas, não é perda da personalidade, não é fraqueza moral. Para fazer isso é preciso ter muita força moral, porque revidar é do instinto. Pisou na pata do cão, ele morde. Pisou na do cavalo, ele escoceia. Mas pisou na nossa, nós dizemos, olá, tire o seu pé de cima do meu. E não damos uma cotovelada. Daí nós estamos na terra para sermos o sal da terra. Mas se ele perder o sabor, de nada adiantará.
13: Como alertar o dirigente sobre seus personalismos sem ofendê-lo?
11: Ah, muito difícil. Geralmente todo mundo fica melindrado. E nós temos que vencer essa questão do melindre. Então, às vezes, pode a pessoa conversar com ele particularmente ou com ela. Mas é muito difícil, porque às vezes é um processo de fascinação. A pessoa acha que é a dona da verdade, que ela sabe tudo, que ela não erra, que ela é inspirada por um espírito superior. Eu conheço gente que é inspirada por Pedro Apóstolo. É. Então, essa pessoa, não é? Fala o seguinte, que na porta do centro dela, a sandália de Pedro já está lá. E Pedro entra descalço, com certeza, né? Muito bem, então. Então, meus irmãos, temos que ter cuidado, porque às vezes a pessoa está fascinada. Ela acha isso, não é? Então, há um capítulo maravilhoso no livro Missionários da Luz, que é o capítulo 9. Nesse capítulo 9, nós vamos encontrar o que eu chamo de preleção de Alexandre. Alexandre é um espírito evoluído, o instrutor espiritual de André Luiz nesse livro. O capítulo chama Mediunidade e Fenômeno, mas eu o denomino de preleção de Alexandre. Porque Alexandre faz uma preleção espetacular. Então, ele reúne no plano espiritual, durante uma madrugada, pessoas encarnadas que tinham qualquer tipo de responsabilidade mediúnica, que em desdobramento foram levados, os espíritos dessas pessoas foram levados para essa região do plano espiritual para ouvirem a preleção. E espíritos que iriam reencarnar com a tarefa da mediunidade também compareceram. E ele vai falar a respeito de mediunidade, mas olha, são 8 páginas, vale a pena ler, são páginas maravilhosas. Então, ele vai dizer assim, a certa altura, ele vai dizer que se desejais a presença dos bons, tornai-vos bondosos por vossa vez. Se desejais a presença dos santos, santificai-vos na luta de cada dia. Se desejais a presença do sábio, aprofundai o conhecimento. Então, ele vai sempre falando isso. E no fim, ele fala assim, que em vossos serviços da fé, não intenteis fazer baixar até vós os espíritos superiores, mas aprendei a subir até eles. Comentando esse trecho, eu digo assim, nós queremos o doutor Bezerra aqui do nosso lado. Joana de Ângeles, Emmanuel, André Luiz, e assim vai por aí afora esses espíritos todos, né? Mas o que nós estamos fazendo para ir até eles? Já que nós estamos querendo forçar que eles venham para o nosso lado. Tem gente que convive com o doutor Bezerra dia e noite. Mas como tem muitos que convivem com ele dia e noite, o que nós entendemos? Que ele tem uma equipe. Porque doutor Bezerra de Menezes, eu falo que é uma unanimidade nacional. Todo mundo quer doutor Bezerra, né? Agora, ele atende. Como que ele atende? Ele irradia como o sol. Está lá no Livro dos Médiuns. Até vou falar isso, que isso é muito importante. Muito importante. Para não dizer que um médium copiou a mensagem do outro. Porque um espírito pode ditar a mesma mensagem para 2, 3, 10 médiums diferentes. Como, diz Kardec, como dita uma carta a várias pessoas, um chefe, alguém, pode ditar uma carta a várias pessoas ao mesmo tempo. E um espírito pode irradiar uma mesma mensagem a vários médiums, que vem com aspectos um pouquinho diferentes, de acordo com o colorido do médium. Isso não significa mistificação, isso não significa que o médium está copiando, isso não significa nada disso. Então, nós precisamos conhecer o que diz Kardec. Porque médios conceituadíssimos aí foram acusados de estar copiando mensagem. Há muitos anos atrás, né? Mas vamos ter em mente que o espírito pode ditar a mensagem para diferentes médiuns. E cada um vai captar de acordo com o seu potencial.

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1: Uma hora e três minutos.
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0: é o Espírito?
1: O princípio inteligente do universo.
0: Qual a natureza íntima do Espírito?
1: Não é fácil analisar o Espírito com a vossa linguagem. Para vós, ele nada é por não ser palpável. Para nós, entretanto, é alguma coisa. 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
1: 1:31.
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Estamos chegando para o nosso Fala Garoto, Fala Garota, pela nossa querida Rádio Web Fraternidade, a emissora do bem. Chegamos mais uma vez aqui por essas ondas de paz, de amor, para levar a mensagem da doutrina dos Espíritos para esse coração juvenil, para você jovem, para você garoto, para você garota, também para os pais, para os educadores em geral. Pois é, a vida na Terra é tratada como uma escola e todos nós estamos aqui para aprender. E o Espiritismo é muito legal porque ele vai iluminando a caminhada da gente, essa trilha que a gente percorre aqui nesse mundo, nessa grande viagem da Terra, apontando direção, consolando, esclarecendo, nos auxiliando. E hoje em dia, essa presença da doutrina espírita na nossa vida é muito mais importante e marcante. Então a Web Rádio Fraternidade tem, pensando na mensagem, fazendo com que ela chegue a todos os jovens, abriu esse espaço e o nosso Fala Garoto, Fala Garoto está aqui para conversar com esse seu coração, para falar da vida, para falar de amor. Sendo assim, a gente quer falar sobre um tema muito interessante, um assunto que gera muitas dúvidas e os jovens, em grande parte, tem muita dificuldade de lidar com a ideia de Deus. Na cabeça do jovem, que vive em constante ebulição, a mente vive um turbilhão de pensamentos que chegam a toda hora, a todo instante. É claro que as dúvidas também se acentuam. E o jovem, muitas vezes, quando ele observa o comportamento dos religiosos, que nunca estão de acordo, o discurso sempre está longe da ação, o jovem tem dificuldade em compreender como é que um religioso pode falar isso e fazer aquilo, como é que alguém fala em Deus e age dessa mesma maneira. Então isso gera conflitos, isso gera dúvidas da boca das pessoas que se dizem religiosas e escolhidas por Deus. A boca fala uma coisa e a prática de vida é totalmente diferente. Isso gera uma confusão grande na cabeça do jovem. Na cabeça do jovem também, que recebe essa informação de um Deus quase humano, de um Deus que castiga, de um Deus que escolhe uma galera em detrimento da outra, que prefere um povo, deixando o outro de lado, fica muito difícil do jovem compreender e aceitar essa realidade. É claro que a informação que ele recebe de Deus vem através dessas religiões tradicionais. Mas vale a pena lembrar, por exemplo, que a mensagem de Jesus, tão deturpada pelos religiosos, é deturpada para beneficiar aí os próprios discursos de teologias, de práticas que não tem nada a ver com o sentimento de Jesus e com o amor que ele trouxe aqui, que ele para iluminar o coração do garoto e da garota, do jovem, do pai, da mãe, de todos, enfim. Estas situações realmente são conflitantes. Agora, o bicho pega mesmo é quando se começa a pensar na ação de Deus e observa-se, por exemplo, o número de refugiados que está saindo da Síria. Aqueles que estão naufragando nos mares em direção à Europa, buscando uma vida melhor. E muitos jovens se indagam, mas onde é que está Deus, né? Que Deus é esse que permite que essas coisas aconteçam? Que Deus é esse que aceita que o Estado Islâmico mate inocentes, por exemplo, que existam homens bombas, que protestantes persigam católicos, que católicos persigam protestantes, que muçulmanos matem judeus, que judeus matem muçulmanos? É o seguinte, pessoal, a gente tem que parar para pensar. Pera um pouquinho, será que Deus tem que resolver as coisas da nossa vida? Será que Deus tem que ficar tomando conta de cada homem que decide fazer uma bobagem com a própria vida? É claro que não. A ideia que se tem de Deus nesse sentido é muito equivocada. Deus, que é a inteligência suprema, olha só, inteligência suprema, não existe inteligência maior do que a dele.
causa de todas as coisas. Deus é a inteligência suprema, a causa primeira de todas as coisas. Os Espíritos nos ensinam lá na primeira questão de O Livro dos Espíritos. Será que essa inteligência suprema usa barba e fica sentado num banquinho com o ouvido ligado no que você está fazendo da tua vida, porque você não sabe escolher o que é melhor para você? Será que Deus está sentado num banquinho com um cajado na mão para bater com esse cajado na cabeça do Barack Obama todas as vezes que os Estados Unidos se decide invadir um país? Será que Deus está sentado num banquinho com o ouvido ligado no Kremlin, na Rússia, para tomar conta do presidente Vladimir Putin todas as vezes que ele pede para que os aviões da Rússia bombardeiem a cidade de Alepo, na Síria, jogando bomba na cabeça das crianças? Será que Deus é que tem que tomar conta disso? Ou o homem é que deve aprender a amar o seu semelhante? Então eu sei que para o jovem, essa ideia de Deus que foi passada para ele é uma ideia totalmente equivocada, é furada. Não se liga e não preste atenção na mensagem de religiosos que vêm ao mundo e que estão aí nas emissoras de TV e falando um monte de asneiras, como se Deus tivesse prazer em criar os filhos para depois castigar. Meu, isso é uma furada. Então, o que é que Deus quer para a minha vida e para a sua vida? O que é que de fato importa a Deus? É aquilo que o Barack Obama está pedindo para fazer quando eles invadem um país? É aquilo que o Vladimir Putin autoriza lá quando os seus oficiais e militares bombardeiam uma cidade como Alepo? Ou o que importa para Deus é aquilo que passa aí dentro do teu coração, aquilo que você faz no dia a dia? Cada um de nós, garoto, garota, é responsável pelo que acontece no mundo. Tem uma música muito conhecida no meio espírita que diz que a paz do mundo começa em mim. Se eu tenho amor, com certeza eu sou feliz. Então, se a paz do mundo começa em mim, começa em você, por que que nós devemos estar atormentados se cada um é responsável pelas ações que pratica? Deus não tem que conduzir o homem para o destino, para o caminho que nós entendemos que ele deva conduzir. Ele nos deu a vida e esse é o maior presente. Ele nos deu o livre-arbítrio para que a gente possa fazer escolhas. Quem é que gosta de ser tutelado? Afinal de contas, ninguém é marionete aqui nesse mundo. Então a gente tem que se ligar e fazer o bem na sala de aula, e estar numa boa dentro da escola, e estar numa boa dentro de casa, e viver em paz, porque a paz do mundo começa em mim. Então, esse papo de eu não acredito em Deus porque Deus permite isso, Deus não tem que permitir. Deus deu a vida para o homem. Cara, Deus deu a vida para você, é você que escolhe o teu caminho, sem essa de querer responsabilizar os outros, sem essa de querer responsabilizar Deus pelas titicas que o homem está fazendo com o planeta. Então, quando a gente sai de casa para ir para a escola, para a faculdade, para a balada, para qualquer situação da tua vida, e você se decide a encher a cara, pegar um carro e bater com o carro e matar um inocente, Deus tinha que ter evitado a bobagem que você fez porque você quis se drogar ou beber ou cheirar ou fumar? Claro que não. Deus é amor e nós precisamos aprender e lidar com essa realidade de que Deus é amor. A responsabilidade pelas nossas vidas é nossa. Somos nós que escolhemos, garoto, garota. Por isso, se liga no teu dia a dia, se liga nas tuas coisas, nas tuas escolhas, e não desista do melhor. E quando você pensar em Deus, se ele é responsável pelo mal que o homem cria,
É melhor que nós nos tornemos aliados de Deus para que o mundo possa se tornar realmente, de fato, um lugar mais agradável e gostoso para se viver. Valeu? A gente vai se encontrar novamente pelas ondas de paz e de amor da Rádio Web Fraternidade, a emissora do bem, aqui no nosso Fala Garoto, Fala Garota. Estamos indo. Cada um constrói o seu destino, cada ser carrega em si o dom de ser capaz de ser feliz. Garoto, garota, aquele abraço.

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3: 1:44.
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5: Olá, meus bons amigos e amigas. Feliz por reencontrá-los, trazendo, como sempre, uma mensagem para nossa reflexão, entendimento. Hoje, inspirando-me numa carta de João Evangelista, uma frase muito simples, mas muito profunda e que pode impactar a nossa vida positivamente. João Evangelista disse simplesmente assim: nós somos de Deus. Nós somos de Deus. Você já parou para pensar no que isso significa? Eu acho que tem um impacto grande na nossa vida. Primeiro por nos sentirmos filhos, amados de um Deus que, segundo Jesus, é um Deus que é Pai. Temos um Pai. Não somos órfãos. Não vivemos ao léu. Não estamos abandonados, à mercê da sorte ou do azar. Nós somos filhos queridos por Deus. Filhos amados. Eu acho que isso restaura um pouco da dignidade. Isso restaura a nossa autoestima. Isso restaura aquela sensação de carência afetiva que muitas vezes temos quando nós esquecemos que somos filhos e pertencemos a Deus. A um Deus que continua velando por nós, continua olhando por nós. Alguém poderia dizer, mas se Deus olha por mim, por que eu passo por problemas e dificuldades? Ora, eu penso que, junto com a doutrina espírita, que as nossas dificuldades são experiências necessárias ao nosso crescimento. A gente não se desenvolveria se não passasse por dificuldades. Assim como muitas vezes a gente precisou, quando pequeno, ir para a escola, isso foi para nós, para a grande maioria, uma grande dificuldade. Porque ter que deixar o lar, começar a ter obrigações, começar a ter disciplina, começar a desafiar a nossa mente com novos conhecimentos. Isso não foi muito agradável no começo, não é? Quantas vezes íamos chorando para a escola, ficar longe dos nossos pais. Talvez até nós imaginássemos que nossos pais eram ruins por nos levarem para a escola. Eu acho que é assim que a gente acha com Deus hoje, não é? Quando nós estamos passando por experiências de crescimento, as nossas provas, dificuldades. Mas dificuldades absolutamente necessárias. E é certamente porque Deus nos ama, porque Ele nos permite passar. Porque a dificuldade, quando ela é bem entendida, ela promove o nosso crescimento, o despertar das nossas capacidades, das nossas potências. E isso gera crescimento. E crescimento gera felicidade. Então somos de Deus. Outro ângulo desse pensamento de João Evangelista é de que muitas vezes nós supervalorizamos o mal, as trevas e não a luz. A doença e não a saúde. Porque sendo de Deus, como somos, a única fatalidade que está programada para nós, pelo Criador, é a nossa felicidade. Ele não desejaria, ele não teria outro plano para nós que não fosse a felicidade. Imagine um pai como Deus planejando a nossa desgraça. Não. Nós sabemos que todo mal é passageiro. Que sempre haverá uma solução, que sempre haverá uma porta, uma saída melhor. E nesse sentido, quando nós nos sentimos pertencentes a Deus, que forças exteriores poderiam nos tirar desta condição. Vocês não acham? Sendo Deus a inteligência suprema, como aprendemos em O Livro dos Espíritos, o amor supremo, a força soberana, o poder indestrutível, o mal é sempre relativo. Então, isto tem o poder de minimizar a nossa crença no mal, a nossa crença numa força que superasse o próprio Deus e tirasse dele o governo da nossa vida. Então, meus amigos, estão aí algumas singelas reflexões. A gente poderia acordar todo dia de manhã e talvez ter esse primeiro sentimento: eu sou de Deus. Eu pertenço a Deus. Eu estou em Deus. Mentalizar isto, sentir isto. Eu acho que, eu tenho certeza, que isso vai nos dar uma fortaleza, uma força, um vigor espiritual e uma sensação de amparo. Não tem um momento do meu dia em que eu não esteja sob o olhar amoroso e protetor do nosso Pai. Um grande abraço a você.
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1: 2 horas e 1 minuto.
2: Prece por um suicida. No capítulo 18 de O Evangelho segundo o Espiritismo, Allan Kardec esclarece. Jamais tem um homem o direito de dispor da sua vida, porquanto só a Deus cabe retirá-lo do cativeiro da terra quando o julgue oportuno. Todavia, a justiça divina pode abrandar-lhe os rigores, de acordo com as circunstâncias, reservando, porém, toda a severidade para com aquele que se quis subtrair às provas da vida. O suicida é qual prisioneiro que se evade da prisão antes de cumprida a pena. Quando preso de novo, é mais severamente tratado. O mesmo se dá com o suicida que julga escapar às misérias do presente e mergulha em desgraças maiores. Com a prece sugerida pelo codificador do Espiritismo, oremos em favor de quem muito precisa da nossa ajuda. Sabemos, ó meu Deus, qual a sorte que espera os que violam a tua lei, abreviando voluntariamente seus dias. Mas também sabemos que infinita é a tua misericórdia. Digna-te, pois, de estendê-la sobre a alma daquele em quem penso nesse momento. Possam as nossas preces e a tua comiseração abrandar a acerbidade dos sofrimentos que ele está experimentando por não haver tido a coragem de aguardar o fim de suas provas. Bons espíritos, que tendes por missão assistir os desgraçados, tomai-o sob a vossa proteção. Inspirai-lhe o pesar da falta que cometeu. Que a vossa assistência lhe dê forças para suportar com mais resignação as novas provas por que haja de passar a fim de repará-la. Afastai dele os maus espíritos, capazes de o impelirem novamente para o mal e prolongar-lhe os sofrimentos, fazendo-o perder o fruto de suas futuras expiações. A ti, cuja desgraça motiva as nossas preces, nos dirigimos também para te exprimir o desejo de que a nossa comiseração te diminua o amargor e te faça nascer no íntimo a esperança de melhor por vir. Nas tuas mãos está ele. Confia na bondade de Deus, cujo seio se abre a todos os arrependimentos e só se conserva fechado aos corações endurecidos. Assim seja, Senhor.
3: Bem-aventurados os que são misericordiosos, porque obterão misericórdia. Anunciou Jesus.
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Olá, queridos amigos e amigas. Nós, da Web Rádio Fraternidade, gostaríamos de enviar o nosso abraço a você que faz aniversário no mês de agosto. O nosso abraço

Otávio Rocha de Oliveira, de Pernambuco. A nossa querida colaboradora voluntária Josiane, de João Pessoa. A Darcy, do Grupo 1. A Gianete, do Grupo 2. A Cleide Lana, de Alfenas, Minas Gerais. Ao Wilton Pessoa, de Vitória de Santo Antão, no Pernambuco. A Sonira Giosa, de Poços de Caldas, Minas Gerais. A Lourdes, da cidade de Osório, do Rio Grande do Sul. A Valquíria Costa, de Ipatinga, Minas Gerais. E a Maria Lúcia, de São Paulo. E se você desejar ouvir o seu nome neste momento de felicitações, entre em contato conosco através do e-mail faleconosco@radiofraternidade.com.br, informando o seu nome e a data do seu aniversário. Que Jesus abençoe a todos vocês.

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3: Olá, amigos da Web Rádio Fraternidade. Eu sou Humberto Fabre e começamos aqui na Emissora do Bem mais uma edição do nosso radiobook. Hoje nós vamos dar continuidade em mais um capítulo da obra A Executiva, esperando sempre que você goste do assunto. Chegamos ao capítulo 7, cujo título é Surpresas Desagradáveis. A fome e a sede voltaram inclementes. A senhora descortês, que minutos antes literalmente sentara sobre mim, abriu uma sacola plástica que trazia dentro de sua valise de mão e começou a desembrulhar um sanduíche e abrir uma garrafa de refrigerante. Ela se virou e perguntou ao passageiro que se encontrava ao seu lado se queria partilhar de seu lanche, cujo cheiro da carne assada como churrasco invadira a parte do ônibus. Ignorou-me por completo, como se eu não existisse. Mas, com a grosseria que já havia demonstrado, o que eu poderia esperar? Quando aquela criatura, que para mim era considerada abjeta, abriu a bocarra para dar a primeira mordida em seu sanduíche, eu salivava desesperadamente. Porém, ao abrir o refrigerante com a sede que me consumia, não resisti e sim literalmente implorei: "Senhora, perdoe meu atrevimento, mas estou faminta e sedenta. Por favor, é possível me dar apenas um pedaço de pão?" Ela se voltou em minha direção e tive a impressão de ter ouvido. No entanto, como se olhasse através do meu corpo, conforme acontecera com o motorista, perguntou para outro passageiro, um rapaz que estava sentado relativamente próximo, se ele estava servido. O jovem agradeceu e ela voltou a comer tranquilamente. A cena perturbava-me de tal forma que achei que iria ter um acesso de fúria diante de tanto pouco caso. Porém, algo inusitado aconteceu e não saberia explicar para mim mesmo como teria sido possível. Passei subitamente a sorver o líquido da garrafa e sentia que o mesmo estava

estava ocorrendo com o alimento, como se eu dividisse com ela o que estava sendo ingerido. Dava-me a impressão que ora saía certa energia dos produtos que estavam em suas mãos, e em determinados instantes, em cena de profundo desagrado para mim, eu sorvia de seu estômago. Contudo, a fome e a sede foram aliviadas. Após aquele banquete com características bizarras, sentei-me no chão e entrei em um sono pesado. Tive a impressão de que saía do meu corpo e pairava um pouco acima dele. Vi as pessoas e algumas delas que se encontravam adormecidas pareciam possuir um segundo corpo mais diáfano. Em determinado instante, próximo ao motorista, pude observar um casal ancião que se encontrava de costas para mim. Quando procurei olhar mais detalhadamente para os cabelos brancos da anciã, que eram arrumados em forma de coque com tranças, ela se virou e, estendendo a mão, disse-me: "Em nome de Deus, minha filha, nada tema. Estamos aqui para tirá-la desta situação. Por favor, venha conosco. Nada de mal irá lhe acontecer." Soltei um grito de horror ao reconhecer que era o mesmo casal que eu encontrara na praia. E com o solavanco que me fez tremer toda, despertei gritando. Olhei para todos os lados e a grande maioria dos passageiros dormia tranquilamente. Eu suava em bicas depois daquele pesadelo. Procurei recompor-me dentro do possível e, recordando o sonho absurdo, pensei: aqueles dois aproveitadores exerceram tamanha influência no momento em que recobrava a consciência depois do desastre que comecei a ter pesadelos com essa gente. Passadas várias horas de uma viagem extremamente desconfortável, pude notar os primeiros sinais da periferia de minha cidade. Um misto de alegria e revolta invadiu-me novamente. Comecei imediatamente a fazer planos. Assim que alcançasse o lar e comunicasse a todos sobre o meu retorno, restabelecendo os itens importantes da minha vida, acionaria a companhia aérea, solicitando uma gorda indenização por perdas e danos. Iriam no futuro usar-me como exemplo em seus treinamentos internos de como não tratar seus passageiros com descaso. Não tinham equipes de resgate ou dinheiro suficiente para contratá-los? A queda do avião não se dera em águas tão profundas, porque eu conseguira alcançar a praia. Apesar da falha de memória em relação ao acidente, como eu pudera completar tamanha façanha? Sabia nadar bem, porém estava um pouco fora de forma em questões de resistência pulmonar. Por isso, a distância não poderia ser tão acentuada. Como sempre fora de meu hábito a leitura, lembrava-me de uma página em determinado artigo médico falando da amnésia pós-traumática. Poderia ter havido algum traumatismo craniano, levando à perda da memória dos eventos ocorridos imediatamente após o acidente. Apesar de não sentir dor e também não encontrar um arranhão sequer em minha cabeça na checagem que fiz com as próprias mãos. O que realmente passou a me causar desconforto eram os arranhões nos braços e nas pernas. Sempre cuidadosa com meu corpo, vaidosa para algumas das minhas amigas, que naturalmente morriam de inveja da minha beleza e elegância, fiquei preocupada pelas marcas que os ferimentos poderiam deixar. Bem, nada como uma operação plástica para solucionar o problema, que, sem dúvida alguma, seria paga pelo meu plano médico, por se tratar de um acidente. Mas o tempo que me custaria de afastamento do trabalho, eu também imputaria na ação de ressarcimento. Com minha posição destacada na empresa e muitas vezes entrevistada por jornalistas dos mais variados veículos de comunicação, certamente meu caso viraria notícia, facilitando ainda mais as exigências na ação proposta contra a companhia aérea. Fui despertada de minhas elucubrações com a autorização de desembarque feita pelo motorista do ônibus. Respirei aliviada. Logo, aquele pesadelo chegaria ao final. Esse é o nosso radiobook, com a leitura de livros espíritas de nossa autoria. E espero você na próxima edição, quando daremos continuidade à leitura da obra A Executiva. 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

Olá, amigos da Web Rádio Fraternidade. Eu sou Humberto Fabri e começamos aqui na Emissora do Bem mais uma edição do nosso Radiobook. Hoje nós vamos dar continuidade num trecho da obra A Executiva, esperando que você goste do capítulo 8º, cujo título é O Mendigo. Ao desembarcar, procurei localizar-me rapidamente, sabendo de antemão que não contaria com ninguém para me auxiliar a alcançar minha casa. Também no estado em que me encontrava, tinha receio de ser escorraçada como uma mendiga imunda e acidentada. Enquanto me perguntava como faria para sair dali, um sujeito mal vestido e com o estilo de quem não tinha muito o que fazer na vida, aproximou-se perguntando: "Precisa de ajuda? Parece que você está perdida." "Não, senhor, obrigado. Sei muito bem onde me encontro." "Bem, se a madame quiser sair daqui, os pontos de ônibus ficam na parte de trás da rodoviária." Achei aquele indivíduo de uma insolência enorme. Quanto atrevimento me chamando de madame, oferecendo uma ajuda que não pedi. Porém, a situação poderia ser aproveitada, porque, àquela altura dos acontecimentos, não havia surgido nada melhor e nem pessoa alguma que demonstrasse algum interesse por mim. Virei-me em sua direção e disse: "Não tenho dinheiro para pagar a passagem, e para quem me dirijo não me dá importância alguma." "E quem disse que é preciso pagar alguma coisa? É só entrar e pronto." "Como? Isso não é possível", respondi. "Olha aqui, também não entendo bem o que está acontecendo comigo de uns tempos para cá. Sempre vivi pelas ruas mendigando, e depois de uma última das minhas bebedeiras, as pessoas que já me ignoravam somente aumentaram seu desdém em relação a mim. Bom, quer saber? Não dou a mínima. Vivo assim porque quero e vou continuar do mesmo jeito. Da maneira que você está vestida, pode ser que não lhe dê nenhuma importância também, caso você suba em algum ônibus. Deve dar mais trabalho para eles expulsar um mendigo em trapos do que transportá-lo. O que você tem a perder?" E me convidou: "Venha comigo que eu lhe mostro como fazer." Fiquei com receio de ser outro golpista com ares de pobrezinho ou coisa do gênero. Mas, como o movimento na estação era enorme, qualquer coisa sairia correndo dali ou armaria um escândalo e atrairia a atenção de muita gente. Precisava somente me afastar do burburinho todo. Chegamos ao terminal e localizei um ônibus que passava pelo meu bairro. Estanquei diante da porta do veículo, na dúvida em ser barrada e colocada para fora como uma qualquer. Aquele sujeito, um tanto atrevido, empurrou-me para dentro, ordenando: "Entra logo aí, que eles não irão impedi-la." "Mas tem um cobrador, como vou fazer?" "Não dê importância para ele. Faça cara de samambaia, que as pessoas nem sequer prestarão atenção em você." Segui exatamente a orientação recebida e, para minha surpresa, funcionou. O tipo estranho desceu do ônibus reclamando: "Deve ser a roupa e o cheiro que assustam as pessoas, pois ninguém se mete com você. Já vi criatura feder, mas como você, nunca. Parece que comeu urubu." Afastou-se gargalhando enquanto eu me contive para não sair correndo atrás dele e pular em seu pescoço. Nunca alguém me insultara daquela maneira. Algo tão rude só poderia vir de um falido em todos os sentidos. Não sei bem por que era permitido que essas criaturas vivessem na face da terra. Em minha opinião, poderiam ser todos eliminados pela sua inutilidade. Pelo menos uma coisa era verdade que aquele mendigo idiota tinha dito: ninguém me deu a mínima atenção, porque o veículo partiu e o cobrador nem sequer olhou para o meu lado. Quando reconheci alguns detalhes do meu bairro, desci do ônibus da mesma maneira que havia subido, sem que ninguém tomasse conhecimento. Fui correndo em direção à minha rua, apesar das dores que sentia nas pernas por conta dos ferimentos sofridos. Todavia, alcançar a minha casa era o que poderia haver de mais importante naquele momento. Exausta, cheguei de fronte à porta do edifício. Esse é o nosso Radiobook, com a leitura de livros espíritas de nossa autoria. E espero você na próxima edição, quando daremos continuidade à leitura da obra A Executiva. Continue conosco em nossa programação. 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

Olá, amigos da Web Rádio Fraternidade. Eu sou Humberto Fabri e começamos aqui na Emissora do Bem mais uma edição do nosso radiobook. Hoje nós vamos dar continuidade num trecho da obra A Executiva, esperando que você goste deste capítulo, que já alcançamos o de número 9, cujo título é Em Casa. No exato instante que cheguei à frente da portaria do edifício onde residia, entrava um morador. O segurança abriu a porta e pude entrar ao mesmo tempo. Gentilmente, o funcionário saudou o senhor que seguia à minha frente e ignorou-me por completo. Achei um desrespeito da parte dele, que nem sequer me cumprimentou, embora me conhecesse há certo tempo. Para não criar mais embaraços com ninguém, em virtude do estado deplorável no qual me encontrava, preferi evitar o elevador e utilizei as escadas pela entrada de serviço. Quando cheguei ao andar onde morava, a porta de meu apartamento encontrava-se aberta, com minha empregada doméstica tratando de colocar o lixo para fora. Naquele exato instante, deu-me a impressão de que o mundo desabara sobre a minha cabeça. O que eu tinha passado para chegar até a minha casa não desejaria para o pior dos meus inimigos. Quanta humilhação, sede, fome e desdém. Uma executiva do meu calibre, com prestígio em minha área de atuação, sendo considerada a número um do mercado e com situação financeira invejável, fora tratada como uma qualquer. Apesar de minha fibra, lutei para conter as lágrimas que insistiam em cair. Entrei e quando Rosalva, minha funcionária, que trabalhava conosco há mais de 10 anos, fechou a porta atrás de si, cumprimentei-a. Rosalva, tudo bem com você? Por favor, ligue para o nosso médico com urgência e peça. Não consegui terminar a frase, porque a pobre senhora abriu os olhos desmesuradamente e, fazendo o sinal da cruz, gritou: Minha Nossa Senhora, socorro! Meu Jesus, um fantasma, socorro! Meu Deus, um fantasma! Abriu a porta e saiu correndo escada abaixo, simplesmente apavorada. Fui atrás dela e ainda chamei pelo seu nome algumas vezes. Percebi que a assustei ainda mais, pois ela, enquanto fugia pela escada, repetia: Volte para o lugar de onde veio, afaste-se de mim, Deus me proteja. Ela estava certa a respeito do meu estado, que era simplesmente lamentável, mas a sua atitude fora exagerada e inaceitável. Só me faltava mais essa. Tanta coisa pela frente com que me ocupar e teria que conversar energicamente com a minha empregada diante de um quadro tão ridículo quanto aquele que acabara de presenciar. Bem, enquanto aquela maluca não retornasse, eu acreditava que tomaria conta de mim mesmo. No entanto, outras surpresas desagradáveis me aguardavam. Fui em direção ao telefone e percebi que não conseguia utilizar o aparelho, que parecia estar fixado na base. Fiz várias tentativas, sem sucesso algum. A melhor explicação que poderia dar para mim mesmo era meu estado de fraqueza absoluta. A fome e a sede voltaram a me assaltar. Fui até a cozinha e sobre o fogão havia pedaços de frango, provavelmente sobras do jantar do dia anterior. Comi sofregamente, apesar de me parecer que o alimento continuava intocado. Tentei abrir a geladeira, mas a porta não se moveu. Foram várias tentativas infrutíferas até que eu desistisse por completo. Tinha sede e uma panela com água sobre a pia, que provavelmente deveria servir para cozinhar legumes, serviu para minimizar meu sofrimento. Algo estranho estava se passando comigo. O acidente me causara algum dano cerebral, pois em alguns momentos tinha a impressão de viver em duas dimensões ao mesmo tempo. Tentei mudar o foco dos meus pensamentos e fui em direção à minha suíte. A visão me deixou estarrecida. Grandes caixas de papelão abertas estavam repletas com roupas, sapatos, bolsas, enfim, todas as minhas coisas. Quase tive uma síncope. Imediatamente me veio à mente a figura de Clóvis. Aquele bandido estaria querendo me colocar para fora de casa. Quem ele estava pensando que era para tamanho atrevimento? Na hora que eu pusesse minhas mãos, e por que não dizer o meu advogado, sobre sua figura, que agora se transformara abominável, tornaria a vida dele em um verdadeiro inferno. Ele me pagaria por essa afronta. Chutei tudo à minha frente. Queria quebrar todas as coisas, mas as forças me abandonavam rapidamente. Foi quando ouvi passos na sala de estar. Era provável que Rosalva tivesse retornado depois daquele show absurdo.
Fui conferir de quem se tratava e me deparei com um dos moradores, que eu conhecia simplesmente por cumprimentá-lo quando nos encontrávamos no elevador. Era um sujeito de meia idade, sempre cheirando a cigarro, com uma feição abatida e enfermiça. Achei estranha aquela invasão e questionei: posso saber o que o senhor deseja invadindo meu apartamento? A senhora me desculpe, porém não consigo entrar em minha casa depois que retornei do hospital. Minha esposa trancou tudo e não sei para onde foi. Estou confuso, com dores fortíssimas nas costas, respiração difícil. Encontrei a porta aberta e preciso de ajuda. Mas essa agora, falei comigo mesma. Senhor, não sei como posso auxiliá-lo porque minha situação é semelhante. Sofri um acidente e não consigo...

0: e ambos foi de total indiferença. Nem dirigiram um olhar em minha direção, apesar de minhas súplicas. Aquele quadro que o homem acabara de descrever chamou a minha atenção pela similaridade do que me ocorrera até então. Salvo o motorista do ônibus, o mendigo e há pouco o espetáculo de Rosalva, a maioria esmagadora das pessoas havia tido um comportamento idêntico. Algo de muito estranho estava se passando e eu tinha agora uma parceria em minha desdita. Porém, seria aquilo tudo real ou estava novamente tendo um dos piores pesadelos? Não poderia estar dormindo, nem tão pouco desacordada por efeito de algum medicamento anestésico? Ou será que estava? E se estivesse internada em um hospital depois de ter sido resgatada e recebido uma medicação hipnótica? Eu deveria manter o controle, sob pena de não perder a razão diante de quadros tão estapafúrdios. Não ficaria esperando. Para checar, seria necessário ir até a empresa em que trabalhava para analisar o que estava se passando. Mas naqueles trajes, como poderia ser possível? Precisava de um médico, banho, roupa nova e talvez fosse melhor aguardar o retorno de Rosalva ou do próprio Clóvis. Enquanto pensava na melhor alternativa, o sujeito na minha frente voltou a pedir: "Senhora, por favor, tenha misericórdia da situação na qual me encontro. Sofro tremendamente e não sei a quem recorrer." "Está bem, senhor. Ayrton é o meu nome. Prazer. Chamo-me Maria Lúcia. Pelo menos este ainda deve ser o meu nome. Sente-se e descanse, porque se tudo isso for real, daqui a pouco nós saberemos." Esse é o nosso radiobook, com a leitura de livros espíritas de nossa autoria, e espero você na próxima edição, quando daremos continuidade à leitura da obra A Executiva. 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
2: 2:33.
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2: 2:34.
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5: Um minuto apenas. Lúcia era uma mulher feliz, como poucas acreditava. Casada com o homem por quem se apaixonara nos verdes anos da adolescência, vivia o sonho da mulher realizada. Um filho lhe viera coroar a felicidade. Que mais ela poderia desejar? Acordava pela manhã e saudava o dia cantarolando. Com alegria, realizava as tarefas do lar, cuidava do filho, aguardava o marido. Tudo ia muito bem, até o dia em que descobriu que o homem que tanto amava a traía. E não era de agora. O problema vinha tomando corpo de algum tempo. Magoada, se dirigiu ao marido e exigiu-lhe respeito. A resposta foi brutal, violenta. O homem encantador tornou-se raivoso, briguento, chegou a bater-lhe. Foi nesse dia que Lúcia teve a certeza de que seu casamento acabara. Era o cúmulo. Não poderia prosseguir a viver com alguém que chegara à agressão física. Então, acordou na manhã de tristeza, depois de uma noite de angústia, e tomou uma séria decisão. Iria se matar. Acabar com a

própria vida. Mais do que isto, ela desejava vingança. Por isto, tomou o filho de 4 anos pela mão e decidiu que o mataria. Queria que o marido ficasse com drama de consciência. Seu destino era o farol da Barra, na cidade de Salvador, na Bahia, onde residia. Ela sabia que era um local onde o mar batia com violência no penhasco. A rua por onde transitava era movimentada, muitos carros. Enquanto aguardava para atravessar a rua, a criança lhe escapou das mãos e correu entre os carros. Ela se desesperou. Estranho paradoxo. Conduzia a criança pela mão e tencionava jogá-la do penhasco ao mar para que morresse. Mas quando a vê correr perigo, esquecida de si mesma, vai-lhe ao encontro, agarra-o, até um pouco raivosa, puxa-o pela mão. Neste momento, a criança se abaixa, alheia a tudo o que se passava, e recolhe do chão um papel. Lúcia o arranca das mãos do pequeno e um título em letras grandes lhe chama a atenção. 1 minuto apenas. Ela lê. Num minuto apenas, a tormenta acalma. A dor passa, o ausente chega. O dinheiro muda de mão, o amor parte, a vida muda. Vai andando, puxando a criança e lendo a página. Era uma página mediúnica que vinha assinada por um espírito. Ela terminou de ler. Passou o ímpeto. Em 1 minuto. Parou, olhou ao redor e verificou que tinha chegado ao seu destino. O penhasco estava próximo. Sentou-se e teve uma crise de choro. O impulso de se matar havia desaparecido. Tornou a ler a mensagem. Ela se recordou de um senhor que era espírita e trabalhava no banco, no mesmo onde seu marido trabalhava. Foi para casa. Lembrou que um dia, jantando em casa dele, ele falara algo sobre espiritismo. Algo que ela e o marido, por terem outra formação religiosa, a rechaçaram de imediato. Ela lhe telefonou, pediu-lhe orientação e ele a encaminhou a um centro espírita. Atendida por companheiro dedicado que lhe ouviu os gritos da alma aflita, passou a buscar na oração sincera, na leitura nobre, no passe reconfortante, as necessárias forças para superar a crise. O marido, notando-lhe a mudança, a calma no transcorrer dos dias, a seguiu em uma das suas saídas do lar. Desconfiado, adentrou ele também a casa espírita, para descobrir uma fonte de consolo e esclarecimento. Hoje, ambos trabalham na seara espírita. Reconstituíram sua vida, refizeram-se. Os anos rolaram. O garoto é um adolescente e mais 2 filhos se somaram a ele. Mudança de rumo. A vida muda. Em 1 minuto apenas. Em 1 minuto apenas, Deus providencia o socorro. Pode ser um coração atento, uma mão amiga ou um pedaço de papel impresso caído na calçada. Papel que o vento não levou para longe. 1 minuto apenas e o amor volta. A esperança renasce. 1 minuto apenas e o sol rompe as nuvens clareando tudo. Não se desespere. Espere. 1 minuto apenas. O socorro chega. O panorama se modifica. A vida refloresce. Tenha paciência. Não se entregue à desesperança. Aguarde. Enquanto você sofre, Deus providencia o auxílio. Aguarde. 1 minuto apenas. 60 segundos. Uma vida. 1 minuto a mais.

Em um minuto apenas, a misericórdia divina se derrama, cheia de bênçãos, nas vielas escuras dos passos humanos. Corrige, saneia, repara, transformando-as em estradas luminosas, no rumo da vida maior.

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1: 2:45.
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3: Olá, meus irmãos. Estamos aqui para começar mais um programa Refletindo com Jerônimo Mendonça. Eu sou Nicola Frattari e estamos na Web Rádio Fraternidade. Hoje vamos trazer mais uma frase, uma brincadeira, um trocadilho de Jerônimo Mendonça, que está no livro Crepúsculo de um Coração. E essa frase muito séria, muito importante, ele nos chama a atenção para a figura de Deus. Ninguém pode definir Deus, porque definir é limitar. E toda limitação é própria dos seres relativos. Deus é o ser supremo e absoluto, a causa não causada. É interessante nós pensarmos por esse ponto de vista. Nós queremos definir Deus de alguma forma. E os espíritos não trouxeram esta resposta pronta. Eles não apresentaram na obra espírita, nas obras básicas, a definição limitada do que é Deus. Em nenhum lugar nós vemos isso. Então os espíritos fazem o estudo dos atributos de Deus para que nós possamos desenvolver em nosso raciocínio, com o nosso bom senso, com a nossa consciência, o entendimento de que Deus não tem limites em tudo que Ele é ou em tudo que nós podemos hoje já ter alguma percepção muito limitada e muito vaga. Deus é muito maior do que tudo aquilo que nós podemos entender. O nosso raciocínio não consegue acompanhar. Então é como se os espíritos jogassem algumas migalhas de entendimento para que a gente pudesse pegar, né, pelo menos algum princípio ali e nos mantermos dentro desta busca incessante. É de acordo com a nossa evolução que nós vamos caminhando para Deus, que nós vamos o entendendo. Então é algo muito demorado, é algo construído, adquirido por merecimento, esse sentido que nos falta. O Livro dos Espíritos nos diz que nos falta um sentido ainda não desenvolvido em nós para que possamos entender Deus. Agora, algo, meus irmãos, através do estudo dos seus atributos, daquilo que o Livro dos Espíritos já nos traz, é que nós só conseguimos entender a reencarnação, aceitá-la, apesar dela acontecer independente de nós crermos ou não, mas quando nós entendemos a reencarnação e aceitamos, a vida se torna muito mais fácil, porque nós entendemos todas as questões que nos absorvem. Nós entendemos a imortalidade da alma. Então, nós entendemos as inúmeras chances que Deus nos dá para o nosso crescimento. Isso é libertador. O sofrimento, ele quase que deixa de existir quando entendemos que somos eternos. Qualquer sofrimento analisado à luz da imortalidade da alma e, consequentemente, da lei da reencarnação, do progresso, da evolução, esse problema, esse sofrimento, essa dor, ela ganha um novo sentido, um novo tônus, um caminho para a sua derrocada. Nós só vamos conseguir entender a reencarnação e a imortalidade da alma, juntamente com a lei da evolução, quando nós entendermos as infinitas virtudes de Deus e seu amor absoluto, infinito, incondicional por todos nós. Enquanto nós temos um resquício dentro de nós de que Deus pune, de que Deus é um Senhor terrível e sanguinário, de que Deus castiga, nós ainda interpretamos a reencarnação não como lei de amor a nosso favor. Nós interpretamos a reencarnação como castigo. Nós ainda trocamos, né, a figura mitológica do céu, do inferno, por questões que estudamos dentro da doutrina espírita. E continuamos agindo com culpa, com punição, mascarando aquilo que deveríamos expor para nós mesmos, sobretudo para Deus, que são as nossas questões mais íntimas, a fim de nos melhorarmos. Nós devemos aceitar, meus irmãos, não há problema em nós aceitarmos os nossos próprios vícios, aquilo que ainda queremos seguir, que não nos faz bem, as paixões às quais buscamos, porque esse lado chamado lado sombra, ele existe e ele está em presente em todos que reencarnam o planeta Terra. São muito poucos espíritos que reencarnaram numa condição de evolução aqui no planeta Terra que já não comungam mais com esse tipo de vivência. Então, quando nós ainda trazemos essa questão, lá no nosso íntimo, nós acreditamos que Deus culpabiliza, que Deus deve ser temido porque Ele pode nos castigar, nós caímos naquela questão de, ao invés de transformarmos aquilo que há em nós, que ainda não é legal, em pontos positivos, em potências, nós mascaramos. Nós passamos uma vida inteira mascarando, acreditando de uma forma completamente, né, hipnótica até, de que nós somos os tais, de que nós somos muito bons, de que nós somos detentores da verdade, das virtudes, e não fazemos o trabalho da mudança interior, exposto em todas as obras da codificação, que é o que mais nos é pedido e sugerido, é fazermos esse trabalho. Então, quando nós colocamos uma máscara de que nós somos os bons e que nós somos os tais, compactuando com esse pensamento, né, com esse raciocínio de que Deus é punitivo, nós perdemos a chance, meus irmãos, de nos reformarmos, de sairmos melhor do plano terrestre ao voltarmos para a espiritualidade. Que Jesus nos abençoe, que Jesus nos ilumine. Este foi mais um programa Refletindo com Jerônimo Mendonça, aqui na Web Rádio Fraternidade. Um grande abraço.
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0: 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Junte-se a nós em vibração pela humanidade, em favor de vocês, em favor do trabalho da Web Rádio Fraternidade e do Congresso Espírita de Uberlândia. É muito bom contar com a sua vibração.
1: Prezados irmãos de ideal, meu nome é Lucila Frazão, sou da cidade de Uberlândia e sou voluntária na Web Rádio Fraternidade, a emissora do bem na internet. E aqui estamos para mais um momento de preces e vibrações em favor de toda a humanidade e de todos os trabalhos da Web Rádio Fraternidade. E para hoje escolhemos a lição do livro Caminho, Verdade e Vida, psicografia de Francisco Cândido Xavier, pelo Espírito Emmanuel, de número 175, Cooperação. E ele respondeu: como poderei entender se alguém me não ensinar? Atos, capítulo 8, versículo 31. Desde a vinda de Jesus, o movimento de educação renovadora para o bem é dos mais impressionantes no seio da humanidade. Em toda parte, ergueram-se templos, divulgaram-se livros portadores de princípios sagrados. Percebe-se, em toda essa atividade, a atuação sutil e magnânima do Mestre, que não perde ocasião de atrair as criaturas de Deus para o infinito amor. Desse quadro bendito de trabalho, destaca-se, porém, a cooperação fraternal que o Cristo nos deixou como norma imprescindível ao desdobramento da iluminação eterna do mundo. Ninguém guarde a presunção de elevar-se sem o auxílio dos outros, embora não deva buscar a condição parasitária para a ascensão. Referimo-nos à solidariedade, ao amparo proveitoso, ao concurso edificante. Os que aprendem alguma coisa sempre se valem dos homens que já passaram e não seguem além se lhes falta o interesse dos contemporâneos, ainda que esse interesse seja mínimo. Os apóstolos necessitaram do Cristo, que por sua vez fez questão de prender os ensinamentos de que era o divino emissário às antigas leis. Paulo de Tarso precisou de Ananias para entender a própria situação. Observemos o versículo acima, extraído dos Atos dos Apóstolos. Filipe achava-se despreocupado quando um anjo do Senhor o mandou para o caminho que descia de Jerusalém para Gaza. O discípulo atende e aí encontra um homem que lia a lei sem compreendê-la. E entram ambos em santificado esforço de cooperação. Ninguém permanece abandonado. Os mensageiros do Cristo socorrem sempre nas estradas mais desertas. É necessário, porém, que a alma respeite a sua condição de necessidade e não despreze o ato de aprender com humildade, pois não devemos esquecer, através do texto evangélico, que o mendigo de entendimento era o mordomo-mor da rainha dos etíopes, superintendente de todos os seus tesouros. Além disso, ele ia de carro e Filipe a pé. Vejam, né, meus irmãos, na obra do Pai Maior, e como Jesus, muito bem, estando entre nós, nos ensinou que a cooperação, ela é tudo. Nós não prescindimos uns dos outros. Nós não fazemos nada solitários e nem conseguimos nada sozinhos. Nós precisamos um do outro. Prescindimos da união para que o trabalho, para que a tarefa se realize. Juntos nós somos mais. Por isso mesmo somos seres gregários, unidos socialmente, para que possamos nos dar as mãos. André Luiz fala muito isso para nós no livro Evolução em Dois Mundos, quando nos diz que somos e deveremos ser co-criadores da vida menor, porque o Pai Maior envia os co-criadores da vida maior para nos ajudar, estabelecendo caminho e rumos para todos nós. Nós não podemos prescindir disso, na verdade. E segue em Atos dos Apóstolos essa lição da qual Emmanuel extraiu essa beleza riquíssima de mensagem. Quando Filipe pôde ajudar um maior. E ele termina dizendo, Filipe estava a pé. E aquele a quem ele ajudou estava de carro. E era simplesmente o mordomo-mor da rainha dos etíopes. Assim somos nós, meus irmãos. Quantas vezes nós precisamos do outro e temos que ser humildes para buscar essa ajuda e esse socorro. Então fica aqui essa lição maravilhosa de que a cooperação, ela é aquela educação que nos renova para o bem. Então vamos fazer a nossa prece, agradecendo a Deus, nosso Pai de bondade e amor, a Jesus, o nosso Mestre amado, a bênção da cooperação que nos tem dado em todos os momentos da caminhada e a gratidão que nós temos pela ajuda constante nas nossas vidas, pelo pão de cada dia, pelo trabalho, pela família que temos, por tudo que nos é concedido, pelo seu amor infinito, Pai. Que a luz da vossa misericórdia possa se projetar sobre todos os lares do planeta, sobre os nossos irmãos que passam por dificuldades, por dores, por provas, ao nosso mundo, planeta Terra, que também passa por dores e provações, que todos aqueles que são os governantes de cada país possam atender e entender a mensagem do alto, tentando trazer a paz, o amor para todos aqueles aos quais eles governam. Pedindo também em favor de todos os trabalhos da Web Rádio Fraternidade. Essa emissora do bem que leva a luz, o amor e o evangelho divino por tantos locais. Que ela possa receber sempre o auxílio do alto, em forma de luz, em forma de esclarecimento e em forma de alívio para tantos corações. Pedindo ainda também para a Divina e para o Rubens, que são os responsáveis diretos pela rádio. E também por todos aqueles que dos bastidores realizam essas tarefas, assim como a todos aqueles que compartilham as suas palestras, as suas ideias conosco, aqueles que ouvimos essa rádio do bem. Que o seu amor possa estar sempre presente em nossos corações, iluminando os nossos caminhos. E que assim seja.
0: Esse foi o nosso momento de vibração em prol da humanidade e das atividades da Web Rádio Fraternidade, Congresso Espírita.

0: esse nosso evento para o mundo todo, acessando inúmeros corações que não têm condições de estarem aqui. E lá no céu, gente, a hora que eu ouvi uma palestra, eu pensei, tem que ir para o MESESG. O MESESG tem que ter essa alegria. As pessoas que vão no MESESG precisam sentir esse amor, esse carinho, esse afeto através de palavras. E deu certo. Ela está aqui com a gente. É com muita alegria no coração que eu convido a Evelyn para subir aqui.
1: Boa tarde, queridos irmãos em Cristo. Que o nosso Mestre possa nos envolver, possa nos amparar e nós possamos nos sentir abraçados pelo nosso Mestre querido. Eu não poderia iniciar estas palavras sem agradecer imensamente o convite, o carinho em nome do Gilmar, da Juliana, da Jaque, pelo convite tão carinhosamente feito para que eu estar ao lado de cada um de vocês. Minha primeira vez no MESESG, que honra, que alegria. Obrigada pelos abraços, gratidão pelo carinho, gratidão pelos olhares que nos transmitem tanto amor. E que bom nós estarmos aqui conversando sobre Jesus, aprendendo com o Mestre, para que nós possamos transformar, através dele, as nossas vidas. E nós vamos, meus queridos amigos, conversar, refletir um pouquinho sobre o tema ressurreição e a vida após a morte. Quando me foi transmitido o tema que nós iríamos conversar, eu fiquei a refletir de que modo nós poderíamos melhor abordar essa temática, trazendo, claro, os ensinamentos, a contribuição maravilhosa da doutrina espírita e as palavras e a presença do nosso Mestre. Jesus falou sobre tudo, conquanto nem tudo ele possa ter dito de forma tão clara, tão nítida, considerando o nível evolutivo da humanidade, considerando as nossas limitações, mas ele falou, mesmo que de forma subliminar, de forma mais singela, mas ele tudo nos ensinou. E aí então, eu fui buscar uma passagem de Jesus, onde ele tenha nos ensinado sobre a ressurreição e a vida após a morte. Há várias passagens, mas eu escolhi uma que me pareceu significativa, que me pareceu necessária para o momento de cada um de nós. E essa passagem, ela está lá no Evangelho de Lucas, capítulo 20, versículos 27 a 38. Esse episódio, eu vou contextualizar um pouquinho antes de contar, de trazer as palavras do nosso Mestre. Jesus estava na sua última semana de vida em Jerusalém. Ele estava no Templo de Jerusalém. E nós sabemos que o Templo era o local onde as pessoas buscavam, claro, seu momento de recolhimento, de conexão com o Alto, mas era também um local onde as pessoas estudavam, onde as pessoas refletiam sobre a lei, onde as pessoas mesmo debatiam. E nós sabemos que havia ali os vários rabis considerados mestres da lei, da Torá, os fariseus, os saduceus. E Jesus, conquanto ele não fosse um mestre institucionalizado, pois ele não se colocava na condição dos fariseus e dos saduceus, ele era um mestre pela sua autoridade moral e

0: espiritual, sendo assim reconhecido por todos. Pois muito bem, Jesus, nessa sua última semana, ele lá estava, aproveitando aqueles momentos finais conosco aqui na Terra, materialmente falando, para ensinar, para trazer observações que pudessem ajudar as pessoas a compreenderem melhor a lei. Pois as pessoas na época, e nós sabemos, Jesus falou muito sobre isso, que os sacerdotes trabalhavam muito o exterior, os rituais, e Jesus queria fazer e mostrar a importância da renovação íntima das nossas almas. Então ele aproveitou aquele momento para trazer interpretações mais lúcidas, mais necessárias e importantes para a renovação de cada um de nós. Pois muito bem, Jesus lá estava. E como ele estava em debate, em esclarecimentos, ele foi questionado pelos saduceus. Saduceus, eles eram também ligados aos rituais, à ritualística do templo. Os saduceus, conquanto ligados à religiosidade, exatamente a parte sacerdotal do povo judeu, eles não acreditavam na ressurreição, diferentemente dos fariseus que acreditavam na ressurreição. Os saduceus não acreditavam. E a ressurreição, naquele contexto, significava vida após a morte. Então, eles não acreditavam. E aí, eles fizeram uma abordagem para Jesus. Perguntaram a Jesus o seguinte: Mestre, consta na lei de Moisés que se uma mulher que é casada com uma pessoa, com um homem, e esse homem, esse marido, morre sem que eles tenham deixado filhos, herdeiros, diz a lei mosaica, chamada essa lei do Levirato, diz que se ele tiver irmãos, esse irmão pode se casar com essa mulher, exatamente a viúva do irmão, para que eles possam ter filhos. E aí tenha-se condições de manter a linhagem da família. Pois muito bem, Jesus, vamos supor, nesse caso que eles colocaram para Jesus, que são 7 irmãos, homens. O primeiro casa com esta mulher, falece sem deixar filhos. O segundo irmão, pela lei do Levirato, casa-se, assume essa mulher como esposa. Ele igualmente falece sem deixar filhos. E aí o terceiro casa com ela, morre também, não deixa filhos, e assim sucessivamente com os 7, sem filhos, até que ela, por último, morre. Pergunta que eles fizeram a Jesus: Mestre, portanto, na ressurreição, a quem ela pertencerá, considerando que todos a tiveram como esposa? E aí agora vem a aula pela qual e na qual nós vamos refletir. Jesus disse o seguinte: os filhos deste mundo casam-se e são dados em casamento, mas os que forem havidos por dignos de alcançar o mundo vindouro, esses que forem considerados dignos de alcançar o mundo vindouro e a ressurreição dentre os mortos, esses não hão de casar nem serem dados em casamento, porque não mais irão morrer. Serão como os anjos, os filhos de Deus, os filhos da ressurreição. E Jesus continua: e que os mortos hão de ressuscitar, também o mostrou Moisés junto à sarça, quando chama ao Senhor de Deus de Abraão, Deus de Isaque, Deus de Jacó. Ora, disse Jesus, Deus não é Deus de mortos, mas de vivos. E aí Jesus, então, naquele momento, já ali nos falando da imortalidade da alma, mostrando, nos falando da vida após a morte, após as suas palavras, alguns escribas que ali estavam disseram, Mestre, disseste bem. E nos conta o evangelista que ninguém mais teve condições, se sentiu capaz de fazer qualquer observação após as palavras do Mestre. Quando nós estamos refletindo sobre essas palavras, e eu pretendo, de forma humilde, fazer uma reflexão detalhada sobre essa passagem, fazendo uma conexão com a obra Ave Cristo, que é exatamente o motivo, nossa inspiração para o nosso evento, e ainda, claro, uma conexão com cada um de nós. Então, quando nós ouvimos as palavras de Jesus, nós que já temos um pouquinho de conhecimento acerca da imortalidade da alma, da vida após a morte, conseguimos compreender que Jesus estava, nesse momento, falando que a vida não se acaba com o corpo físico, que há algo além. Mas quando nós nos colocamos e refletimos sobre Jesus, nós percebemos que Jesus sempre falava espiritualmente. A mensagem não era tão óbvia, tão literal como se entendia naquela época. E nós precisamos do olhar da doutrina espírita para tentar alcançar o pensamento mais profundo de Jesus nessa passagem. Porque Jesus fala, de fato, sobre a imortalidade da alma, sobre a vida após a morte. Ele vai nos falar sobre a ressurreição, mas ele vai além. Ele fala de uma ressurreição que talvez nós, numa leitura mais apressada, menos reflexiva, não consigamos perceber na sua totalidade. Jesus nos fala de duas ressurreições. Então vamos com calma, eu convido vocês para juntos fazermos a reflexão das palavras do Mestre. Primeira coisa que ele disse, os filhos deste mundo casam-se e dão-se em casamento. Ora, se ele disse filhos deste mundo, isso já significa que havia outro mundo. Que havia não, que há outro mundo. Pois senão não haveria necessidade do Mestre dizer essa ressalva, filhos deste mundo. Então há um outro mundo. Que mundo será esse? A qual Jesus se refere? Ele vai nos dizer. Mas vamos então analisar nesse primeiro momento. Os filhos deste mundo casam-se e dão-se em casamento. Aqui Jesus está reforçando para nós a importância da instituição casamento no mundo material, onde nós nos encontramos. E foi a pergunta que os saduceus a ele fizeram sobre a questão do casamento e da manutenção desse casamento, desses laços afetivos na vida espiritual. Mesmo eles sem acreditarem na ressurreição, a pergunta foi, a quem ela pertencerá na ressurreição? Então, eles estavam ali questionando a questão dos laços antes e depois. Então, Jesus reconhece a importância do casamento, pois é uma instituição necessária, uma missão que cada um de nós pode eventualmente assumir aqui na Terra com o objetivo de crescermos juntos, de aprendermos através da instituição família, casamento, a lei de reprodução que nos oportuniza o reencarne. Mas será que, e Jesus vai nos mostrar isso, será que no plano, no outro mundo, os filhos deste mundo, será que nesse outro mundo há necessidade das instituições como aqui existem? O que é que liga as pessoas a um mundo diferente, a um mundo vindouro, a um outro mundo? São os laços institucionalizados ou são os laços espirituais, as afinidades de espírito, de almas? Então vamos com Jesus que ele vai nos explicar. Então ele disse, os filhos deste mundo casam-se e dão-se em casamento, mas os que forem havidos por dignos de alcançar o mundo vindouro. Então vamos com calma. Primeiro ele disse, os que forem havidos por dignos de alcançar o mundo vindouro. Aqui uma dúvida pode se fazer presente. Todos nós, segundo a doutrina espírita, somos espíritos imortais. A imortalidade é para todos. Quando nós desencarnarmos, continuaremos vivos em espírito num outro mundo, num mundo espiritual. Jesus disse, os que forem havidos por dignos de alcançar o mundo vindouro. Peraí, mas o mundo vindouro não seria o mundo espiritual? E se o mundo vindouro for um mundo espiritual, todos não vão alcançá-lo? Estejamos nós na condição de espíritos bons, evoluídos ou imperfeitos? A imortalidade não seria para todos? Então, haveria aí talvez uma controvérsia, porque todos vão alcançar o mundo vindouro se eu considerar o mundo vindouro como um mundo espiritual. Todos vão alcançá-lo, os bons e os ainda ruins também. Mas se Jesus não erraria, então quando ele nos diz os que forem havidos por dignos de alcançar o mundo vindouro, esses não hão de casar e nem serem dados em casamento, Jesus estava querendo nos dizer algo mais. Ele estava sim nos falando da imortalidade da alma, da vida espiritual, estava, mas não apenas disso. Ele estava querendo nos dizer o seguinte, havidos por dignos significa que todos desencarnam e todos encontram-se vivos no plano espiritual, mas nem todos se encontram vivos espiritualmente, de coração. Nem todos encontram-se com a sua alma despertada para o bem, para os valores do espírito, para a vida maior, para a vivência do amor em pensamentos, palavras e ações. Todos, e aqui nós vamos entender Jesus, o que Jesus estava nos querendo dizer é que o que separa os vivos dos mortos não é o túmulo, mas é o coração. Então, esse mundo vindouro a que Jesus se refere, eu posso interpretar como um mundo espiritual? Posso. Numa interpretação. E o Evangelho nos permite várias interpretações. E nós vamos trazer aqui duas. Esse mundo vindouro, que Jesus também está querendo nos dizer, significa o reino de Deus. O reino de Deus significa quando nós conseguimos nos sentir felizes, plenos, sentir o amor, a vivência do amor, a luz que nos ilumina, que ilumina os demais. Então, o reino de Deus não é alcançado de pronto por todos que desencarnam. A imortalidade da alma é um fato. Todos nós continuaremos vivos no plano espiritual. Mas alcançar esse reino de Deus é apenas para aqueles que verdadeiramente entendem Jesus, sentem Jesus e o vivem na sua vida. Então Jesus está querendo dizer nesse momento que aqueles que forem considerados dignos pela sua conduta, pela sua postura, pelo seu modo de viver e agir, de alcançarem o mundo vindouro, o reino de Deus, a plenitude da alma, Por que isso significa que serão espíritos evoluídos já nesse progresso que todos nós estamos submetidos? Então, esses não hão de casar nem serem dados em casamento. E agora ele vai explicar, exatamente para nos mostrar que esse raciocínio da ressurreição é mais amplo. Ele diz assim: porque não mais poderão morrer, serão como os anjos, os filhos de Deus, os filhos da ressurreição. Só que Jesus, antes disso, ele nos dá a chave da interpretação, porque quando ele diz: os que forem havidos por dignos de alcançar o mundo vindouro e a ressurreição dentre os mortos. E aqui eu vou explicar para vocês. Naquela época, utilizava-se a expressão ressurreição dos mortos, não dentre os mortos. É um detalhe, mas que diz tudo. Ressurreição dos mortos, eles utilizavam exatamente para indicar a vida após a morte. Era uma analogia, uma simbologia para indicar a vida após a morte. Jesus poderia ter dito, em relação a essa ressalva, os que forem havidos por dignos de alcançar o mundo vindouro e a ressurreição dos mortos. Ele usou dentre os mortos. O que ele quis dizer com dentre? Significa que nem todo morto, nem todo aquele que desencarna, ressuscita no segundo sentido da ressurreição. O primeiro sentido, que está claro, é a imortalidade da alma. Mas o segundo sentido que Jesus nos dá, e é esse que eu gostaria que nós refletíssemos mais detalhadamente, é exatamente esse despertar da alma para a verdade, para o amor, para a luz. Então Jesus, quando disse ressurreição dentre os mortos, significa aqueles que, conquanto mortos da carne, conquanto desencarnados, estejam ressuscitados espiritualmente, já estejam conectados ao bem, ao amor, à luz e à verdade. Porque quantos, meus queridos amigos, desencarnam e continuam presos nas sombras, nos erros, nos vícios, estão vivos porque são imortais, mas encontram-se mortos para os verdadeiros valores da vida. E Jesus, então, nesse momento, vem nos falar dessa segunda ressurreição. Por isso ele disse: esses que forem ressuscitados dentre os mortos, ou seja, daqueles desencarnados que ressuscitarem verdadeiramente suas almas e seus corações, que já estiverem com o Pai, esses não mais morrerão. Por que não mais morrerão? Porque só morre da carne quem está encarnado. Então Jesus estava dizendo: não mais morrerão, porque esses não mais precisarão reencarnar. Esses não precisarão mais passar pelas experiências reencarnatórias, porque estarão ressurretos da alma, espíritos puros, espíritos perfeitos, não mais tendo a necessidade das experiências reencarnatórias para alcançarem a perfeição e a felicidade. Já estarão em condições de serem como os anjos. Jesus nos disse: pois não mais precisarão morrer, não mais precisarão morrer na carne. Serão como os anjos, filhos de Deus, filhos da ressurreição. Por que serão como os anjos? Os anjos, segundo nos ensina a doutrina espírita, são aqueles espíritos que já trilharam a escala evolutiva e já alcançaram a condição de espíritos puros. Quando nós adentramos no reino angélico, nós sabemos que estamos no reino animal, falamos o hominal apenas como uma questão de diferenciação em relação aos animais, mas nós estamos caminhando para o reino angélico. exatamente onde nós alcançaremos então a primeira ordem dos espíritos e assim não mais precisaremos reencarnar, seremos anjos. Então Jesus estava exatamente dizendo que os homens, quando estiverem realmente ressuscitados espiritualmente, porque já vimos que não basta a ressurreição no sentido da imortalidade da alma para que nós alcancemos esse reino de Deus e nem sejamos anjos, então ele diz, serão como os anjos, não mais alcançarão, não mais precisarão reencarnar. Ele diz, filhos de Deus. Filhos de Deus não somos todos? Por que será que Jesus então falou filho de Deus? Como se aqueles que ainda não se encontram nessa condição, e a deusa que aqui está nos falou muito isso, mostrando a nossa humanidade ainda, estamos encaminhada, estamos nessa trajetória. Não alcançamos ainda a condição de espíritos perfeitos, mas estamos encaminhada. Somos filhos de Deus? Claro que somos. Jesus não está ali nesse momento tirando de nós, espíritos ainda encaminhada, imperfeitos, a sua paternidade. Não é isso. Mas ele apenas está nos dizendo que, conquanto todos nós sejamos filhos de Deus, quando nós nos alinhamos às suas leis, quando nós nos alinhamos na vivência do amor, da humildade, da caridade real, nós somos filhos no sentido de que somos identidade, somos fiéis, nos identificamos a Ele. Somos verdadeiros filhos, pois nos parecemos com Ele. Há a identidade de propósitos, de vida. Nós nos sentimos verdadeiramente filhos de Deus, pois com Ele estamos. Ele está com todos nós. Mas quantos de nós nos desconectamos do Pai? Esquecemos essa paternidade e muitos nem mesmo a querem. Então, nesse momento, Jesus diz que esses que aceitam e que buscam são filhos de Deus, filhos da ressurreição. Essa ressurreição, mais uma vez, sendo trazida por Jesus. Filhos da ressurreição, por quê? Porque reencarnaram quantas vezes foram necessárias para alcançarem a depuração de seus espíritos, para adquirirem a ressurreição que vai além da vida após a morte, mas que encontraram a ressurreição, o despertar da consciência e da alma. E Jesus continua nos dando a sua aula, nos mostrando sobre a imortalidade e a verdadeira ressurreição, quando ele diz, e que os mortos podem, irão ressuscitar, nos mostrou Moisés junto à sarça, quando chama o Senhor de Deus de Abraão, Deus de Isaac, Deus de Jacó. Por que que Jesus usou essa passagem? Jesus está nos mostrando aí que a imortalidade da alma já estava de forma sutil, subliminar, presente no Antigo Testamento. Como assim, Evelyn? Eu não entendo muito essas palavras. Então vamos lá, vamos refletir juntos. Quando Moisés recebeu o convite, o chamado de Deus, para a sua missão de libertar o povo hebreu do Egito, que ele viu a sarça, aquele arbusto queimando, mas que ele não se consumia, ali Deus, ele ouve uma voz, e aquela voz se apresenta como Deus. Ele pergunta, quem és? Eu sou o que sou. Sou desde Abraão, desde Isaac, Deus de Jacó. Ora, esses nomes, Abraão, Isaac e Jacó, foram pessoas que já haviam desencarnado há séculos. E naquele momento, quando Moisés, então, se refere a ele como Deus de Abraão, Isaac e Jacó, está a dizer de forma implícita que esses grandes nomes, esses espíritos, continuavam vivos. Por isso, Deus era Deus deles, porque eles continuavam vivos, num outro mundo, numa outra condição, mas continuavam vivos. Então, Jesus, nesse momento, e por, olha, Jesus é muito, nós sabemos disso, mas é só aqui, realmente, como ele é inteligente. Lembremos que, só fazendo aqui um parênteses, para nós entendermos por que Jesus citou Moisés nesse momento. Ele não estava sendo confrontado com a lei? Não foram, os saduceus não fizeram exatamente a pergunta em relação ao que diz a lei de Moisés? Eles não queriam sempre que Jesus, de alguma forma, se contradissesse ou contradissesse a lei mosaica para que eles tivessem argumentos para prejudicar Jesus? Então Jesus, de forma linda, como sempre, ele faz o link, ele diz, olha, o que, que ele, na verdade, ele estava dizendo nas nossas palavras o seguinte: não apenas eu estou falando da imortalidade da alma, da ressurreição, da maior e da verdadeira ressurreição. Isso consta também da lei de Moisés, do Antigo Testamento, lei a qual vocês seguem, vocês dizem seguir e com ela se comprometem. Então vejam, eu estou falando, mas Moisés também o fez, pois ao reconhecer que Deus é Deus, era Deus de Abraão, de Isaac e de Jacó, mostrava-lhe que esses espíritos continuavam vivos, mesmo tendo perdido o corpo material há séculos. E aí Jesus finaliza de forma brilhante. Ora, diz ele, Deus não é Deus de mortos, mas de vivos, pois para ele vivem todos. Então, essa afirmativa de Jesus é clara, é nítida. Se Deus não é Deus de mortos, é porque a morte não existe. A morte do corpo físico não significa e jamais significará a morte do espírito, pois para ele vivem todos. Todos nós somos espíritos imortais. A doutrina nos fala isso de forma muito lúcida. Mas a questão que nós vamos agora então refletir é que todos nós estamos submetidos à ressurreição, à imortalidade da alma? Sim, todos nós estamos. Mas será que nós já nos conscientizamos, já nos preparamos, já estamos nos adaptando verdadeiramente para a ressurreição da alma, para o despertar da alma? E aqui eu preciso fazer uma observação. Talvez alguns de vocês estejam a pensar, a Evelyn está falando de ressurreição como sinônimo de imortalidade da alma. Mas eu aprendi que a ressurreição seria o retorno à vida no próprio corpo. É o quê? Ressurreição é, seria o retorno à vida no próprio corpo? Que nós sabemos que não é possível, a própria ciência já nos mostra isso. Isso me traz uma certa confusão. Então vamos lá. O Evangelho segundo o Espiritismo, no capítulo que nos fala exatamente sobre ninguém pode nascer, ninguém pode morrer se não nascer de novo, ali é explicado que o termo ressurreição, naquela época, para o povo judeu, para os hebreus, era considerado reencarnação. Era um sinônimo de reencarnação, que nós muito bem conhecemos dentro da doutrina espírita. Apenas a ressurreição para eles, que é a nossa reencarnação, eles não entendiam como ela se dava. Está lá no item 4 do capítulo, do capítulo 4, do item 4. Então mostra que eles chamavam de ressurreição o que nós chamamos de reencarnação. Só que eles entendiam que alguns espíritos, algumas pessoas apenas eram submetidas ao processo da ressurreição, que eles entendiam como reencarnação. Eles não tinham a compreensão de que todos eram submetidos ao nascer de novo. Eles não entendiam de que forma exatamente isso se dava. E nós percebemos essa dificuldade de saber como isso se dava na conversa de Nicodemos com Jesus. Quando Jesus fala que é necessário para alcançar o reino de Deus, é necessário nascer de novo, ele pergunta, mas mestre, como é possível um velho entrar novamente no corpo da mãe, na barriga da mãe? Então eles não sabiam como isso se dava, eles acreditavam principalmente que alguns espíritos, como os profetas, espíritos que na opinião dos judeus eram espíritos mais evoluídos, espíritos missionários, que esses eram submetidos ao processo reencarnatório, ao que eles chamavam de ressurreição. Só que também nesse item, Kardec nos explica que atualmente, em função das mudanças que ocorreram no cristianismo, quando houve, a partir do segundo concílio de Constantinopla, que houve ali a abolição do termo reencarnação, substituiu-se por ressurreição, dando o sentido de volta à vida no mesmo corpo. Não o sentido de reencarnação que nós conhecemos. Então é importante nós entendermos isso, que naquela época a ressurreição ainda não era o que hoje se entende por ressurreição. Naquela época era sinônimo de reencarnação e era utilizado pelo povo hebreu como uma forma de se referir à imortalidade da alma, à vida após a morte. Tá? Então é importante isso, nós entendermos os termos para nós nos situarmos um pouquinho dentro da história. Então, seguindo nas nossas reflexões e agora fazendo exatamente uma analogia, uma correlação com a obra que nos traz o evento e que nos conclama a reflexão. Ave Cristo. No primeiro capítulo dessa obra, quando nós vamos conhecer um pouquinho das personagens da história, nós conhecemos então vários espíritos, eu vou destacar dois. Dois espíritos que encontram-se desencarnados: Quinto Varro e Tassiano. Ambos estão desencarnados. Ambos ali alcançaram a ressurreição no sentido de imortalidade da alma. Ambos encontravam-se vivos no plano espiritual. Sem sombra de dúvidas, ambos imortais. Mas qual deles encaixa-se nas palavras do mestre? Qual deles? Quinto Varro, espírito já com uma trajetória evolutiva de mais êxito, espírito que, segundo consta no primeiro capítulo da obra, não tinha necessidades de, naquele momento, não que já fosse um espírito puro, perfeito, mas naquele momento não tinha necessidade de reencarnar. Ele solicita a espiritualidade maior, a permissão de reencarnar para ajudar seu filho Tassiano, que encontrava-se também desencarnado, mas não ressuscitado pela segunda, nessa segunda ressuscitação que nós comentamos. Encontrava-se sim no plano espiritual vivo, mas ainda aprisionado ao ego, ao orgulho, a vaidade, ainda se comprazendo nas reuniões, onde ali no primeiro capítulo mostra exatamente alguns cristãos que estavam na arena, junto às labaredas e feras sendo mortas. E ele estava ali junto a um grupo de espíritos ainda aprisionados nas sensações da matéria. Então nós temos ali já nesse primeiro momento o entendimento, qual deles encontrava-se realmente ressurreto. Qual deles encaixa-se nas palavras de Jesus? Qual deles encontra-se realmente digno? Como diz Jesus, os que forem havidos por dignos de alcançar o mundo vindouro, o reino de Deus e a ressurreição dentre os mortos, ou seja, morto da carne, mas vivo para o Espírito, esses não precisarão mais casar, nem darem-se em casamento, pois não mais morrerão. São como os anjos, filhos de Deus e filhos da ressurreição. Então, nesse momento, nós percebemos, entendemos plenamente com a história desses dois espíritos, a que ressurreição Jesus se refere, que é a mais difícil, porque a primeira ressurreição, a imortalidade da alma, todos nós alcançamos. Mas a segunda, a da alma, só com o despertar, só com Jesus, nós conseguiremos verdadeiramente. Tanto é que ele nos disse: eu sou a ressurreição e a vida. Quem crê em mim, ainda que morra do corpo, viverá, para sempre viverá, porque tem a ressurreição, o despertar da alma. E nós vemos na obra a trajetória, esse despertar, essa ressurreição da alma de Tassiano. E aqui, então, eu já quero fazer uma outra observação extremamente necessária. O nosso tema está falando da ressurreição e da imortalidade da alma. Mas essa ressurreição, a mais importante, ela não se dá apenas no plano espiritual. Ela pode se dar aqui. Ela se dá a partir do momento que nós escolhemos viver o amor. E nós vamos ver exatamente essa ressurreição na história de Tassiano. Ele, na verdade, ainda no primeiro capítulo, quando ele se encontra no plano espiritual, que seu pai, Quinto Varro, o procura pelo amor que lhe vai na alma, procura o seu filho perdido naqueles espíritos ainda infelizes. E quando ele se aproxima, seu filho, mesmo nas sombras, sente algo diferente. Mesmo sem identificar a presença de seu pai, ele sente algo em sua alma, uma agonia, um mal-estar, algo que faz com que ele saia ali daquela turba de espíritos infelizes e vá buscar um jardim, um local sereno para que ele pudesse refletir um pouco. E ali, naquele momento, ele consegue, ele entra em prantos. E vejam, naquele momento, quando a sua alma, embora imortal, mas morta para o Espírito, se conecta, mesmo que de forma tão sutil, ao amor, à verdade da vida, ele consegue ver seu pai resplandecente. A olhar para ele, e seu pranto foi ainda maior. E seu pai o abraça com amor e carinho e diz a ele que eles terão oportunidade de voltar à vida, de reencarnar, pois o amor faz isso, o amor renuncia. E foi dito isso lindamente: quando nós amamos, renunciar não pesa, não dói, pois fazemos por quem amamos. E naquele momento, então, foi o início da segunda ressurreição de Tassiano. Ali, ainda no plano espiritual, ainda aprisionado no erro, nos seus valores do mundo, mas ali ele foi, começou a ser tocado pelo amor, pois é sempre ele, e só ele que é capaz de nos fazer chegar até Jesus. Então eles reencarnam. E nós vemos a história, que também foi dito pelos nossos queridos palestrantes durante o processo, que a reencarnação nos dá a oportunidade desse trabalho de amadurecimento. Mas não é num piscar de olhos. Nós gostaríamos que fosse, pois já temos o entendimento. Mas o nosso espírito precisa de tempo para sentir o que o nosso entendimento já sabe. Então nos conta a história de Tassiano, onde ele teve a oportunidade, durante o tempo todo, de conviver com o cristianismo, mas ele não estava desperto espiritualmente ainda para compreender aquele processo. E por isso, então, por mais que ele estivesse rodeado de cristãos, rodeado de Jesus, aquilo o incomodava, assim como para Saulo, como foi muito bem colocado pelo Rafael. O incomodava, o trazia mal-estar, incômodo, pois ele não entendia, ele não havia ainda ressuscitado o seu espírito. Mas a vida, as dores e os amores nos ensinam. O livro nos mostra de forma grandiosa a luta de Tassiano para o reencontro com o mestre. Somente quando a dor o visitou, mas principalmente, eu não quero destacar a dor, eu quero destacar o amor que veio junto com a dor que ele sofreu. Pois ele conheceu o amor pelo seu pai, que era Quinto Varro reencarnado. Ele conheceu o amor, conheceu a dor também, junto ao desencarne do pai, a história do pai, sim. Mas ele conheceu o amor. Nos momentos finais, seu pai lhe ensina o perdão ao seu algoz, na frente do filho, que era o atual padrasto dele, onde ele poderia ter dado um testemunho diferente. Mas naquele momento de dor, ele amou. E assim, com sua filha, Blandina, com Lívia, a mulher que ele posteriormente veio a amar, mas, enfim, eles já eram casados, ambos não puderam viver aquele amor carnal, mas viveram o amor em Cristo. Nos momentos finais da sua morte, quando ele percebe que, na verdade, a sua amada Lívia tinha sofrido em função do orgulho, do ódio das pessoas, e que ela estava ali, frente a frente com a sua mãe, que foi a sua algoz. Enquanto ele, ainda levado pelo ódio de ver a mulher que ele tanto amava, sofrendo por conta das suas atitudes impensadas da própria mãe dela, ela lhe dá um exemplo de amor e igualmente perdoa a própria mãe que tanto a fez sofrer. Sofrimento, mas não foi o sofrimento que transformou, foi o exemplo de amor. E ainda naquele momento, ele foi cuidar do seu pai, que reencarnou novamente, era Quinto Varro, reencarna como Quinto Celso, pede novamente para voltar, por amor ao filho. E ali então, ele vai cuidar daquele filho, onde ele se identificava, onde ele via o olhar do seu próprio pai, pois era o mesmo espírito. E nos momentos finais da sua vida, ele ainda não era cristão, lutava, seu coração lutava, mas ele tinha encontrado junto aos cristãos consolo, abraço, afeto, carinho, amor, que é o que todos nós precisamos. E nos momentos finais, quando ele é aprisionado como cristão junto a seu filho, e estão já caminhando para a arena, onde seriam ali entregues as labaredas e as feras, naquele momento ele já se encontrava cego, materialmente falando, nos lembra aqui um pouco a história de Saulo. Ele já estava ali cego, fisicamente, caminhando. E ele vê aquelas pessoas, aqueles cristãos cantarem. E naquele momento, só naquele momento, ele conseguiu compreender como aquelas pessoas podiam, diante de tanta dor, cantarem com as suas almas felizes. Por quê, meus amigos? porque encontravam-se ressuscitados da alma. A ressurreição a que Jesus se refere é essa, a do Espírito que consegue, mesmo diante dos enfrentamentos da vida, agradecer, não pela dor em si, mas pela oportunidade de testemunhar o bem, o amor a si mesmo e ao próximo. Isso é grandioso, é isso que nos modifica, é isso que nos transforma. Então, naquele momento, caminhando já para o suplício, seu filho, Quinto Celso, naquele momento diz: Pai, vamos orar a oração do Pai Nosso, a oração que o Mestre nos ensinou. E naquele momento, orando, ele se reconhece cristão. Ele percebe que sim, naquele momento ele entendeu, ele compreendeu que só com Jesus ele vai encontrar e nós encontraremos a verdadeira felicidade. E eles então, ele feliz por se reconhecer e compreender as verdades da vida, seu filho desencarna primeiro naquele momento, e aí, quando ele verdadeiramente perde a vida física, naquele limiarzinho entre o desencarne material e a imortalidade da alma, ele recupera a visão. E o que ele vê? Seu pai, Quinto Varro, abraçando, sorrindo, pois viu o filho, que ao começar estava tão perdido, tão morto espiritualmente, renovar-se. E ali ele encontra Blandina, Lívia, todos aqueles que o ensinaram a conhecer Jesus. Então, meus queridos amigos, Jesus não nos falou da ressurreição por metáforas. Jesus viveu a ressurreição. Jesus nos mostrou com a sua história, com a sua vida, o que é verdadeiramente ressuscitar. Ele nos mostrou a ressurreição da alma quando ele retorna após a crucificação, vivo, não vivo na matéria, na ressurreição do corpo perecível, mas vivo em espírito com o seu corpo perispiritual. Nos mostrou ali a primeira ressurreição, a imortalidade da alma. Mas ele nos ensinou essencialmente a ressurreição do espírito. E é a essa que ele nos convida todos os dias. Pois assim como Tassiano, que ressuscitou em vida na matéria, nós somos convidados a fazê-lo. O ressuscitar é diário, é um florescer diário em nossas vidas. Quando aqui nós viemos e estamos ouvindo essas palavras, nós estamos renovando o nosso espírito. Quando nós acolhemos alguém que chora, alguém que sofre, nós estamos ressuscitando a nossa alma para Deus. Quando nós escolhemos diante da dor não blasfemar, não nos sentirmos vitimados, não nos sentirmos esquecidos pelo Pai, nós estamos ressuscitando a nossa alma. Nas nossas ações diárias, quando nós podemos, por exemplo, diante do nosso grupo de WhatsApp, da família, como foi dito pela nossa querida Deusa, quando nós escolhemos colocar um emoji de uma mãozinha, ao invés de dizermos palavras às quais certamente no amanhã iremos nos arrepender, estamos ali ressuscitando a nossa alma. Então, meus queridos amigos, as palavras de Jesus não foram e não serão jamais palavras soltas ao vento. Ele ali, naquele momento, falava e nos convidava para a ressurreição da alma. Ele ali, naquele momento, Ele falava para nós, pois todos nós somos e temos varros e tassianos dentro de nós. Pois nos momentos onde nós nos esquecemos que nascemos pelo amor e para o amor, e que deixamos que apenas os nossos instintos ainda preponderem, estamos a escolher a sermos tassianos. Todos nós temos ainda as nossas versões boas e não tão boas, mas estamos aqui aurindo forças nesse evento junto à espiritualidade que certamente trata e trabalha com cada um de nós para que possamos sair daqui com a alma fortalecida, com o coração reerguido, para que lá fora, diante das lutas da vida, possamos agir como o Mestre. Meus queridos amigos, nós não sabemos quando seremos chamados a esse enfrentamento, quando seremos chamados a prestarmos contas das nossas ações e das nossas escolhas. Não sabemos quando será o dia, a hora, mas certamente esse momento chegará e nós precisaremos estar frente a frente com a verdade, frente a frente com Jesus. Que nesse momento possa haver dentro dos nossos corações mais luz do que sombras. Que possa haver mais amor do que orgulho e vaidade. Que possa haver mais varro que tassiano. E que nesse momento nós possamos dizer com toda a humildade, verdade e coragem do nosso coração: Ave Cristo, os que aspiram à glória de servir em teu nome, Senhor, te glorificam e te saúdam. Muito obrigada.
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2: Nós estamos agradecendo você que acompanhou conosco mais esse evento que nós transmitimos para você. E olha só, você já se manifestou, deixou seu recadinho aí no nosso livro de visitas? Se não deixou, por favor, se manifeste. É muito importante nós termos o feedback de vocês, termos o retorno de vocês, porque nós vamos encaminhar para o expositor, para a expositora que trouxe esse tema para nós e também para os organizadores. Esperamos o seu recadinho, esperamos a sua mensagem aqui conosco. E continue ligadinho aqui com a gente, porque a programação da Rádio Fraternidade é 24 horas no ar, com mensagens, música, programas e você aqui conosco. Um grande abraço a todos vocês que estiveram com a gente, que se manifestaram no nosso livro de visitas, o nosso carinho e a nossa gratidão. Que Jesus abençoe e ampare todos vocês.
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1: 4 horas e 9 minutos.
2: 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Vamos conferir o tema de hoje.
5: Olá. E deu a cada um segundo a sua capacidade. Essa é uma frase que está na parábola dos talentos. Jesus disse que o critério utilizado pelo Senhor para distribuir os talentos era a capacidade de cada um. Deu a cada

0: para todos os acontecimentos da nossa vida, nós temos o preparo em potencial, temos dentro de nós as forças, temos dentro de nós as condições para lidar com as diversas situações da nossa existência, principalmente aquelas situações adversas, aquelas situações que nos causam dissabores, causam transtornos. Nós todos temos isso. Basta que façamos um mergulho interior e perceberemos que temos sim a força. Porque disse o Cristo também que meu Pai não coloca fardos pesados em ombros fracos. Em outras palavras, a força que nós temos é sempre diretamente proporcional aos desafios pelos quais passamos. Então pensemos nisso, que os talentos que nós temos, ou seja, a capacidade que nós trazemos para realizar as coisas, ela é diretamente ou foi diretamente nos dada pelo Criador. Nós temos isso dentro de nós como um potencial. Então, usemos esses talentos em benefício das pessoas, em benefício da coletividade. Todos nós temos a capacidade para fazer as coisas, porque foi nos dada a condição para isso. O talento maior é estar aqui na Terra, é estarmos aqui vivos, por assim dizer, na corporeidade. Então, observemos que esse talento chamado vida foi nos dado porque nós temos a capacidade de viver. Viver a vida que temos. Vivenciá-la na plenitude, mesmo que passemos por momentos de dificuldades, mas nós temos a capacidade de romper esses obstáculos, de vencer esses obstáculos. Basta que busquemos no fundo da alma essa força que o Criador nos deu, lembrando-nos que Ele nos deu a condição de viver, dando-nos também a capacidade para viver. Não desistamos de nada, não desistamos do nosso propósito no bem, não desistamos de vencer aquelas mazelas interiores que muitas vezes trazemos. Vençamos o comodismo, estejamos disponíveis, e aí sim nós colocaremos em prática toda a nossa capacidade, porque o talento que nos foi dado, os talentos que nos foram dados, foram segundo a nossa própria capacidade. Acreditemos nisso. Um bom dia para todos vocês.
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1: 4 horas e 28 minutos.
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Estás doente? E a oração da fé salvará o doente e o Senhor o levantará. Tiago, capítulo 5, versículo 15. Todas as criaturas humanas adoecem. Todavia, são raras aquelas que cogitam de cura real. Se te encontras enfermo, não acredites que ação medicamentosa através da boca ou dos poros te possam restaurar integralmente. O comprimido ajuda, a injeção melhora. Entretanto, nunca te esqueças de que os verdadeiros males procedem do coração. A mente é fonte criadora. A vida, pouco a pouco, plasma em torno de teus passos aquilo que desejas. De que vale a medicação exterior se prossegues triste, acabrunhado ou insubmisso? E outras vezes, pede o socorro de médicos humanos ou de benfeitores espirituais, mas, em surgindo as melhores primeiras, abandonas o remédio ou o conselho salutar e volta aos mesmos abusos que te conduziram à enfermidade. Como regenerar a saúde se perdes longas horas na posição da cólera ou do desânimo? A indagação rara, quando justa e construtiva no interesse geral, é sempre um bem, se sabemos orientá-la em serviços de elevação. Contudo, a indignação diária, a propósito de tudo, de todos e de nós mesmos, é um hábito pernicioso de consequências imprevisíveis. O desalento, por sua vez, é clima anestiante que entorpece e destrói. E que falar da maledicência ou da inutilidade com as quais despendes tempo valioso e longo em conversação infrutífera, extinguindo as próprias forças? Que gênio milagroso te doará o equilíbrio orgânico se não sabes calar nem desculpar, se não ajudas nem compreendes, se não te humilhas para os desígnios superiores, nem procuras harmonia com os homens? Por mais que se apressem socorristas da terra e do plano espiritual, em teu favor, devoras as próprias energias, vítima imprevidente do suicídio indireto. Se estás doente, meu amigo, acima de qualquer medicação, aprende a orar e a entender, a auxiliar e a preparar o coração para a grande mudança. Desapega-te de bens transitórios que te foram emprestados pelo poder divino, de acordo com a lei do uso, e lembra-te de que serás, agora ou depois, reconduzido à vida maior, onde encontramos sempre a própria consciência. Foge à brutalidade. Enriquece os teus favores de simpatia pessoal pela prática do amor fraterno. Busca a intimidade com a sabedoria, pelo estudo e pela meditação. Não manches teu caminho. Serve sempre. Trabalha na extensão do bem.
Guarda lealdade ao ideal superior que te ilumina o coração e permanece convicto de que se cultivas a oração da fé viva em todos os teus passos. Aqui ou além, o Senhor te levantará. Emmanuel.

Evangelho de paz. Deixo-vos a paz, a minha paz vos dou. Não vou-la dou como o mundo a dá. Jesus. João, capítulo 14, versículo 27.

bem semeia a vida, o mal semeia a morte. O primeiro é o movimento evolutivo na escala ascensorial para a divindade. O segundo é a estagnação. O problema da paz é questão de fraternidade em todas as latitudes. E o Evangelho do Cristo constitui o manancial divino, em cujas correntes de água viva pode o coração renovar-se para a vitória do legítimo entendimento. Guerras, discórdias, crises representam a resultante da grande desarmonia que a ausência do amor estabeleceu no caminho da inteligência. A concórdia real jamais será incubada por decretos políticos ou por princípios apressados de filosofia salvacionistas nas relações dos homens entre si, e para a harmonia individual não valem tão somente a argumentação da psiquiatria e as descobertas preciosas da ciência médica. A incompreensão das criaturas torna sombrios todos os caminhos da terra e o viajor da carne sofre a influenciação da angústia que ele mesmo projeta. Outro recurso não nos resta, além daquele que condiz com a justa retificação. O grande médico e sublime renovador do mundo ainda é o Cristo, que revelou o mistério do sacrifício pessoal por lição inesquecível de ressurreição e triunfo. Ajuda ao que te persegue e calunia. Ore pelos que te odeiam. Serve sem aguardar retribuição. Renuncia a ti mesmo, toma a cruz da abnegação em favor dos que te cercam e segue de ânimo robusto para diante. Se procuras o primeiro lugar, sê o dedicado servo de todos. Aqueles que te pedem a capa, dá igualmente a túnica. Ao que te exigir a jornada de 1.000 passos, caminha com ele 2.000. Semelhantes ensinamentos pairam sobre a fronte da humanidade, concitando-a à vida nova. A organização mental é um instrumento que, ajustado ao Evangelho, deixa escapar as vibrações harmônicas do amor, sem cujo domínio a vida em si prosseguirá desequilibrada, fora dos objetivos superiores a que indiscutivelmente se destina. A produção de pensamentos no mundo, como existe a produção de flores e batatas. Criamos em torno de nós a atmosfera de ordem ou perturbação, quanto incentivamos a seara de trigo ou suportamos, por relaxamento, a colheita compulsória de ervas daninhas. Induzindo-nos ao trabalho construtivo com base no devotamento pessoal pelo bem de todos, a mensagem de Jesus compele-nos a irradiar fé e paciência, serenidade e bom ânimo, com atividade plena e infatigável a benefício da alegria comum. Habituamo-nos, assim, a compreender as necessidades do vizinho, guardando um coração educado para auxiliar sempre, cedendo de nosso egoísmo ao alheio contentamento. Sob tais moldes, a experiência do lar é mais sadia e mais nobre,
O clima de confiança possibilita sólidos alicerces à felicidade e caminhamos para a frente de espírito arejado, pronto a socorrer todas as dores e a contribuir na equação dos problemas de quantos procuram a bênção do progresso junto de nós. A comunhão com Jesus sublima as segregações ocultas da alma, proporcionando-nos acesso fácil a manancial de forças renovadoras do ser ou de hormônios espirituais da vida eterna. Afeiçoando-nos no Mestre Sublime, seremos verdadeiros irmãos um dos outros. Em nosso coração e em nossa mente reside a sementeira de luz. Auxiliando-a com a boa vontade, sob a inspiração ativa e constante da Boa Nova, no esforço muito de compreensão das nossas necessidades e problemas que exigem o concurso incessante do amor, alcançaremos, mais cedo, a vitória da saúde e da alegria, do aperfeiçoamento e da redenção. Emmanuel.

0: Amigos ouvintes, muito obrigado por acompanhar conosco Música Clássica e Emmanuel. Contamos com sua audiência em nosso próximo programa. Até lá.
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fraternidade. Fraternidade, o mundo te procura, porque és a extensão do bem em todo canto. Alma cariciosa, lenço enxugando o pranto, a fonte luminosa que aplaca a noite escura. O enfermo te busca em agonia, na gota de remédio que a grande dor acalma, a frase reconforto, doce amparo para a alma, que a dor do quase morto sempre anestesia. Atende a mãezinha de seio que secou, onde o rebento nada encontra e reclama. Se veloz e preciso coração que ama, a atender de pronto a voz de quem chamou. Se o guia fiel do cego que tateia, no caminho íngreme que a vida oferta, encaminha e conduz na jornada certa, seguindo em frente, luminar candeia. Caminha, fraternidade, o Cristo espera encontrar-te em serviço na extinção da fome. Transforma o inverno em linda primavera, construindo o mundo que leva teu nome. Espírito José.

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1: 5 horas e 2 minutos.

0: não soube esperar. Francisco Teodoro, próspero industrial, nos idos de 1914, viveu esmagadora crise financeira. Diante da falência iminente, e porque alguém o ameaçava com escândalos na imprensa, denunciando-o como negociante desonesto, cometeu o suicídio. Este fato e o seu desenvolvimento no mundo dos espíritos estão narrados por Hilário Silva no livro Ideias e Ilustrações, psicografado pelo médium Francisco Cândido Xavier. Segundo o espírito Hilário Silva, o empresário suicida experimentou pavorosos sofrimentos no mundo espiritual em consequência de ter ceifado a sua própria vida. Depois de 30 anos, Francisco Teodoro recuperou-se na espiritualidade com o apoio da misericórdia divina, que promoveu em seu benefício o socorro e tratamentos necessários por intermédio de abnegados benfeitores espirituais. Em razão da sua melhora espiritual, o ex-suicida desejou descer à terra para rever a fábrica de tecidos que tinha sido sua e supunha estar em ruínas. Ao visitá-la, ficou surpreso com o enorme progresso da indústria que fundara. Naquele momento, um amigo espiritual deu-lhe a conhecer que, após 5 dias de seu suicídio, todo o estoque de tecidos da fábrica foi vendido por importância superior a 4.000 contos de réis, ou seja, 4 vezes mais o valor da dívida contraída que o levara a cometer o suicídio. Diante dessa informação, o industrial suicida mostrou melancólico sorriso, compreendendo que a bondade divina não faltara. Ele apenas não soube esperar. Apenas 5 dias. Muitas vezes na vida, são necessários dias, meses, anos para resolvermos problemas ou vencermos dificuldades. Mas uma coisa é certa: todos eles têm solução. A questão é saber esperar e, por piores que sejam as nossas dores físicas ou morais, devemos confiar na bondade de Deus e prosseguir trabalhando pela nossa felicidade, que certamente será alcançada na medida em que construirmos a felicidade alheia.
1: É na vossa paciência que ganhareis as vossas almas, disse Jesus.
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3: 5 horas e 5 minutos.
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10: 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Estamos nesse momento celebrando o lançamento do Jardineiro Net. 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
3: 5:09.
12: 7 minutos com Emmanuel. Episódio 51. Carta de Tiago, capítulo 1, versículo 6. Comentário do livro Fonte Viva, capítulo 165, intitulado Não Duvides. Porque aquele que duvida é semelhante às ondas do mar, impelidas e agitadas pelo vento. Tiago, capítulo 1, versículo 6. Comenta o benfeitor. Em teus atos de fé e esperança, não permitas que a dúvida se interponha como sombra entre a tua necessidade e o poder do Senhor. A força coagulante de teus pensamentos nas realizações que empreendes procede de ti mesmo, das entranhas de tua alma, porque somente aquele que confia consegue perseverar no levantamento

0: positivo de confiança que deve nortear-nos para a frente, insistamos no bem, procurando-o com todas as possibilidades ao nosso alcance. Abandonemos a pressa e olvidemos o desânimo. Não importa que a nossa conquista surja triunfante hoje ou amanhã. Vale trabalhar e fazer o melhor que pudermos aqui e agora, porque a vida se incumbe de trazer-nos aquilo que buscamos. Avançar sem vacilações, amando, aprendendo e servindo infatigavelmente. Eis a fórmula de caminhar com êxito ao encontro de nossa vitória. E nessa peregrinação incansável, não nos esqueçamos de que a dúvida será sempre o frio do derrotismo a inclinar-nos para a negação e para a morte. Amar, aprender e servir infatigavelmente. Eis a fórmula para caminhar com êxito, avançando sem vacilações. Com essa advertência, Emmanuel nos convida a galgar as culminâncias de elevada montanha, a fim de contemplar a jornada humana em sua essência espiritual e divina, conscientes de que o melhor está sempre acontecendo, embora nem sempre o que é bom seja agradável, segundo a pauta das convenções de quem prefere estacionar nas planícies. Esperar também é buscar, e aquele que busca ardentemente se nutre de esperança e fé, vigiando para não duvidar de que a providência e previdência divina se incumbirão de trazer para o nosso roteiro aquilo que buscamos. Caso a sombra da dúvida não se interpuser entre a nossa necessidade e o poder supremo do Senhor. Nem sempre o auxílio surge de modo palpável, mas invariavelmente se manifesta em nós mesmos, no mundo íntimo, em nosso coração, como certeza, certeza de amparo, assistência, amor e êxito, se a dúvida de si próprio não ofuscar a luz divina. Sabemos que, no homem, a fé é o sentimento inato de seus destinos futuros, consciência que ele tem das faculdades imensas depositadas em estado de germem no seu íntimo, vontade de querer e a certeza de que essa vontade pode obter satisfação. Se todos os encarnados se achassem bem convencidos da força que trazem em si, e se quisessem pôr a vontade a serviço dessa força, seriam capazes de realizar o que, até hoje, eles chamam prodígios, e que, no entanto, não passa de um desenvolvimento das faculdades humanas.
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3: 5 horas e 15 minutos.
4: Doutor Andrei, o índice de depressão e outras enfermidades mentais pode ser maior em homossexuais?
5: As pesquisas demonstram que os índices de depressão, ansiedade e algumas outras enfermidades mentais são maiores ou mais elevados em indivíduos da comunidade LGBT, lésbicas, gays, bissexuais, travestis e transexuais, do que na comunidade heterossexual. E isto não se deve pela própria orientação sexual, per si, mas pela condição da idade, muitas vezes para a prostituição, para o abuso de substâncias, não é? Ou para as tentativas de autoextermínio, que são aumentadas também nestas condições, tudo devido à exclusão afetiva, à discriminação, à falta de oportunidade e de suporte, que é algo destruidor para qualquer indivíduo.

Muitos homossexuais fazem uma ligação mais profunda com a família, com os amigos, no que é chamado pela psicologia de família de eleição, do que com os próprios familiares, com os quais muitas vezes não têm acesso. Isso é bom, por um lado, porque permite que este grupo sustente o indivíduo na sua exclusão e na sua dificuldade de lidar com a diferença. Mas, ao mesmo tempo, é ruim porque cria comportamentos estereotipados de grupo e projetivos, enquanto o indivíduo não caminha na individuação e na afirmação da sua singularidade e da sua unicidade na vida. Então, o melhor caminho, sem sombra de dúvida, é o do afeto, é o da aceitação, é o do acolhimento, aonde o indivíduo não vive a indução ao adoecimento, mas vive a indução à saúde e à plenitude da sua potencialidade.

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1: 5:25.
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3: Prezado amigo telespectador da TV Mundo Maior, é com muita alegria que estamos iniciando mais um programa Abrindo a Bíblia na TV. Agradecendo a Deus essa oportunidade. E aqui nós vamos ler um e-mail que eu recebi de Tereza Apolônia, da minha cidade do Rio de Janeiro, aliás, do estado do Rio de Janeiro, na cidade de Nova Friburgo. Eu estive em Nova Friburgo e já fiz seminários em Nova Friburgo. Ali, passei por Cachoeira de Macacu, onde fica o meu querido, morava, não sei, não fica mais, eu tive notícias dele. Do Ricardo Ottoni, se alguém souber a notícia dele, ou ele mesmo estiver me ouvindo ou me vendo, que ele diga alguma coisa, ele desapareceu, saiu assim do nosso relacionamento e nunca mais deu notícia. Ricardo, estou com saudade de você e também dos irmãos e amigos aí de Cachoeiras de Macacu. E esse e-mail eu estou lendo, sobretudo porque nós vivemos agora em solidariedade. E uma tristeza muito grande de ver tudo que aconteceu aí na cidade de Nova Friburgo e pedindo a Jesus, aos irmãos superiores, que traga o conforto, o consolo, o alento para essas famílias tão sofridas que em muitas situações e muitas coisas que aconteceram aí nessa tragédia coletiva, nesse resgate coletivo, nós somos muitas vezes as lágrimas pela sensibilidade, inclusive pela fraternidade humana que ainda hoje gera em torno desses grupos de irmãos que aí estão. Tenho certeza que você de Nova Friburgo tem recebido as energias positivas do nosso coração, vibrando para que vocês superem isso quanto antes. E que Jesus e que Deus, em sua infinita misericórdia, leve para vocês tudo aquilo que vocês estão passando. Reconstruam a vida de vocês. Os entes queridos que vocês tiveram, que perderam, deixem que Jesus, que Deus, cuida deles. E vocês que sobreviveram, cuidem da vida de vocês. A Tereza Apolônia, espero que esteja me vendo, que esteja bem. Ela colocou aqui, muito bom, eu já assisti vários programas falando do Abrindo a Bíblia. Eu já assisti vários programas e também comprei e estou lendo pela segunda vez o livro Analisando as Traduções Bíblicas, que é o nosso primeiro livro, que nós já mostramos aqui a vocês, que é esse daqui, né? Li várias vezes o Analisando as Traduções Bíblicas, é muito bom. Vou encomendar outro para o meu filho. Parabéns, Severino. Todos deveriam ler. Obrigado, Tereza. Espero que Deus, em sua infinita misericórdia, lhe dê um 2011 com saúde, com paz e harmonia, e que você tenha conseguido, logicamente, sobreviver a essa provação que passou todo esse pessoal de Nova Friburgo. Que Jesus dê muita força a vocês, coragem para continuar, os que ficaram, que a vida continua. A batalha é essa. Tudo tem uma razão de ser. Que Jesus abençoe cada um de vocês nesse momento de desafio e de prova que vocês estão passando. Contem com as nossas orações e com as nossas vibrações de luz e de paz para vocês. Aqui nós temos mais um e-mail do nosso irmão Raimundo Frutuoso Gomes. Ele é da cidade de Pérola, no Paraná. Eita, Paraná, esse estado bonito. Ele coloca aqui, mandei uma pergunta sobre os vendilhões do templo. Como Jesus os expulsou, se ele realmente falou com aspereza com os vendilhões, como a Bíblia explica. Também ouço o programa pelo canal do Boi. Está falando aqui do meu programa de rádio, do nosso programa de rádio. Se eu não ver no dia, vejo a reprise pela internet. Olha, meu querido Raimundo Frutuoso, quem conhece o nosso trabalho sabe o quanto a gente trabalha para mostrar que Jesus foi um ser e continua sendo coerente, amoroso, fraterno, solidário, amigo, que sempre buscou a paz. Existem muitas coisas que dizem que Jesus disse ou que Jesus fez, que ele nem disse e que ele nem fez. Essa é uma delas. Eu não acredito que um homem que no momento que estava na cruz pediu a Deus que perdoasse aqueles que o chicoteavam, aqueles que o maltratavam, tivesse uma atitude dessa. Eu não acredito que um Jesus que consolou sofredores, um Jesus que consolou viúvas, órfãos, tivesse uma atitude de rispidez ou de violência com quem quer que seja. Senão, ele não seria Jesus. A minha visão é essa. Aconselho você a ler uma obra chamada O que Jesus disse e o que Jesus não disse, de um ex-pastor americano chamado Bart Ehrman, que ali você vai ver realmente quantas interpolações e quantas questões são atribuídas a Jesus, que ele nunca disse e que ele nunca fez. Ora, Jesus era judeu. Jesus está chegando no templo, como você coloca aqui, e Jesus sabia que o templo de Jerusalém, naquela época era o segundo templo que tinha sido reconstruído por Herodes, depois do cativeiro da Babilônia, a história toda, quem quiser só verificar. E Jesus sabia que o templo era dividido em departamentos. Tem o santo dos santos, chamado Ruach HaKodesh, aliás, Kodesh HaKodesh, santo dos santos. Tinha um local que esse santo dos santos só podia entrar o sacerdote, uma vez por ano era sorteado um sacerdote para entrar lá e levar o incenso e levar as honras. A gente vê isso no Evangelho de Lucas, quando Zacarias, o pai de João Batista, foi o sorteado daquele ano para levar o incenso. Tem um local onde ficava o santo dos santos, local onde se reuniam as pessoas para as orações. Tinha o pátio dos gentios. O que é pátio dos gentios? Era um local onde qualquer pessoa poderia entrar, que não era um local específico. Então era dividido em departamentos e todas as pessoas que vinham do mundo inteiro precisavam fazer o seu câmbio na moeda local para poder comprar os animais que estavam ali para as oferendas e os sacrifícios no templo. Então era uma coisa comum e corriqueira que Jesus conhecia melhor do que ninguém. O que pode ter acontecido, como em todo canto acontece, basta que você viaje para você ver que tem o dólar aqui, o dólar paralelo, o dólar turismo, quer dizer, existe uma diversificação de valores e que você às vezes encontra em um determinado local os preços diferenciados. O que Jesus pode ter feito é um comentário de que estava havendo exploração, mas não sair quebrando, porque disse que a minha casa é a casa de oração, como coloca. Ali era uma casa de oração, mas nesta casa de oração tinha o local sagrado e o local profano, como tem ainda hoje. Você vai às novenas, às festas da igreja, tem a missa, tem a oração, tem o texto, tem a novena, tem o santíssimo, a louvação santíssima dentro da igreja. E lá na rua tem a festa profana. O templo também tinha o seu lado sagrado e o seu local profano. Daí porque se chamava Pátio dos Gentios. Mas Jesus não poderia desconhecer isso. Então eu nunca entendi como é que alguém pode ter colocado que Jesus usou uma atitude dessa natureza. Portanto, meu caro Raimundo Frutuoso, agradecemos a oportunidade que você nos está dando de avaliar essas passagens, mas também queria lhe dizer que até onde eu conheço a história de Jesus, o que nós conhecemos no Evangelho, eu não, você também conhece, todos conhecem, Jesus seria um homem capaz de ter uma atitude dessa natureza com quem quer que seja. Ele sempre dizia que os que promovem a paz serão chamados filhos de Deus, e não era ele que ia quebrar tão belo conceito ditado por ele mesmo no grande sermão chamado o Sermão do Monte. Continue conosco, não saia daí, porque o assunto vai continuar. Nós vamos continuar recebendo, respondendo e-mail na segunda parte do programa. Até já. Estamos de volta com o programa Abrindo a Bíblia, respondendo e-mails ainda dos nossos queridos irmãos telespectadores. 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O Magno terá imenso prazer de enviar essa obra para vocês, que é uma obra que já acabou, já esgotou a primeira edição, já estamos na segunda, está muito bem aceita, porque é Evangelho, história do Evangelho, de uma forma racional, simples. A gente teve a ideia, o objetivo de tornar uma história que muitas vezes é tão obscura o mais simples possível, com passagem das nossas viagens a Israel, aqui com o prefácio do nosso querido arcebispo da Paraíba, Dom Aldo de Tilo Pagotto, que ele coloca aqui um resumo sobre o que Dom Aldo falou. Severino Celestino da Silva, exímio estudioso da expressiva linguagem aramaica, antecessora do hebraico, acresce seus conhecimentos sobre o grego bíblico. Deus o dotou de uma sensibilidade particular, captando a quintessência da linguagem e expressão bíblica. O autor consegue nos levar a buscar o significado dos fatos. Seus comentários nos ajudam ao tempo em que nos inquietam. Para além dos limites de uma tradução, os escritos nos levam a buscar a santa vontade de Deus. Essa é a opinião do nosso arcebispo, Dom Aldo, e nós estamos colocando à disposição de vocês essa obra. Peçam, leiam, que vocês vão observar que não há nenhum mistério na história de Jesus, mas sim verdades que libertam e conceitos que realmente servem para melhorar a nossa vida. Temos aqui mais um e-mail do nosso querido irmão Mauro. Simplesmente ele coloca só Mauro. O Mauro é de Cuiabá, Mato Grosso. E ele coloca aqui, mensagem: por que Jesus disse que dentre os nascidos da carne, aqui não é da carne, de mulher, é outra tradução, João Batista foi o maior? Para o senhor Severino Celestino, um grande abraço. Obrigado, meu caro Mauro. Mas realmente Jesus falou muito bem de João Batista. Quando todos diziam que João Batista era um profeta, Jesus disse que ele era muito mais que um profeta. Leia no capítulo 11 do Evangelho de Mateus, lá do versículo 10 em diante, quando Jesus pergunta: o que vocês foram ver no deserto? Um caniço balançado pelo vento? Um homem vestido de linho? Não, que não foi ver um homem vestido de linho, porque o homem vestido de linho está nos palácios. Foram ver um profeta? Eu vos digo, muito mais que um profeta, mas um mensageiro de Deus. Veja que Jesus coloca João acima, o qualifica e o classifica como muito mais que um profeta. E aí ele diz assim: dentre os filhos de mulher, João Batista foi o maior. Olha que coisa interessante. Quando Jesus fala dentre os filhos de mulher, ele não está dizendo que ele não é filho de mulher. Ele está dizendo que está se referindo ao judeu. Essa é a Quem estuda judaísmo, quem conhece judaísmo, sabe que quem dá a nacionalidade ao judeu é a mulher e não o homem. Daí porque ele falava tanto de filho do homem, quando ele fala de filho do homem, ele não está falando de que ele era diferenciado ou melhor do que ninguém. Mas Benei Adam, que é a expressão hebraica, significa um homem comum, descendente de Adão. Adão, filho do Adão, Benei Adam, que ele chamava de filho do homem. O filho do homem identifica a igualdade entre o ser humano, o filho de mulher indica a nacionalidade. Ou seja, Jesus quis dizer com isso que João foi o maior dos judeus que nós já conhecemos. E por quê? Porque realmente João veio buscar um resgate da verdade espiritual. Ele aparece aonde? No deserto. Fazendo o quê? Pedindo às pessoas que se reformulassem, fizessem uma reforma íntima. Ele diz assim: Tarrazaru Batechuvá, voltai-vos para dentro de vós mesmos. Olha que coisa interessante. Reforma íntima, reforma interior. E João não veio simplesmente batizar. O batismo é um símbolo. O batismo só não significa nada. Senão bastaria um bom banho com água e um sabonete com perfume, com essência, para resolver o problema. Mas o que a gente tem que lavar é o nosso espírito. O nosso banho tem que ser interior e não exterior. E é isso que João pedia: reforma íntima. Da mesma forma que o Espírito da Verdade vem depois, também pedindo reforma íntima. Então é nesse sentido que Jesus coloca João como mais que um profeta, um mensageiro de Deus. Por quê? Porque Isaías falava que esse mensageiro viria com o poder de Elias, como diz Malaquias 3, quando ele fala: eis que vos enviarei o profeta Elias antes que venha o grande e temível dia do Senhor. E Jesus diz no final, quando ele fala dentre os filhos de mulher, não tem ninguém maior do que João, ele ainda acrescenta, meu caro Mauro, lá de Cuiabá, a nossa querida Cuiabá. Ele diz que, se vocês querem entender, é ele o Elias que devia voltar. Quem tiver ouvido para ouvir, ouça. Quem tem uma expressão profética, quer dizer, quem puder entender, quem puder discernir, quem puder interpretar, eu estou dizendo que João Batista é a reencarnação de Elias. Então é isso que Jesus está dizendo, uma grande mensagem para todos nós, que nós vamos continuar. Fique conosco só um minuto, não saia daí que nós já retornaremos. Até já e muita paz. Estamos de volta com o programa Abrindo a Bíblia, dando continuidade à resposta aos e-mails. Ainda tem bastante, e pode enviar os seus e-mails que a gente vai selecionando e vai respondendo de acordo com a necessidade, tentando ajudar a todos aqueles que têm as suas dúvidas. E esse é o objetivo, estudar juntos. Envie os seus e-mails que eu terei imenso prazer, nós teremos imenso prazer de respondê-lo. Aqui nós temos um e-mail de Cláudio Neves, de São Paulo. Minha querida São Paulo, aonde eu vou muitas vezes por ano e gosto muito de São Paulo, e o carinho que vocês têm por mim aí em São Paulo, eu não posso deixar de registrar. Meu abraço carinhoso em toda a equipe que faz a TV Mundo Maior. O doutor Onofre Astinfro, pelo seu carinho, respeito para com o nosso trabalho. As minhas queridas irmãs, Wanda e Márcia, da RW Turismo, a empresa que leva os espíritas ao estudo, ao roteiro espiritual pelo mundo. Já estivemos na Europa, já estivemos fazendo os caminhos de Paulo e Pedro na Via Ápia, em Roma, os caminhos de Assis lá na Úmbria, estivemos em Valença, em Madrid, em Toledo, no Congresso Espírita de Valência, que foi fantástico. E eu vou aproveitar esse e-mail aqui para a gente fazer um pequeno comentário sobre tudo isso. Boa tarde, doutor Severino Celestino. Deus te abençoe pelo programa que esclarece e nos dá outra visão da Bíblia. Assisti o filme Nosso Lar e gostei muito, porém uma dúvida surgiu. No filme existem símbolos que são usados por religiões, digamos, satânicas, como estrela de Davi dentro de um círculo, até mesmo o formato da cidade. Quem adaptou a obra ao cinema errou, por desconhecer na doutrina espírita o uso de tais sinais. Atenciosamente, Cláudio Neves. Não, Cláudio. O filme Nosso Lar, eu vou lhe dizer, é um dos filmes mais fantásticos que eu assisti na minha vida. Por dois motivos. É uma obra que envolve Chico Xavier, André Luiz, e foi a primeira obra que eu li quando eu conheci o Espiritismo. Então é o meu livro preferido, é o meu livro do coração. Quando eu conheci o Espiritismo, que eu li Nosso Lar, eu fiquei tão feliz que eu tinha vontade de ir para lá. Acredita você? Durante as narrativas de André Luiz, ele deixa a gente tão próximo daquela realidade que eu tinha horas que eu tinha vontade de ir para lá. E eu queria dizer a você o seguinte, eu estive agora em Valência, assisti o filme lá, inclusive em espanhol, no Extra Lugar, durante o congresso, que foi um congresso fantástico. Eu fiquei muito feliz porque a gente sabe da história do Alto de Barcelona, e a Espanha que queimou as obras de Kardec foi essa mesma Espanha que estava sediando o 6º Congresso Espírita Mundial, com um cartaz, primeira feira de exposições de livros espírita da Espanha. Então eu senti aquilo, eu vi tudo aquilo como um resgate. Foi maravilhoso, fiz entrevista lá na Rádio do Rio de Janeiro, encontrei muitos amigos do Brasil todo, não sabia que o programa tinha tanta penetração, porque eu fui saudado por gente de Ilha da Madeira, de Lisboa, da Itália, quando eu falo Itália, eu falo Foligno, eu falo Assis, eu falo Milão, muitas cidades da Itália que tinha gente. Pessoas dos Estados Unidos estavam lá, muita gente do mundo todo, Nova York, a Norma Guimarães, que aliás está nos levando para participar do grande CEMI, que é o Seminário Espírita de Nova York. Este ano estaremos lá, se Deus quiser, levando a nossa colaboração. Então o filme Nosso Lar mexe comigo, mexeu e mexe. Eu já tenho ele, já comprei o DVD. Eu acho que a gente deve comprar e dar de presente, porque foi um filme das grandes recordes de bilheteria do Brasil. Foi Nosso Lar. A estrela de Davi dentro de um círculo é o símbolo do judaísmo. Se você assistir o filme, você vai ver que o filme é ecumênico. E há aquele momento que durante a Segunda Guerra vai chegando gente de todos os lugares. O livro foi escrito em 1939, falava disso. Então, naquela época chegavam inclusive judeus. Então, cada símbolo daquele não era um estímulo a questões satânicas, não. Mas eu vi ali, é um símbolo. A estrela de Davi dentro de um círculo, que são dois deltas, é um símbolo, é o chamado escudo de Davi. Bem que você coloca aqui estrela, Magen David, como se diz em hebraico. Então, aquilo é como se o nosso lar não tem religião. O significado é esse. O filme mostra que chegam ali pessoas de todas as nações, de todas as religiões. Não tem, e ao mesmo tempo tem um respeito por todas as religiões, que aquele símbolo faz com que, se você chegar em determinado lugar e encontrar uma cruz, infelizmente eu não concordo que o símbolo do cristianismo seja uma cruz, que foi introduzido por Constantino, mas tem o pão, tem o peixe, que é o símbolo de Jesus, dos pescadores que foram escritos, que foram escolhidos por ele. Então aquele símbolo é como se fosse assim: se você é católico, protestante, espírita, judeu, muçulmano, você vai chegar ali e vai encontrar, como a gente quando chega no exterior, quando eu cheguei em Valência, que eu vi a bandeira do Brasil, a gente fica feliz. Você chega em Israel, você chega nas Nações Unidas, tem a bandeira do Brasil, você fica feliz. É uma espécie de saudação ecumênica para aqueles que chegaram ali. Esse é o significado que eu entendi no filme, e não há absolutamente nenhum erro de adaptação, pelo contrário, há uma grande verdade, uma grande felicidade de colocar aqueles símbolos ali, como se fosse assim: esta casa está aberta para todas as pessoas de todas as nações. Esse é o significado. Mas eu te agradeço demais, Cláudio Neves, pelo teu e-mail. Continua mandando outros e-mails, nós teremos prazer imenso de responder ao seu e-mail, rogando a Jesus que te ilumine, que te abençoe, que traga luz e paz aos teus caminhos e a todos aqueles que nos assistem nesse momento, que vocês fiquem com a paz do Mestre Jesus. O nosso tempo está esgotado. Recebam de mim todo o carinho, todas as vibrações de harmonia, de luz e de paz. Jesus no lar e no coração de vocês, hoje e sempre. Até o próximo programa. Fiquem com ele.
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1: 5:51.
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6: Deus é quem cura. Alguns homens, quando realizam grandes feitos, costumam encher-se de orgulho. Chegam a pensar que são infalíveis em sua atuação e creem que tudo podem. E isso nos recorda do grande mestre e criador da homeopatia, Samuel Christian Hahnemann. Uma postura de verdadeiro sábio. Em 1835, chegou a Paris e começou a clinicar, embora o descrédito e o ataque de muitos dos seus colegas alopatas. Foi então que a filha de Ernest Legouvé, membro da Academia Francesa, famoso escritor da época, adoeceu gravemente. Um artista de nome Duval foi chamado para fazer um retrato da jovem agonizante. Era a derradeira lembrança que o pai amoroso desejava ter da filha que se despedia da vida. Concluída a tarefa, executada com as emoções que se pode imaginar, Duval fez ao pai uma pergunta nevrálgica. Se toda a esperança está perdida, por que o senhor não tenta uma experiência com a nova medicina que tanto alvoroço tem feito? Por que não consulta o Dr. Hahnemann? Nada havia a perder, e o pai chamou o homeopata. Quando o ouviu, pareceu-lhe estar de frente a um personagem fantástico de contos infantis. Hahnemann era de baixa estatura, robusto e firme no andar, envolvido em uma capa e apoiado sobre uma bengala com um castão de ouro. Uma cabeça admirável, cabelos brancos e sedosos, lançados para trás e cuidadosamente encaracolados em torno do pescoço. Com seus olhos de um azul profundo, sua boca imperiosa inquiriu minuciosamente sobre o estado da menina. Na sequência, pediu que transferissem a enferma para um quarto arejado, abrindo portas e janelas para que ar e luz entrassem abundantes. No dia seguinte, iniciou o tratamento. Foram 10 dias de expectativa e de tensão. Finalmente, a esperança se confirmou. A menina estava salva. O impacto dessa cura, quase milagrosa, foi enorme em toda Paris. Em reconhecimento pela salvação de sua filha, apesar de muitos ainda afirmarem que Hahnemann não passava de um charlatão, Legouvé presenteou o médico com o próprio quadro pintado por Duval. Era uma obra-prima. O criador da homeopatia a contemplou demoradamente. Tomou da pena e escreveu: Deus a abençoou e salvou. Hahnemann considerava, pois, a cura uma bênção de Deus, da qual ele não fora mais do que um instrumento. Assim são os verdadeiros sábios, os grandes gênios da humanidade. Eles sabem que dominam grandes porções do conhecimento, mas não esquecem de que a inteligência lhes foi dada por Deus, de onde todos emanamos. Somos os filhos da suprema inteligência que nos permite crescer ao infinito. Contudo, a Ele cabem todas as bênçãos, permitindo-nos, na qualidade de irmãos uns dos outros, atuar, agir no grande concerto da criação. Pensemos nisso e façamos o bem, sempre nos recordando que sem Deus, nada podemos.

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Muito bom dia, querido internauta, querido ouvinte da nossa emissora do bem, a Web Rádio Fraternidade. Que alegria poder estar aqui com você nesta manhã de quinta-feira. Isso, quinta-feira, dia 6 de agosto de 2026, ao vivo. São 6h02 e a gente tá aqui, ó, nesse lugarzinho que abriga esse nosso local de tarefa, de trabalho, levando a emissora do bem para você aí do outro lado, espalhado pelo mundo, né? Que bacana tá aqui, viu, com você. Você tá chegando para fazer conosco esse momento de prece, como diz a Ana, né? Recarregar as baterias, dar aquela carga, né? Para a gente aguentar todo o dia que vem pela frente. Claro que a gente pode ter gente lá do outro lado do mundo também, lá no Japão, por exemplo, que está encerrando, né? Iniciando a noite, encerrando o dia, né? Mas o mais importante é a gente manter essa conexão. Parece que tem alguém querendo entrar aqui. Ah, você veio, né? É a Bela que chegou. Deita no cantinho dela. Deixa eu ver se eu consigo mostrar pra vocês. Olha lá, chegou aqui. É, tô te mostrando pro pessoal, viu, Bela? É ao vivo, gente. Então, nós vamos agradecendo a todos que estão chegando aí. E no início do programa, lembrando que a gente vai, daqui a pouquinho, continuar a leitura do Rindo e Refletindo com Chico Xavier, do Richard Simonetti. Essa é a edição número 1 do livro, né? A gente teve uma edição número 2, como eu falei ontem, vou ver se eu tenho ela ali. A gente vai ler ela também para a gente aprender bastante. O Richard tem uma forma muito boa de escrever que facilita o entendimento da gente, né? Tem também no programa de hoje uma reflexão com Rafael Siqueira. A gente traz um recorte do programa desta semana, que está muito interessante também, compartilhando com vocês. Tem também no final a prece feita pelo nosso amigo Marcelo. Se você que está aí do outro lado quiser pegar a sua garrafinha d'água e colocar aí do lado para ser fluidificada, fique à vontade. A gente sempre fala que essa água fluidificada pelos amigos espirituais nos fortalece aí também, né, para essa nossa caminhada aqui na Terra, né? Opa, deixa eu ver aqui. Isso, deixa eu ver. Muito bem. Então vamos lá, vamos trazer a leitura do livro, né? Hoje a gente segue com o capítulo que tem como título Ato Inteligente. Como eu já disse para vocês, a gente está lendo juntos, né, o livro, então a gente vai aprendendo junto aqui, rindo e refletindo. A senhora procurou Chico Xavier. Venho pedir um conselho. Pretendo deixar meu marido. Por que, minha filha? Cansei de suas impertinências. Jesus recomenda que perdoemos. Tenho perdoado muito. Aí o Chico. Jesus recomenda que seja 70 vezes 7. Fiz as contas mais de 500 vezes. É perdão demais. Emmanuel lhe manda um recado. Devemos perdoar 70 vezes cada tipo de ofensa. Ai, ai, ai. Assim fica difícil. Vai ser um perdoar sem fim. Aí o Chico diz: sim, minha filha. Exatamente o que Jesus espera de nós. Que perdoemos sempre. Aí o Richard vai comentar, né? Esse trecho
contado sobre uma experiência do Chico. Complicado, não é mesmo, caro leitor? Perdoar indefinidamente. É dose para elefante. É dose para elefante. Afinal, ninguém é de ferro. Contudo, aprendemos com a doutrina espírita que não se trata de favor que fazemos ao ofensor, mas o mínimo indispensável à nossa própria estabilidade física e espiritual. Muitas aflições que nos torturam decorrem não do mal que nos fazem, mas do mal que fazemos a nós mesmos quando não revelamos. O rancor, a mágoa, o ódio, o ressentimento são tão desajustantes que será sempre um ato de inteligência, olha só, será sempre um ato de inteligência cultivar o perdão. Quando eu era menino, meu pai tinha um cachorrinho miúdo e mirrado, que mais parecia um bibelô. No que tinha de pequeno, sobrava de brabeza, neurótico ao extremo. Nós o chamávamos baixinho encardido e o atiçávamos. Achávamos engraçado, tão pequeno e com aquela ferocidade toda. Certo dia, tão irritado ficou, tanto rosnou e latiu que sofreu fulminante síncope. Caiu durinho, mortíssimo. Desencarnou de raiva. Há pessoas assim, agressivas, neuróticas, não levam desaforo para casa. Vivem estressadas, tensas, inquietas. Acabam provocando distúrbios circulatórios que evoluem para a hipertensão arterial. Complica-se o sistema circulatório e eclode o infarto fulminante. Diz o povo, bela mensagem, morreu como um passarinho. Lê do engano, o espírito não deixou o corpo, foi expulso dele. Exigiu tanto do organismo com suas crises de irritabilidade que detonou o colapso. Literalmente, o coração implodiu, incapaz de resistir às pressões do usuário. Retornou antes do tempo, suicida inconsciente, habilitando-se a estágios penosos de adaptação à vida espiritual. Aos que morrem mais devagar, envenenados por ressentimentos, melindres, mágoas e rancores que minam o organismo e tornam vulneráveis a doenças fatais. O câncer, por exemplo. Em princípio, apenas uma célula com defeito de fabricação. Nossa medula as produz aos milhões. Há sempre uma que não se ajusta ao organismo. Constitui um corpo estranho dentro dele, como um invasor. Normalmente não há problema. Nossos mecanismos imunológicos logo identificam o inimigo e o eliminam. Com os adeptos do ressentimento, isso não acontece. Suas mágoas acabam afetando as defesas orgânicas e ficam vulneráveis àquelas células assassinas que se multiplicam, deita raízes e mata seu hospedeiro. E finalizando, Richard diz, vamos aprendendo quando avançamos no conhecimento dos mecanismos da vida, que perdoar é um ato de inteligência. É o mínimo para que vivamos de forma saudável e feliz, desfrutando o tempo de vida que o Senhor nos concede para abençoadas experiências na carne. Está aí o recado de hoje do Richard Simonetti, falando sobre perdão, né? Ato inteligente. E muitas vezes a gente já escutou essa historinha, né? Que o Chico, que é relatada do Chico aqui nas palestras, nos encontros, né? E hoje o Richard dá ênfase que o ato de perdoar não é para o outro, mas para nós mesmos. Faz bem para a gente. A gente às vezes pensa que está fazendo bem para o outro, né? Mas está fazendo para a gente mesmo.

com quem é mal, em permanecer calmo diante das pessoas irritantes, em ser generoso com as pessoas egoístas. Procure chegar a esse ponto e demonstre com o exemplo que você sabe ser bom. O nosso verdadeiro destino é a sabedoria e o amor. Que assim seja. Paz e bem.

0: Muito bem, nós aproveitamos e já trazemos os pedidos de prece hoje gravados pela nossa irmã Rose.
1: Elevamos nosso pensamento a Jesus e nesse momento vamos pedir por todos aqueles que passam dificuldades, em especial os irmãos que enviaram seu pedido de prece para o momento de oração. O Carlos Augusto Pita, a Élida Mara Bonfim, o Marcos Antônio Bonfim Pestana e o Marcos Vinícius Gomes Pestana. Rogamos, Pai, que eles sejam amparados, sejam fortalecidos e também os seus familiares. A todos aqueles que passam dificuldades, que estão desesperados, nós rogamos a Tua bênção e o Teu amparo, Senhor. Que assim seja.

Muito bem, nós acrescentamos a essas rogativas o pedido de prece que chegou para a gente em favor de Edson Teixeira de Siqueira, pai do nosso querido amigo Rafael Siqueira, que retornou à pátria espiritual ontem. Seu Edson, receba as nossas vibrações de paz, de harmonia, que se sinta acolhido pelos benfeitores amigos. Nós também registramos o pedido de preces para Laís Barbosa de Souza. Envolva também Creuza Lopes da Silva, desencarnada em julho, e também Cristina Lopes da Silva, filha, a filha da Creuza, que ela sinta fortalecida. Também preces para Dona Arminda, que o alto envolva a nossa irmã, envolva também Pedro Ribeiro e Maria das Dores Soares. Mas não só esse que a gente trouxe hoje aqui, Senhor, o pedido de preces. Acolha cada um dos amigos que estão aqui conosco, registrando a sua rogativa, que a sua presença, Senhor, auxilie cada um de acordo com as suas necessidades. E eu queria também, no programa de hoje, registrar e mandar um abraço para Maria Lopes. Ela escreveu assim, olha, sou portuguesa, adoro esta rádio, as palestras, maior felicidade, frequento esse centro espírita em Caldas da Rainha, Dr. Bezerra de Menezes, essa doutrina que tanto me tem ajudado. Um abraço, viu, Maria? Jesus te abençoe. Vamos refletir com o Rafael, a gente volta já.

0: a 16. Olha o que diz essa passagem. Estando próxima a Páscoa dos judeus, Jesus foi para Jerusalém e encontrou no templo os que vendiam bois, ovelhas e também os cambistas assentados. Tendo feito um chicote de cordas, expulsou todos do templo, com as ovelhas e os bois. Derramou o dinheiro dos cambistas pelo chão, virou as mesas, disse aos que vendiam as pombas: tirem estas coisas daqui, não façam da casa de meu pai uma casa de negócio. Agora nós vamos começar a trazer algumas interpretações. E por que interpretações? Porque não existe uma única interpretação. Ao longo dos anos, dos séculos, nós nos acostumamos com a interpretação da igreja, que nós tínhamos que seguir. Mas é bem verdade que nós podemos, em vendo o texto evangélico, extrair algumas conclusões que nem sempre vão bater uns com os outros, porque a leitura do evangelho, ela é livre. E quanto mais a gente estuda, mais nós conversamos, nós chegamos a conclusões diversas. E eu hoje quero trabalhar com vocês cinco conclusões que historiadores, que exegetas foram trazendo sobre esses textos. São apenas essas cinco? Podem existir outras. Eu vou trazer essas cinco, vou trazer aquela que a mim me parece a mais crível. Quinta possibilidade, essa eu me afino com ela. Os fatos ocorreram, mas eles têm um aspecto simbólico, como tudo que Jesus ensinou. Porque vejam, quando um pai quer corrigir um filho, ele às vezes levanta um pouco o tom da voz. Ele às vezes fala com mais firmeza, mas ele não deixa de amar o filho. Ou seja, onde está o simbolismo? O chicote é simbólico, porque Jesus não bateu em ninguém. Ele ensinou com mais força para que as pessoas pudessem aprender. O derrubar das mesas é simbólico. O que Jesus estava derrubando era o status quo vigente, ou seja, não é para agir dessa forma. O templo é um local de oração, é um local de conexão com Deus. Então, quando a gente pega o próprio trecho da purificação do templo no Evangelho de Marcos e o livro de João, a gente sabe que ele foi no templo duas vezes. No dia anterior, ele vai e vê tudo aquilo. Ele vai até Betânia, no caminho para Betânia, ele encontra-se com a figueira que era cheia de folhas, mas não tinha frutos. No dia seguinte, quando ele volta, a figueira estava seca, porque, de acordo com o ensinamento, ele tinha amaldiçoado a figueira. Mas, no simbolismo, ele estava dizendo: se tem folhas e não tem frutos, é apenas vistosa por fora. Não cumpre o seu fundamento, que é dar frutos. Da mesma forma, o templo. Então, quando ele vai ao templo, é um templo que não cumpre o seu propósito. Dar frutos, dar possibilidade às pessoas de serem religiosas. Então, esse amaldiçoar é simbólico. É provável que ele tenha sido enérgico, é provável que ele tenha falado com força, mas não é crível que ele tenha batido em ninguém, que ele tenha virado mesas, que ele tenha agido com violência. Tudo isso é uma demonstração simbólica de que ali ele esteve. E da mesma forma como a figueira, ela tornou-se seca, ele estava dizendo: o templo não é para isso. Nós precisamos renovar as expectativas, renovar a nossa forma de entender a religião e a religiosidade. Quero rememorar com vocês. Primeira tese: os fatos ocorreram. Para mim não é crível, porque não se coadunam com Jesus amor. Os fatos não ocorreram. Para mim não é crível, porque ele está relatado nos quatro evangelhos. Ou seja, se os quatro registram, é que o provável que ele tenha ocorrido. Parábola de encenação. Jesus de fato encenou ali um ensinamento, mas o ensinamento não foi só parabólico, ele foi real. Dizer que foi começado pelos zelotas é uma linha de interpretação. Para mim não é a mais ajustada. E a quinta, que é também a seguida por Divaldo, é a que nos diz que Jesus esteve no templo, admoestou as pessoas, mas não agiu com violência. ele agia tal qual um pai que ama seu filho, um professor que corrige o seu aluno, alguém que tem uma autoridade moral que está dizendo: dessa forma nós não podemos seguir em frente. Nós precisamos consertar as nossas veredas. Então vejam, era a autoridade de Jesus purificando não só o templo externo, mas convidando a cada um de nós para purificarmos o nosso templo interno. Essa a proposta. E daí a gente deixa de ver violência para ver amor. Nós deixamos de ver confusão para ver ressignificação de propósitos.
1: Só lembrando que esse, a gente fez um recorte, né? Tirou um trecho do programa, o comecinho e a parte final. Então, para que haja um bom entendimento para todo mundo, valeria ou vale a pena você acompanhar a íntegra do programa Ao Encontro de Jesus dessa semana, que aborda o tema purificação do templo. E eu vou colocar o link para você aí no chat, a gente vai mandar junto com o programa. Quando você acessa o YouTube da rádio, já está lá em destaques, para que você possa acompanhar, compartilhar, entender direitinho essa passagem. Vamos fazer a prece com o Marcelo. Eu queria te convidar a manter essa vibração e rogar ao alto em favor de cada um dos amigos que estão aqui conosco, Senhor. A gente tem companheiros que estão enfrentando inúmeras adversidades. E a nossa proposta aqui é te pedir, te suplicar o auxílio em favor de cada um, para que tenham forças para continuar essa tarefa. A tarefa que cada um abraçou, que tem em seu objetivo final, o crescimento da nossa individualidade, o crescimento espiritual de cada um de nós. Vamos lá? Vamos fazer a prece com o Marcelo.

querido Mestre Jesus, amoroso irmão, muito obrigado, querido irmão amoroso, por mais este momento de amor, por mais este momento de oração, um bálsamo nos corações de todos nós. Muito obrigado, Mestre Jesus, por estar presente na vida de todos nós. Gratidão, querido irmão, do fundo dos nossos corações, bastante doloridos ainda, querido Mestre, pela jornada que todos estamos atravessando, muitas dores, como vós mesmos sabeis, conhece a cada uma das suas ovelhinhas, bastante teimosas, querido irmão, ô Mestre amoroso, a dificuldade é tão grande de fazer a conexão com vós, partindo de mim, Senhor, deste coração pequeno e fragilizado, na verdade, Mestre, deste coração fraco, extremamente falho. Ó Senhor, tanta dificuldade, as coisas do dia, da matéria, que nos envolve no trabalho, nas questões do cotidiano, nos faz ficar tão distante de vós, por falha nossa. Por isso, querido irmão, nós te imploramos neste momento de amor, a qual sentimos o vosso abraço. Nós nos aproximamos desta conexão de amor, porque não estamos em uma pessoa, Senhor, mas somos muitos, milhares, espalhados por este lindo planeta. Então unimos, Senhor, em um só coração, em um só pensamento voltado a vós, voltado ao nosso Pai Celestial, e sentindo o abraço desses amorosos trabalhadores da vossa seara, onde nos ajuda, Senhor, a nos conectar novamente, a sentir o vosso abraço de amor, Mestre amoroso. Por isso nós te imploramos todos os dias, que insista com cada um de nós. Caímos constantemente em pensamentos, em palavras, em atitudes tristes, falhas, porque ainda somos pequenos, Senhor. Mestre, te imploramos a vós e ao nosso Pai amoroso, que tenha misericórdia por todos os corações, por todos os corações que estão te pedindo neste momento, pedindo por ajuda, por amparo, pelo restabelecimento da saúde, pelo trabalho material que falta,

querendo desistir da vida. Senhor, irmão de infinita misericórdia, não permita que isso aconteça. Permita que seus emissários vá ao encontro desses corações que são muitos, Senhor. São muitos. E leve a paz. Renove a esperança na certeza que todos os dias este sol que ilumina as nossas vidas e esquenta os nossos corações é o vosso amor que vem em nossa direção. Ó Mestre amoroso, muito obrigado. Muito obrigado por brilhar na vida de cada um de nós. Obrigado por nos despertar, Senhor, deste sono tão pesado ao qual nos encontramos caídos nas questões da matéria. Gratidão, Senhor, por estender as vossas mãos em nossa direção e mais uma vez dizendo a cada ovelha, a cada um de nós, vem e segue-me, que somente assim, Senhor, não sentiremos mais dores. A nossa sede desaparecerá permanentemente. Mestre Jesus, obrigado por seu farol em nossas vidas. Obrigado por nos libertar das amarras a qual nos prende ao nosso passado infeliz. Obrigado, Senhor, por nos trazer o Consolador prometido, onde renova nossos corações e nos dá esperança para que nós possamos recomeçar e fazer o nosso melhor. Gratidão, irmão. Gratidão, querido Pai Celestial, de infinita misericórdia e amor, e amigos espirituais, muito obrigado pela paciência e por nos abraçar carinhosamente, amenizando as nossas dores. Nos abençoe, querido irmão, nos ampare e nos guarde em vossa paz por todo sempre. Que assim seja.

0: Espero que essa paz que a gente sentiu aqui nesses minutos permaneça com você aí do outro lado. Essa jornada que se inicia para muitos de nós hoje e que vai trazer certamente experiências e que certamente teremos oportunidade de aplicação do conhecimento que chega até nós. Estamos num estágio de processo de transformação que tem exigido da gente viver essa mensagem. E agora, lembrando das palavras do Chico no início do programa, né? É preciso perdoar sempre. Sigamos com essa presença amorosa de Jesus envolvendo cada um de nós. E você, querido amigo, querida amiga, que às vezes está com o coraçãozinho apertado, que você possa perceber, como disse na prece nosso irmão Marcelo, Jesus fazendo o convite: vem, segue-me. E finalizando o trabalho de hoje aqui com vocês, queria reforçar o convite para você estar conosco no céu 2027, tá bom? Acessa lá congressoespirita.com.br, tem as informações. Vai ser muito bom a gente se encontrar, a gente se abraçar, a gente se confraternizar, a gente se fortalecer para o ano de 2027, tá certo? Fica com Deus, muita paz. E a gente está aqui 24 horas na Rádio Fraternidade, a nossa emissora do bem, como instrumento de Jesus, ajudando cada um de nós nessa caminhada. Fiquemos todos nessa presença amorosa do nosso Mestre. E claro, sempre com muita, mas muita esperança.
1: Esperança. Guarde a certeza que dias melhores virão. Ajuda. Aguarde no bem sempre. Tenha certeza de que as dores passarão, deixando as marcas para o Cristo de aprendizado e paz. Tendes esperanças. Deus não desampara, Jesus não nos abandona. Mãos amigas surgirão. Uma nova alvorada surgirá radiante. Guarde o amor e aguarde o labor do bem, e a felicidade reinará. Afinal, devemos saber que não importa se a esperança é a última que morre, mas tem que ser a primeira que nasce. Alfredo Júlio.
0: Eu voltei aqui para dizer para vocês que, acabando aqui, 6h40, no YouTube da rádio, entra uma palestra muito bacana, transmitida na Cometrim deste ano, e que a gente separou ontem: como o jovem pode canalizar a mediunidade sem participar da reunião mediúnica, com Jacobson Trovão. Muito bacana, vai estrear daqui a pouquinho a palestra que ele fez esse ano lá na Cometrim, em maio desse ano, lá na cidade de Ituiutaba. Então eu te convido para quem está aqui no, quem tá no YouTube da rádio acompanhando o programa Momento de Prece, de Oração, vai ser redirecionado para lá. Quem está aí acompanhando pelos outros caminhos, eu convido para entrar em tvfraternidade.com.br e acompanhar lá essa palestra, que é muito boa. Fiquem com Deus, gente. Muita paz. E até amanhã, se Deus permitir. Tá bom?
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6: 6:37.
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7: Olá, alegrai-vos com os que se alegram e chorai com os que choram. Essa é uma frase do apóstolo Paulo, e uma frase que nos leva a pensar sobre uma palavra: empatia. Como anda nossa empatia, ou como estamos em termos de empatia? O que é a empatia? Nos colocar no lugar da outra pessoa para vivermos o clima, o mundo que aquela pessoa vive, ou seja, para enxergarmos o mundo com os olhos da outra pessoa. E aqui a frase do apóstolo Paulo nos leva a dois pontos: o chorar com os que choram, que nós podemos chamar de compaixão. Qual deve ser o sentimento que anima a pessoa que presta um auxílio? A compaixão. O que é compaixão? Compaixão não é ter pena. Compaixão não é ter dó. Compaixão é sentir a outra pessoa, é sentir o universo da outra pessoa. E aí sim, compadecer, estar junto, sofrer junto. É esse o sentimento que deve animar as pessoas quando estão dispostas a servir, a ajudar. Um auxílio material, quando carregado de compaixão, toca mais, toca no íntimo daquele que é auxiliado. Um auxílio material, pura e simplesmente por obrigação, pode até contribuir para diminuir a necessidade material alheia, mas não toca o coração alheio. E a ajuda efetiva é aquela que toca o coração alheio. E a outra parte da frase: alegrai-vos com os que se alegram. Nós fazemos uma pergunta: como nós nos comportamos ante a alegria das outras pessoas? Nós nos alegramos com as alegrias das outras pessoas ou ficamos invejosos das alegrias alheias? Chorar com os que choram talvez seja algo até mais praticável quando a pessoa que auxilia está bem. Mas alegrar com os que se alegram? É preciso que estejamos bem, muito bem, em termos emocionais, para que reconheçamos o mérito da alegria alheia, para que nos sintamos alegres com a alegria alheia, em vez de invejarmos a alegria alheia ou termos ciúmes. Inveja é quando nós queremos ocupar o lugar da outra pessoa. Ciúme é quando não queremos que a outra pessoa ocupe o lugar que ela ocupa, mesmo que eu não ocupe aquele lugar. Então pensemos nessa frase do apóstolo Paulo: alegrai-vos com os que se alegram e chorai com os que choram, ou chorai com os que choram e alegrai-vos com os que se alegram. Pensemos nessa frase e coloquemos a palavra empatia. Coloquemos a palavra empatia em todas as nossas ações que envolverem outras pessoas. Aprendamos, no relacionamento com as demais pessoas, a tentar enxergar o mundo com o olhar daquela outra pessoa. Assim, quem sabe, melhoraremos um pouco as nossas relações interpessoais. Um bom dia para vocês.
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6: 6:41.
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0: Nossa.
1: Quando eu recordo dessa música do grupo AMI, o coração pulsa de uma maneira diferente. Um abraço aos companheiros do grupo AMI. É sempre uma alegria ouvi-los. E este poema que originou a música Parnasso de Além Túmulo, que faz parte de um CD que é Parnasso, gravado por eles, recorda que em 1932, da pequenina Pedro Leopoldo, um jovem que era um estudante que não havia completado ainda o primeiro grau, psicografa mensagens dos maiores poetas brasileiros e portugueses e lança a primeira edição de Parnasso de Além Túmulo. Essa é a última poesia que aparece no livro e que dá título a ele, onde surgem Antero de Quental, João de Deus, o autor de Parnasso de Além Túmulo, onde aparece Alta de Souza, onde aparece Augusto dos Anjos, e que mereceu uma análise da Academia Brasileira de Letras e então na afirmação de Monteiro Lobato, dizendo que se aqueles poemas eram de autoria de Francisco Cândido Xavier, um menino que não havia completado os estudos, então ele deveria ocupar todas as cadeiras da Academia Brasileira de Letras. Humberto de Campos, um dos literatos à época, que era membro da Academia Brasileira de Letras, fez uma análise com uma certa dúvida, desencarnou logo em seguida e na segunda edição é ele que prefacia este livro. Esta obra, ela é muito interessante porque é uma espécie de um resumo do que seria a obra de Francisco Cândido Xavier. E entre a primeira e a quinta edição, que é chamada a edição definitiva, essa obra ela foi sofrendo alguns ajustes sobre a coordenação direta do espírito Emmanuel, para ganhar uma conformação na quinta edição, aonde a obra Parnasso de Além Túmulo reflete a estrutura de um livro dos espíritos e os poemas são organizados dessa maneira para ter um tom interessante. Aqui a música, na interpretação do grupo AMI, no arranjo que a Gleica fez à época, ela traz uma beleza em comum. Primeiro a gente vê o trajeto, o crescimento continuado de todo o trabalho. E nós vemos, ainda dentro desse mesmo cenário, uma perspectiva maravilhosa, né? Que é toda uma visão, o Parnasso de Além Túmulo, aquela referência ao Monte Parnasso, onde havia Castalha, onde havia umas músicas, de onde vinha toda a esperança, agora transposto para o além, o Parnasso de Além Túmulo, que faz uma descrição maravilhosa. Além do túmulo, o espírito continua cantando. Cantando o quê? Os seus ideais, paz, amor, luz, mas um cenário diferente, aonde a figura do Cristo impera, mas com uma bondade diferenciada. Ali a lira se levanta, mas com o propósito de glorificar o amor em Deus. Essa mensagem que é maravilhosa, que é um hino de exaltação, um hino de louvor, com o propósito de destacar o bem, de nos trazer uma alegria, de revisar o nosso propósito. Esse parece ser o trajetório que se inicia em Parnasso de Além Túmulo e que seguiria pelos mais de 400 livros de Francisco Cândido Xavier. Dessa Castalha, dizem ainda João de Deus, um dos maiores poetas portugueses, que agora, sob a pena mediúnica de Francisco Cândido Xavier, vem nos trazer essa obra maravilhosa. Dessa Castalha de harmonia transborda a luz excelsa da poesia. Essa luz que só pode ser percebida com sensibilidade, que vai inundando a terra, que vai transformando as perspectivas como se hinos de esperança caíssem sobre os homens para uni-los em torno de um ideal de ascensão para o belo, para o bom, para o verdadeiro. A mensagem desse poema é uma daquelas perspectivas de transformação na nossa forma de perceber as coisas. Aquilo que somente a poesia pode traduzir na sua expressão e que o grupo AME trouxe na composição harmônica em graus que vão sempre ascendendo para o bem, para o belo, para o amor. Ouvir Parnaso de Além Túmulo é recordar a obra primeira de Francisco Cândido Xavier, é emergir dentro dessa poesia que vibra para além do túmulo, aonde os cantores da eternidade nos convidam para contemplar a vida eterna, e nós agradecemos a maravilhosa interpretação do grupo AME, o arranjo especialíssimo que faz vibrar o nosso coração. Você está aqui conosco no Ao Pé da Letra e nós agradecemos a oportunidade de pensar sobre essa música na ascensão para o belo, para o amor. Eu aguardo você no nosso próximo episódio.

0: 6:49.
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0: 6:50.
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4: Eis os inimigos da humanidade. A questão 785 de O Livro dos Espíritos. Qual é o maior obstáculo ao progresso?
3: Espiritualidade em gotas. Os dois grandes obstáculos ao progresso, que se desenham como os dois grandes inimigos da sociedade e do indivíduo de per si, é o orgulho e o egoísmo. Duas expressões que falam da nossa estrutura humana centrada demasiadamente na perspectiva do ego, ou seja, nós nos olharmos mais como seres humanos do que como seres espirituais que somos, efetivamente. Assim, perdemos a mão de uma caminhada mais profunda, mais qualitativa, porque ficamos numa superficialidade, enquanto comportamento humano, centrado numa perspectiva meramente egoica, e traduzimos isso através da nossa insegurança, o que representa o orgulho, e da nossa fome, que representa o egoísmo. São duas expressões que falam da nossa vulnerabilidade excessiva e que nos fazem estabelecer relacionamentos precarizados, porque o orgulho como insegurança nos projeta para posturas de autoproteção e que faz-nos efetivamente assumir a arrogância. Colocamos-nos prepotentemente, maquiamos o nosso relacionamento com os outros e diante de nós mesmos para camuflar a nossa vulnerabilidade que não assumimos. O egoísmo, por outro lado, centra dentro de si mesmo o centro da vida. Tudo tem que circular em torno de nós mesmos e assim nós ficamos como alguém que comparece na humanidade e que tem que ser visto, e tudo tem que ser convergido para si. É a egolatria, o egotismo, que faz nos centrar, portanto, no indivíduo em detrimento do outro que está ao lado e também da humanidade por extensão. Há que se fazer um mergulho de superação do ego, para mergulhar na estrutura espiritual mais profunda que somos, no self, no eu superior, naquilo que traz de mais sagrado que está para além da nossa personalidade. E assim, ego e egoísmo, ego e orgulho podem ser acolhidos de uma forma mais adequada pela humildade, pela atitude da amorização, e passamos, portanto, a lidar com essas estruturas que fazem parte do nosso cotidiano sem ficarmos aprisionados por elas. O orgulho, passamos a assumir uma postura de humildade e aceitar os nossos limites. E o egoísmo, passamos a perceber de que não somos o centro do mundo e caminhamos na direção do altruísmo e da caridade. Assim, vamos reconfigurando a nossa personalidade, superando esses dois grandes inimigos intrapessoais e que se manifesta coletivamente, e passamos para um processo mais dativo, mais cooperativo, mais iluminativo, porque mais solidário, mais fraterno, mais humano. Assim, diante desses dois grandes inimigos, a solução de proposição oposta, proveniente do eu superior, para o orgulho, humildade. Para o egoísmo, caridade.

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2: Ave Cristo, os que aspiram à glória de servir em teu nome te glorificam e saúdam.
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0: 6:56.
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2: Voz Animal, uma reflexão sobre a espiritualidade dos irmãos animais à luz da doutrina espírita. Episódio 16. Leitura do trecho do capítulo 117, A Evolução Marciana, do livro Cartas de uma Morta, psicografia de Francisco Cândido Xavier, pelo Espírito Maria João de Deus, publicado em 1935. Assegurou-me ainda o desvelado mentor espiritual que a humanidade de Marte evoluiu mais rapidamente que a da Terra e que desde os pródromos da formação dos seus núcleos sociais nunca precisou destruir para viver, longe das concepções dos homens terrenos cuja vida não prossegue sem a morte e cujos estômagos estão sempre cheios de vísceras e de vitualhas de outros seres da criação. Comentário Voz Animal. Maria João de Deus foi em vida a mãe de Francisco Cândido Xavier. Desencarnou em 1915 e em 1935 o livro com suas cartas foram publicadas, sendo esta a segunda obra do médium Chico Xavier. No livro, Maria nos conta das suas impressões no mundo espiritual, do momento do desencarne e o desabrochar no plano espiritual e suas intercorrências. Mais tarde, revela suas experiências junto de instrutores espirituais, por exemplo, com visitas a outros planetas do nosso sistema solar. Vale a pena reforçar que lemos apenas um parágrafo do capítulo 117, que se detém ao tema do Voz Animal. No capítulo 117 e 116, Maria narra sua experiência no planeta Marte, citando quantas horas tem os dias, como são as estações do ano, o número de luas, as edificações, a fauna e a flora. Fala ainda dos corpos dos irmãos marcianos, dos oceanos e da geografia do planeta. É importante fazer a leitura integral da obra e de seus capítulos para melhor compreensão. Sobre o parágrafo lido, mesmo que pequenino, conseguimos perceber que existem mundos, por exemplo, Marte, no nosso sistema solar, de irmãos de humanidade que escolheram poupar a vida dos animais e viver de maneira harmoniosa. O instrutor de Maria assegura que a evolução espiritual dos marcianos se deu mais rapidamente do que nós, humanos do planeta Terra. Que possamos refletir a mensagem deste livro. Enquanto muitas vezes nos sentimos sozinhos no mundo, esquecendo que existem muitas moradas na casa de nosso Pai, incontáveis irmãos de outros planetas já alcançaram a felicidade que almejamos e deixam a nós, com desvelado carinho e abnegação, inúmeras mensagens de conforto e conduta no bem. O livro, publicado há 85 anos, por alguém tão especial ao nosso querido apóstolo da mediunidade Chico Xavier, nos esclarece sobre pontos da nossa vida e aquilo que podemos enfrentar no futuro e mudar agora. Um fraternal abraço e o desejo sincero de coragem e de sermos nós o instrumento da paz que queremos para o mundo. O Instagram do Voz Animal é o @espiritualidadeirmãosanimais. Lá você encontrará o comentário desse áudio por escrito e a referência da leitura. No Spotify, Voz Animal, você encontrará os áudios divulgados todos os domingos sobre essa temática. Gratidão, paz e bem.
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4: O Conselho Espírita Internacional é uma instituição voltada a representar o movimento espírita de todos os países e em todo o mundo. Basicamente, ela foi criada com o propósito de promover o estudo, a difusão, a prática da doutrina espírita, permitindo que os conhecimentos espíritas, as ideias espíritas possam ser levadas a todas as partes e colocada ao alcance e a serviço de todos. O Conselho Espírita Internacional surgiu em 1992, em Madrid, Espanha, basicamente pela ação de 9 países que o constituíram no momento da sua fundação. 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
7: 7 horas e 8 minutos.

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1: Boa noite. Então nós vamos continuar aqui o nosso estudo do Evangelho de Mateus, semanal, que nós realizamos aqui na casa, né, no grupo Euritz Barçanufo, em Uberaba. E nós estamos estudando o capítulo 10, um capítulo que fala todo ele, faz parte de um grande bloco que aborda a temática da missão. Então hoje nós vamos fechar com um item muito especial do Evangelho segundo o Espiritismo. Vocês me lembram, não deixam eu esquecer, que é a missão dos espíritas. Eu guardei para hoje. Há muito tempo que ele está lá quietinho, falando, eu vou usar ele. Então, num bloco do Evangelho de Mateus, que trata de missão, esse texto do Evangelho segundo o Espiritismo, que é a missão dos espíritas, né, os trabalhadores da última hora, ele vai fechar a reunião de hoje. Só que antes a gente tem um longo caminho a percorrer, porque não existe missão cumprida que não consiga superar, não consiga atravessar, sabe, Helena? Um escolho, uma pedra, tapiocanga, que as pedras que tem muito aqui na região, que está no meio do caminho. E nós vamos falar disso hoje, tá bom? O versículo, Paulo, que vai propor essa discussão, é o versículo 29 do capítulo 10. Portanto, não temais. Vós valeis mais do que muitos pardais. Haroldo Tradias, poeta, traduziu já com a rima pronta. Portanto, não temais. Vós valeis mais que muitos pardais. Como nós já discutimos aqui, né? Já falamos nas reuniões passadas sobre os pardais, sobre nós valermos mais que os pardais. O pessoal de casa vai demorar um pouquinho para ver esse episódio, né? Daqui um tempo eles estão assistindo. Nós vamos focar hoje em outro tópico, outro elemento do versículo. Eu já até andei discutindo aqui, né, na reunião, antes da reunião ser filmada, mas hoje nós vamos aprofundar nesse tópico. Então, a palavrinha que nós vamos sublinhar hoje, vai aparecer aqui no cantinho do vídeo aqui, é temais. Hoje nós vamos falar, seu Adelmo, de temor. Nós vamos falar de uma coisa chamada medo. Então, olha só, Adriana, Euridice, o bloco, o miolo do Evangelho de Mateus aborda a questão da missão. E cada um aqui tem sua missão, em nome do Cristo. Em família, na profissão, no ambiente público, né?

missão abraçada pelo discípulo seja cumprida ou não cumprida. Sabe o que é? Medo. Por isso que Jesus, nesse versículo, vai dizer, abriu o versículo dizendo, não temais. Hoje nós vamos falar um pouquinho sobre a questão do medo. Certo? Bem pouquinho, porque é um assunto muito amplo. Bem amplo. E nós vamos começar falando sobre o medo, falando sobre o maior medroso do Velho Testamento. Curiosamente, uma figura emblemática. A figura central do Velho Testamento. O grande pai, o grande patriarca, o primeiro patriarca do povo hebreu. Estou falando de Abraão. Abraão foi o grande medroso do Velho Testamento. Muito medroso. Então, antes de ler o versículo que eu separei aqui do livro Gênesis, no capítulo 12, versículos de 11 a 13, separei esse trechinho. Vou explicar o contexto. Abraão sai lá da Mesopotâmia, ele deixa toda a família dele, os pais, né, os outros demais irmãos, deixa toda a família lá e viaja com alguns servos, o sobrinho Ló, com a esposa e os filhos. Vocês lembram dele, né? O Ló anda famoso por aí. E a esposa dele, a Sara, ou Sarai, né? E filhos ainda não tinham. Então, esse é o grupo que sai da Mesopotâmia com uma promessa de Deus para eles, de que eles seriam conduzidos até uma terra onde jorrava leite e mel e as pedras viravam pão. A terra prometida. Certo? Só que quando o Abraão chegou com o clã dele, a família, o sobrinho, a esposa, lá na Terra Prometida, Dom Joana, tinha um probleminha no esquema ali. A tal da Terra Prometida, onde as pedras deveriam virar pão, na linguagem poética, onde eles teriam uma vida abundante, próspera, ela estava justamente passando por um período de seca. Sabe aquela coisa de você estar no lugar errado, na hora errada? Pois é, mas ali era o lugar certo, porém, na hora errada. Era o lugar certo, mas na hora errada. Quando ele chegou e viu aquela seca toda, ele falou, tá, pode até ser a terra prometida, mas não está numa época muito boa, não. E a gente tem que viver, né? Então ele pega o clã dele, fala para a turma, ó, nós vamos aqui pro vizinho do lado, ele está mais próspero, lá tem um rio grande, né? Um rio com as margens férteis. Depois que passar a seca, a gente volta para a Terra Prometida. Que terra era essa, a vizinha? O Egito. Então, isso é típico do Velho Testamento, né? E até do Novo Testamento. O pessoal está passando dificuldade na Terra Prometida, na Palestina, vai para o Egito. E ele foi para o Egito. Quando ele estava chegando, Tonzinho, no Egito, é que ele lembrou de um pequeno detalhe. Um detalhe. Aliás, esse mal do Abraão, eu sofro dele também. O Abraão tinha uma mulher muito bonita. Esse problema do Abraão, sabe? Alguns ou muitos maridos, sabe, Renato, tem esse problema. Então, Abraão tinha uma mulher muito bonita, que era a Sara. Só que ele era muito medroso. Então, ele pensou, vó, eu vou entrar no Egito com essa mulher bonita minha, eu estou chegando de favor, vou ficar de hóspede no Egito. Os egípcios são muito bem armados, poderosos, fortes. E se um deles invocar com a minha mulher? Vai sobrar para quem? Vai sobrar para mim. Olha o tanto que ele é bonzinho, Abraão. O que o medo faz com a pessoa? Ele chegou para a mulher dele, sabe, Priscila? Ele falou para a mulher dele assim, ó, nós vamos entrar no Egito, você vai mentir para todo mundo, vai falar que nós somos irmão. Não é para falar que é minha esposa, não. Porque se falar que é minha esposa, os egípcios vão dar um jeito em mim. Vamos ver como é que esse

0: versículos, ó. E aconteceu que, chegando ele para entrar no Egito, disse a Sarai, sua mulher: ora, bem sei que és mulher formosa à vista. E será que, quando os egípcios te virem, dirão: esta é sua mulher, e matar-me-ão a mim, e a ti te guardarão em vida. Dize, peço-te, que és minha irmã, para que me vá bem por tua causa, e que viva a minha alma por amor de ti. Fala que é minha irmã, porque aí, além deles não me matarem pensando que eu sou seu marido, e sou, eles ainda vão me proteger, porque eu sou irmão da mulher bonita. Foi a brilhante ideia que o Abraão teve. Pois é, né? As mulheres, né? Empoderamento feminino já acontecia naquela época, né? O problema nessa história toda é o seguinte, gente. A gente recebe compromissos. Nós recebemos, nós assumimos esses compromissos. É oferecido, a gente aceita se quer. Né? Às vezes vai adiando esse compromisso, mas uma hora a gente assume o compromisso. E quando a gente assume o compromisso, via de regra, o compromisso que a gente assume é sempre com o outro. Nós estamos falando aqui de compromisso espiritual. Qualquer compromisso espiritual, qualquer compromisso firmado com Deus, é sempre em benefício, em cuidado, em zelo e por amor ao outro. Isso é regra. Bom, as listas. Compromisso de mãe. Compromisso de mãe é um compromisso que a gente assume com Deus em benefício de quem? Do filho. Dos filhos. Compromisso de esposo e de esposa. A gente firma ele com Deus, mas em benefício com a esposa, com o esposo. Compromisso profissional, por exemplo, de um cargo de chefia. Antes de ser um acordo com a empresa, é um acordo com Deus. Você vai zelar pelos subordinados. E se você tem um chefe, o contrário. Eu vou zelar pelos companheiros e pelo bem-estar do meu chefe também. É um compromisso. Compromisso é coisa firmada com Deus em benefício do outro. O que que atrapalha essa história? Medo. O que nós vamos fazer, doravante, a partir desse casozinho do Abraão, é tentar explorar que medo é esse que um grande líder, como era Abraão, um grande patriarca, e isso vale para os pais de família, né, aqueles que assumem compromissos na casa espírita ou em outras religiões, que medo é esse que nos paralisa, que nos congela, que nos imobiliza? O medo nos incapacita para as diversas funções que nós assumimos na grande orquestra da vida. É isso que nós vamos debater hoje. O medo emperra as engrenagens do Evangelho. Se nós considerarmos que nós somos pequenas engrenagens associadas umas às outras. Quando uma para, prejudica as demais. E o que para o discípulo do Evangelho é o medo. Tá certo? Querem ver um exemplo? 2000 anos depois do caso de Abraão, existe um espírito que vai ter muitas afinidades com o perfil do Abraão. Porque também vai assumir um compromisso de paternidade, um compromisso pastoral. Abraão era um pastor, o ofício dele era esse, Dom João. Ele era um pastor. Mas era um pastor de ovelhas, mas também era um pastor de pessoas. Ele conduzia ovelhas, mas também conduzia o seu clã. 2000 anos depois, junto ao colégio apostólico, Simão Pedro vai assumir essa mesma função, pastoral, de cuidado, de zelo por aqueles em, a que Jesus confiou a tarefa para ele. Pedro, tu serás rocha sobre a qual edificarei a minha igreja. trocando em miúdos, é que a gente gosta de mais de miudinho, trocando em miúdos, Pedro, essa turminha aqui, ó, é responsabilidade sua, é cuidado seu, é zelo seu. O bem-estar deles passa pela sua valentia. Se te faltar valentia, vai faltar cuidado para eles, vai faltar zelo para eles. Então, todas as vezes que Jesus falava sobre o medo, e são várias ocasiões, esse versículo que nós estamos estudando hoje é uma delas, todas as ocasiões em que Jesus falava sobre o medo, que ele conclamava os discípulos a não temerem, eu acho que ele dava uma olhadinha de rabo de olho para o Pedro. Não tem mais. E olhava para o Pedro. Porque da mesma maneira como ele tinha todo aquele componente de ternura, de amabilidade, de zelo, aquela coisa paternal que o Abraão tinha, ele também tinha uma coisa que o Abraão apresentou. Em hora, sabe, em hora errada. Na hora que mais precisavam dele. O medo. Qual que é o episódio da vida de Pedro que revela isso? A negação. Então, eu até podia encontrar alguma coisa na própria Bíblia, no Novo Testamento, sobre essa passagem, mas eu preferi buscar isso lá no livro Boa Nova. Na lição, a negação de Pedro, que é a lição 26 do livro. O velho pescador de Cafarnaum sentiu a hostilidade com que teria de lutar para socorrer o Messias e experimentou, vamos ver se vocês sabem o que é isso, um frio angustioso no coração. Só que como nós somos aqui, nós somos mineiros, não é no coração, é na barriga. Ou então na boca do estamo. Ou na espinhela. Então, na hora H, no dia D, em que o mestre foi aprisionado, em que ele inicia a paixão dele, o martírio dele, Pedro é chamado à responsabilidade paternal. Ora, o mestre está algemado, está aprisionado, caminhando para o madeiro. Quem que deveria reunir a turma, o colégio apostólico, e falar, gente, calma, eu estou aqui. Chamar a responsabilidade para ele. Pedro. Sabe aquela final, não sei se vocês já ouviram falar de uns casos assim, aquele jogo de Copa do Mundo, em que o capitão do time devia acalmar o time, e não acalma o time, e aí o time acaba tomando 7-1. Sabe esses casos assim? Não sabe? Então, o Pedro era tipo o Davi Luiz, ficou mais em pânico que os outros. Ficou mais em pânico que os outros. E aí começa o Humberto Campos a descrever essa passagem. Sua resolução parecia vencida. Sua resolução parecia vencida. É aquela hora em que você não tem que ficar choramingando, você tem que assumir a responsabilidade, segurar a rédea, falar, ó, agora é comigo. E esse poder de decisão, de resolução, nele ficou enfraquecido, fragilizado. Continua Humberto Campos. A alma ansiosa se deixava dominar por dúvidas e aflições. Dúvidas e aflições. Poderia esse dúvida está no singular, dúvida. Mas eu desconfio por que está no plural. Porque são duas. São duas dúvidas. A primeira delas é, e tem tudo a ver com os versículos que nós estamos estudando nas últimas semanas. A primeira delas é, eu estou valendo alguma coisa? Eu presto para alguma coisa? Você está duvidando de quem? De você mesmo. Eu dou conta do recado? Eu dou conta de enfrentar uma aprovação dessa? Eu sou capaz de atravessar esse mar bravio? A primeira dúvida. E a segunda dúvida? Alguém está no comando do barco? Tem alguém no leme? Será que tem alguém zelando, velando, cuidando de nós? Nesse caso, você está duvidando de quem? De Deus. Dúvidas. E porque é no plural, é mais uma aflição. Você perdeu nesse momento dois escudos, duas égides, sabe? Aliás, uma égide e uma armadura. E um elmo, que aí eu vou lembrar de Paulo. O escudo da fé, Paulo diz isso, o escudo da fé. O capacete da esperança, o elmo da esperança, porque aí se você perdeu a fé, se você perdeu o compromisso com Deus, você não espera mais nada de Deus. Quem não espera mais nada de Deus, não espera mais nada de nada. Você perdeu todas as expectativas. Você parou de esperar e esperar. Você perdeu a esperança. E a armadura, a couraça da autoconfiança. Você não acredita em você também. Eu não sou capaz, Deus não é capaz. E se eu não sou capaz e Deus também não é capaz, então ninguém é capaz. Aí você começa a esfriar por dentro. Sabe por que frio na barriga, frio no coração, frio na espinha? Porque você começa a esfriar por dentro. Sabe por que começa a esfriar por dentro? Porque você começa a morrer por dentro. Como é que é cadáver? É frio. É gelado. Então, o núcleo da alma, a gema da alma, o miolo da alma, começa a morrer. Começa a esfriar. Junto com isso, vem duas coisas. A apatia, três coisas. A apatia, a inapetência e o desânimo. Vamos lá? Apatia. A é prefixo de negação. Patos, do grego, sentir. Você deixa de sentir. Você se torna insensível. De novo, uma expressão popular para a pessoa insensível é a pessoa fria. Nada te comove mais. Isso é a apatia. Depois, a inapetência. In, prefixo também de negação. Apetite. Fome. Você deixa de ter fome. Seu Adelmo, não é aquela fome que a gente sente nesse horário da noite, não. Você deixa de ter fome de viver. Você não tem mais ânsia de nada. Um pouquinho de ânsia é bom. Não pode ter muita, senão vira uma doença, é ansiedade. Mas um pouquinho de ânsia, de fome, de sede, você tem que ter. É o que te faz brigar pela vida, pelas circunstâncias, estar vivo. Isso é inapetência. A pessoa que para ela tanto fez, tanto faz. E porque ela não sente mais nada e também não corre atrás de mais nada, ela morreu. Então ela não tem mais ânima, desânimo. Prefixo de negação com ânima, que é alma, é vitalidade. Então falta-lhe ânima, ânimo, vitalidade. Tudo isso é sintoma, é aspecto sintomático de uma doença. Lembra daqueles miudinhos do infirmos? É o efeito, né? E o dolens, que é a dor, é a causa. O dolens aí, a doença aí, é o medo. O medo te deixa desanimado, inapetente e apático. Foi o que aconteceu com Pedro. Ó. Vamos voltar um pouquinho, né? Começou a pensar nos seus familiares, em suas necessidades comuns, nas convenções de Jerusalém, que ele não poderia afrontar sem pesados castigos. Aqui Humberto Campos, numa frase, ele explica a raiz do medo. O que provocou a doença? Eu sublinhei aqui. Suas necessidades comuns, diárias. Sabe o que está na base do medo? excesso de senso prático. O que é senso prático? É quando você calcula, põe na ponta do lápis, vai na calculadora do celular e calcula ali perdas e ganhos imediatos. Quais os prejuízos que vão advir, que vão recair sobre mim, em função de uma escolha? Aí você calcula, 9 fora, vai 1, desce 2, subtrai 3. Bom, segundo os meus cálculos, os prejuízos, os ônus serão esses. Isso é senso prático. Uma pessoa que não tem excesso de senso prático faz os mesmos cálculos. Avalia os ônus, avalia os prejuízos e fala, mas o meu ideal é maior que isso, vale mais que isso. E assume o prejuízo. E abraça esse ônus. Uma pessoa que tem excesso de senso prático fala, esse prejuízo eu não assumo. Então, o Pedro, na hora, calculou. Bom, vão perguntar para mim se eu conheço ele. Ele é prisioneiro, condenado à morte praticamente. Se eu disser que conheço ele, eu vou ser condenado também, minha família vai ficar sem o arrimo dela, minhas filhas vão se perder, minha esposa vai ficar, Deus dará, eu vou sofrer tortura, prisão e morte vexatória. Ele calculou isso tudo, opa, não vou assumir esse prejuízo. E aí o que acontece? Com o cérebro fervilhando de expectativas e cogitações, ele ficou sofrendo por antecipação, aí a ansiedade.
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1: 7 horas e 35 minutos.
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4: Olá, amigos da Web Rádio Fraternidade. Aqui é Tati Brito, direto da 70ª Semana Espírita de Vitória da Conquista. Conosco, a amiga Joselma Coelho, de Minas Gerais. Seja bem-vinda, Joselma.
5: Obrigada, uma alegria estar aqui em Conquista, mas também uma alegria falar com os nossos amigos da Web Rádio.
4: Joselma, como sua primeira participação na 70ª Semana Espírita de Vitória da Conquista, gostaríamos de ouvir sua opinião sobre uma atividade como essa que chega a 70 anos. Acaba sendo inspirador para que a gente persevere nas atividades que abraçamos, não é mesmo?
5: Sim, a gente acompanha o movimento espírita independente de estar presente fisicamente ou não. Então eu acompanho a Semana Espírita de Conquista há muitos anos, ainda que não direto todos os palestrantes, mas a gente acompanha todo o trabalho que tem para organizar, todo o esquema feito durante a realização e as consequências desse trabalho. E o que nós vemos é, as consequências desse trabalho são muito importantes. Elas são sementes que batem em outros corações, que se sentem motivados a fazer alguma coisa na mesma faixa. Às vezes as pessoas não dão conta de vir, dificuldades de tempo, de valores e tudo mais. Então, de valores aí que eu digo financeiros, né? Mas as pessoas começam a se sentir estimuladas para com 1.000, com 2.000, com 10. As pessoas se sentem estimuladas em seus cantinhos a fazerem encontros semelhantes. O movimento espírita precisa dessa oportunidade para troca de experiências, renovação da amizade, da solidariedade entre todos os seus participantes e, acima de tudo, que eu acho o mais importante, divulgação da doutrina em todos os níveis. Porque divulga, chama a atenção do morador simples ali, que às vezes é de outra religião e radical, mas que observa, todo ano faz isso, todo ano. O que será que tem de bom? Essas pessoas não têm a cara tão ruim. O que será que tem de bom aí? E começam a despertar uma atenção para aquilo. Desde este simples até outros que ocupam cargos públicos, que começam a ter mais boa vontade e disponibilidade de abrir espaços, atender às necessidades. Então, a divulgação da doutrina é tão importante. Primeiro, eu falei nesse aspecto de divulgar a doutrina. Mas o mais importante ainda do que essa divulgação é a assimilação dos princípios espíritas. Que as pessoas começam a ouvir um pouquinho aqui, ouvir um pouquinho ali e começam a entender. E começam a praticar. E com isso elas se tornam autoras de sua própria vida, no sentido da transformação, no sentido da modificação.
4: O tema do evento é Evangelho e Vida, bem atual. Você ficou responsável por abordar uma temática sobre o orgulho. Aliás, essa questão do orgulho, que juntamente com o egoísmo são entraves para o nosso progresso. Como agirmos em nosso cotidiano para vencermos isso?
5: A primeira coisa, nós nos sentirmos de tal forma fortalecidos pelo conhecimento dos princípios da doutrina e do Evangelho, que a atitude de outras pessoas na sociedade não nos abalam no sentido de ficarmos melindrados, ofendidos. É, porque aí é o orgulho que está cutucando, né? A gente não fica porque nós temos conhecimento suficiente. Nós vamos conhecendo as leis divinas que nos mostram que tudo tem uma razão de ser. Então, a gente vai superando com atitude de equilíbrio e, ao mesmo tempo, com exemplos de dignidade. Quando nós damos exemplos de dignidade, o outro que teve a postura orgulhosa, ele costuma até se envergonhar. E ele faz um esforço de mudar a posição. Não é simples. Nos primeiros momentos, exige de nós um esforço maior. Mas depois passa a ser comum você não se ofender com a atitude daquele que ainda não conhece Jesus, porque se conhecesse Jesus, ele não agiria assim.
4: Joselma, você tem algumas histórias com o nosso querido Chico Xavier. Consegue lembrar alguma de um momento que te marcou nesses encontros com ele e que possa compartilhar com os nossos ouvintes internautas?
5: Olha, eu tenho uma história que veio agora, não diretamente com ele, mas que eu ouvi da boca de uma senhora evangélica numa fila de banco. Ela, vendo que a gente estava com uma obra espírita, ela falou: "Ah, você está com o livro do Chico Xavier, né? Sabe essas pessoas que puxam o assunto?" Falei: "Sim." Ela: "Eu sou de Uberaba." "É mesmo?" Fiquei assim feliz e eu disse para ela: "A senhora vai até o grupo?" Ela disse: "Não, eu sou evangélica." Sabe, a gente tem certeza que ele é muito bom, ele faz muito bem. Então, Deus ainda não soube o que fazer com ele quando ele morrer. Porque ele tinha que ir para o inferno, porque ele mexe com doutrina, com esses negócios de espiritismo. Mas ele é tão bom que as pessoas, Deus não sabe o que fazer com ele. Por isso que ele está demorando a morrer. Que estão tentando, Deus está tentando achar um jeito de fazer com ele alguma coisa. Porque ele é muito bom. Ele faz o bem para muita gente. Mas ele fica mexendo com esses trem de espiritismo. Então, ele não pode ir para o céu. E para o inferno ele faz tanto bem que ele também não pode ir. Eu acho que Deus ainda não achou um jeito de levar ele para... Então, me veio essa história agora da importância do bem, né? Então, ele, de uma outra religião, percebeu que ele fazia sempre o bem, continua fazendo. E aquele... E a pessoa acreditava num outro princípio, que quem é espírita vai para o inferno. Então ela sentia aquela confusão, né? A incoerência. Mas como vai para o inferno uma pessoa tão boa? Então ela disse que Deus não tinha achado saída onde levar o Chico. Sabe, eu acho essa história muito interessante.
4: Que a gente possa se basear, né, no exemplo de fazer o bem para deixar o nosso caminho para quem puder nos encontrar.
5: É isso. É isso aí.
4: Na sua opinião, nesses dias desafiadores, qual o grande desafio que temos como espíritas?
5: Amar cada vez mais. E amar as pessoas, instrumentos das nossas dificuldades, não é tão simples. Além de manifestar o nosso amor através das orações em favor de tudo que vem acontecendo, no sentido de que haja pacificação. E nessas orações, oferecer aos espíritos que conduzem à harmonização do universo e que lutam para que o Brasil consolide aquela imagem psicografada pelo Chico de que o Brasil é a pátria do Evangelho. Então, para que nós possamos colaborar com os espíritos que estão zelando para que o Brasil seja a pátria da luz, a pátria da paz, a pátria do Evangelho, no momento nós não temos muito o que fazer a não ser orar, divulgar o Evangelho à luz da doutrina espírita, né? E trabalhar no bem incansavelmente. Eu acho que é por aí.
4: São questões que tocam o coração da gente.
5: Sim.
4: Que a gente percebe qual o caminho realmente deve
5: Sim.
4: seguir.
5: Perfeito.
4: Eu vou aproveitar esse instante aqui contigo e vou pedir para que tu fale para a gente em relação à produção da pomada, vovô Pedro. Como está ocorrendo os trabalhos nos dias atuais?
5: É, não de uma maneira muito fácil, porque a pomada ela fica relativamente cara. Estou começando do material. Então, fazer uma pomada hoje exige de todos nós responsáveis um esforço hercúleo, porque, para você ter uma ideia, resumindo, se nós formos fazer 50 mil potes de pomada, cada pote sai para nós a R$1. Ou seja, para fazermos 50 mil potes de pomada, o grupo tem que ter 50 mil reais na mão, o que não é tão simples nos dias de hoje. Começa daí. Mas, por outro lado, o bem que se vê que ela faz, não só da cura verdadeira, através das feridas que são cicatrizadas, das dores que são aliviadas, de doenças consideradas graves que são sanadas, nós vamos ter algo que para mim é mais importante que isso. As pessoas têm a fé renovada. Quando elas estão, às vezes, aflitas, pensando que não tem mais jeito na vida, e que elas usam um potinho de pomada e se sentem aliviadas em suas dores, elas têm uma renovação interna na alegria. E mais do que isso, a alegria, elas se sentem convictas de que vale a pena continuar vivendo, porque Deus provê recursos que alivia as dores dos que sofrem. Então, a mensagem da pomada não é só de cura material. Ela é também de cura espiritual. E o Chico um dia disse para nós assim: a pomada, vovô Pedro, cura também a alma. Mas esse curar a alma não é por nenhuma superstição. É porque a pessoa raciocina e vê as consequências boas do seu uso. É aquela pessoa que, por exemplo, vai a uma casa espírita buscar um potinho de pomada, ela lê uma frase que está num cartaz afixado na parede, ela se interessa por um livro que está ali no balcão, ela ouve, às vezes, uma palestra, porque ela tem que esperar alguém que vai lhe entregar a pomada, então ela fica ali e ouve uma pequena palestra, e ela é tocada no momento certo pela fé, pela esperança, pela convicção de que Deus existe, de que ninguém está fora do amor de Deus. Então, a pomada, vovô Pedro, ela é uma mensageira da paz e da cura plena, a cura física e espiritual.
4: Muito obrigada por sua participação. É um grande prazer estar aqui contigo.
5: Eu que agradeço. Agradeço e um grande abraço para os amigos lá da Web Fraternidade e para você que teve essa paciência para ser comigo. Deus te abençoe.
4: Gratidão. Ouvimos a querida amiga Joselma Coelho, Tati Brito, direto da 70ª Semana Espírita de Vitória da Conquista, em especial para a Web Rádio Fraternidade, a emissora do bem na internet.
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1: 7h49.
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7: joias devolvidas. Narra uma antiga lenda árabe que um rabi religioso dedicado vivia muito feliz com sua família, esposa admirável e dois filhos queridos. Certa vez, por imperativos da religião, o rabi empreendeu longa viagem, ausentando-se do lar por vários dias. No período em que estava ausente, um grave acidente provocou a morte dos dois filhos amados. A mãezinha sentiu o coração dilacerado de dor. No entanto, por ser uma mulher forte e sustentada pela fé e pela confiança em Deus, suportou o choque com bravura. Todavia, uma preocupação lhe vinha à mente: como dar ao esposo a triste notícia? Sabendo-o portador de insuficiência cardíaca, temia que não suportasse tamanha comoção. Lembrou-se de fazer uma prece. Rogou a Deus auxílio para resolver a difícil questão. Alguns dias depois, num final de tarde, o rabi retornou ao lar. Abraçou longamente a esposa e perguntou pelos filhos. Ela pediu para que não se preocupasse, que tomasse o seu banho, e logo depois ela lhe falaria dos moços. Alguns minutos após, estavam ambos sentados à mesa. A esposa perguntou sobre a viagem e logo ele perguntou novamente pelos filhos. Ela, um tanto embaraçada, respondeu ao marido: deixe os filhos, primeiro quero que me ajude a resolver um problema que considero grave. O marido, já um pouco preocupado, perguntou: o que aconteceu? Notei você abatida. Fale, resolveremos juntos com a ajuda de Deus. Enquanto você esteve ausente, um amigo nosso visitou-me e deixou duas joias de valor incalculável para que as guardasse. São joias muito preciosas. Jamais vi algo tão belo. O problema é esse. Ele vem buscá-las e eu não estou disposta a devolvê-las, pois já me afeiçoei a elas. O que você me diz? Ora, mulher, não estou entendendo o seu comportamento. Você nunca cultivou vaidades. Por que isso agora? É que nunca havia visto joias assim. São maravilhosas. Podem até ser, mas não lhe pertencem. Terá que devolvê-las. Mas eu não consigo aceitar a ideia de perdê-las. E o rabi respondeu com firmeza: ninguém perde o que não possui. Retê-las equivaleria a roubo. Vamos devolvê-las. Eu a ajudarei. Iremos juntos devolvê-las hoje mesmo. Pois bem, meu querido, seja feita a sua vontade. O tesouro será devolvido. Na verdade, isso já foi feito. As joias preciosas eram nossos filhos. Deus os confiou à nossa guarda e durante a sua viagem veio buscá-los. Eles se foram. O rabi compreendeu a mensagem, abraçou a esposa e juntos derramaram grossas lágrimas, sem revolta nem desespero. Os filhos são joias preciosas que o Criador nos confia, a fim de que as ajudemos a burilar-se. Não percamos a oportunidade de enfeitá-las de virtudes. Assim, quando tivermos que devolvê-las a Deus, que elas possam estar ainda mais belas e mais valiosas.

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1: Sete horas e 54 minutos.
2: E aí, ouvinte da Rádio Web Fraternidade, tudo bem com você? Aqui quem fala é Carol Oliveira e está começando mais um programa do Meninas Espíritas aqui na sua rádio Web Fraternidade, a emissora do bem. Bora pro tema de hoje? No vídeo de hoje, nós vamos apresentar teorias de Rei Leão e Espiritismo. Ai! Oi, oi, boys and girls, tudo bem com vocês? Aqui quem fala é Carol Oliveira, do canal Meninas Espíritas. Está começando mais um vídeo. Hoje, nós vamos falar de teorias de Rei Leão e Espiritismo. Mas antes de começar aí, já deixa seu like e já se inscreve aqui no canal também. Bom, meninos e meninas, todo mundo aqui já deve ter visto esse filme. Quem é da minha época, né, da época raiz, já rebobinou aquela fita verde 10 vezes no dia pra assistir Rei Leão. E pra você que não assistiu, bom, bora assistir aí agora que tá rolando live action no cinema e tá, ó, top. E aí, assistindo esse filme, eu resolvi aqui escrever e teorizar e pensar em teorias de Espiritismo e Rei Leão. Então, ó, de novo, talvez seja uma brisa muito louca aqui, mas eu acho que vai valer a pena. Lembrando que, né, os personagens são animais, eu vou falar aqui, tipo, de teorias, assim, de provas e expiações e tudo mais, mas vamos olhar os animais como se fossem nós mesmos, entendeu? E essa pegada deles já usarem animais pra representar todos esses dramas e tudo que acontece é algo que a gente consegue usar pra nossa vida. Afinal de contas, pra gente sair um pouco desse papel aqui e a gente se vê de uma outra maneira. A primeira coisa que a gente vê lá na hora que começa o Rei Leão é aquela cena bonita, né, do Simba sendo apresentado para o reino. Ou seja, o ciclo da vida. E o que seria, afinal, o ciclo da vida para nós espíritas? Nada mais, nada menos que existe uma ordem. Existe algo além de nós, que chamamos de Deus, chamamos de inteligência suprema, ou chame do que você quiser, e que essa inteligência, ela causa uma ordem no mundo das coisas, das leis naturais, e que tudo funciona perfeitamente. Tudo tem um ciclo, saca? Na natureza, na nossa vida, nas coisas. E todo o universo aqui manifestado e todas as coisas que estão nele são criaturas dele, de Deus. Tem um propósito, tem um fim. Nada tá aqui do tipo, tô aí. Não, tudo tem um fim, tudo tem um propósito. Tudo faz parte de um grande ciclo, que é o ciclo da vida. O segundo ponto, que eu acho que é muito legal da gente falar aqui, é que, por exemplo, o Simba, quando desde criança e tudo mais, ele é bem espuleta e tudo mais. E aí ele não sabe muita coisa da vida, tá crescendo, se desenvolvendo. E aí o pai dele morre. E aí ele é expulso do reino dele pelo tio, enganado pelo tio. E ele foge do reino e já começa os grandes tormentos ali, grandes provas pro Simba, né? Tipo, sendo uma criança, um filhote, passando por diversas tribulações da vida já, né? Ou seja, as provas e expiações da nossa vida. E ao longo da existência do Simba, ele passou e experienciou várias coisas, né? Ficou meio bagunçado e tudo mais depois da morte do pai dele. Mas aí, no final, assim, tal, por mais das provas que ele passou, por mais das atribulações que ele passou, ele volta pra tua origem, ele volta pra fazer aquilo que ele tinha que fazer. Ou seja, diante de todas as provas que ele teve, ele conseguiu cumprir a sua missão, que era voltar a ser o rei ali. A terceira cena que eu acho muito simbólica e muito emocionante e especial é a cena em que o Simba, ele fala com seu pai. Ele encontra Rafiki, que é aquele macaquinho e tal, que é o grande mestre, assim, lá da tribo dele, das terras dele. E aí, Rafiki pega e fala pra ele assim: o seu pai quer falar com você, mas o meu pai tá morto. A Rafiki fala: ninguém morre de verdade. Ou seja, tem um pouco aí da ideia de reencarnação, de que somos espíritos imortais e que estamos aqui pra evoluir e tal, só que a morte é só uma passagem. E a segunda coisa que é mais legal dessa passagem é o momento que o Simba consegue falar com o pai dele. Ou seja, mediunidade, comunicação entre os dois planos e tudo mais, porque o Simba fala com o pai dele e o pai dele dá uma mensagem, fala: volta pra tua casa, porque você tem que assumir o seu lugar no ciclo da vida. Ou seja, você tem que fazer o que você veio fazer aqui no mundo. Colocando também o Rafiki aí, se a gente for pensar, o Rafiki é uma figura de um grande mentor ali do Simba, né? Ele era um grande mestre, assim, né? Vamos dizer, lá da terra do Simba. Porque, por exemplo, se vocês prestarem atenção, ele sempre estava muito ligado com algo maior, com alguma espiritualidade maior que dava sinais pra ele. E ele ficava atento a esses sinais, ele ficava presente a esses sinais. Pro Rafiki, todas as coisas que aconteciam ali em volta na vida, aquilo eram sinais. Ou seja, a gente tá aberto pra nossa intuição também. E a gente tá aberto, a gente tá sempre ligado com a espiritualidade e entender, por exemplo, o que algumas coisas da nossa vida querem dizer, o que eu tenho que aprender com isso, né? O que essa lição quer me passar? Então, que nada é por acaso, não existem acasos, né? E Hakuna Matata, gente, Hakuna Matata, que a gente acha bonitinho e tudo mais, sem problemas, don't worry, não se preocupe. E é isso, o que são aí os Hakuna Matatas da nossa vida? São as distrações que nos tiram do nosso propósito de estar aqui na Terra, de fazer as coisas aqui e agir. Então, Hakuna Matata são as distrações aí, de repente, Netflix demais, maratonar o final de semana inteiro, ficar jogando aí direto o final de semana inteiro. E aí, até Timão e Pumba lá no final, quando o Simba decide retornar pra terra dele, Timão e Pumba também vão. Aí o Simba até estranha, fala assim: nossa, mas vocês aqui? Aí falaram assim: então, eu acho que tem tempo de Hakuna Matata e tem tempo da gente agir no mundo, né? E também, pra finalizar, né, entender que lá o chamado da Pedra do Rei, lá do ciclo da vida, também tem uma mensagem pra gente, de que nós somos seres únicos e importantes, e cada um tem o seu papel pra assumir aqui na Terra e pra fazer as coisas acontecerem. Então, eu espero que vocês tenham gostado do vídeo. A Mel está aqui, ela fez o Simba. Deixe seu comentário aí, o que vocês acham mais que poderia ser Rei Leão e Espiritismo? Tem alguma teoria aí que eu não lembrei, que eu não falei, que vocês acham também importante lembrar? Comenta aí, eu vou adorar saber. Eu vou ficando por aqui, um beijo, tchau! E aí, galera? Chegamos ao fim de mais um programa aqui do Meninas Espíritas na Rádio Web Fraternidade. E se você gostou desse conteúdo, acesse lá no YouTube Meninas Espíritas, onde você vai achar muito mais vídeos, outros assuntos e temas bem direcionado para o público jovem, para a gente falar com essa galera, evangelizadores e para todo mundo que queira aprender espiritismo de uma forma divertida e fácil. Eu espero vocês lá. Deixe seu comentário dizendo que você veio aqui da rádio, que eu vou adorar receber. Um beijo, até mais!
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2: Oi, oi, boys and girls! E ouvintes da Rádio Web Fraternidade, tudo bem com vocês? Aqui quem fala é a Carol Oliveira e Eu tô aqui para fazer um convite. Convido vocês, ouvintes, a acompanhar todos os dias aí na programação da emissora o nosso programa do Meninas Espíritas. Estamos aí estreando na grade de horários da Rádio Web Fraternidade e esperamos vocês. Então, consultem os dias e os horários lá na programação da rádio. E também, caso você queira conhecer o nosso canal lá no YouTube, basta digitar Meninas Espíritas e vai ter uma porção de vídeo esperando lá para serem assistidos diversos temas, uma linguagem jovem e o Espiritismo de um jeito leve e divertido. Espero vocês, um super abraço!
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1: 8 horas e 5 minutos.
5: 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Eu estou aqui junto com José Carlos De Luca, Rubens, Divina, amigos, ouvintes e amigos do grupo, que vai mandar um recadinho para vocês.
6: Nossa alegria de poder falar aos corações, os queridos ouvintes da Rádio Fraternidade, emanando as nossas vibrações de muita paz, alegria, compromisso com a nossa doutrina, compromisso com o 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

Olá, queridos amigos e amigas. Nós, da Web Rádio Fraternidade, gostaríamos de enviar o nosso abraço a você que faz aniversário no mês de agosto. E o nosso abraço vai para a Norma Heloísa dos Santos Rianelli, do Rio de Janeiro. A Leila, da cidade de Santos, São Paulo. A Ana Scope. A Ana Carolina de Lima Rodrigues Amado, de São Roque, São Paulo. A Raquel Ferreira, de Aquidauana, no Mato Grosso do Sul. Ao Fábio de Jesus, em Sergipe. A Priscila, de São Paulo. Ao Cleiton Luiz, de Jacareí, São Paulo. Ao Leandro. A Leila, de Manaus, no Amazonas. A Sheila Guarniani, de Santo André, São Paulo. A Eleandra, de Itumbiara, Goiás. E a Roberta, de Minas Gerais. E se você desejar ouvir seu nome neste momento de felicitações, entre em contato conosco através do e-mail faleconosco@radiofraternidade.com.br, informando o seu nome e a data do seu aniversário. Que Jesus abençoe a todos vocês.

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2: 8 horas e 10 minutos. 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
1: Você acompanha agora a palestra Jesus Está Sempre Conosco, expositor Jorge Alahá. 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
4: Olá para todos nós, sejamos todos muito bem-vindos. Cadê meu pessoal de Guaíra? Cadê a turma que veio de um... Oi? Colina, sim, cadê a turma? Meu Deus! Qual outro município que está aqui hoje? Indianópolis? Hã? Miguelópolis. Cadê Miguelópolis? Tá tudo bem, Miguelópolis? Quem mais está aqui conosco? Quanto? Guaíra já chamei. Já. E Barretos, está aqui? Muito bom. Boa tarde para todos nós. Sejamos todos muito bem-vindos ao encerramento da nossa...

Jesus tem uma relação conosco a partir do momento em que ele nasce naquela região de Israel. E que, portanto, ali inicia o nosso relacionamento com o chamado Messias. Mas a doutrina espírita confere a Jesus um título diferente desse que nós estamos acostumados a ouvir. Porque a doutrina espírita nos fala de Jesus como sendo o nosso governador planetário. E o que vem a ser um governador planetário? Um governador planetário é um título que nós encontramos em várias obras espíritas para designar um espírito que teria uma função mais direta no gerenciamento de um planeta desde o princípio da sua formação. Então, o conceito que o Espiritismo empresta a Jesus não é simplesmente no sentido de olharmos a sua atuação naquele período ali, daquela janela que ele esteve conosco na região de Israel. Não. Mas o relacionamento dele conosco, na condição de governador planetário, inicia muito tempo antes desse que ele encarnou entre nós. A compreensão que a doutrina espírita nos empresta sobre quem seja efetivamente Jesus, Amauri, é que ele tem um relacionamento conosco desde a formação do planeta, e isso diz há um tempo muito recuado em relação ao nosso, há 4,5 bilhões de anos. Ele estaria conosco, portanto, desde este princípio, desde muito antes de existir a própria vida orgânica no nosso orbe, o governador planetário já tutelava os destinos do nosso planeta. Ele já era governador planetário e a vida orgânica sequer existia na Terra. Então, ele tem uma distância em relação a nós muito grande. Por quê? Porque ele já era o tutor do planeta e nós não éramos nem sequer ainda uma bactéria. Isso é para a gente ter uma noção da distância nossa em relação a ele. Porque, veja, hoje ele é o governador planetário e nós somos a espécie mais evoluída do planeta, pelo menos em termos físicos. Nós somos o organismo mais complexo. Então, se nós somos o que tem de mais complexo hoje, há 1 milhão de anos atrás a gente era o que tinha de mais complexo. E há 500 milhões de anos a gente era o que tinha de mais complexo. Então, há 1 bilhão de anos atrás, só o que tinha eram as primeiras experiências de órgãos ainda unicelulares. Então, nós éramos isso. E ele já era um governador planetário. Então, isso nos mostra um distanciamento significativo que existe entre nós e aquele a quem nós chamamos de Jesus. Segundo aquilo que a própria literatura nos oferece de informação, ele não agiria sozinho. Ele possui um corpo de ministros, um conjunto de espíritos que atuam junto com ele, produzindo a partir dessas experiências uma convivência coletiva em que o governador planetário atua em conjunto com um segundo grupo de espíritos que obedecem diretamente ao seu comando. No livro O Espírito da Verdade, no capítulo 8, André Luiz oferece para nós uma definição de quem são esses espíritos. Ali é dito logo na primeira frase desta mensagem intitulada A Rigor. A frase que está lá define que esses espíritos que em conjunto atuam diretamente ligados ao governador planetário na condução daquilo que o planeta tem para executar é o que a teologia clássica cristã convencionou chamar pelo nome de Espírito Santo. Na visão, portanto, das obras espíritas, o que seria o chamado Espírito Santo? Não é um indivíduo, é um grupo de espíritos, é um

Uma pleiade, é uma falange espiritual que obedece diretamente os comandos do governador planetário e que possui um vínculo direto com ele, de tal maneira que a vontade do governador planetário é a mesma que esses trabalham em termos da execução de suas ordens. Não há, portanto, uma distância entre o que pensa esse grupo de espíritos e o que pensa Jesus. Por isso que muitas vezes se falam que eles são a mesma coisa. É porque essa coletividade de espíritos possui um grau de compreensão da verdade que para nós, especificamente, já é uma leitura muito próxima do que nós poderíamos esperar como sendo a representação da vontade soberana de Jesus. Então, esse governador planetário, ele atua conosco não só nesse longo mecanismo que nós tivemos de formação da vida orgânica, de melhoramento da vida orgânica, de transformação sucessiva das formas físicas até alcançarmos a condição hominal. Não! Um governador planetário não tem unicamente uma preocupação de arquitetura biológica, de cuidar do corpo, da organização física dos espíritos. Ele teve que gastar um tempo da história da Terra para construir um organismo biológico que permitisse com que nós, espíritos, tivéssemos condição de nos expressar por ele. Atualmente, nós já temos uma condição muito diferenciada no planeta. Nós, enquanto espíritos que somos, já temos uma caminhada longa, já alcançamos a condição de espíritos conscientes de si mesmos. Já somos almas que a gente poderia dizer que já possuímos razão, lógica, entendimento. Isso é uma festa no mundo espiritual. Porque quando, durante o processo evolutivo, o nosso governador conseguiu criar na Terra um ser consciente, isso foi uma vitória extraordinária. Porque a partir daquela hora, a tarefa do governador não era mais somente o melhoramento biológico nosso, era também oportunizar aos espíritos as lições no campo moral. E por isso o planeta entra numa nova fase a partir da entrada deste homem consciente de si mesmo. Segundo o Evangelho segundo o Espiritismo, no seu capítulo 3, os mundos evoluem. E existe uma etapa no desenvolvimento dos mundos que é chamada de mundo primitivo. O que é um mundo primitivo? Grosso modo, é o mundo antes do aparecimento do homem civilizado, do homem que tem consciência de si mesmo. Tudo que está para trás disso aí é considerado o mundo primitivo. O surgimento da espécie humana, naquele período em que a gente começa a se expressar como civilização, aqui todo esse processo ainda não é um período de provas e expiações, porque nós ainda estamos engatinhando no nosso processo evolutivo. E lentamente o planeta vai deixando de ser um planeta chamado primitivo e vai se transformando num planeta de provas e expiações. Quando o planeta é primitivo, não existe expiação, ou seja, os habitantes de mundos primitivos só têm provas, eles não têm expiação. Um leão, por exemplo, um leão que corre numa savana e mata uma zebra, ele não vai para o umbral dos leões, meu Deus, eu comi uma zebra, nossa, porque isso não tem isso. Por quê? Porque os animais não possuem lei moral, animal não possui lei moral. A lei moral só existe a partir do ser humano para frente. Então, nosso governador planetário, com seu grupo de auxiliares diretos, veio trabalhando para que nós saíssemos do mundo primitivo e ingressássemos no mundo de provas e expiações. O surgimento da espécie humana, a condição consciente da nossa própria existência, o grande processo de despertar efetivo das criaturas.
Quando nós alcançamos esse estágio de nos tornarmos um mundo de provas e expiações, muita coisa mudou no nosso planeta. Porque as experiências que nós passamos a buscar tinham consequências morais. Se eu fizesse algo de equivocado, eu tinha agora uma consequência moral. Eu não podia mais fazer o que eu fazia antes sem nenhuma consequência. E a questão 637 de O Livro dos Espíritos nos lembra uma coisa muito importante, que a nossa responsabilidade diante do que nós fazemos não é a mesma para todas as pessoas. Quanto mais um espírito aprende, quanto mais um espírito compreende, quanto mais um espírito se torna capaz de entender o mecanismo da vida, maiores são as suas responsabilidades diante da lei. Não digo isso no sentido de que tenha alguém nos vigiando que diga, olha, já aprendeu essa parte, pune mais ele porque ele já sabe mais. Não, porque o juízo se dá pela própria consciência. Então é um processo reflexo. Na medida em que eu sei mais, eu automaticamente me cobro mais. Há uma frase atribuída a Jesus, na qual ele diz, a quem muito será dado, muito será cobrado, e tem pessoas que têm medo dessa frase. Ai, meu Deus, eu quero ficar ignorante, porque se eu não souber, eu sou menos cobrado. E eu sabendo, não fala nada que eu não quero saber. Não, isso não faz muito sentido. Porque o desconhecimento é como andar no escuro. É como a gente não saber por onde está indo. O que é melhor? Andar sabendo por onde está indo, no claro, na luz, ou andar às apalpadelas no escuro? Quem anda mais rápido? Evidentemente que na luz você anda mais rápido. Só que quando você comete algum equívoco, já que você tem a luz, você se cobra mais. Você se pune mais. Não há juízes externos nessa justiça. O juízo está todo dentro de mim. E é por isso que quanto mais eu sei, mais eu me sinto responsável por aquilo que eu fiz. Na questão 637, Allan Kardec faz um comentário após a resposta dos Espíritos, acrescentando o raciocínio no qual ele afirma que em função dessa responsabilidade relativa que os Espíritos tiveram ao longo da sua caminhada, nós vamos descobrir que, por essa lógica, é muito mais culpado, segundo Kardec, o homem civilizado que comete uma simples injustiça do que o selvagem que se entrega aos seus instintos. Então, se o selvagem, por algum motivo, uma comunidade que não teve acesso a nenhuma informação moral ainda, mata uma pessoa e come a carne dela, ela tem menos responsabilidade do que qualquer um de nós que sabidamente comete uma injustiça e trapaceia alguém. A consciência nos cobra mais, o processo não é externo, é a minha consciência que vai dizer, cara, não podia ter feito aquilo, não podia ter feito aquilo. E é esse incômodo que vai produzir nas nossas histórias de vida o processo de amadurecimento e de desenvolvimento. Porque a minha consciência começa a cobrar, e essa cobrança da consciência vai desenvolvendo o sentido moral em cada um de nós. E foi exatamente isso que o nosso governador planetário se ocupou de fazer quando ele percebeu que nós já estávamos capazes de ter compreensão do mundo moral. Ali, naquele momento histórico em que nós chegamos ao ponto de surgimento efetivo da raça humana, narra a literatura espírita que uma quantidade muito expressiva de seres vindos de outros lugares do universo se juntaram a nós para compor a nossa sociedade. Nós possuíamos na Terra somente um naipe de espíritos. Sim, os únicos espíritos que nós tínhamos aqui no planeta eram aqueles que eram originados da nossa própria condição evolutiva da Terra. Eram os que haviam evoluído dentro do padrão esperado para os espíritos do planeta. Então,
os espíritos que estavam aqui eram espíritos do nosso planeta mesmo, espíritos terrenos que estavam aqui na Terra ensaiando o seu processo evolutivo desde lá de trás, desde aquele período bem antigo. Passamos por todas as fases que a gente desenvolveu no período da evolução anímica. E a literatura espírita diz que quando nós chegamos nesta fase de desenvolvimento, houve a chegada de um segundo grupo de espíritos que se juntou a esse grupo. E aí, Maísa, olha o que aconteceu. Nós tivemos a chegada de entidades que vinham de outros mundos para se juntar a nós. E quando a gente fala que vieram espíritos de outros mundos para que eles se juntassem à população terrena, o ideário humano começa a imaginar mil coisas, né? E aí começa a pensar numa série de ETs que teriam chegado na Terra, numa nave espacial, para que construíssem a nossa civilização. O que a literatura espírita nos conta é que, junto aos nossos seres pré-históricos que estavam aqui, chegou uma leva de espírito muito inteligente. Mas a literatura espírita diz que eles não vieram numa nave espacial prateada, vestido com roupa metálica. Não. A literatura espírita diz que a nave espacial que eles vieram era bem pequenininha, só cabia um dentro. E aí eles entravam nessa nave espacial que só cabia um, era apertadinho pra caramba, e aí eles ficavam naquela nave apertada até que chegava uma hora que eles saíam da nave e nasciam. A nave deles era o útero da mãe deles. E aí, lá no planeta deles, eles podiam até ter uma característica meio estranha. É possível. Mas quando encarnavam na Terra, suas características eram características humanas. Só que o espírito que animava essas criaturas era extremamente evoluído. Então nós tínhamos na Terra um pessoal ignorante que vivia aqui e tinha um pessoal muito inteligente que se juntou ao planeta. Essa foi uma experiência que o governador planetário fez para quê? Para que esses mais inteligentes ensinassem os mais ignorantes coisas que eles não sabiam. Então, essas entidades de outro local nasceram na Terra e, ao nascerem no planeta, nasceram com características naturalmente humanas, sem a possibilidade de ter 5 olhos, 4 mãos, normal, porque o que encarna é o espírito. E eles, então, se juntaram à nossa humanidade e se fundiram com ela e formamos uma única humanidade. Uma de seres muito inteligentes e outros seres bem burrinhos, que éramos nós. Só que esses espíritos muito inteligentes, eles estavam aqui por quê? Por que que o governador planetário trouxe gente tão inteligente para a Terra? Se eles eram tão inteligentes, podiam ficar num local maravilhoso, lindo, extraordinário, mas é porque eles eram, apesar de inteligentes, muito, muito brutos, muito egoístas, eram muito orgulhosos. Moralmente, eles eram péssimos, embora eles fossem muito inteligentes. Eu sei que vocês aqui em Barretos vão ter dificuldade de entender o que é uma pessoa inteligente, que é má, mas lá na minha terra tem, aqui eu sei que não tem, que são espíritos muito inteligentes, mas usam o conhecimento para fazer o mal. Então, eles perderam a possibilidade de viver nos seus mundos de origem. Acabaram saindo de perto dos seus amores para virem se integrar à nossa sociedade terrena. E aí é uma coisa danada isso, né? Porque, rapaz, se lá no planeta deles, se lá no planeta deles,
eles já eram difíceis e lá tinha tudo, já a orientação, era tudo organizado, já era difícil para eles. Imagine na terra que não tinha nada, que não tinha lei, que não tinha regra, que não tinha... Aqui era ia ser um caos. Se essas entidades vêm para a terra sem uma orientação espiritual, isso aqui tinha virado uma coisa horrível. Então, o nosso governador planetário, que está conosco desde sempre, disse: vou trazer essa turma de fora para se juntar aos da turma de dentro, e esses da turma de fora precisarão de uma educação especial para que eles não se percam. E o que aconteceu? Esses espíritos muito inteligentes receberam notícias espirituais interessantíssimas ao longo da história. Vários reveladores vieram para ensinar-lhes as verdades espirituais. Krishna, Buda, Sócrates, Hermes Trismegisto, Platão, Pitágoras, Orfeu, uma quantidade enorme. Eles não vieram para ensinar as verdades universais para todo mundo, só para essa turma. Para a turma mais ignorante, o que é que era oferecido? A religião cheia de rituais, cheia de liturgias, cheia de uma série de cultos exteriores, conforme a gente pode ver no capítulo 1 do livro Depois da Morte, de Leon Denis, ou na obra Afinal, Quem Somos, de Pedro Granja, aonde nesse livro, Ricardo, Pedro Granja desfia as várias civilizações e as culturas interessantíssimas que receberam verdades espirituais. O texto de Pedro Granja é muito inspirado no texto de Leon Denis, que é um material incrível mostrando que os conhecimentos de reencarnação, mundo espiritual, lei de causa e efeito, mediunidade, que isso é muito velho, que isso estava... Tem um livro dos Espíritos por aí? Livro dos Espíritos? Arruma para mim. Que isso já estava conosco há muito tempo e que, de repente, apenas não era dito para todo mundo, que essas verdades não eram entregues para todas as pessoas. Por quê? Porque havia uma turma muito ignorante. Essa turma até cai, coitado. Essa turma ignorante não conseguiria entender lei de causa e efeito, reencarnação. Era muito difícil para eles. Então, para essa turma ignorante, o que é que eu faço? A lição do culto exterior, os deuses politeístas, adoração externa. Pronto, tá ótimo. Para você está muito bom. Para essa turma, verdades espirituais, só que trancado a 7 chaves, porque isso não poderia ser oferecido para todas as pessoas. Tem em cima da mesa. Você achou, meu filho? Me dê aqui. Ah, é? Não, eu devolvo, eu prometo. Livro dos Espíritos de Allan Kardec. Depois em casa vocês veem, item 222. Nossa, isso aqui eu leio até sem óculos. Nossa, o bicho é enorme. Meu Deus, por isso que ele é grosso. Bom, olha o que diz aqui, item 222. Se alguém esquecer o número, é só lembrar. Começou a circular o expresso. É esse mesmo, vamos lá. Não é novo, dizem alguns, o dogma da reencarnação. Ressuscitaram-no da doutrina de Pitágoras? Aí diz Kardec: nunca dissemos ser de invenção moderna a doutrina espírita. Constituindo uma lei da natureza, o espiritismo há de ter existido desde a origem dos tempos. E sempre nos esforçamos para demonstrar que dele se descobrem sinais na mais remota antiguidade. Uau! Então, as verdades espíritas, que ele está aqui chamando de espiritismo, são muito antigas.
Mas pode ser que Kardec tenha falado isso e não, for, não seja exatamente isso. Então vamos confirmar isso na conclusão de O Livro dos Espíritos, aonde aparece o seguinte texto. Falsíssima ideia formaria do Espiritismo quem julgasse que a sua força lhe vem da prática das manifestações materiais, da reunião mediúnica, e que, portanto, obstando-se a tais manifestações mediúnicas, se lhe terá minado a base. Aí atenção para o texto. Sua força está na sua filosofia, no apelo que dirige à razão e ao bom senso. Ponto em seguida. Na antiguidade, era objeto de estudos misteriosos. Uau! Que cuidadosamente se ocultavam do vulgo. Hoje, para ninguém tem segredos. Fala uma linguagem clara, sem ambiguidades. Nada nele há de místico. E para fechar o meu raciocínio, Livro dos Espíritos, conclusão, sexta parte, terceiro parágrafo. O Espiritismo não é obra de um homem. Ninguém pode inculcar-se como seu criador, pois ele é tão antigo quanto a própria criação. Encontramo-lo por toda parte, em todas as religiões, principalmente na religião católica. Pode devolver já, viu, que eu não maltratei. Muito bem. Vejam que a compreensão de que as verdades espirituais estavam na Terra desde o princípio estão apresentadas por Allan Kardec no Livro dos Espíritos e elas aparecem de novo na introdução do livro O Evangelho Segundo o Espiritismo, que eu não vou fazer a maldade de pedir, mas vocês vão acreditar em mim, tem lá também uma informação a esse respeito que diz que o Espiritismo existe desde a origem dos tempos nas mais diferentes religiões, ocultado no passado do vulgo. Então, essas verdades espirituais que nos foram oferecidas eram a expressão do governador planetário para esse grupo de indivíduos. Essa mensagem ela não foi entregue para todo mundo. É por isso que Allan Kardec não conta essas mensagens como revelação. Ele vai dizer que as revelações foram três: a de Kardec, a de Moisés, a de Jesus e depois o Espiritismo. Por que ele não conta Krishna? Por que ele não conta Buda? Por que ele não fala de Pitágoras, de Sócrates? Pois é, porque não são mensagens universais. As mensagens são tão profundas que as pessoas do mundo não conseguiriam absorver essa verdade, que é tratada na obra Depois da Morte como a doutrina secreta, ou seja, uma doutrina extremamente interessante, mas que não foi entregue para todo mundo. Mas o governador planetário, Zé Aparecido, estava de olho no que queria produzir com isso. Porque o objetivo dessas revelações parciais era permitir com que esses espíritos mais inteligentes se transformassem, se modificassem, acordassem. E qual era o grande argumento para que esses espíritos acordassem? As leis espirituais. As leis espirituais, elas têm um poder de convencimento danado. Vocês querem ver? Eu vou usar. Eu chego e digo assim: gente, você tem que perdoar seu inimigo. Mas eu não vou perdoar, de jeito nenhum. Não vou mesmo. Mas você tem que... Não vou perdoar. Aí, se eu usar agora a lei espiritual, eu digo, você tem que perdoar seu inimigo. Não vou perdoar. Você vai renascer irmão dele na próxima. Mas não, então eu vou rever. Acho que eu preciso perdoar mesmo. Vejam como ela tem um poder de convencimento. Agora nós vamos aplicar essa lei espiritual na prática. Você diz para um corintiano assim: você não pode ter tanto ódio do Palmeiras. Mas eu tenho. Eu odeio, nada na minha casa é verde, eu arranco tudo. Mas não pode, aí ele não se transforma. Aí você pode usar a lei espiritual com ele. Se você não parar de ter ódio de palmeirense, vai nascer numa família palmeirense. Pronto. Aí já vem uma motivação a mais para que a pessoa deixe. Então, as verdades espirituais têm esse grande poder de convencimento. Krishna, Buda, Sócrates, Pitágoras, Orfeu, Hermes Trismegisto,
todos esses que pregavam a doutrina secreta usavam a reencarnação, a lei de causa e efeito, como fundamento de seus ensinamentos, para que esses espíritos pudessem acordar das suas questões espirituais. E foi o que aconteceu. Cada revelador desse que vinha no planeta e que trazia sua mensagem, acordava um grande contingente de espíritos. Krishna veio e acordou muita gente. O Buda veio, acordou mais um monte de gente. Ou seja, eles faziam com que esses espíritos despertassem e pudessem voltar aos seus mundos de origem, saindo dessa condição de sofrimento que eles estavam na Terra. Porque, na verdade, essas entidades elas não eram daqui. Elas vieram aqui para deixar um contributo de conhecimento e, ao mesmo tempo, receber as lições para que se juntassem aos seus amores. O objetivo era esse. E elas já tinham, de certa maneira, deixado o seu conhecimento. Olha quanta coisa bacana os gregos, os romanos, os egípcios deixaram para nós. Você visita determinados lugares. Como é que esse cara fez isso? Como é que eles botaram essa pedra aqui em cima? Como é que eles fazem esse negócio? Tem coisa que até hoje a gente não sabe como é que foi feito. Não sabe. A genialidade desses espíritos era uma coisa fantástica. E muitas discussões ainda se faz tentando entender as técnicas que esses povos antigos utilizavam. O certo é que esses espíritos, depois de um certo período, entrando em contato com Krishna, com Buda, com Sócrates, eles acordaram espiritualmente e puderam se retirar do nosso planeta e retornar para os seus mundos de origem. Eles voltaram para os seus mundos de origem. Só que quando eles voltam, é um sucesso. O governador planetário diz: alcançamos o objetivo, pegamos um pessoal complicadinho, trouxemos para cá, ele deixou o ensinamento e agora ele voltou para casa, fechou o ciclo. Só que tem uma parte que não é legal para nós. É que quando eles vão embora, a civilização onde eles estão se acaba. Por quê? Ora, ora, por que, Helena? Por que que isso acontece? Porque, na verdade, Helena, o nosso planeta, ele não tem muita gente inteligente. Tem um pessoal bem ruimzinho, que somos nós. Quando os bons alunos vão embora, a gente fica pior. Então, você tinha o Egito antigo maravilhoso. Por que que hoje não é maravilhoso? Porque os bons alunos foram embora. Por que a Grécia não tem grandes filósofos? Porque os bons alunos foram embora. Ou seja, quando as almas mais elevadas retornaram para seus mundos de origem, as civilizações onde elas estavam sofreram o baque da partida dessas entidades. E o governador planetário diz o seguinte: vou mandar agora um outro para ver se desperta, vou mandar um outro. E ele mandava para ver se acordava. Depois de mandar muitas pessoas, muitos embaixadores em seu nome para pregar as verdades espirituais, ele mesmo disse: agora é a minha vez de ir. E assim, eu não faço parte do colégio dos auxiliares diretos de Jesus, não faço parte. Mas se eu fizesse, eu diria: chefe, não vá, vai dar errado. Vai dar errado. Por que vai dar errado? Porque o senhor vai pregar reencarnação, eles não vão entender, eles são muito ignorantes, o senhor vai perder tempo, eles não conseguem. E o governador planetário disse: eu vou e vai dar certo. Eu queria nessa hora fazer parte dessa comitiva, porque eu queria apostar que ia dar errado. Mas dá errado. Por quê? Porque a humanidade não conseguiria entender reencarnação. E o que é pior, sabe o que que o governador planetário queria fazer? Ele queria trazer uma revelação diferente, Irani. Ele queria trazer uma revelação agora universal. Gente, se para pregar para o Krishna era só um pouquinho,
para o Buda foi só uma turma. Imagina agora ele querer fazer uma pregação universal, trazer uma revelação universal. Meu filho, não vai. E o incrível é que o governador planetário fez e deu certo. Por quê? Porque ele mudou a técnica. Ele usou uma outra técnica. Qual era a técnica de Buda, Krishna, Sócrates, Platão, etc, etc, etc? Eles usavam a lei de causa e efeito e a reencarnação como motivação para a mudança. Pode pegar qualquer, pode pegar o Bhagavad Gita, o Tripitaka, corpos herméticos, cantos órficos, os ensinamentos de Pitágoras, pode pegar qualquer um, todos calçam a necessidade de mudança no nosso processo de compreensão das leis espirituais. Quando o governador veio, ele disse: vou ensinar eles a serem bons e nem vou precisar de reencarnação para que eles sejam bons. Eu queria dizer, estou pagando para ver, quero ver dar certo. O que, que ele fez? Ele trocou a técnica de convencimento. A técnica de convencimento de Jesus para que as criaturas mudem chama-se amor. Vejam como é que Jesus ensinava as pessoas. Ele ensinava e dizia: façam isso porque é isso que eu quero que vocês façam. Vocês vão fazer isso por amor de mim. É só pegar o livro Há 2000 anos e observar como é que Lívia se comportava. Lívia perdoava as pessoas por quê? Já viram lá no livro ela dizendo como é que ela perdoava? Não, eu vou perdoar a Calpurnia, porque se eu não perdoar, na próxima encarnação ela vai nascer minha irmã, e eu posso ter problema, então eu vou ter que perdoar. Não era isso. A lógica do raciocínio de Lívia era: eu vou perdoar porque o Senhor disse que é para perdoar. Porque foi o que disse para fazer. As regras são diferentes. Eu vou fazer porque o Senhor disse que é para fazer. Fazer isto por amor de mim. Fazer isso por amor à minha palavra. Se me amardes, guardareis os meus mandamentos. Então eu ensino uma coisa e digo: você vai fazer isso. E eu não estou falando de reencarnação, eu estou falando que você vai fazer, porque se você me ama, você vai fazer o que eu estou dizendo que é para fazer. Ele impregnou a mensagem com tanto, mas tanto amor, que não precisou entregar a mensagem secreta por inteiro. Ele dividiu a mensagem em 2 pedaços e entregou a parte do amor e disse: por ora esta aqui basta, mais tarde, quando vocês amadurecerem, eu mandarei a outra mensagem. E foi o que ele fez. Foi o que ele fez. Ele trouxe uma mensagem calçada no amor. Esta mensagem promoveu o despertamento de muita gente. Muitos espíritos acordaram a partir do momento em que Jesus esteve conosco. Então, muitos espíritos que estavam ainda peregrinando por aqui, que pertenciam àqueles que tinham vindo, voltaram. Voltaram para casa. Muita gente voltou. Então, ficou só quem? Ficou só aquele pessoal mais ignorante, que agora já nem era mais tão ignorante assim, estava até melhorzinho, estava mais arrumado, só que os melhores voltaram. Porque foi tanta gente, mas tanta gente que Jesus acordou, que nós entramos na Idade Média. O que, que é a Idade Média? É um período de ignorância danada. Por que, que na Idade Média a gente parece ser mais burro do que era antes? Porque os melhores alunos foram embora. E aí só sobrou nós. Não sobrou a gente. Então nós ficamos detentores de uma mensagem extremamente... sobrou nós. Uma mensagem extremamente extraordinária na mão de pessoas que tinham dificuldade de lidar com o amor. O que, que aconteceu? Nós corrompemos essa mensagem. Nós desequilibramos esta mensagem.
mas ele não desistiu de nós, porque o governador planetário, ele está desde o começo conosco, desde a formação do orbe, apostou na formação da vida, apostou na evolução das espécies, apostou na formação do homem, criou a civilização, trouxe os espíritos migrados para ajudar a construção da nossa civilização. Porque ele sabe que quando você retira os melhores, aquela sociedade tende a piorar. Não é que nós estejamos negando um princípio doutrinário que diz que o espírito sempre evolui. Não, os espíritos sempre evoluem, mas as coletividades espirituais, elas são medidas pela média daqueles que compõem essa coletividade. Se eu tirar os melhorzinhos, o que, é que vai acontecer? Só fica os ruinzinhos. E os ruinzinhos não são capazes de fazer o que os melhores conseguiam. Então, a nossa humanidade experimenta um processo de mediocrização muito grande durante a Idade Média. A nossa arte fica feia, a nossa religião fica intolerante, nós esquecemos muitas conquistas científicas que havíamos feito. Há um processo de estagnação muito grande no pensamento humano. Fica todo mundo muito apático. É um período de pouco crescimento, de pouco desenvolvimento. A religião exerce um papel muito forte de controle da sociedade. Mas o nosso governador, que não esquece de nós, sistematicamente ao longo desse período vai mandando seus mensageiros, seus missionários. A obra A Caminho da Luz, de Emmanuel, oferece para nós muitas notícias dos missionários que foram enviados pelo governador planetário para que nós não nos sentíssemos sozinhos. Conta a história que no século XII, tivemos um grande cristão chamado Pierre Devaux. No século XIII, nós tivemos a figura de Francisco de Assis. No século XIV, nós tivemos a figura de Jean Hus. No século XV, virado para o XVI, a figura de Lutero. Em cada século sempre teve alguém interessado na transformação, na busca da verdade original, nas mudanças que o nosso planeta deveria apresentar. Diz Emmanuel que no século VII, o grande representante das transformações foi Muhammad, aquele que fundaria o islamismo, que o objetivo era um restauro da mensagem cristã nas mãos de Muhammad. Só que o movimento, ao longo do tempo, acabou se distanciando muito do cristianismo, apesar de, no Corão Sagrado, Jesus ser o profeta mais citado depois de Muhammad. Ele é citado 19 vezes no Corão Sagrado. E foi dessa forma que, depois de muitos equívocos, o nosso governador planetário nos oferece novamente mais uma oportunidade de contato com a mensagem da doutrina secreta. Só que agora a doutrina secreta deixa de ser secreta, porque ela vai ser entregue para todos. Por que ela é entregue para todos? Porque nós já temos condição de entender. Não é mais só os migrados que conseguem entender. Nós já conseguimos compreender, ou seja, a humanidade da Terra conseguiu evoluir a ponto de hoje lidar com essas verdades. Já existe um suficiente número de pessoas que é capaz de entender esse conteúdo. Se nós pegássemos, por exemplo, a mensagem do Krishna no século XIV e oferecêssemos para as pessoas, a pessoa diz, não, tem que queimar todo mundo que está falando isso. Isso é um absurdo. Por quê? Porque a nossa ignorância naquele período não permitia reflexões mais profundas. Hoje, a gente lê o Bhagavad Gita e diz, gente, eu estou entendendo o que ele está falando aqui. Ele está falando aqui de reencarnação, está falando aqui de mundo espiritual, de transformação moral. Então, eu consigo ler no Bhagavad Gita hoje as verdades espirituais que estavam colocadas há muito tempo. Eu pego os Vedas, o Vedanta, pego esses textos e eu leio e digo, rapaz, agora eu estou entendendo. Ou seja,
Nós temos condição de receber essa doutrina secreta, não mais como secreta, mas como revelação universal, que é o que acontece no século XIX, quando esses conhecimentos espirituais, que o Livro dos Espíritos comenta que estava oculto, agora é apresentado para todo mundo, sem que ninguém fique sem o conhecimento dessas verdades. E é muito interessante que quando Jesus diz que mandaria esta mensagem para a humanidade, ele poderia ter dito: eu vou mandar depois o esclarecedor, que vai esclarecer vocês. Ele pode dizer que ele ia mandar o relembrador, que ia relembrar tudo quanto teria dito. Ou ele poderia dizer: eu vou mandar o restaurador, que vai restaurar o que tivesse corrompido. Ele não trata o pedaço da doutrina secreta que não foi entregue nem como restaurador, ensinador, o professor, o esclarecedor. Ele chama de o consolador, para que nós nunca esquecêssemos que a função precípua do conhecimento que chegou até nós é consolar as pessoas que padecem. Para que nós não constituíssemos as nossas instituições espíritas para que elas fossem apenas um local de ensinamento, de informação. O movimento espírita não pode ser apenas um lugar onde as pessoas se apropriam de saberes espirituais. Porque isso já foi feito lá nos templos de Amon, no Egito Antigo. Isso já foi feito lá nos templos antigos, no templo de Delfos, no oráculo de Delfos, onde se estudava as verdades espirituais. Isso já foi conhecido. O nosso objetivo não é esse. Então, se a mensagem da doutrina espírita representa essa fração da doutrina secreta agora revelada, e que o primeiro tempo da entrega desta mensagem está no pensamento do Cristo, é fundamental que nós não afastemos a mensagem espírita da essência daquilo que o governador planetário trouxe, que é o amor, que é o socorro ao semelhante. Não é nenhuma crítica a Buda, a Sócrates, a Krishna, mas só Jesus, quando foi embora, deixou os seus discípulos convencidos da necessidade de criar um lugar para atender os miseráveis, os famintos, os desgraçados. O cristianismo nos ensinou que a grande forma de nós vivermos a espiritualidade é cuidando do próximo. Então, isso não pode se afastar das nossas vidas. Nós precisamos entender que o conhecimento espiritual que a gente tem é para promover um consolo nas nossas almas e garantir com que nós tenhamos força e capacidade de vivermos na sociedade enlouquecida que nós estamos hoje convivendo. O que pode ser mais consolador do que saber que os nossos filhos, que nos antecederam no mundo espiritual, que eles estão vivos? Existe uma frase atribuída a Emmanuel, na qual ele teria dito: mais forte do que a perda de um filho, só existe uma coisa: saber que ele continua vivo. Então, nós pegarmos esta mensagem extraordinária que a doutrina espírita tem e usarmos para colocarmos bálsamo na ferida dos outros é tarefa de urgência, para que ela não seja apenas uma escola iniciática onde as pessoas entram para estudar o Livro dos Espíritos, para se apropriar dos conteúdos filosóficos do Espiritismo. Doutrina filosófica reencarnacionista, eu encho duas mãos, se vocês quiserem, de doutrina lá fora, que não tem compromisso com as transformações do indivíduo. Eu conheço várias. Mas o compromisso da mensagem espírita é mais do que o conhecimento espiritual. É o conhecimento aplicado ao amor, que nós não podemos esquecer. Em uma época que nós vivemos, aonde existe tanto adoecimento mental, tantos traumas, tantas crises,
Um mundo que tem ideação suicida como nunca teve, que está vivendo uma crise moral sem precedentes, nós não podemos imaginar que a mensagem espírita seja simplesmente para o deleite dos nossos cérebros. Nós precisamos nos aproximar da dor que as pessoas têm. No livro Obras Póstumas, no capítulo 31 da segunda parte, existe uma mensagem intitulada A Regeneração da Humanidade, que é uma página recebida no dia 26 de abril de 1866. Esta mensagem traz muito material sobre a transição planetária. E no seu 21º parágrafo, ela oferece 4 sinais do período de perturbação que nós passaríamos. O primeiro sinal é o crescimento vertiginoso do adoecimento mental. Já está acontecendo. O segundo sinal é o número excessivo, imenso de pessoas buscando a ideação suicida e se suicidando. Já está acontecendo. O terceiro é que as próprias crianças se suicidariam. Também já está acontecendo. E o quarto e último sinal que está lá diz: e nesse período, muitos não poderão ser contados entre o número dos vivos antes mesmo de encontrarem a morte. Então, antes mesmo de encontrar a morte, já não poderão ser contados entre o número dos vivos. O que seria isso? Pelo amor de Deus. O sujeito não morreu, mas você não pode contá-lo como vivo. Quem é essa criatura? Hã? Drogados. As pessoas que estão enlouquecidas pela droga, enlouquecidas pela depressão, pessoas que estão surtadas, que perderam o contato com a realidade. Estão surtadas, completamente surtadas. Vivem um processo de adoecimento psíquico muito grave. Então, o movimento espírita não pode esquecer a sua tarefa de dar continuidade ao trabalho que o Cristo iniciou, que é um trabalho de socorro, um trabalho de amor. E dentro dessa perspectiva, o Cristo não vai nos abandonar. Ele não vai nos abandonar. Porque o governador planetário, ele sabe que esse é o cenário onde ele se movimentaria. Ele sabe que é assim. Ele sabe que as humanidades em processo de evolução são conflituadas, aprendem e esquecem, não conseguem vencer. Mas é por isso que ele é um governador planetário. Porque ele não desiste. Então, ele aplica uma técnica, ela dá errado, não tem problema. Quantos deu para se salvar? Aí, ótimo. Excelente. Aplica de novo. Alguém aqui já leu o capítulo 24 do livro Os Mensageiros, chamado A Prece de Ismália? Esse livro conta uma história. É uma instituição no mundo espiritual que tem milhares de espíritos dormindo como se fossem múmias. Ismália vai àquele local fazer uma visita e ela faz uma oração. Naquele dia, a oração dela foi tão poderosa que despertou 6. E eles ficam super felizes, que foi excelente a colheita daquele dia de ter despertado 6. Ainda tem quase 4 mil que estão lá ainda dormindo. Então, o governador planetário funciona assim. Ele monta um plano, mas ele sabe que a nossa pequenez não vai executar o plano que ele fez. E aí o plano, ele é cumprido parcialmente. Nossa, conseguimos, boa parte do plano foi cumprido, ótimo, faz outro. Então, ele faz e a gente desfaz, ele faz e a gente desfaz, aí ele faz outro, porque é esse o papel de um governador planetário, é não desistir de nós, é estar conosco o tempo todo, sem desistência. Agora estamos num chamado período de transição planetária, em que se espera um comprometimento mais significativo nosso de estarmos vigilantes aos processos de perturbação que ocorrem na nossa humanidade. Estarmos atentos, porque
Existem armadilhas colocadas por todo lado. E ele sabia, ele disse: eis que vos envio como ovelhas ao covil dos lobos. Imagina o que é você mandar uma ovelha ao covil dos lobos. Então ele sabe a dificuldade que as ovelhas irão passar. Mas há uma coisa muito importante: as armadilhas que estão montadas não são para as ovelhas. Diz o Cristo que as armadilhas que estão montadas, isso está no Evangelho segundo o Espiritismo, uma mensagem assinada pelo Espírito de Verdade, e que é a única mensagem dele que não está no capítulo 6, ele diz: só os lobos caem nas armadilhas feitas para os lobos. Então, se nós não formos lobos, as armadilhas da sociedade não vão nos capturar. Nós só iremos cair, Maísa, se nós não soubermos estar atento para quem nós somos. Se eu não souber quem eu sou, eu corro um grave risco de me atrapalhar e de misturar com a multidão daqueles que estão enlouquecidos. O governador planetário não vai desistir de nós. Ele vai continuar atuando, mesmo com os nossos reiterados fracassos. E vai chegar o momento em que vai haver uma avaliação para a retirada daqueles que, de certa maneira, não poderão permanecer no planeta. E eu vejo muitos espíritas dizendo assim: ai, que eu vou migrar do planeta, eu vou embora. Tudo começa fiado. Os espíritas não migrarão do planeta. Nós não vamos migrar. Por quê? Porque isso está dito no livro A Gênesis, capítulo 18, item 27, primeiro parágrafo. Lá diz o seguinte: quem vai sair da terra? Sairão da terra os maus não tocados pelo bem. Nós não somos os maus não tocados pelo bem. Os maus não tocados pelo bem são aquelas pessoas que dizem: eu fiz e faço de novo e não tenho arrependimento. Esse é mau não tocado pelo bem. Esse é o endurecido. Esse é o que migra. Nós não somos o mal não tocado pelo bem. Nós somos o mal tocado pelo bem. Porque a gente faz coisa errada, aí a gente chora, a gente lamenta, jura que não vai fazer, aí faz de novo. Mas veja que já tem uma mudança aí. Então, esse investimento que o governador planetário está fazendo em nós, você acha que é para mandar a gente embora daqui? Não. Da feita que nós recebemos esse investimento que ele está fazendo, o nosso destino é outro, e está lá no mesmo item, item 27, parágrafo 1º, do capítulo 18 do livro A Gênesis. Para onde nós vamos? Está escrito lá que nós iremos para outros lugares dentro do planeta ajudar os mais atrasados. Então vai ter migração, mas essa migração é dentro da Terra, não é fora. A gente vai migrar dentro do planeta, tá bom? Não é uma migração para fora. Ou seja, nós pertencemos à equipe que vai permanecer ajudando a transição. A transição não vai acabar agora, vai demorar para acabar. E nesse processo a gente vai ter que dar uma ajuda que não é nessa encarnação, é na outra. Isso aqui é só um treinamentozinho para a gente poder realmente contribuir na próxima. Porque veja, todo mundo sabe que Deus é brasileiro, não sabe? Mas o governador planetário, ele não é brasileiro, né? Ele até nasceu em Israel. O governador planetário, ele é do planeta, gente. Por que que ele iria olhar só o Brasil? Tem sentido isso? Então, isso aqui é uma escola espiritual. Forma as pessoas aqui e depois espalha essas pessoas pelo planeta. O Brasil não é o coração do mundo? Qual é o papel do coração para o corpo humano? O que que o coração faz para o corpo humano? Bombeia sangue. Então, nós somos o sangue. O Brasil é o coração do mundo. Ele está se enchendo de sangue, que somos nós, e depois... E o sangue vai se espalhar pelo corpo. Esse oxigênio do amor que a gente está recebendo, a gente vai levar para outro lugar. Esse que é o nosso compromisso com o governador.
Ninguém vai migrar da Terra. Vão migrar para outros lugares. Aí a gente fica assim, ai meu Deus, para onde será que eu vou? Eu vou dar duas dicas para onde vai. Primeira, tem um trecho no Evangelho segundo o Espiritismo que diz, e para aqueles que não recuarem, o Senhor lhes reservará os postos mais difíceis na grande obra de

0: Mesmas famílias, já viram isso? Ah, eu sou a reencarnação do meu bisavô, sou a reencarnação do meu tataravô, não tem um negócio assim que a pessoa renasce? Não é sempre, mas tem um negócio de renascer dentro da mesma família? Né? Então é provável que a gente seja um tataravô nosso. Então você vê de onde veio o seu tataravô. Porque ele não estava no Brasil, estava onde? Aí, ah, o meu tataravô veio da Áustria. Comece a estudar alemão. Vamos estudar. Não, eu tenho sangue. Ah, eu sou minha ascendência é italiana. Então a gente começa a ver. Porque é muito lógico, se eu fiz bobagem em outro lugar, o que que o governador planetário fez? Eu vou te mandar para um lugar onde você vai aprender. Veio de onde sua família, meu filho? Da onde é isso, pelo amor de Deus? Hã? Prepare-se. Então, a gente faz bobagem em vários lugares, aí agora a gente renasce dentro do Brasil, ganha um conhecimento espiritual, já entendeu? Entendi. Então agora você volta para arrumar o que você destroçou. É por isso que o Brasil é o coração do mundo. Ele se enche de sangue e pulsa. Ele se enche de sangue e pulsa. E vai jogando para o resto do corpo o oxigênio que a gente precisa. E eu não estou dizendo que a gente vai renascer para ser espírita lá. Pode ser. Mas a gente pode nascer para ser muçulmano, para ser católico, para ser protestante. Sem ishi. Sem ishi. Vai renascer. Às vezes vai renascer para ser não religioso, vai ser um cientista, um educador, um pensador, um político. Oi? Você vai para ir para Gaza, vai atrás de mim, que eu já escolhi para ir para lá. Eu estive dando uma olhada, aí eu disse para minha mulher: olha, eu acho que eu vou para Gaza. Aí ela disse: para Gaza? Eu disse a ela: então você vai sozinho? Aí ela perguntou, aí eu perguntei para ela: por que você não vai? Você vai para onde? Ela disse: eu vou pregar o evangelho em Mônaco. É mole. Então, nós vamos nos espalhar e eu quero ter o direito de poder estar junto escolhendo para onde vocês vão. Que aqueles que disserem: eu não vou sair do Brasil de jeito nenhum, aí eu digo: mande para o Planalto Central arrumar o país, nascer lá, trabalhar lá, para arrumar. Existem frentes de trabalho para todo lado. O certo é que o nosso governador planetário não desistiu de nós em nenhum momento da história. E cuidou de nós diligentemente para que nós tivéssemos todos os instrumentos de consolo, de compreensão, da vida imortal, da reencarnação, de que os nossos amores continuam conosco, que a morte não nos separa daqueles que nós amamos, que não existe nada que a gente faça que nos afaste do amor de Deus, que se por algum motivo alguém da minha família tropeçou, se equivocou, e saiu pela porta enganosa do suicídio, nem por isso Deus vai virar as costas para ele. Que todos teremos a possibilidade de termos um futuro feliz, seremos todos almas redimidas. Então, é esse que é o trabalho do governador: não desistir de nós e oferecermos oportunidades tantas vezes quantas se fizerem necessárias. É por isso que o Evangelho de Mateus, no seu último versículo, deixou essa mensagem para nós. O Evangelho de Mateus termina com a seguinte frase, para a gente levar para casa e refletir sobre tudo isso e observar a presença do nosso governador. Diz o Evangelho: e eu estarei convosco até a consumação dos séculos. Ele nunca desistirá de nós, nem dos nossos amados, nem dos nossos filhos, dos nossos amores equivocados. Nenhum de nós será esquecido pelo caminho, porque o nosso governador existe exatamente para isso, para nos resgatar e nos ensinar o caminho da felicidade.
1: Muito obrigado.

0: e uma boa tarde para nós.
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2: 9 horas e 20 minutos.
4: Olá, amigo da Web Rádio Fraternidade. Eu sou Saulo César Ribeiro. Convido você para refletirmos juntos sobre mais uma passagem do Evangelho comentada pelo benfeitor Emmanuel. Espero que goste da passagem escolhida para hoje. Episódio número 21. A frase para a nossa reflexão de hoje é: saibamos honrar cada obreiro na tarefa que a vida lhe atribuiu. Essa frase, aparentemente singela e simples, nos lembra que cada pessoa tem na posição em que se encontra a sua cota de responsabilidade, de sacrifício, de dedicação. O conforto total, bem como a penúria exclusiva, não existem aos olhos de quem enxerga mais do que a casca das aparências. Podemos, às vezes, identificar pessoas em posições de notoriedade, de respeito, de abundância, e não reconhecer os desafios que essa pessoa carrega. Às vezes maiores, porque sob o peso de responsabilidades, muitas das pessoas que estão no mundo, nas posições que podem nos suscitar o pensamento de que elas vivem cercadas de facilidades, de apoio, de tranquilidade, trazem sim o coração e a mente preocupados diante dos sucessos, dos resultados que precisam atender. Por isso, quando contemplarmos um companheiro de jornada na posição em que ele se encontra, seja no castelo ou na choupana, reconheçamos que temos ali alguém que busca cumprir com as suas responsabilidades perante a vida e auxiliemo-lo naquilo que for possível de nossa parte. Aprendendo a respeitar a posição dos outros, começaremos também a entender que, de nossa parte, estamos no lugar certo, na posição adequada, para que no cumprimento das nossas responsabilidades possamos crescer, progredir e servir. Vamos ouvir agora a íntegra do versículo e do comentário do qual a frase foi retirada. Não rogo que os tireis do mundo, mas que os guardes do mal. Comentário intitulado Em Serviço do Mundo. Indubitavelmente, os cristãos de todas as procedências são chamados a viver no mundo, sem se agarrarem ao mundo, para servirem no mundo em nome do Senhor, valorizando consequentemente a si mesmos. É assim que será possível encontrá-los em todas as posições. Aqui e além, somos defrontados por muitos companheiros que não compreendem o cristão verdadeiro sem a moldura externa do sofrimento. Entretanto, Poucos se decidem a pensar no tormento dos que exibem sinais de conforto por fora, carregando no íntimo pesadas cruzes morais. Bendito seja o lavrador que aprendeu a conquistar respeitabilidade e sustentação com o suor de cada dia. Mas será menos bendito o dono do campo que passa, de semana a semana, sob o fogo mental da responsabilidade para manter a cúpula da lavoura indene de prejuízos e insucessos, tão só porque se apresente no mundo em forma diferente nos mecanismos da representação social? Bendito seja o irmão que bate à porta da sopa fraterna, mostrando paciência e humildade no quadro de penúria em que se destaca. No entanto, será menos bendita a irmã que, ouvida o convite ao repouso para atendê-lo, apenas porque disponha de pão suficiente para distribuir? Saibamos honrar cada obreiro na tarefa que a vida lhe atribui e recordemos que o próprio Jesus, em oração, pediu sabiamente ao Pai em se referindo aos discípulos e seguidores: "Não vos peço que os tireis do mundo, e sim que os livreis do mal." Que você tenha uma excelente manhã, uma excelente tarde, uma excelente noite e que possamos nos encontrar no próximo episódio. Até lá!

0: 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Esse material foi retirado da série O Evangelho por Emmanuel. 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Aguardo você no próximo programa. Até lá!
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1: 9:31.
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O homem possui em si a força de progredir, ou o progresso não é senão o produto de um ensinamento? O progresso, sendo uma condição da natureza humana, não está ao alcance de ninguém a ele se opor. É uma força viva que as más leis podem retardar, mas não sufocar. Quando essas leis se lhe tornam incompatíveis, ele as afasta com todos aqueles que tentam mantê-las, e assim o será até que o homem tenha colocado suas leis em conformidade com a justiça divina, que quer o bem para todos, e não leis feitas para o forte em prejuízo do fraco.

0: grande contribuição que o Espiritismo oferece para a humanidade é ter apresentado uma síntese cultural incomparável.
1: Nós sabemos as contribuições que a medicina, que a astronomia, que a química e qualquer outra área, qualquer outro ramo do conhecimento humano pode oferecer para a sociedade, justamente porque nós entendemos qual o papel dessas diferentes atividades, dessas diferentes ciências, dessas diferentes iniciativas do conhecimento humano. O Espiritismo, nesse aspecto, nesse encaixa perfeitamente em qualquer outro ramo do conhecimento humano, atua como outro qualquer ramo do conhecimento humano.
0: Allan Kardec, estruturando o pensamento espírita, pôde juntar esse conhecimento que fora necessariamente fragmentado para que a humanidade pudesse avançar em função de uma teologia dominante que impedia o homem de poder fazer voos filosóficos no âmbito da pesquisa, da ciência, ficava amordaçado, por assim dizer, por uma visão religiosa tacanha, ditatorial. Essa ruptura ensejou que a humanidade pudesse avançar.
2: Eu queria mostrar essas afirmativas de Kardec, que estão aqui na Gênese. Ele diz o seguinte, no item 14, no capítulo 1. Como meio de elaboração, o Espiritismo procede exatamente da mesma forma que as ciências positivas aplicando o método experimental. Ele diz em seguida, no item 16, que a ciência sem o Espiritismo se acha na impossibilidade de explicar certos fenômenos só pelas leis da matéria. Ao Espiritismo sem a ciência faltariam apoio e comprovação. E se o Espiritismo tivesse vindo antes das descobertas científicas, teria abortado como tudo quanto surge antes do tempo.
3: A proposta espírita tem justamente fazer o quê? Começa. Livro dos Espíritos, lá no frontispício. Filosofia espiritualista. Questionamento filosófico da realidade espiritual é um negócio totalmente diferente. Uma proposta inusitada. E a proposta de questionar a realidade, tá? Usando o quê? A lógica. Então, pensa bem. Tem lógica a existência espiritual? Tem. Então, é uma hipótese que a gente pode trabalhar? Sim. Mas se falhar, é para você abandonar. E tem bases científicas, que são um fenômeno. Não é só para você aceitar, você tem que testar. Lembra a proposta de Kardec? No livro dos médiuns, Espiritismo Experimental, testa. Tem um capítulo das fraudes e mistificações. Como você testar o fenômeno para ver se é autêntico, se não é. Quais as perguntas você tem que fazer. E propõe que o espírita não acredite em nada. Tá? Não é porque diz que é um espírito, você tem que acreditar. Pelo contrário, quanto mais você duvidar, maior probabilidade de você acertar.
2: Então, o que, que isso está passando para a gente? O que Kardec está querendo dizer? Que ao ter contato com os fenômenos espíritas, as mesas girantes e depois o contato com os vários tipos de fenômenos mediúnicos, Kardec buscou aplicar, desenvolver métodos, maneiras de se justificar, de se verificar aquela informação toda nova a respeito da existência da alma, da sobrevivência da alma, da comunicação com os espíritos. Se o Espiritismo tivesse surgido muitos séculos antes, talvez ele teria sido abortado porque a gente não teria esse critério de definição de conhecimento para poder entender, para poder valorizar o esforço do Kardec na codificação espírita. Então, segundo o Espiritismo, o que nós somos? Somos espíritos encarnados. Ali entre parênteses, 134, a questão que afirma isso, no Livro dos Espíritos. Mas o que é um espírito? Espíritos são seres inteligentes da criação. Somos criados por Deus e somos inteligentes. O que mais? O espírito, então, é criado por Deus, simples e ignorante. Todos nós temos, então, o mesmo começo, ninguém teve privilégio nenhum. Com igual, temos todos iguais aptidões para o bem e para o mal, temos livre-arbítrio e somos imortais. Uma vez criados, a gente não morre mais a nossa alma, só o corpo morre, a alma não.
4: Essa acho que foi a grande contribuição, porque desmistificar, né, a história da vida após a vida foi a grande contribuição e fazer isso através da razão. Ou seja, de uma maneira, eu diria, entre aspas, científica.
5: Então hoje, a gente, através dessa visão espírita, a gente acredita que a morte existe não porque eu tenho fé dogmática, mas eu acredito que eu vou morrer e vou continuar vivendo porque existem uma série de demonstrações. Não é só mais o meu coração que diz, olha, a vida espiritual, a reencarnação, a pluralidade das existências e Deus existe. Mas é a minha mente racional que também se associa ao coração, e essa eu acho que foi a grande contribuição do Espiritismo para nos dar força a nos associarmos ao amor e a cada dia buscar nos transformar, crescer e melhorar os nossos erros e encará-los como aprendizado e crescimento.
2: Kardec destaca o propósito do Espiritismo, que é a regeneração da humanidade através do progresso moral de cada um de nós. A proposta do Espiritismo é a gente, ao aprendermos o Espiritismo e vivenciá-lo no dia a dia, a gente progrida individualmente no sentido moral e a gente, estando um pouco melhor, a gente contribua para o nosso mundo ficar um mundo melhor.
6: Uma vez que a filosofia maior da doutrina, o princípio maior, é a reforma interior em qualquer época da humanidade, onde o ser humano se volte para a sua reforma interior em benefício de servir aqueles que lhe cercam, aí está a doutrina espírita. Portanto, é uma doutrina que, mesmo tendo sido codificada por Kardec há 156 anos, ela continua atuante desde o princípio, se você analisar e observar os seus postulados principais de reforma interior, lei de causa e efeito, reencarnação, imortalidade da alma, Deus como causa suprema e primeira de todas as coisas, você vai observar que tudo isso já existia. Kardec apenas organizou e codificou para agora como terceira revelação a partir do século XIX. Mas os seus postulados, os seus princípios já existiam em todas as épocas da humanidade.
7: Allan Kardec introduziu no Livro dos Espíritos um capítulo que é da lei de sociedade. E esse capítulo é justamente para demonstrar a proposta espírita para a reforma social do nosso planeta. E a reforma social do planeta passa pela verificação do que é mais necessário. E o que é mais necessário é combatermos o materialismo e combatermos o egoísmo do homem.
8: Ele vem exatamente dizer assim, olha, use dos bens da terra apenas para o seu progresso. Use dos bens da terra apenas para a sua elevação. Distribua o seu amor, cresça, né, com tudo. E uma coisa interessante também é assim, estamos em um momento de dor, naturalmente, para o processo de mudanças. E ele vem não apenas abrandar nossas dores, mas esclarecer. Nós começamos, então, a entender o porquê sofremos, o porquê estamos em determinado estágio também de evolução. E isso nos torna mais fortes e querendo realmente vencer a nós mesmos.
9: Mas mais ainda, eles nos convocam à responsabilidade pelos nossos atos. Bom, a vida continua. Se a vida continua, eu tenho que observar aquilo. A minha vida tem um significado, né? Eu existo por um motivo. Então, se esse significado existe, eu vou olhar para a minha vida de forma mais meio que seguindo o conselho de Jesus. Olha, ama a Deus, ama o próximo, ama a ti mesmo, porque nada termina.
2: Garantem os Espíritos que nós somos quase sempre os artífices da nossa própria felicidade. Não depende dos outros. Que a prática de lei de Deus, da lei de Deus, poupa-nos de muitos males e nos leva a alcançar uma felicidade tão grande quanto comporta a nossa existência grosseira. Então, é possível ser feliz ainda encarnado? É possível. Desde que a gente observe a prática da lei de Deus. Não queira mais do que a vida, de fato, pode nos oferecido. Para os bons, a felicidade de conhecerem todas as coisas, não experimento necessidades da vida material, não tenho apego, né, às coisas materiais, o amor que os une é fonte de suprema felicidade, felicidade de fazer o bem e outras coisas que a gente nem imagina porque a gente não está lá ainda, né? Nossa meta é chegar lá. Para os maus, invejam o que lhes faltam para serem felizes, raiva, ciúme, ansiedade indefinível, desejam os gozos, os prazeres, mas não nos podem satisfazer e isso tortura bastante, isso é fonte de sofrimento.
7: Nós precisamos vivenciar esses pontos, são pontos importantes para a mudança do nosso planeta. Eu penso até que será um motivo de uma grande revolução cultural quando nós tivermos a capacidade de entender e vivenciar cada um desses itens que Allan Kardec traduziu a partir do Livro dos Espíritos, passando para um capítulo especial do livro chamado, A Gênese, e que nós sugerimos a todos que leiam para entenderem o que realmente de proposta o Espiritismo faz para essa grande revolução cultural e social.
10: Para que eu possa progredir na minha evolução espiritual, é necessário que eu faça o meu desenvolvimento moral e intelectual. Como o Espiritismo pode ajudar o homem na sua trajetória existencial?
4: Durante a sua jornada na Terra, o homem que sabe e que tem consciência, mesmo que ele não compreenda totalmente, e nem aceite totalmente, mas que ele sabe que existe vida após a vida, transforma as relações humanas totalmente, né? Em você sabendo que você não é uma coincidência biológica, que a sua vida física não determina o teu eu, né? Que apenas é uma maneira de manifestar o teu eu por um determinado tempo, ou seja, a eternização das relações humanas faz com que eu repense a minha relação com as coisas, com as pessoas e com os lugares.
0: Assim, o Espiritismo proporciona, num contínuo da vida, mostrando que o ser humano tem várias existências, mas uma vida só, ele sai do corpo, volta para o corpo, renascendo. Essa perspectiva de que a vida não se extingue, não se acaba, linkando o passado, presente e futuro de uma forma harmônica, enseja que filosoficamente possamos entender a vida, os problemas que nos assaltam, as circunstâncias, às vezes adversas, os incidentes dos acidentes, tendo uma releitura de tudo quanto se passa na Terra, no campo do sofrimento, da dor, mas também do amor, da graça, da afetividade, da loucura ou da genialidade. O Espiritismo abre um campo de entendimento para os problemas humanos que envolve a sua destinação, que envolve as suas origens mais profundas, analisando, portanto, a causalidade de tudo que acontece no aqui e no agora e dando um ensejo de perspectiva futura que dá ao homem a autonomia e uma maior força de viver o hoje de uma forma mais plena.
10: Nesse contexto da vida espiritual que a doutrina dos Espíritos vem nos trazer, ajuda-nos a entender que, para que eu possa progredir na minha evolução espiritual, é necessário que eu faça o meu desenvolvimento moral e intelectual. Com esse conceito, nós ajudaremos a população, ajudaremos a nossa casa, no nosso trabalho, a todas as pessoas a desenvolver.
2: Então, de fato, os Espíritos dizem que o conhecimento do Espiritismo ajuda, ajuda. Mas tem uma ressalva que é importante destacar. A prática do bem e a consciência pura são o que maior influência exerce. Então, o Espiritismo sempre faz a relação do conhecimento com a parte moral, que é o propósito, como a gente viu na outra citação de Kardec, que é o objetivo do Espiritismo. Conhecer o Espiritismo, estudá-lo, buscar praticá-lo, tem um poder preventivo. Nas pequenas coisas do dia a dia, né, que a gente tem, é nas pequenas coisas que a gente vai criando o bom hábito de reagir sem agressão, da gente pensar mais vezes antes de responder a uma provocação, etc, etc.
0: O Espiritismo, portanto, trazendo a vida futura, agora documentada pela prova da existência da imortalidade do ser através da mediunidade e documentando a reencarnação como uma lei filosófica, nos ensejando, portanto, perceber a evolução como um processo infinito, nos dá a possibilidade de ter graça na vida e de fazer da vida uma vida digna de ser vivida.
5: E que isso e aquilo que nos aguarda depende da nossa vida, de como a gente leva essa vida. E a gente passa daí a concluir também que não, a gente não vai agir ou viver para esperar a morte em um momento feliz, porque senão a gente vai ser infeliz também aqui nessa vida. Olhando depois e vendo agora, a gente faz esse caminhar de forma feliz e muito mais tranquila, apesar das nossas dificuldades.
6: Todos nós precisamos passar pelo processo de nascimento e morte. Por quê? Porque através desse processo, o espírito desperta muito.
11: Parece que esse processo de nascimento e morte fica bem representado na figura do plantio. Então, assim como nós lançamos a semente na terra, para que ela possa frutificar e, enfim, chegar ao seu projeto final, também nós, espíritos, somos lançados nos corpos, grosso modo falando, para que esses nossos potenciais divinos possam, então, aflorar, possam vir à tona e realizar o desígnio divino, que é atingirmos a nossa própria responsabilidade perante a obra de Deus, né? Assumir a parte que nos cabe na obra da perfeição, na obra divina, como ensina o Livro dos Espíritos. Essa é a necessidade da encarnação. Poderíamos lembrar do Instituto do Mérito, para atingirmos determinados patamares de maior felicidade, maior plenitude, temos que ter mérito, temos que ter realizado o trabalho consequente.
9: Nós nascemos, morremos para progredir, é uma lei pedagógica. Deus é infinitamente bom e justo, então essa pedagogia de educação do espírito é uma constante.
1: Num ponto, numa época, num momento que só realmente o Criador sabe com precisão, cada ser nesse planeta, cada pessoa nesse planeta irá morrer. Mas a morte não significa o fim da vida. A morte existe, sem dúvida nenhuma. A todo momento as pessoas, os seres vivos estão morrendo. Mas isso não significa que a sua essência, o que nós somos de verdade, irá se acabar da mesma forma que esse corpo biológico, que essa grande máquina feita de átomos e moléculas e tecidos, enfim, as ciências humanas, a química, a biologia, a medicina têm muito a contribuir para entender o papel desse organismo, mas em um dia ele certamente irá se acabar e nós iremos continuar. Veja que da passagem do mundo material para o mundo espiritual, a gente mudou aqui um pouquinho a coloração, vamos dizer, desse bonequinho, mas é apenas para dar uma ideia. É um grande erro imaginar que após a morte há uma mudança brusca em cada um de nós. É muito comum, às vezes, as pessoas perguntarem, mas como é que será que eu vou ser quando eu for um espírito? Mas nós já somos um espírito, revestidos, é verdade, com esse corpo. Mas quer ter uma boa ideia do que nós seremos? Basta olhar para o espelho, porque esse corpo nosso é como uma extensão, vamos dizer assim, do que nós somos de verdade.
6: E nessa ida e nessa volta do espírito, através do nascimento, da lei, da causa de nascer, crescer, se multiplicar, perecer e morrer, nós temos um princípio natural em que o espírito pode evoluir em cada existência. Então, à medida que ele termina uma, necessariamente ele tem que recomeçar a outra. Por isso Jesus diz com tanta propriedade no Evangelho de João, capítulo 3, aquele que não nascer de novo não entrará no reino dos céus. Daí esse renascimento, esse nascimento uma segunda vez, é um princípio básico do ser humano para a evolução, que é a lei do progresso da humanidade.
12: A vida em sociedade, ela é a mola mestra para o nosso desenvolvimento espiritual. Se uma pessoa viver isolada, viver lá numa montanha sozinha, ela não vai ter oportunidade de conviver com as outras pessoas. O Espiritismo mostra que todos nós somos solidários. Nós precisamos da convivência para que a fraternidade seja exercida, o egoísmo seja combatido, o amor, na verdade, possa reger a nossa vida.
13: Como saber do nosso egoísmo, do nosso orgulho, da nossa inveja, do nosso ciúme, se não convivendo com o outro? No dia a dia, no ambiente do trabalho, na família, aprendemos muito mais sobre nós mesmos se pararmos para prestarmos atenção. O companheiro de jornada nos mostra a cada passo as emoções que trazemos em nós. A nossa tristeza, o nosso orgulho, a nossa vaidade se refletem na vida das outras pessoas, fazendo com que a gente passe a observar a si mesmo.
14: O dia que nós aprendermos que nós somos seres, vamos dizer, totalmente integrados uns aos outros, até o livre-arbítrio, por exemplo, nosso, ele não é pleno. Meu livre-arbítrio chega até onde começa o direito do outro. Então, toda vez que eu faço uma escolha, eu afeto a humanidade inteira. A partir do momento em que esse conceito já estiver assim, um pouco mais consciente nas pessoas, aí nós vamos estar sempre... É claro que você não vai vamos dizer, fazer o que os outros queiram para poder agradá-los, mas você vai saber que qualquer decisão que você tome afeta profundamente a vida de outras pessoas.
11: Jesus instruía, né? Aquilo que quereis que vos façam, fazei-o primeiramente aos demais. Aí está toda a lei e os profetas. Então, esse princípio de reciprocidade é a antessala da boa convivência. Porque você não vai, evidentemente, querer receber dos demais o mal. Não gostaria que fosse feito para você? Não faça igualmente para os outros. Eu acho que isso que seria o princípio essencial para a gente viver bem na sociedade. É a regra áurea de Jesus no seu Evangelho, né?
3: Se nós tivermos um entendimento espiritual do que é a sociedade, certamente nós teremos uma forma de viver mais solidária, mais fraterna, mais disposta, mais disponível para compartilhar as nossas conquistas. E a sociedade, de maneira geral, nos oferece essas condições.
5: Então o Espiritismo diz, olha, tu pode começar a ser feliz agora. Precisa esperar para amanhã.
3: Viver bem em sociedade. Acho que essa é uma questão bastante delicada e importante. Na verdade, é como viver bem. Porque se eu vivo bem, se eu consigo estar bem com a vida, eu acabo tendo uma relação boa com a sociedade, com as pessoas em geral.
12: E o que é viver bem? É conseguir entender as vicissitudes da vida, é aceitar os problemas que a vida nos mostra, porque eles são ferramentas de evolução. Viver bem não é se pretender ter a felicidade plena, até porque Jesus já nos mostra que a felicidade plena não é desse mundo. Mas também não significa que nós temos que ser infelizes. Nós não fomos criados para ser infelizes, para sermos miseráveis, para ter uma vida só de dor e sofrimento. Viver bem é como está lá no Evangelho, o bem sofrer e o mal sofrer. O bem sofrer já nos ensina que mesmo passando por provas, por dificuldades, nós podemos encontrar uma forma de ser felizes.
13: É fundamental a prática daquilo que o Espiritismo chama de caridade. Caridade é benevolência para com todos, fazer o bem para com todas as pessoas, indulgências para com as imperfeições ou as faltas alheias. Entender que cada um de nós tem suas dificuldades, seus problemas, que somos almas imperfeitas e que precisamos de misericórdia. Precisamos que cada um ajude o outro a ser melhor. E perdão das ofensas. Ter a capacidade de impedir que o mal praticado pelo outro se transforme no mal dentro de você. Receber o mal sem que esse mal seja seu. Procurando corrigi-lo pelo bem, pela realização daquilo que você considera o melhor caminho, que é o caminho da felicidade para todos.
6: Se você não se preocupa com aqueles que lhe cercam, você vai acabar atropelando o direito de ir e vir das pessoas sem haver o respeito mútuo, a fraternidade, a vontade de ser útil, a preocupação com o bem-estar do outro, você não vive bem em sociedade.
15: Naturalmente, não existe ainda uma receita, não existe uma fórmula mágica. Sempre estamos lidando com criaturas humanas que têm vontade, que têm temperamento. E essas pessoas vão agir, vão atuar de acordo com a formação moral, com a educação que tiveram, aquela educação doméstica.
6: Logicamente, a doutrina espírita pode auxiliar bastante nesse aspecto de como viver em sociedade, porque o Espiritismo nos ensina exatamente o amor, a reforma interior, a servidão, a necessidade de ser útil àquele que lhe cerca. Então, o Evangelho de Jesus é a base da doutrina espírita. Não existe espiritismo sem Evangelho. Então, se você segue o Evangelho, você vai ter realmente a preocupação de servir, de amar, de ser fraterno e ser um servidor de todos, como Jesus nos recomendou. E a doutrina revive isso todos os dias e nos orienta e nos aponta para esta tão inteligente saída.
5: O Espiritismo, por sua vez, mostrando embasadamente e racionalmente a existência da vida espiritual, ele nos dá força racional para dizer para que é que eu vou deixar para ser feliz, para ter uma vida tranquila, para me esforçar para melhorar amanhã. e vou viver numa tribulação, se eu posso fazer hoje? Só depende de mim. O futuro, para que, que a gente vai ser um futurista no sentido de esperar o amanhã para depois? Até podemos nos acomodar e esperar o amanhã. Mas se a gente, o desejo de todos nós, sem exceção, se a gente perguntar a qualquer indivíduo se ele quer ser feliz, todos o desejam. Cada um da sua forma, todos nós aqui encarnados ou desencarnados, desejamos ser felizes. Então o Espiritismo diz, olha, tu pode começar a ser feliz agora, não precisa esperar para amanhã. Então essa é a grande chamada do Espiritismo, vamos ser felizes agora.
13: A vida social é a grande oportunidade de desenvolvimento interior de cada um de nós, aproveitando a oportunidade da experiência para mudarmos aquilo que somos. Nosso orgulho, nosso egoísmo, nossa inveja, só podem ser enfrentados nessa convivência com o outro. Aprendamos a conviver para crescer e progredir melhor. Esta é a proposta espírita, viver na sociedade, para mudar-se em primeiro lugar, contribuindo depois para que a sociedade possa mudar também.
16: As ideias só pouco a pouco se modificam, conforme os indivíduos. E preciso é que algumas gerações passem para que se apaguem totalmente os vestígios dos velhos hábitos. A transformação, pois, somente com o tempo, gradual e progressivamente, se pode operar. Para cada geração, uma parte do véu se dissipa. O Espiritismo vem rasgá-lo de alto a baixo. Entretanto, conseguisse ele unicamente corrigir num homem um único defeito que fosse, já o haveria forçado a dar um passo.

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0: No capítulo 23 de O Evangelho segundo o Espiritismo, intitulado Estranha Moral, Kardec comenta um curioso versículo retirado do Evangelho de Lucas, que recomenda odiar pai e mãe. O versículo diz assim: se alguém vem a mim e não odeia a seu pai e a sua mãe, não é digno de mim. Na introdução do Evangelho, Kardec havia aconselhado a todo estudioso voltar ao costume e ao estado da sociedade judia para bem se compreenderem certas palavras de Jesus. No comentário desse texto, Kardec convida uma pessoa chamada Senhor Pesani, que escreve uma nota de pé de página na obra, examinando detalhes do texto grego e do texto hebraico, de modo a clarear o sentido da palavra odiar. A nota é riquíssima e fala que o verbo odiar era, na verdade, uma comparação, amar menos. Mas essa conclusão somente foi possível porque ele pediu a contribuição de um linguista, de alguém que dominava os idiomas originais, para esclarecer uma passagem que apresentava uma dificuldade especial. É, de fato, uma prova, um testemunho de que é preciso voltar aos fundamentos da língua e da cultura para que a nossa interpretação seja harmonizada com o espírito da doutrina espírita. O espiritismo é a doutrina de bom senso, de razão, de lógica. O espírito de verdade já havia aconselhado: espíritas, amai-vos, eis o primeiro mandamento. Instruí-vos, eis o segundo. Sem o conhecimento, sem o estudo, sem o aprofundamento sereno, calmo, fruto da reflexão e do estudo meditado, nós não conseguiremos extrair o néctar que se encontra guardado no texto dos Evangelhos do Novo Testamento e da Bíblia de um modo geral. É preciso muito cuidado, muita atenção, muito bom senso, mas, sobretudo, conhecimento sólido, para que essa exploração se faça rica e proveitosa para o nosso espírito imortal.
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4: Olá, amigos da Web Rádio Fraternidade. Eu sou Humberto Fabre e começamos aqui na Emissora do Bem mais uma edição do nosso radiobook. Hoje nós vamos dar continuidade em mais um capítulo da obra A Executiva, esperando sempre que você goste do assunto. Chegamos ao capítulo 7, cujo título é Surpresas Desagradáveis. A fome e a sede voltaram inclementes. A senhora descortês, que minutos antes literalmente sentara sobre mim, abriu uma sacola plástica que trazia dentro de sua valise de mão e começou a desembrulhar um sanduíche e abrir uma garrafa de refrigerante. Ela se virou e perguntou ao passageiro que se encontrava ao seu lado se queria partilhar de seu lanche, cujo cheiro da carne assada como churrasco invadira a parte do ônibus. Ignorou-me por completo, como se eu não existisse. Mas, com a grosseria que já havia demonstrado, o que eu poderia esperar? Quando aquela criatura, que para mim era considerada abjeta, abriu a bocarra para dar a primeira mordida em seu sanduíche, eu salivava desesperadamente. Porém, ao abrir o refrigerante com a sede que me consumia, não resisti e sim literalmente implorei: senhora, perdoe meu atrevimento, mas estou faminta e sedenta. Por favor, é possível me dar apenas um pedaço de pão? Ela se voltou em minha direção e tive a impressão de ter ouvido. No entanto, como se olhasse através do meu corpo, conforme acontecera com o motorista, perguntou para outro passageiro, um rapaz que estava sentado relativamente próximo, se ele estava servido. O jovem agradeceu e ela voltou a comer tranquilamente. A cena perturbava-me de tal forma que achei que iria ter um acesso de fúria diante de tanto pouco caso. Porém, algo inusitado aconteceu e não saberia explicar para mim mesmo como teria sido possível. Passei subitamente a sorver o líquido da garrafa e sentia que o mesmo estava ocorrendo com o alimento, como se eu dividisse com ela o que estava sendo ingerido. Dava-me a impressão que ora saía certa energia dos produtos que estavam em suas mãos, e em determinados instantes, em cena de profundo desagrado para mim, eu sorvia de seu estômago. Contudo, a fome e a sede foram aliviadas. Após aquele banquete com características bizarras, sentei-me no chão e entrei em um sono pesado. Tive a impressão de que saía do meu corpo e pairava um pouco acima dele. Vi as pessoas e algumas delas que se encontravam adormecidas pareciam possuir um segundo corpo mais diáfano. Em determinado instante, próximo ao motorista, pude observar um casal ancião que se encontrava de costas para mim. Quando procurei olhar mais detalhadamente para os cabelos brancos da anciã, que eram arrumados em forma de coque com tranças, ela se virou e, estendendo a mão, disse-me: "Em nome de Deus, minha filha, nada tema. Estamos aqui para tirá-la desta situação. Por favor, venha conosco. Nada de mal irá lhe acontecer." Soltei um grito de horror ao reconhecer que era o mesmo casal que eu encontrara na praia. E com o solavanco que me fez tremer toda, despertei gritando. Olhei para todos os lados e a grande maioria dos passageiros dormia tranquilamente. Eu suava em bicas depois daquele pesadelo. Procurei recompor-me dentro do possível e, recordando o sonho absurdo, pensei: aqueles dois aproveitadores exerceram tamanha influência no momento em que recobrava a consciência depois do desastre que comecei a ter pesadelos com essa gente. Passadas várias horas de uma viagem extremamente desconfortável, pude notar os primeiros sinais da periferia de minha cidade. Um misto de alegria e revolta invadiu-me novamente. Comecei imediatamente a fazer planos. Assim que alcançasse o lar e comunicasse a todos sobre o meu retorno, restabelecendo os itens importantes da minha vida, acionaria a companhia aérea, solicitando uma gorda indenização por perdas e danos. Iriam no futuro usar-me como exemplo em seus treinamentos internos de como não tratar seus passageiros com descaso. Não tinham equipes de resgate ou dinheiro suficiente para contratá-los? A queda do avião não se dera em águas tão profundas, porque eu conseguira alcançar a praia. Apesar da falha de memória em relação ao acidente, como eu pudera completar tamanha façanha? Sabia nadar bem, porém estava um pouco fora de forma em questões de resistência pulmonar. Por isso, a distância não poderia ser tão acentuada.

morriam de inveja da minha beleza e elegância, fiquei preocupada pelas marcas que os ferimentos poderiam deixar. Bem, nada como uma operação plástica para solucionar o problema, que, sem dúvida alguma, seria paga pelo meu plano médico, por se tratar de um acidente. Mas o tempo que me custaria de afastamento do trabalho, eu também imputaria na ação de ressarcimento. Com minha posição destacada na empresa e muitas vezes entrevistada por jornalistas dos mais variados veículos de comunicação, certamente meu caso viraria notícia, facilitando ainda mais as exigências na ação proposta contra a companhia aérea. Fui despertada de minhas elucubrações com a autorização de desembarque feita pelo motorista do ônibus. Respirei aliviada. Logo, aquele pesadelo chegaria ao final. 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E espero você na próxima edição, quando daremos continuidade à leitura da obra A Executiva. 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

Olá, amigos da Web Rádio Fraternidade. Eu sou Humberto Fabri e começamos aqui na Emissora do Bem mais uma edição do nosso Radiobook. Hoje nós vamos dar continuidade num trecho da obra A Executiva, esperando que você goste do capítulo 8º, cujo título é O Mendigo. Ao desembarcar, procurei localizar-me rapidamente, sabendo de antemão que não contaria com ninguém para me auxiliar a alcançar minha casa. Também no estado em que me encontrava, tinha receio de ser escorraçada como uma mendiga imunda e acidentada. Enquanto me perguntava como faria para sair dali, um sujeito mal vestido e com o estilo de quem não tinha muito o que fazer na vida, aproximou-se perguntando: "Precisa de ajuda? Parece que você está perdida." "Não, senhor, obrigado. Sei muito bem onde me encontro." "Bem, se a madame quiser sair daqui, os pontos de ônibus ficam na parte de trás da rodoviária." Achei aquele indivíduo de uma insolência enorme. Quanto atrevimento me chamando de madame, oferecendo uma ajuda que não pedi. Porém, a situação poderia ser aproveitada, porque, àquela altura dos acontecimentos, não havia surgido nada melhor e nem pessoa alguma que demonstrasse algum interesse por mim. Virei-me em sua direção e disse: "Não tenho dinheiro para pagar a passagem, e para quem me dirijo não me dá importância alguma." "E quem disse que é preciso pagar alguma coisa? É só entrar e pronto." "Como? Isso não é possível", respondi. "Olha aqui, também não entendo bem o que está acontecendo comigo de uns tempos para cá. Sempre vivi pelas ruas mendigando, e depois de uma última das minhas bebedeiras, as pessoas que já me ignoravam somente aumentaram seu desdém em relação a mim. Bom, quer saber? Não dou a mínima. Vivo assim porque quero e vou continuar do mesmo jeito. Da maneira que você está vestida, pode ser que não lhe dê nenhuma importância também, caso você suba em algum ônibus. Deve dar mais trabalho para eles expulsar um mendigo em trapos do que transportá-lo. O que você tem a perder?" E me convidou: "Venha comigo que eu lhe mostro como fazer." Fiquei com receio de ser outro golpista com ares de pobrezinho ou coisa do gênero. Mas, como o movimento na estação era enorme, qualquer coisa sairia correndo dali ou armaria um escândalo e atrairia a atenção de muita gente. Precisava somente me afastar do burburinho todo. Chegamos ao terminal e localizei um ônibus que passava pelo meu bairro. Estanquei diante da porta do veículo, na dúvida em ser barrada e colocada para fora como uma qualquer. Aquele sujeito, um tanto atrevido, empurrou-me para dentro, ordenando: "Entra logo aí, que eles não irão impedi-la." "Mas tem um cobrador, como vou fazer?" "Não dê importância para ele. Faça cara de samambaia, que as pessoas nem sequer prestarão atenção em você." Segui exatamente a orientação recebida e, para minha surpresa, funcionou. O tipo estranho desceu do ônibus reclamando: "Deve ser a roupa e o cheiro que assustam as pessoas, pois ninguém se mete com você. Já vi criatura feder, mas como você, nunca. Parece que comeu urubu." Afastou-se

gargalhando enquanto eu me contive para não sair correndo atrás dele e pular em seu pescoço. Nunca alguém me insultara daquela maneira. Algo tão rude só poderia vir de um falido em todos os sentidos. Não sei bem porque era permitido que essas criaturas vivessem na face da terra. Em minha opinião, poderiam ser todos eliminados pela sua inutilidade. Pelo menos uma coisa era verdade que aquele mendigo idiota tinha dito. Ninguém me deu a mínima atenção, porque o veículo partiu e o cobrador nem sequer olhou para o meu lado. Quando reconheci alguns detalhes do meu bairro, desci do ônibus da mesma maneira que havia subido, sem que ninguém tomasse conhecimento. Fui correndo em direção à minha rua, apesar das dores que sentia nas pernas por conta dos ferimentos sofridos. Todavia, alcançar a minha casa era o que poderia haver de mais importante naquele momento. Exausta, cheguei de fronte à porta do edifício. Esse é o nosso radiobook, com a leitura de livros espíritas de nossa autoria. E espero você na próxima edição, quando daremos continuidade à leitura da obra A Executiva. 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

0: Olá, amigos da Web Rádio Fraternidade. Eu sou Humberto Fabri e começamos aqui na Emissora do Bem mais uma edição do nosso radiobook. Hoje nós vamos dar continuidade num trecho da obra A Executiva, esperando que você goste deste capítulo, que já alcançamos o de número 9, cujo título é Em Casa. No exato instante que cheguei à frente da portaria do edifício onde residia, entrava um morador. O segurança abriu a porta e pude entrar ao mesmo tempo. Gentilmente, o funcionário saudou o senhor que seguia à minha frente e ignorou-me por completo. Achei um desrespeito da parte dele, que nem sequer me cumprimentou, embora me conhecesse há certo tempo. Para não criar mais embaraços com ninguém, em virtude do estado deplorável no qual me encontrava, preferi evitar o elevador e utilizei as escadas pela entrada de serviço. Quando cheguei ao andar onde morava, a porta de meu apartamento encontrava-se aberta, com minha empregada doméstica tratando de colocar o lixo para fora. Naquele exato instante, deu-me a impressão de que o mundo desabara sobre a minha cabeça. O que eu tinha passado para chegar até a minha casa não desejaria para o pior dos meus inimigos. Quanta humilhação, sede, fome e desdém. Uma executiva do meu calibre, com prestígio em minha área de atuação, sendo considerada a número um do mercado e com situação financeira invejável, fora tratada como uma qualquer. Apesar de minha fibra, lutei para conter as lágrimas que insistiam em cair. Entrei e quando Rosalva, minha funcionária, que trabalhava conosco há mais de 10 anos, fechou a porta atrás de si, cumprimentei-a. Rosalva, tudo bem com você? Por favor, ligue para o nosso médico com urgência e peça. Não consegui terminar a frase, porque a pobre senhora abriu os olhos desmesuradamente e fazendo o sinal da cruz gritou: Minha Nossa Senhora, socorro! Meu Jesus, um fantasma, socorro! Meu Deus, um fantasma! Abriu a porta e saiu correndo escada abaixo, simplesmente apavorada. Fui atrás dela e ainda chamei pelo seu nome algumas vezes. Percebi que a assustei ainda mais, pois ela, enquanto fugia pela escada, repetia: Volte para o lugar de onde veio, afaste-se de mim, Deus me proteja. Ela estava certa a respeito do meu estado, que era simplesmente lamentável, mas a sua atitude fora exagerada e inaceitável. Só me faltava mais essa. Tanta coisa pela frente com que me ocupar e teria que conversar energicamente com a minha empregada diante de um quadro tão ridículo quanto aquele que acabara de presenciar. Bem, enquanto aquela maluca não retornasse, eu acreditava que tomaria conta de mim mesmo. No entanto, outras surpresas desagradáveis me aguardavam. Fui em direção ao telefone e percebi que não conseguia utilizar o aparelho. Parecia estar fixado na base. Fiz várias tentativas, sem sucesso algum. A melhor explicação que poderia dar para mim mesmo era meu estado de fraqueza absoluta. A fome e a sede voltaram a me assaltar. Fui até a cozinha e sobre o fogão havia pedaços de frango, provavelmente sobras do jantar do dia anterior. Comi sofregamente, apesar de me parecer que o alimento continuava intocado. Tentei abrir a geladeira, mas a porta não se moveu. Foram várias tentativas infrutíferas até que eu desistisse por completo. Tinha sede e uma panela com água sobre a pia, que provavelmente deveria servir para cozinhar legumes, serviu para minimizar meu sofrimento. Algo estranho estava se passando comigo. O acidente me causara algum dano cerebral, pois em alguns momentos tinha a impressão de viver em duas dimensões ao mesmo tempo. Tentei mudar o foco dos meus pensamentos e fui em direção à minha suíte. A visão me deixou estarrecida. Grandes caixas de papelão abertas estavam repletas com roupas, sapatos, bolsas, enfim, todas as minhas coisas. Quase tive uma síncope. Imediatamente me veio à mente a figura de Clóvis. Aquele bandido estaria querendo me colocar para fora de casa. Quem ele estava pensando que era para tamanho atrevimento? Na hora que eu pusesse minhas mãos, e por que não dizer o meu advogado, sobre sua figura, que agora se transformara abominável, tornaria a vida dele em um verdadeiro inferno. Ele me pagaria por essa afronta. Chutei tudo à minha frente. Queria quebrar todas as coisas, mas as forças me abandonavam rapidamente. Foi quando ouvi passos na sala de estar. Era provável que Rosalva tivesse retornado depois daquele show absurdo. Fui conferir de quem se tratava e me deparei com um dos moradores, que eu conhecia simplesmente por cumprimentá-lo quando nos encontrávamos no elevador. Era um sujeito de meia idade, sempre cheirando a cigarro, com uma feição abatida e enfermiça. Achei estranha aquela invasão e questionei: posso saber o que o senhor deseja invadindo meu apartamento? A senhora me desculpe, porém não consigo entrar em minha casa depois que retornei do hospital. Minha esposa trancou tudo e não sei para onde foi. Estou confuso, com dores fortíssimas nas costas, respiração difícil. Encontrei a porta aberta e preciso de ajuda. Mas essa agora, falei comigo mesma. Senhor, não sei como posso auxiliá-lo porque minha situação é semelhante. Sofri um acidente e não consigo concatenar bem as coisas que estão acontecendo. Tenho muitos problemas também. Peço, por favor, que se retire. Procure o zelador ou fale com o síndico do prédio para que eles possam autorizar a abertura da porta do seu apartamento. Sinto muitíssimo, mas não posso fazer nada. Minha senhora, faz dias que ninguém me dá a mínima importância. É a primeira vez que encontro alguém que me dirija a palavra. Essas suas recomendações foram as primeiras que eu procurei seguir. Contudo, ao buscar o zelador e o síndico, a atitude de ambos foi de total indiferença. Nem dirigiram o olhar em minha direção, apesar de minhas súplicas. Aquele quadro que o homem acabara de descrever chamou a minha atenção pela similaridade do que me ocorrera até então. Salvo o motorista do ônibus, o mendigo e há pouco o espetáculo de Rosalva, a maioria esmagadora das pessoas havia tido comportamento idêntico. Algo de muito estranho estava se passando e eu tinha agora uma parceria em minha desdita. Porém, seria aquilo tudo real ou estava novamente tendo dos piores pesadelos? Não poderia estar dormindo, nem tão pouco desacordada por efeito de algum medicamento anestésico? Ou será que estava? E se estivesse internada em um hospital depois de ter sido resgatada e recebido uma medicação hipnótica? Eu deveria manter o controle, sob pena de não perder a razão diante de quadros tão estapafúrdios. Não ficaria esperando. Para checar, seria necessário ir até a empresa em que trabalhava para analisar o que estava se passando. Mas naqueles trajes, como poderia ser possível? Precisava de um médico, banho, roupa nova e talvez fosse melhor aguardar o retorno de Rosalva ou do próprio Clóvis. Enquanto pensava na melhor alternativa, o sujeito na minha frente voltou a pedir: senhora, por favor, tenha misericórdia da situação na qual me encontro. Sofro tremendamente e não sei a quem recorrer. Está bem, senhor. Ayrton é o meu nome. Prazer. Chamo-me Maria Lúcia. Pelo menos este ainda deve ser o meu nome. Sente-se e descanse, porque se tudo isso for real, daqui a pouco nós saberemos. Esse é o nosso Radiobook, com a leitura de livros espíritas de nossa autoria, e espero você na próxima edição, quando daremos continuidade à leitura da obra A Executiva. 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
2: 10:29.
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0: 10h37.
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Olá, olá, minhas queridas amigas, meus queridos amigos, votos de paz, de bem, que Jesus e os benfeitores espirituais possam nos abençoar e se manter entre nós. É sempre com muita alegria que me dirijo a cada um de vocês, ouvintes, internautas, parceiros da Web Rádio Fraternidade, a emissora do bem na internet, que ajuda todos os dias a construir um mundo melhor. Dando sequência ao nosso programa semanal, ao Encontro de Jesus, nós estamos estudando esta obra, Os Evangelhos e o Espiritismo, já na questão de número 23. 23 não, gente, vamos consertar. Nós estamos na questão de número 22. E olha a pergunta. De acordo com os evangelistas, Jesus teria entrado no templo, expulsando os que ali vendiam e compravam, e derrubando as mesas dos cambistas. Como avaliar essa passagem? Bom, vocês perceberam que o tema hoje traz uma das maiores polêmicas que envolvem os evangelhos: a purificação do templo. E, para tanto, eu quero ler essa passagem com vocês para que a gente possa começar a costurar alguma das possíveis interpretações. Eu vou pegar o texto de João, no capítulo 2, versos de 13 a 16. Olha o que diz essa passagem. Estando próxima a Páscoa dos judeus, Jesus foi para Jerusalém e encontrou no templo os que vendiam bois, ovelhas e também os cambistas assentados. Tendo feito um chicote de cordas, expulsou todos do templo, com as ovelhas e os bois. Derramou o dinheiro dos cambistas pelo chão, virou as mesas, disse aos que vendiam as pombas: tirem estas coisas daqui, não façam da casa de meu pai uma casa de negócio. Agora nós vamos começar a trazer algumas interpretações. E por que interpretações? Porque não existe uma única interpretação. Ao longo dos anos, dos séculos, nós nos acostumamos com a interpretação da igreja, que nós tínhamos que seguir. Mas é bem verdade que nós podemos, em vendo o texto evangélico, extrair algumas conclusões que nem sempre vão bater uns com os outros, porque a leitura do evangelho, ela é livre. E quanto mais a gente estuda, mais nós conversamos, nós chegamos a conclusões diversas. E eu hoje quero trabalhar com vocês cinco conclusões que historiadores, que exegetas foram trazendo sobre esses textos. São apenas essas cinco? Podem existir outras. Eu vou trazer essas cinco, vou trazer aquela que a mim me parece a mais crível. A primeira interpretação: esses fatos não ocorreram. Muitos historiadores, exegetas, eles partilham da opinião que esses fatos não ocorreram. E por quê? Porque, sendo Jesus o Filho de Deus, a personificação do amor, ele não faria um chicote para ir ao encontro das pessoas, possivelmente batendo nelas, virando as mesas, expulsando as pessoas com gritaria, jogando coisas ao chão. Então, para historiadores, parte dos historiadores e exegetas, esses fatos não ocorreram. Se eles não ocorreram, como que eles estão na Bíblia? Dizem eles que trata-se de um texto onde houve interpolação. O que é uma interpolação? Quando um trecho ele é inserido na Bíblia, ou algumas palavras são alteradas. Eu não estou muito de acordo com essa linha de pensamento, porque essa passagem ela se repete nos quatro evangelhos. Nos três que nós consideramos sinóticos, que é o texto de Mateus, de Marcos e de Lucas, por que sinóticos? Uma palavra grega, sine, com a mesma óptica, com a mesma visão. São textos que a gente lê e vai, pela proximidade deles, fazendo um comparativo para o nosso estudo. Já o texto de João é um texto escrito mais no final do primeiro século e que traz uma leitura do evangelho diferente. E também o texto de João é o único que fala no chicote. Os outros três falam apenas na expulsão dos vendedores, na purificação do templo, enfim. Como é citado nos quatro evangelhos, me parece que essa passagem ocorreu. Essa primeira interpretação. A segunda interpretação
é aquela que diz que os fatos ocorreram da forma como está aqui. Ou seja, Jesus de fato teria tido um chicote, teria falado alto, teria expulso as pessoas do templo. Eu também não concordo com essa interpretação. Por quê? Por mais que esteja descrita nos quatro evangelhos, fica difícil pensar que Jesus fez todas essas coisas. Porque vejamos, Jesus subiu o Monte das Bem-aventuranças e falou de felizes os pobres em espírito, felizes os que choram. Jesus foi aquele que falou que ele havia nos dado um mandamento de nós nos amarmos uns aos outros como ele nos amou. Foi Jesus que esteve no meio das pessoas, defendendo uma mulher de ser apedrejada. Então, os atos não estariam de acordo com a própria estrutura de vida que Jesus teve. Então, vejam, uma primeira corrente diz, os fatos não ocorreram. Ela não me parece a mais crível porque o texto se repete nos quatro evangelhos. Uma segunda corrente, ocorreram sim, e foi do jeito que foi narrado. Também não me parece crível porque não se coaduna com o homem amor, com o homem Jesus, com o homem paz que foi Jesus. Há uma terceira corrente que diz que, em verdade, nós estamos diante de uma parábola de encenação. O que é uma parábola de encenação? Nós conhecemos as parábolas, que são as histórias contadas por Jesus. As narrativas alegóricas que transmitem um ensinamento moral, através de uma comparação, de um símbolo, através de uma ideia, onde Jesus se valia de aspectos locais, de coisas, de situações vividas pelas pessoas para trazer um ensinamento. Só que parábolas não eram apenas faladas. Existiam também as parábolas encenadas. Então eram as encenações proféticas. Eu vou dar um exemplo. No livro de Isaías, no Antigo Testamento, lá pelo capítulo 20, conta-se que Isaías, determinada vez, recebeu a ordem de Deus e tirou a roupa. Não só a roupa, mas descalçou, ficou nu e descalço e começou a andar pelas ruas da cidade. Por que ele estava fazendo aquilo? Era uma encenação profética ou simbólica, uma parábola de encenação. O que ele queria dizer para as pessoas? Se vocês não forem fiéis a Deus, se não cumprirem os mandamentos de Yahweh, de Jeová, nós poderemos ficar nus e descalços diante do inimigo estrangeiro, que naquela época era a Assíria. A Assíria, que em 722 a.C. tomou o reino do norte, que era o reino de Israel, e que poderia igualmente tomar o reino do sul, que era o reino de Judá. Então percebam, ficar nu, ficar descalço, era uma encenação para nós podemos nos tornar nus se nós não cumprirmos a lei de Deus. Então, para alguns exegetas, Jesus estava encenando uma parábola, dizendo assim: vocês estão transformando a casa do meu pai num covil de ladrões, porque ali as pessoas faziam mercancia e não era um comércio justo, porque havia exploração, havia troca de moedas, havia morte de animais para fazer oferendas. Então o que ele estava dizendo? Um dia esse templo vai ser destruído. Se nós não corrigirmos as veredas, esse templo vai cair. E de fato o templo caiu. No ano 70, quando o imperador romano era Tito, o filho de Vespasiano. Então vejam, primeira corrente, os fatos ocorreram. Segunda corrente, os fatos não ocorreram. Terceira corrente, uma parábola de encenação. Existe uma quarta corrente que tenta explicar esse texto, que é, ocorreram sim, mas não foi Jesus que fez nada daquilo. Havia dentre os judeus naquela época um grupo de pessoas chamadas zelotes. Vamos rememorar. Nós tínhamos samaritanos, nós tínhamos fariseus, nós tínhamos saduceus, nós tínhamos os zelotes, entre outros. Quem eram os zelotes? Zelotes eram os judeus armados que queriam libertar o povo da dominação de Roma e eles usavam chicotes. Não só usavam chicotes, mas usavam uma faca redonda, chamada sicar.
Então, no meio dos zelotes também tinham os sicários, os adversários, porque usavam a faca chamada sicar, uma faca curva. Jesus tinha um discípulo que foi um zelote, Simão Zelote ou Simão Zelota. Dizem alguns historiadores que quem provocou aquela balbúrdia no templo foram os zelotes. Um deles era discípulo de Jesus e outros se aproximaram do momento que Jesus foi ao templo e começaram aquela algazarra. Quarta possibilidade. Quinta possibilidade. Essa eu me afino com ela. Os fatos ocorreram, mas eles têm um aspecto simbólico, como tudo que Jesus ensinou. Porque vejam, quando um pai quer corrigir um filho, ele às vezes levanta um pouco o tom da voz. Ele às vezes fala com mais firmeza, mas ele não deixa de amar o filho. Ou seja, onde está o simbolismo? O chicote é simbólico, porque Jesus não bateu em ninguém. Ele ensinou com mais força para que as pessoas pudessem aprender. O derrubar das mesas é simbólico. O que Jesus estava derrubando era o status quo vigente, ou seja, não é para agir dessa forma. O templo é um local de oração, é um local de conexão com Deus. Então, quando a gente pega o próprio trecho da purificação do templo no Evangelho de Marcos, eu li o de João, a gente sabe que ele foi no templo duas vezes. No dia anterior, ele vai e vê tudo aquilo. Ele vai até Betânia, no caminho para Betânia, ele encontra-se com a figueira que era cheia de folhas, mas não tinha frutos. No dia seguinte, quando ele volta, a figueira estava seca, porque, de acordo com o ensinamento, ele tinha amaldiçoado a figueira. Mas, no simbolismo, ele estava dizendo, se tem folhas e não tem frutos, é apenas vistosa por fora. Não cumpre o seu fundamento, que é dar frutos. Da mesma forma, o templo. Então, quando ele vai ao templo, é um templo que não cumpre o seu propósito. Dar frutos, dar possibilidade às pessoas de serem religiosas. Então, esse amaldiçoar é simbólico. É provável que ele tenha sido enérgico. É provável que ele tenha falado com força, mas não é crível que ele tenha batido em ninguém. Que ele tenha virado mesas, que ele tenha agido com violência. Tudo isso é uma demonstração simbólica de que ali ele esteve, e da mesma forma como a figueira ela tornou-se seca, ele estava dizendo, o templo não é para isso. Nós precisamos renovar as expectativas, renovar a nossa forma de entender a religião e a religiosidade. Quero rememorar com vocês. Primeira tese, os fatos ocorreram. Para mim não é crível, porque não se coadunam com Jesus amor. Os fatos não ocorreram. Para mim não é crível, porque ele está relatado nos quatro evangelhos. Ou seja, se os quatro registram, é que o provável que ele tenha ocorrido. Parábola de encenação. Jesus de fato encenou ali um ensinamento, mas o ensinamento não foi só parabólico, ele foi real. Dizer que foi começado pelos zelotas é uma linha de interpretação. Para mim não é a mais ajustada. E a quinta, que é também a seguida por Divaldo, é a que nos diz que Jesus esteve no templo, admoestou as pessoas, mas não agiu com violência. Ele agia tal qual um pai que ama seu filho, um professor que corrige o seu aluno, alguém que tem uma autoridade moral que está dizendo, dessa forma nós não podemos seguir em frente. Nós precisamos consertar as nossas veredas. Então vejam, era a autoridade de Jesus purificando não só o templo externo, mas convidando a cada um de nós para purificarmos o nosso templo interno. Essa a proposta. E daí a gente deixa de ver violência para ver amor. Nós deixamos de ver confusão para ver ressignificação de propósitos. Vamos agradecer a Jesus. Vamos dizer a Ele como é bom tê-lo como Senhor e Pastor das nossas vidas. Vamos pedi-lo que continue conosco, que abençoe a Web Rádio Fraternidade, todos aqueles que sintonizam conosco e que nos mantém em sua paz.
Meus amigos, beijo grande e até semana que vem. Tchau, tchau.

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1: Dez horas e 53 minutos.
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1: 10 horas e 53 minutos.
4: Lindo e abençoado dia. Que a paz do Mestre seja sempre em nossos corações. Seja muitíssimo bem-vindo, muitíssimo bem-vinda aos Minutos com Jesus. Sintamos-nos todos acolhidos e amparados pelo Mestre amigo, que tem tanto fortalecido a nossa intimidade, ajudado os nossos corações, que seja um instante renovador, nos dando bom ânimo e coragem para a gente continuar e marchar em frente. Estamos estudando o livro Encontro Marcado, de Emmanuel, obra psicografada por Francisco Cândido Xavier. Lição de número 23, Receita de Vida Eterna. Vamos para mais uma reflexão da parábola do bom samaritano, que é aquela que Emmanuel está refletindo nesse momento, nessa receita de vida eterna. E no versículo 36 do capítulo 10 de Lucas, depois de ter contado a parábola, Jesus, em olhando profundamente para o doutor da lei, irá o questionar: qual destes três te parece que foi o próximo daquele que caiu nas mãos dos ladrões? É uma pergunta muito interessante, porque faz parte dessa pedagogia de Jesus que permite que os nossos corações cheguem às conclusões devidas, sem nos impor, mas sim clareando-nos as possibilidades de entendimento. Nesse momento, a história que Jesus propõe não é simplesmente uma narrativa, mas se trata de alimento espiritual para o próprio doutor da lei que estava ali e que, por sinal, não se encontrava tão bem, porque ele já tinha o interesse, já foi disposto a tentar o Mestre, ou seja, já dava mostras de um coração que não estava em plena consciência de si mesmo. E diante dessas circunstâncias, toda a mensagem do Cristo chega-lhe como um profundo alimento à sua intimidade, ao seu espírito. E a resposta dele se debruçará como que simples. O doutor da lei irá dizer: aquele que usou para com ele de misericórdia. Diante do caído, o próximo se apresenta como aquele que teve misericórdia. Ele, doutor da lei, que estava imerso nessas perseguições étnico-religiosas, nesse momento, ultrapassando o campo dos preconceitos, consegue reconhecer o que movimentou o coração do samaritano, a misericórdia, e auxiliou igualmente aquele que caíra na mão dos ladrões. Em verdade, é uma belíssima lição, porque às vezes a gente se coloca a não reconhecer o valor de determinadas pessoas, mas em circunstâncias que a vida vai nos trazendo, nesse movimento de reflexão importante, nós somos levados a uma percepção nova, renovada, a partir de outras tantas experiências que vêm chegando. Aqueles que antes a gente possuía uma perspectiva, nós somos colocados, então, para perceber sobre um novo olhar, sobre um novo prisma. Para os judeus, os samaritanos eram pessoas desprezíveis, mas nesse momento representava o próximo, trazendo então o sentido mais profundo, aquele que soube amar, aquele que estendeu o amor, mas não um simples amor, o amor misericórdia, que é o que não está relacionado a merecimento. Se a gente fosse perceber a história que Jesus propõe, ela indicaria, se a gente fosse levar em conta a perspectiva histórica dos judeus e samaritanos, teria um outro rumo, mas aqui Jesus realça o valor do sentimento que todos nós somos portadores e que, apesar das nossas diferenças, ele pulsa mais firmemente em nós e pode ser o grande sol, o grande raio de luz, abençoar e iluminar os nossos caminhos como de outras pessoas igualmente. O samaritano representa essa lição profunda que ultrapassa o campo da letra e é uma indicação profunda aos nossos corações diante da vida, para que a gente reconheça que talvez aquela pessoa que a gente reconhece tão distante, seja pelos nossos preconceitos, os nossos atavismos, seja por causa das nossas ideias pré-concebidas, pode ser verdadeiramente essa pessoa que estará mais próximo de nós do que qualquer outro coração. Porque o próximo é aquele que nos ama, que consegue demonstrar o amor. Não é aquele que fisicamente está ao nosso lado, mas aquele que consegue expressar o sentimento de bem. Essa é a perspectiva do próximo que aqui Jesus ressalta. O próximo é o que utiliza do amor. Então, ao reconhecer essas reflexões, o Cristo vai dizer para ele: então vai e faz o mesmo. Ou seja, vai e ama as pessoas, a independer de quem, das circunstâncias, mas apresenta a tua melhor parte aos outros para que os outros igualmente possam reconhecer em ti a aliança do carinho e da proteção. Ama, ampara, ajuda, serve, auxilia. É indispensável a gente pensar um pouquinho nessa lição. Vamos orar. Divino e amado Mestre, é com muita alegria que estamos aqui para agradecer as bênçãos de um novo dia. Bom é amanhã que nos convida a recomeçar, o lar que nos protege e ampara, a família bendita que está ao nosso lado, os corações queridos que toparam conosco a jornada reencarnatória. Iluminado seja mais essa oportunidade de aprender, que os nossos espíritos, mergulhados no sentimento de amor e fé, possam semear um pouquinho de coisas melhores, fazendo o possível para se apresentar como próximo, aquele que ama, aquele que cuida, aquele que ampara. Que a gente tenha condições de, com a sensibilidade mais apurada, ser útil e servir com amor. Que assim seja.
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1: 11 horas e 2 minutos.
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10: Ouvintes da Web Rádio Fraternidade, sejam todas e todos bem-vindos a mais uma edição do nosso programa. Nós sabemos o quanto ajudar alguém é uma dádiva. Poder fazer diferença na trajetória de outro ser humano é um dos presentes que o Cristo nos deixou como lição verdadeira. Difícil mesmo é enxergar as várias oportunidades que passam diante dos nossos olhos todos os dias.

História de hoje, Nas Vinhas do Senhor. Do livro Contos desta e doutra vida, de Francisco Cândido Xavier, pelo Espírito Irmão X. Instalado na Casa Modesta, que seria mais tarde em Jerusalém o primeiro santuário dos apóstolos, Simão Pedro refletia. Recordava Jesus, em torno de quem havia sempre abençoado o trabalho a fazer. Queria ação, suspirava por tarefas a realizar e por isso orava com fervor. Quando mais ardente se lhe derramavam as lágrimas, com as quais suplicava do céu a graça de servir, eis que o Mestre lhe surge à frente, tão compassivo e sereno como nos dias inolvidáveis em que se banhavam juntos na mesma luz das margens do Tiberíades. Senhor, implorou Simão, aspiro a estender-te as bênçãos gloriosas. Deixei o lago para seguir-te. Disseste que nos farias pescadores de almas. Quero atividade, Senhor. Quero testemunhar a divina missão do teu evangelho de amor e luz. E porque o celeste visitante estivesse a fitá-lo em silêncio, Pedro acrescentou com a voz encharcada de pranto: quando enviarás teu serviço às nossas mãos? Entreabriram-se de manso os lábios divinos, e o apóstolo escutou, enquanto Jesus se fazia novamente invisível: amanhã, amanhã. O antigo pescador, mais encorajado, esperou o dia seguinte, aguardando o mandato do eterno benfeitor. Devotou-se à limpeza doméstica desde o nascer do sol, enfeitando a sala singela com rosas orvalhadas do amanhecer. Enlevado em doce expectativa, justamente quando se dispunha à refeição matutina, ensurdecedora algazarra atinge-lhe os ouvidos. A porta singela, sob murros violentos, deixa passar um homem seminu, de angustiada expressão, enquanto lá fora bramem soldados e populares, sitiando o reduto. O recém-chegado contempla Simão e roga-lhe socorro. Tem lágrimas nos olhos e o coração lhe bate descompassado no peito. O anfitrião reconhece-o. É Joachás, o malfeitor. De longo tempo vem sendo procurado pelos agentes da ordem. Exasperado, Pedro responde firme: socorrer-te por quê? Não passas de ladrão contumaz? E de ouvidos moucos a rogativa, convoca os varapaus, entregando o infeliz que de imediato foi posto a ferros a caminho do cárcere. Satisfeito consigo mesmo, o apóstolo colocava a esperança na obra que lhe seria concedido fazer, quando logo após, perfumada liteira lhe entregou à presença triste mulher, de faces maceradas, a contrastarem com a seda custosa em que buscava luzir. Pedro identificou-a. Era Júnia, linda greco-romana que em Jerusalém se fazia estranha flor de prazer. Estava doente, cansada. Implorava remédio e roteiro espiritual. O dono da casa, porém, gritou resoluto: aqui não! O teu lugar é na praça pública, onde todos te possam lançar em rosto o desprezo e a ironia. A infortunada criatura afastou-se, enxugando os olhos. E Pedro, contente com si próprio, continuou esperando a missão do dia. Algo aflito, ao entardecer, notou que alguém batia insistente à porta. Abriu pressuroso, caindo-lhe aos pés o corpo inchado de Jarim, o bêbado sistemático, que, semi-inconsciente, pedia refúgio contra a malta de jovens cruéis que o apedrejavam. Pedro não vacilou. Borracho! Infame! Vociferou revoltado. Não ofendas o recinto do mestre com teu vômito! E quase a pontapés, expulsou-o sem piedade. Caiu a noite imensa sobre a cidade em extrema secura.
Desapontado ao repetir as últimas preces, Simão meditava diante de tocha bruxuleante, quando o mestre querido se destacou da névoa. Ah, Senhor! Clamou Pedro, chorando. Aguardei todo o dia, sem que me enviasses a prometida tarefa. Como não? Disse o mestre em tom de amargura. Por 3 vezes roguei-te hoje cooperação, sem que me ouvisses. E ante a memória do companheiro que recordava e compreendia tardiamente, Jesus continuou. De manhã, enviei-te Joachás, desventurado irmão nosso mergulhado no crime, para que o ajudasses a renovar a própria existência, mas devolveste-o à prisão. Depois do meio-dia, entreguei-te Júnia, pobre irmã dementada e doente, para que a medicasses e esclarecesses em meu nome. Contudo, condenaste ao vilipêndio e ao sarcasmo. À noitinha, mandei-te Jarim, desditoso companheiro, que o vício ensandece. No entanto, arremeteste contra ele os próprios pés. Senhor, soluçou o apóstolo, grande é a minha ignorância e eu não sabia. Compadece-te de mim e ajuda-me com a tua orientação. Jesus afagou-lhe a cabeça trêmula e falou generoso. Pedro, quando quiseres ouvir-me, lembra-te de que o Evangelho tem a minha palavra. Simão estendeu-lhe os braços, desejando retê-lo junto do coração. Mas o Cristo sublime como que se ocultava na sombra, escapando-lhe a afetuosa carícia. Foi então que o ex-pescador de Cafarnaum, cambaleando, buscou os apontamentos que trazia consigo e, abrindo-os ao acaso, encontrou o versículo 12 do capítulo 9 das anotações de Mateus, em que o mestre da vida assevera convincente. Os sãos não precisam de médico, mas sim os doentes.

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0: Olá, vamos examinar mais uma questão de O Livro dos Espíritos, tratando deste tema, problemas com traduções. Veja a questão 365. Encontramos algumas traduções que escreveram da seguinte maneira. Por que é que alguns homens muito inteligentes, o que indica acharem-se encarnados neles espíritos superiores, são, ao mesmo tempo, profundamente viciosos? Veja que há, nesta pergunta, informações ou afirmativas que aqui são colocadas. Veja que se você veja, olha apenas a pergunta, tirando a parte do meio, você poderia entender assim. Por que é que alguns homens muito inteligentes são, ao mesmo tempo, profundamente viciosos? Então você teria a pergunta que está sendo colocada. Mas dentro da pergunta há esta afirmativa de que esses homens muito inteligentes são a encarnação de espíritos superiores, o que indica acharem-se encarnado neles espíritos superiores. Ora, se eles fossem espíritos superiores, como poderiam ser profundamente viciosos? Então aqui há na pergunta uma contradição com a própria escala espírita. Se os espíritos fossem superiores, eles não poderiam ser profundamente viciosos, porque os espíritos superiores da escala espírita não possuem nenhum vício, já conquistaram todas as virtudes. Então nesta tradução, na forma como está escrita, ela gera uma contradição com a escala espírita. Então haveria aqui um grave problema de contradição, já que a pergunta permite que você faça a inferência de que poderiam haver espíritos superiores profundamente viciosos, o que a gente sabe é um absurdo quando você compara com a escala espírita. Então, nesta tradução, encontra-se uma contradição clara, evidente, com aquilo que se encontra na escala espírita. Uma outra tradução, por exemplo, expressou desta maneira a mesma pergunta 365. Por que é que alguns homens muito inteligentes, o que constitui indício de superioridade, são, ao mesmo tempo, profundamente viciosos? Então veja que nesta tradução não há referência a estar encarnados espíritos superiores, mas apenas que a inteligência é um indício de superioridade. Então o indivíduo pode ser inteligente e vicioso. O que ele não pode é ser um espírito superior e vicioso. Então esta tradução é mais consistente ou é coerente com aquilo que se encontra na escala espírita. Então essa aqui é uma forma melhor de traduzir a pergunta 365 de O Livro dos Espíritos do que aquela tradução anterior que cria contradição com a escala espírita. Então veja que um problema de interpretação do tradutor poderia gerar uma contradição na obra O Livro dos Espíritos. Como Allan Kardec não se contradiz na sua obra, o que ele diz em um lugar está de acordo com o que ele diz em outro lugar, nós podemos perceber que esta forma de traduzir é mais adequada do que aquela que nós vimos anteriormente. Então devemos tomar cuidado sempre quando estamos diante de uma dúvida. Será que Kardec aqui entrou em contradição? Será que Kardec aqui cometeu algum descuido? Nós vamos descobrir, olhando o francês, que Kardec é muito preciso, é muito rigoroso, jamais cometeria esse tipo de erro, gerando contradição na obra O Livro dos Espíritos. Então, a preocupação importante de todo estudioso de estar sempre checando traduções diferentes para comparar, ao mesmo tempo que deve olhar a obra em francês em caso de persistir a dúvida, para entender a beleza, compreender a lógica do pensamento kardeciano. Até uma outra hora com problemas de traduções. Muito obrigado a todos.
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2: 11 horas. 1h32.
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0: Olá você, seja bem-vinda, seja bem-vindo, com muita alegria mais uma vez aqui com o nosso desafio chamado Família, com muita paz no coração, rogando a Jesus que envolva todos em vibrações de paz, em vibrações de harmonia, de alegria no bem. O nosso programa número 61, né, com muita alegria aqui pela Web Rádio Fraternidade, sempre com a mesma alegria e prazer enorme de estar com você. O nosso tema de hoje será a perda de pessoas amadas com a separação pela morte. Então, nós vamos falar da separação no sentido quando entes queridos deixam a vida material e nos encontramos aqui distantes deles, no sentido da convivência mais a miúde, mais próxima. Então esse é o nosso tema que nós falaremos hoje para a nossa reflexão. Sempre lembrando aí que a temática ela é muito grande, muito extensa, né? Temos aí muitas coisas, muitos assuntos que ao longo do tempo nós estamos aí buscando desenrolar, digamos assim, para a nossa reflexão, que é muito importante, né? A família é uma gama muito rica de experiências e de valores. Então a primeira coisa que a gente tem que obviamente lembrar é que realmente a dor da separação ela é muito grande. Realmente, quando nós deixamos um ente querido afastado de nós pela experiência da desencarnação, é um impacto em nossas vidas. Não é porque somos espíritas que nós vamos dizer que é uma coisa fácil. Lógico que o consolo, o conforto, o esclarecimento que a doutrina espírita nos dá traz para nós a oportunidade de não nos desesperarmos, de não nos angustiarmos de uma maneira tão intensa. Mas é um impacto, porque alguém que nós conseguimos ver, conversar quando desejávamos, ah, estou com saudade aí da titia, vou ligar lá para ela, ou minha mãe, meu pai, meu irmão, uma pessoa próxima, um primo, alguém que eu gostava de eventualmente privar do contato com essa pessoa, não tem essa facilidade mais. Então, por mais que nós saibamos que a vida continua, o espírito não morre, somos imortais, mas não é a disponibilidade todo dia ou quando quiser. Vai aguardar-se um tempo, mesmo sabendo que há a possibilidade do reencontro. Mas, na verdade, isso é um despreparo nosso para a questão da morte. Porque por mais que nós não tenhamos o contato físico, mais fácil, né, mais próximo de nós, é claro que quando nós compreendemos as realidades da vida imortal, a maneira de encarar a morte é outra do que uma pessoa que não tem essa visão da vida, que obviamente ela vai se desesperar, vai se tornar muito saudosa, vai passar por um sofrimento maior, porque pensa que não encontrará mais aquele ente querido, que não o verá mais. Então é preciso que nós nos preparemos ao longo da vida para compreendermos essa verdade. Esse tem sido o esforço dos espíritos luminares, né, esclarecer à humanidade a bênção da continuidade da vida. E nós, enquanto espíritas, que sabemos que não há uma separação irremediável, mas que muitas vezes ficamos preocupados, ah, mas não é a mesma facilidade. É claro que nós sabemos que vai depender dentro do tempo da maneira pela qual nós nos comportamos perante a vida. Porque aquele ente querido que está na espiritualidade, quando ele se recuperar, quando ele se adaptar à vida maior, que é o ambiente real de onde nós viemos, e a vida material é que é uma estação de trabalho. Nós habitamos de verdade a vida espiritual, porque passamos mais tempo do lado espiritual da vida do que aqui encarnados. E aí, aqueles que se adaptam, eles poderão visitar os entes queridos que se encontram na Terra. E mesmo que não os vejamos com os olhos da carne, nós poderemos sentir, né, a presença deles. E durante o sono, né, poderemos conversar com eles. E do mesmo modo, nós, se nos mantivermos na condição de almas lúcidas, buscando realizar um trabalho de renovação e de espiritualização, facilitamos com que, ao dormirmos, nos desprendamos do corpo físico e possamos visitar esses entes queridos onde eles estiverem, numa instituição aqui próxima à Terra, na crosta planetária, ou seja, aqui em meio ao mundo, né, físico, ou mesmo numa colônia espiritual onde eles estiverem, numa cidade espiritual. Então, o preparo nos ajuda em relação a isso. Até porque precisamos lembrar que o amor liberta, o amor não aprisiona. Quando nós nos agarramos demais, é sinal que nós não estamos apenas amando, nós estamos nos apegando, nós estamos dominando aquela criatura como se fosse um objeto nosso, um posse. E não é assim. O amor liga as almas em qualquer ponto que estiver. Espíritos que se encontram até em mundos diferentes, que se amam, conseguem estabelecer um laço de sintonia e se contatarem à medida que evoluirmos para isso. Para nós, que somos almas ainda medianas, naquela dificuldade, é lógico que não há tantas facilidades, mas aqueles entes que estão no mundo espiritual, não é tão difícil que nós os visitemos e eles nos visitem, desde que mantenhamos uma condição mínima, que é uma vida voltada ao bem, buscando mesmo, trabalhando, adquirindo as coisas, mas sabendo que somos espíritos imortais, que tenhamos fé na bondade divina e que busquemos sempre uma ligação com o alto, através da prece, ações positivas em benefício do próximo. Então é assim, quanto menos apegado a alma for, mais fácil comunicar-se, né, com esses entes queridos, é muito importante, né? Então é preciso ter noção disso. É lógico que então na perda de um ente querido pode haver uma situação de luto. Sim, a saudade, né, de não ter aquela pessoa quando nós gostávamos e facilmente poderíamos ter acesso a ela, mas aquele luto tem que durar um tempo mais breve. Esse excesso de luto, desespero, às vezes as pessoas, nós observamos no velório, um desespero absurdo. Isso não faz bem nem para ela e nem para o ente que se encontra na espiritualidade. Até porque os espíritos nos posicionam de que mesmo estando no mundo espiritual e não tendo acesso próximo ao ente querido que se encontra no mundo físico, no corpo encarnado, os sentimentos repercutem nessas almas. Então, se eu ficar muito triste, muito angustiado, muito choroso, isso vai, em forma de vibração, chegar até esse ente querido. Então, se nós queremos ajudá-lo para que ele se recupere mais rápido, para que ele se encontre numa situação espiritual melhor e venha até encontrar-nos durante o sono físico, é preciso que eu ajude nesse sentido, ajudá-lo a recuperar. Com fé, com otimismo, orando por ele, mandando vibrações de paz. Ó, você vai se recuperar, nós não estamos separados. Então é preciso desenvolver nesses valores, porque essas manifestações, às vezes, excessivas, elas não ajudam, né? Então é preciso orientar essas criaturas, né? Lembrar que esses espíritos estão ligados a nós, não estamos separados de uma maneira irremediável. É só... É uma ausência, como se alguém fosse um filho querido, um ente querido, fosse morar do outro lado do mundo, em que não tivesse facilidade de contato, e eventualmente nós conseguimos uma ligação, né, a pessoa tivesse acesso à internet, por exemplo, e conversasse conosco bem de vez em quando. Quer dizer, não está longe, não dá para vê-lo sempre que quiser, mas nós sabemos que ele está lá, e não é impossível o contato com ele, mesmo que não sendo corriqueiro. Então é uma comparação interessante para nós imaginarmos que esses entes estão próximos a nós. Lógico, né? Sempre lembrando, a saudade, que digamos assim, saudável, não tem problema. É normal mesmo nós não termos a pessoa do lado e sentirmos saudade. O que a espiritualidade nos convida é não termos o desespero, aquela coisa do desequilíbrio, né? na saudade do ente querido. É normal, saudade é sinal que há um laço, que há um amor, que há uma amizade, que há uma ligação entre as almas. É natural. A indiferença não é sinal de elevação, a frieza, mas a saudade é equilibrada. Oh, que bom, quando eu puder rever esse ente querido, ir lá na espiritualidade, vamos ver quando daqui a alguns anos, vários anos, quando desencarnar, como é que é. E por aí vai, né? Essa condição de saber de que haverá sim o reencontro, porque os laços de amor não se quebram nem se rompem, eles são permanentes, né, para toda a vida. Então é preciso que nós lembremos isso, superemos essa dor. E para ajudar esses entes queridos, nós devemos endereçar-lhes afeto, compreensão, vibrações de paz, orar por eles, para ajudá-los, né, do lado espiritual da vida. Do mesmo modo que eles, ao se recuperarem, vão buscar nos auxiliar aqueles a quem eles amam. Terão a permissão para visitar esses entes queridos. Às vezes eles se engajarão em equipes de trabalho que até socorrerão essas almas ligadas a ele. Então a dinâmica da vida é sempre a favor do amor. Não existe dinâmica da vida contra o amor. Ela não vai de encontro, ela vai ao encontro dos laços que devem cada vez mais crescer, se fortalecer, se espiritualizar. E aquela certeza do reencontro que deve nos animar sempre, que deve nos fortalecer sempre, né? Então, fé, compreensão, o serviço do bem é que aproxima as almas, mesmo estando em mundos, né, diferentes, mundo físico, mundo espiritual. Então, essa é uma lição que a doutrina nos trouxe, tanto que Jesus chamou o Espiritismo de consolador. É tanto que ele chamou de consolador. Uma frase interessante que eu separei para a gente verificar aqui é justamente, né, deixa eu colocar ela aqui para que todos, né, acompanhem aí, que é muito boa essa frase. Vou pôr em duas partes, que ela é meio grande, mas vamos lá. É uma frase, né, muito interessante, né, que é do Espírito Emmanuel, através da psicografia do Chico. Ele fala assim: reverencia aqueles que partiram na direção da vida maior, mas converte saudade e pesar em esperança e serviço ao próximo, trabalhando com eles e por eles em termos de confiança e reconforto, né, bondade e união. Vou pôr o restante da frase aqui, que todo mundo acompanha. Bondade e união, porquanto todos eles, acima de tudo, são companheiros renovados e ativos, aos quais fatalmente um dia te reunirás. Então, a frase do Espírito Emmanuel, muito boa para a gente refletir sobre essa questão, né, de que nós precisamos ter essa visão da vida. É, lembrar mais uma vez aqui o nosso e-mail, para quem desejar mandar algum recado, uma mensagem, pedir algum tema, né, são muitos temas aí que serão contemplados, mas às vezes a pessoa quer um tema, a gente pode trocar a ordem da programação que é feita. Então, pode nos mandar direto pelo nosso e-mail, está aí, jonasarete@medeiro.com.br, ou mandar, né, pelo e-mail da Web Rádio Fraternidade, que aparece na vinheta do programa, tá bom? É a nossa história de hoje, eu quero lembrar aí, é uma história da dona Yolanda César, né, mãe do Augusto César, um espírito que escreveu obras pelo nosso companheiro Francisco Cante Xavier, nosso Chico, por outros médicos como nosso companheiro Celso de Almeida Afonso em BH, que é um jovem que a mãe, quando ele desencarnou na juventude ali, próximo aos 20 anos, sofreu muito, mas ela usou aquele sofrimento no sentido de olhar pelos filhos dos outros. Começou a se engajar em trabalhos sociais, fundou uma obra muito importante em São Paulo, ajudou muita gente, fez campanha, ajudava na campanha de Natal do nosso Chico aqui em Uberaba, todo ano. Quando o Chico estava encarnado, trazia caminhões de mantimentos naquelas distribuições que eram de 2, 3 mil pessoas, 4 mil pessoas aqui em Uberaba. Então, é um trabalho bonito em que ela superou aquela dor da saudade no trabalho. Então, sempre ali uma comunicação do Augusto César, ela vendo o trabalho do Augusto César aí junto ao Chico, sempre a animou. Então, isso é muito importante a gente ter essa visão de que a saudade existe, lógico, mas uma saudade equilibrada. E o nosso versinho para a gente encerrar aí o nosso programa de hoje, A maior dor moral que existe é a perda de um ente querido, pela morte e separação que persiste, medo da saudade e do olvido. Mas nós é que devemos acordar e entender que não há real separação. Para a verdade precisamos despertar, aprender que nada nos corta a ligação. Mesmo em mundo diferente, continuam gente de nossa gente, inclusive os poderemos visitar. Havendo fé, esperança e ternura, próximo estaremos da amada criatura e aos que amamos poderemos abraçar. Então, mais uma vez, obrigado, meu irmão, obrigado, minha irmã. Foi muito bom estar com você aqui pela Web Rádio Fraternidade. E semana que vem estamos de volta aí com mais um desafio chamado Família. Muita paz.
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2: 11 horas e 50 minutos.
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2: 11 horas e 50 minutos.
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5: Luz inigualável. A história da humanidade é cheia de grandes vultos. À frente de seu tempo, eles se sobressaíram por suas teorias e feitos progressistas. Dentre todos os homens e mulheres notáveis que já pisaram o solo do planeta, Jesus é o maior. Por vezes se afirma que seus ensinamentos foram uma espécie de resumo da sabedoria então existente. Diz-se que outros sábios já haviam sinalizado o que Jesus concluiu. Ocorre que ninguém jamais enunciou tais verdades da forma como ele o fez. Ele soube apresentar com simplicidade e beleza as maiores lições de vida equilibrada e profícua. E sempre falou com grande autoridade, na medida em que também vivia o que pregava. Esse é o grande diferencial. Muitos dissertam lindamente sobre pureza e igualdade, mas seu viver deslustra o que pregam, pois envolto em incontáveis vícios. Jesus falou sobre o amor e a humildade, e não receou vivê-los. Ombreou com os mais sábios do seu tempo e chegou a confundi-los pela argúcia das suas observações. Mas nem por isso deixou de amar ternamente as crianças e de amparar os pobres enfermos. Sua palavra se revestia de estranho poder, oriundo de sua extrema pureza. Ensinou, viveu e exemplificou o bem. Nada há em sua vida que comporte críticas ou pareça impróprio. Justamente por isso, Jesus é a luz do mundo. Enquanto viveu na terra, ao influxo da sua presença, vários se converteram e modificaram o próprio comportamento. Por exemplo, Maria de Magdala. Inicialmente, uma jovem linda e perturbada que comercializava sua beleza. Após o contato com Jesus, retificou completamente seu modo de ser. Tão radical foi a mudança que coube a ela a glória de anunciar ao mundo a ressurreição do Mestre. Segundo relatos que merecem fé, concluiu sua vida a cuidar de leprosos, em exemplar dedicação. Tem-se aí o poder iluminativo e transformador da mensagem cristã. Essa mensagem não perdeu nada de sua força. Ela resiste ao tempo, às inovações tecnológicas, ao progresso civilizatório. Suas verdades simples e profundas continuam com o poder de trazer paz a quem decide vivê-las. Trata-se de uma opção pela bondade e pela pureza. Acima de tudo, colocar o respeito à vontade divina. compreender que Deus é amor e deseja que seus filhos se amem internamente. Essas verdades parecem singelas, mas sua vivência confere uma especial dignidade. Jesus é a luz do mundo. São inúmeros os caminhos que o homem pode trilhar em seu viver terreno. Entretanto, somente o indicado pelo Cristo o ornará de luzes para a eternidade. Pense nisso.

felicidade é um trabalho interior de transformação moral e de renovação emocional. Assim, que tal você ser você mesmo?

0: A força mais potente do universo é a fé. Frases e pensamentos de Madre Teresa de Calcutá. 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
2: Muito bom dia, querido internauta, querido ouvinte da nossa emissora do bem, a Web Rádio Fraternidade. Que alegria poder estar aqui com você nesta manhã de quinta-feira. Isso, quinta-feira, dia 6 de agosto de 2026, ao vivo. São 6 horas, 2 minutos, e a gente está aqui, ó, nesse lugarzinho que abriga esse nosso local de tarefa, de trabalho, levando a emissora do bem para você aí do outro lado, espalhado pelo mundo, né? Que bacana estar aqui, viu, com você. Você está chegando para fazer conosco esse momento de prece, como diz a Ana, né? Recarregar as baterias, dar aquela carga, né? Para a gente aguentar todo o dia que vem pela frente. Claro que a gente pode ter gente lá do outro lado do mundo também, lá no Japão, por exemplo, que está encerrando, né? Iniciando a noite, encerrando o dia, né? Mas o mais importante é a gente manter essa conexão. Parece que tem alguém querendo entrar aqui. Ah, você veio, né? É a Bela que chegou. Deita no cantinho dela. Deixa eu ver se eu consigo mostrar para vocês. Olha lá, chegou aqui. É, tô te mostrando pro pessoal, viu, Bela? É ao vivo, gente. Então, nós vamos agradecendo a todos que estão chegando aí. E no início do programa, lembrando que a gente vai, daqui a pouquinho, continuar a leitura do Rindo e Refletindo com Chico Xavier, do Richard Simonetti. Essa é a edição número 1 do livro, né? A gente teve uma edição número 2. Como eu falei ontem, vou ver se eu tenho ela ali. A gente vai ler ela também para a gente aprender bastante. O Richard tem uma forma muito boa de escrever que facilita o entendimento da gente, né? Tem também no programa de hoje uma reflexão com Rafael Siqueira. A gente traz um recorte do programa desta semana, que está muito interessante também, compartilhando com vocês. Tem também no final a prece feita pelo nosso amigo Marcelo. Se você que está aí do outro lado quiser pegar a sua garrafinha d'água e colocar aí do lado para ser fluidificada, fique à vontade. A gente sempre fala que essa água fluidificada pelos amigos espirituais nos fortalece aí também, né, para essa nossa caminhada aqui na Terra, né? Opa, deixa eu ver aqui. Isso, deixa eu ver. Muito bem. Então vamos lá, vamos trazer a leitura do livro, né? Hoje a gente segue com o capítulo que tem como título Ato Inteligente. Como eu já disse para vocês, a gente está lendo juntos, né, o livro, então a gente vai aprendendo junto aqui, rindo e refletindo. A senhora procurou Chico Xavier. Venho pedir um conselho. Pretendo deixar meu marido. Por que, minha filha? Cansei de suas impertinências. Jesus recomenda que perdoemos. Tenho perdoado muito. Aí o Chico. Jesus recomenda que seja 70 vezes 7. Fiz as contas mais de 500 vezes. É perdão demais. Emmanuel lhe manda um recado. Devemos perdoar 70 vezes cada tipo de ofensa. Ai, ai, ai. Assim fica difícil. Vai ser um perdoar sem fim. Aí o Chico diz: sim, minha filha, exatamente o que Jesus espera de nós, que perdoemos sempre. Aí o Richard vai comentar, né? Esse trecho contado sobre uma experiência do Chico. Complicado, não é mesmo, caro leitor? Perdoar indefinidamente é dose para elefante, é dose para elefante. Afinal, ninguém é de ferro. Contudo, aprendemos com a doutrina espírita que não se trata de favor que fazemos ao ofensor, mas o mínimo indispensável à nossa própria estabilidade física e espiritual. Muitas aflições que nos torturam decorrem não do mal que nos fazem, mas do mal que fazemos a nós mesmos quando não revelamos. O rancor, a mágoa, o ódio, o ressentimento são tão desajustantes que será sempre um ato de inteligência, olha só, será sempre um ato de inteligência cultivar o perdão. Quando eu era menino, meu pai tinha um cachorrinho miúdo e mirrado, que mais parecia um bibelô. No que tinha de pequeno, sobrava de brabeza, neurótico ao extremo. Nós o chamávamos baixinho encardido e o atiçávamos. Achávamos engraçado, tão pequeno e com aquela ferocidade toda. Certo dia, tão irritado ficou, tanto rosnou e latiu que sofreu fulminante síncope. Caiu durinho, mortíssimo. Desencarnou de raiva. Há pessoas assim, agressivas, neuróticas, não levam desaforo para casa. Vivem estressadas, tensas, inquietas. Acabam provocando distúrbios circulatórios que evoluem para a hipertensão arterial. Complica-se o sistema circulatório e eclode o infarto fulminante. Diz o povo: bela mensagem, morreu como um passarinho. Lê do engano. O espírito não deixou o corpo, foi expulso dele. Exigiu tanto do organismo com suas crises de irritabilidade que detonou o colapso. Literalmente, o coração implodiu, incapaz de resistir às pressões do usuário. Retornou antes do tempo, suicida inconsciente, habilitando-se a estágios penosos de adaptação à vida espiritual, aos que morrem mais devagar, envenenados por ressentimentos, melindres, mágoas e rancores que minam o organismo e tornam vulneráveis a doenças fatais. O câncer, por exemplo. Em princípio, apenas uma célula com defeito de fabricação. Nossa medula as produz aos milhões. Há sempre alguma que não se ajusta ao organismo. Constitui um corpo estranho dentro dele, como um invasor. Normalmente não há problema. Nossos mecanismos imunológicos logo identificam o inimigo e o eliminam. Com os adeptos do ressentimento, isso não acontece. Suas mágoas acabam afetando as defesas orgânicas e ficam vulneráveis àquelas células assassinas que se multiplicam, deita raízes e mata seu hospedeiro. E finalizando, Richard diz: vamos aprendendo quando avançamos no conhecimento dos mecanismos da vida, que perdoar é um ato de inteligência. É o mínimo para que vivamos de forma saudável e feliz, desfrutando o tempo de vida que o Senhor nos concede para abençoadas experiências na carne. Está aí o recado de hoje do Richard Simonetti, falando sobre perdão, né? Ato inteligente. E muitas vezes a gente já escutou essa historinha, né? Que o Chico, que é relatada do Chico aqui nas palestras, nos encontros, né? E hoje, O Richard dá ênfase que o ato de perdoar não é para o outro, mas para nós mesmos. Faz bem para a gente. A gente às vezes pensa que está fazendo bem para o outro, né? Mas está fazendo para a gente mesmo. Tá bom? Então vamos lá, vamos seguir com o programa, trazendo então o nosso minuto de sabedoria de hoje. Vamos lá?
3: 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Quantas vezes queremos ser bons e amáveis e vemos destruídos nossos propósitos de virtude. Mas ser bom com quem é bom não é vantagem. O heroísmo consiste justamente em ser bom com quem é mau, em permanecer calmo diante das pessoas irritantes, em ser generoso com as pessoas egoístas. Procure chegar a esse ponto e demonstre com o exemplo que você sabe ser bom. O nosso verdadeiro destino é a sabedoria e o amor. Que assim seja, paz e bem.

0: Muito bem, nós aproveitamos e já trazemos os pedidos de prece hoje gravados pela nossa irmã Rose.
1: Elevamos nosso pensamento a Jesus e nesse momento vamos pedir por todos aqueles que passam dificuldades, em especial os irmãos que enviaram seu pedido de prece para o momento de oração. O Carlos Augusto Pita, a Élida Mara Bonfim, o Marcos Antônio Bonfim Pestana e o Marcos Vinícius Gomes Pestana. Rogamos, Pai, que eles sejam amparados, sejam fortalecidos e também os seus familiares. A todos aqueles que passam dificuldades, que estão desesperados, nós rogamos a Tua bênção e o Teu amparo, Senhor. Que assim seja.

Muito bem, nós acrescentamos a essas rogativas o pedido de prece que chegou para a gente em favor de Edson Teixeira de Siqueira, pai do nosso querido amigo Rafael Siqueira, que retornou à pátria espiritual ontem. Seu Edson, receba as nossas vibrações de paz, de harmonia, que se sinta acolhido pelos benfeitores amigos. Nós também registramos o pedido de preces para Laís Barbosa de Souza. Envolva também Creuza Lopes da Silva, desencarnada em julho, e também Cristina Lopes da Silva, filha, a filha da Creuza, que ela sinta fortalecida. Também preces para Dona Arminda, que o alto envolva a nossa irmã, envolva também Pedro Ribeiro e Maria das Dores Soares. Mas não só esse que a gente trouxe hoje aqui, Senhor, o pedido de preces. Acolha cada um dos amigos que estão aqui conosco, registrando a sua rogativa, que a sua presença, Senhor, auxilie cada um de acordo com as suas necessidades. E eu queria também, no programa de hoje, registrar e mandar um abraço para Maria Lopes. Ela escreveu assim, olha: sou portuguesa, adoro esta rádio, as palestras,

Ao texto de João, no capítulo 2, versos de 13 a 16. Olha o que diz essa passagem. Estando próxima a Páscoa dos judeus, Jesus foi para Jerusalém e encontrou no templo os que vendiam bois, ovelhas e também os cambistas assentados. Tendo feito um chicote de cordas, expulsou todos do templo, com as ovelhas e os bois. Derramou o dinheiro dos cambistas pelo chão, virou as mesas, disse aos que vendiam as pombas: tirem estas coisas daqui, não façam da casa de meu pai uma casa de negócio. Agora nós vamos começar a trazer algumas interpretações. E por que interpretações? Porque não existe uma única interpretação. Ao longo dos anos, dos séculos, nós nos acostumamos com a interpretação da igreja, que nós tínhamos que seguir. Mas é bem verdade que nós podemos, em vendo o texto evangélico, extrair algumas conclusões que nem sempre vão bater uns com os outros, porque a leitura do evangelho, ela é livre. E quanto mais a gente estuda, mais nós conversamos, nós chegamos a conclusões diversas. E eu hoje quero trabalhar com vocês cinco conclusões que historiadores, que exegetas foram trazendo sobre esses textos. São apenas essas cinco? Podem existir outras. Eu vou trazer essas cinco, vou trazer aquela que a mim me parece a mais crível. Quinta possibilidade, essa eu me afino com ela. Os fatos ocorreram, mas eles têm um aspecto simbólico, como tudo que Jesus ensinou. Porque vejam, quando um pai quer corrigir um filho, ele às vezes levanta um pouco o tom da voz. Ele às vezes fala com mais firmeza, mas ele não deixa de amar o filho. Ou seja, onde está o simbolismo? O chicote é simbólico, porque Jesus não bateu em ninguém. Ele ensinou com mais força para que as pessoas pudessem aprender. O derrubar das mesas é simbólico. O que Jesus estava derrubando era o status quo vigente, ou seja, não é para agir dessa forma. O templo é um local de oração, é um local de conexão com Deus. Então, quando a gente pega o próprio trecho da purificação do templo no Evangelho de Marcos, eu li o de João, a gente sabe que ele foi no templo duas vezes. No dia anterior, ele vai e vê tudo aquilo. Ele vai até Betânia, no caminho para Betânia, ele encontra-se com a figueira que era cheia de folhas, mas não tinha frutos. No dia seguinte, quando ele volta, a figueira estava seca, porque, de acordo com o ensinamento, ele tinha amaldiçoado a figueira. Mas, no simbolismo, ele estava dizendo: se tem folhas e não tem frutos, é apenas vistosa por fora. Não cumpre o seu fundamento, que é dar frutos. Da mesma forma, o templo. Então, quando ele vai ao templo, é um templo que não cumpre o seu propósito. Dar frutos, dar possibilidade às pessoas de serem religiosas. Então, esse amaldiçoar é simbólico. É provável que ele tenha sido enérgico, é provável que ele tenha falado com força, mas não é crível que ele tenha batido em ninguém, que ele tenha virado mesas, que ele tenha agido com violência. Tudo isso é uma demonstração simbólica de que ali ele esteve. E da mesma forma como a figueira, ela tornou-se seca, ele estava dizendo: o templo não é para isso. Nós precisamos renovar as expectativas, renovar a nossa forma de entender a religião e a religiosidade. Quero rememorar com vocês. Primeira tese: os fatos ocorreram. Para mim não é crível, porque não se coadunam com Jesus amor. Os fatos não ocorreram. Para mim não é crível, porque ele está relatado nos quatro evangelhos. Ou seja, se os quatro registram, é que o provável que ele tenha ocorrido. Parábola de encenação. Jesus de fato encenou ali um ensinamento, mas o ensinamento não foi só parabólico, ele foi real. Dizer que foi começado pelos zelotas é uma linha de interpretação. Para mim não é a mais ajustada. E a quinta, que é também a seguida por Divaldo, é a que nos diz que

0: esteve no templo, admoestou as pessoas, mas não agiu com violência. Ele agia tal qual um pai que ama seu filho. Um professor que corrige o seu aluno. Alguém que tem uma autoridade moral que está dizendo: dessa forma nós não podemos seguir em frente. Nós precisamos consertar as nossas veredas. Então vejam, era a autoridade de Jesus purificando não só o templo externo, mas convidando a cada um de nós para purificarmos o nosso templo interno. Essa a proposta. E daí a gente deixa de ver violência para ver amor. Nós deixamos de ver confusão para ver ressignificação de propósitos.
1: Só lembrando que a gente fez um recorte, né? Tirou um trecho do programa, o comecinho e a parte final. Então, para que haja um bom entendimento para todo mundo, valeria ou vale a pena você acompanhar a íntegra do programa Ao Encontro de Jesus dessa semana, que aborda o tema purificação do templo. E eu vou colocar o link para você aí no chat. A gente vai mandar junto com o programa. Quando você acessa o YouTube da rádio, já está lá em destaques, para que você possa acompanhar, compartilhar, entender direitinho essa passagem. Vamos fazer a prece com o Marcelo. Eu queria te convidar a manter essa vibração e rogar ao alto em favor de cada um dos amigos que estão aqui conosco, Senhor. A gente tem companheiros que estão enfrentando inúmeras adversidades, e a nossa proposta aqui é te pedir, te suplicar o auxílio em favor de cada um, para que tenham forças para continuar essa tarefa. A tarefa que cada um abraçou, que tem em seu objetivo final o crescimento da nossa individualidade, o crescimento espiritual de cada um de nós. Vamos lá? Vamos fazer a prece com o Marcelo.

Querido Mestre Jesus, amoroso irmão, muito obrigado, querido irmão amoroso, por mais este momento de amor, por mais este momento de oração, um bálsamo nos corações de todos nós. Muito obrigado, Mestre Jesus, por estar presente na vida de todos nós. Gratidão, querido irmão, do fundo dos nossos corações, bastante doloridos ainda, querido Mestre, pela jornada que todos estamos atravessando, muitas dores, como vós mesmo sabeis, conhece a cada uma das suas ovelhinhas, bastante teimosas, querido irmão, ó Mestre amoroso. A dificuldade é tão grande de fazer a conexão com vós, partindo de mim, Senhor, deste coração pequeno e fragilizado, na verdade, Mestre, deste coração fraco, extremamente falho. Oh, Senhor, tanta dificuldade, as coisas do dia, da matéria, que nos envolve no trabalho, nas questões do cotidiano, nos faz ficar tão distante de vós, por falha nossa. Por isso, querido irmão, nós te imploramos neste momento de amor, a qual sentimos o vosso abraço. Nós nos aproximamos desta conexão de amor, porque não estamos em uma pessoa, Senhor, mas somos muitos, milhares, espalhados por este lindo planeta. Então unimos, Senhor, em um só coração, em um só pensamento voltado a vós, voltado ao nosso Pai Celestial, e sentindo o abraço desses amorosos trabalhadores da vossa seara, onde nos ajuda, Senhor, a nos conectar novamente, a sentir o vosso abraço de amor, Mestre amoroso. Por isso nós te imploramos todos os dias, que insista com cada um de nós. Caímos constantemente em pensamentos, em palavras, em atitudes tristes, falhas, porque ainda somos pequenos, Senhor. Mestre, te imploramos a vós e ao nosso Pai amoroso, que tenha misericórdia por todos os corações, por todos os corações que estão te pedindo neste momento, pedindo por ajuda, por amparo, pelo restabelecimento da saúde, pelo trabalho material que falta,

Isso, querendo desistir da vida. Senhor, irmão de infinita misericórdia, não permita que isso aconteça. Permita que seus emissários vá ao encontro desses corações que são muitos, Senhor. São muitos. E leve a paz. Renove a esperança na certeza que todos os dias este sol que ilumina as nossas vidas e esquenta os nossos corações é o vosso amor que vem em nossa direção. Oh, Mestre amoroso, muito obrigado. Muito obrigado por brilhar na vida de cada um de nós. Obrigado por nos despertar, Senhor, deste sono tão pesado ao qual nos encontramos caídos nas questões da matéria. Gratidão, Senhor, por estender as vossas mãos em nossa direção e mais uma vez dizendo a cada ovelha, a cada um de nós, vem e segue-me, que somente assim, Senhor, não sentiremos mais dores. A nossa sede desaparecerá permanentemente. Mestre Jesus, obrigado por seu farol em nossas vidas. Obrigado por nos libertar das amarras a qual nos prende ao nosso passado infeliz. Obrigado, Senhor, por nos trazer o Consolador prometido, onde renova nossos corações e nos dá esperança para que nós possamos recomeçar e fazer o nosso melhor. Gratidão, irmão. Gratidão, querido Pai Celestial, de infinita misericórdia e amor, e amigos espirituais, muito obrigado pela paciência e por nos abraçar carinhosamente, amenizando as nossas dores. Nos abençoe, querido irmão, nos ampare e nos guarde em vossa paz por todo sempre.

0: Espero que essa paz que a gente sentiu aqui nesses minutos permaneça com você aí do outro lado. Essa jornada que se inicia para muitos de nós hoje e que vai trazer certamente experiências e que certamente teremos oportunidade de aplicação do conhecimento que chega até nós. Estamos num estágio de processo de transformação que tem exigido da gente viver essa mensagem. E agora, lembrando das palavras do Chico no início do programa, né? É preciso perdoar sempre. Sigamos com essa presença amorosa de Jesus envolvendo cada um de nós. E você, querido amigo, querida amiga, que às vezes está com o coraçãozinho apertado, que você possa perceber, como disse na prece nosso irmão Marcelo, Jesus fazendo o convite: vem, segue-me. E finalizando o trabalho de hoje aqui com vocês, queria reforçar o convite para você estar conosco no céu 2027, tá bom? Acessa lá congressoespirita.com.br, tem as informações. Vai ser muito bom a gente se encontrar, a gente se abraçar, a gente se confraternizar, a gente se fortalecer para o ano de 2027, tá certo? Fica com Deus, muita paz. E a gente está aqui 24 horas na Rádio Fraternidade, na nossa emissora do bem, como instrumento de Jesus, ajudando cada um de nós nessa caminhada. Fiquemos todos nessa presença amorosa do nosso Mestre e, claro, sempre com muita, mas muita esperança.
1: Esperança. Guarde a certeza que dias melhores virão. Ajuda. Aguarde no bem sempre. Tenha certeza de que as dores passarão, deixando as marcas para o Cristo de aprendizado e paz. Tendes esperanças. Deus não desampara. Jesus não nos abandona. Mãos amigas surgirão. Uma nova alvorada surgirá radiante. Guarde o amor e aguarde o labor do bem, e a felicidade reinará. Afinal, devemos saber que não importa se a esperança é a última que morre, mas tem que ser a primeira que nasce. Alfredo Júlio.
0: Eu voltei aqui para dizer para vocês que, acabando aqui, 6h40, no YouTube da rádio, entra uma palestra muito bacana, transmitida na Cometrine deste ano, e que a gente separou ontem: como o jovem pode canalizar a mediunidade sem participar da reunião mediúnica, com o Jacobson Trovão. Muito bacana, vai estrear daqui a pouquinho a palestra que ele fez esse ano lá na Cometrine, em maio desse ano, lá na cidade de Ituiutaba. Então eu te convido para quem está no YouTube da rádio acompanhando o programa Momento de Prece, de Oração, vai ser redirecionado para lá. Quem está aí acompanhando pelos outros caminhos, eu convido para entrar em tvfraternidade.com.br e acompanhar lá essa palestra, que é muito boa. Fiquem com Deus, gente. Muita paz. E até amanhã, se Deus permitir. Tá bom?
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5: 12 horas e 35 minutos.
6: Prezados amigos, iniciando mais um momento com música, mais um momento em que nós vamos refletir juntos as bênçãos de Deus sobre nós, as bênçãos do Cristo pelo Evangelho, as bênçãos dos grandes trabalhadores da cultura, na arte, os gênios da arte, os gênios da ciência, né, que vem fazer a humanidade se iluminar, os gênios da filosofia, da educação. Quando falamos gênios, queremos dizer irmãos que têm grande conquista nesses setores, os quais se dedicou muito e têm grande, em larga instância, de conhecimento dentro dessas áreas aqui que nós citamos e tantas outras. Então, o nosso programa leva o nome de Momento com Música, mas nem sempre tem uma música para cantar ao vivo. Às vezes a música é também o BG, a música vem de fundo. Mas hoje a gente vai cantar uma música. Às vezes eu tenho que não ir direto por causa das minhas mãos, e que ainda não estão tão saudáveis, e da artrite, né? Mas quando elas permitem, eu vou e toco, e a gente toca junto, e canta junto, e vibra junto. Bom, então, o nosso tema de hoje eu estava aqui preparando um trabalho e selecionei um texto muito bonito, que eu gosto muito, que está no Evangelho, e quero ler para vocês. Olha como isso é bonito, gente. Poucas vezes nós conseguimos perceber algumas coisas no Evangelho, selecionar algumas coisas assim, que é de uma profundidade como não devia deixar de ser, né? Deveria deixar de ser. E esse aqui, olha que achado. Vamos imaginar agora espíritos imortais? Espíritos eternos. Bom, eterno é Deus. Mas depois que Deus nos criou, também nós ganhamos a nossa imortalidade, para existirmos para sempre, para sempre, para sempre, sempre, sempre, sempre, né? Nunca mais deixaremos de existir. Percorremos vários estágios, né, queridos amigos? A alma dorme na pedra, sonha no vegetal, agita no animal e desperta no homem, né? Então, e vai para os anjos, ainda vamos para o reino angelical. Então, olha que texto bonito é esse aqui. Na verdade, é Leon Denis, aí depois Santo Agostinho. Aqui é tirado do livro Espiritismo na Arte. Aí depois Santo Agostinho. Olha só o que ele fala aqui. Do fundo do abismo da vida, o ser aspira e sobe em direção ao infinito das concepções estéticas, à ciência divina, aos cumes eternos, onde reina a beleza perfeita. Eu não sei se vocês têm visto ultimamente, tem um grupo que tem feito algumas postagens, produzido alguns vídeos falando do mundo espiritual. Eles chamam de filmes, né? São pequenos filmes de uma grandeza muito grande. Ontem eu vi um que eles postaram falando já do ano 3000 e pouco, era nova, né? E então, é um bem tão grande isso para todos nós. É uma beleza divina, imensa para todos nós, que nós poderíamos, assim, daqui para frente, não sentirmos mais nenhuma nesga de dificuldade que não seja enxergar nela o motivo de crescimento. De enxergarmos nela o motivo de evolução. Então, esse texto maravilhoso, olha, do fundo do abismo da vida, o ser aspira e sobe em direção ao infinito das concepções estéticas, à ciência divina, aos cumes eternos, onde reina a beleza perfeita. Então, gente, Que bonito é isso, que divino é isso, né? Agora sim, Santo Agostinho, olha só que achado do Evangelho. Santo Agostinho diz assim: contemplai, pois, durante a noite, as inumeráveis esferas que brilham sobre as vossas cabeças, procurai as que levam a Deus, e pedi que um mundo regenerador vos abra o seu seio após a expiação terrena. Então, gente, olha o infinito nos esperando, nos aguardando. É de uma grandeza celeste essas propostas do Evangelho de Jesus, né? Essas propostas não. O Evangelho de Jesus é de uma beleza celeste que nós precisamos cuidar de nós. Cuidar de nós com muito mais grandeza, com muito mais beleza. E aí, olha só, o homem de bem precisa cuidar do homem de bem. Porque senão, se nós não cuidarmos de nós, o que ainda não está no bem vai cuidar de nós. Então, cuidar com a visão da eternidade, quando esse conhecimento chega para o espírito, sua vida, de fato, toma outra direção. Contemplai, pois, as estrelas, olhai ao longe, né? E cuidar com silêncio. Precisamos do silêncio, acalmar, evitar tantas notícias que nos agitam o campo da matéria, mas que não nos dá nenhum alimento nas questões espirituais. Cuidar com sabedoria, cuidar com sintonia mais alta, porque aí, alimentando das esferas mais altas, é onde nós iremos ter características em nós dessas esferas altas. Cuidar com compreensão, compreender aqueles que fazem parte dessa programação reencarnatória. Cuidar com a verdade. Isso então, quando Jesus fala para Bartolomeu, a verdade, o Evangelho, ele fala: mas Senhor, o Evangelho me cobra sempre. Bartolomeu diz: a verdade não cobra, a verdade transforma. O amor expande. Esse homem de bem vive na terra. Ele vive na terra e vive também no céu, né? E a lei divina o leva para essas regiões celestes. É onde estamos indo, meus amigos. É onde estamos indo. É onde estamos indo para as alturas. Mas nós podemos pensar também, por outro lado, assim: será que somos regidos pelas vibrações do Cristo? Pelo conteúdo do Cristo? Ou estamos sendo regidos pelas nossas próprias más inclinações que trazemos do ontem? Uma amiga nossa leu um texto essa semana, ontem aliás hoje, do nosso querido Neio Lúcio, na mensagem que ele estava ali em Pedro Leopoldo, antes das reuniões familiares, falando de saúde, né? Tratando de saúde. E numa das mensagens que ele dá, ele diz assim que tem um grupo de pessoas queridas ao coração dele, um grupo de espíritos, que estão há 4 mil anos com os mesmos hábitos. Imagina alguém, nós vivemos de 3 a 4 mil anos com os mesmos hábitos, sem mudanças. Então, é complexo a nossa existência eterna. Temos que ter muito cuidado para que a gente possa, de fato, estar fazendo aquilo que esteja dentro das possibilidades divinas da nossa evolução, né? Quer dizer, progredir, progredir, progredir. E aí Emmanuel, sabiamente, numa outra mensagem, ele fala assim, nesse tema, né, que Neio Lúcio trouxe desses amigos dele, que estão há de 3 a 4 mil anos no mesmo lugar, sem mudanças. Emmanuel fala assim: ó, vamos interromper essas encarnações xerox. É fundamental nós observarmos a nós mesmos, nos conhecermos, para que a gente possa de fato fazer o bem. Bom, vamos cantar uma música então. A música é Que Brilhante Veste Você Conquistou.

Pronto, que brilhante verso você conquistou, dado toda essa questão cultural divina que nos envolve, né? Que brilhante verso estamos conquistando, que brilhante verso o Pai tem nos dado condição de construirmos em nós mesmos, que Jesus tem promovido em nós esses momentos de construção celeste. E é a hora, meus amigos, é a hora. É hora de vivermos essas regiões mais belas. A humanidade está cansada, né? De tanta notícia desestimulantes, de tanto retorno à Idade Média, nas concepções, inclusive, das artes. Muito retorno, expressivo retorno no campo das emoções e a nossa destinação é a construção do amor e não das emoções malsãs, né? O amor substituirá todas essas emoções que ainda vibra o pó da terra, mas haverá de brilhar como a cor das estrelas. As nossas emoções farão parte da linhagem do amor e não da linhagem da paixão, né? Isso será o nosso futuro. Seguramente é o nosso futuro porque é lei, é da lei divina. Temos essas conquistas celestes. Queridos amigos, a nossa vida ela é para brilhar. Existimos na Terra para brilhar. Aliás, estamos na Terra para brilhar. Não deixemos brilhar, não deixemos para brilhar no céu, porque para chegar lá temos que acender a nossa luz aqui na Terra. Então, acendendo a nossa luz aqui, chegaremos lá com ela. Luz apagada aqui, luz apagada lá. Luz acesa aqui, luz clarão lá. Clarão feito por nós aqui, seguramente clarão também lá, né? E o lá e aqui, na concepção filosófica, é praticamente o mesmo lugar. Não é? Estamos no planeta, uma hora com um corpo físico, outra hora sem esse corpo físico potencializado de células, etc., voltadas com um campo mais ligado ao físico, à química da matéria. Mas o corpo nosso será o mesmo, só que com outra característica, né? Antimatéria. Ou ora com o corpo antimatéria, quer dizer, antes da matéria e depois o corpo matéria. E assim a gente vai evoluindo, saindo da matéria e indo para o céu. Forte abraço a todos, que nós possamos seguir a nossa destinação com muito mais alegria, com muito mais bênçãos do céu. Um abraço, queridos amigos, até o final. Até o próximo programa, aliás. Até.

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1: Queridos amigos, queridas amigas, caros ouvintes da Web Rádio Fraternidade, mais uma vez nos encontramos. O meu nome é Graça Teles, eu falo de Uberlândia, Minas Gerais, estou no Brasil. E com muita alegria nos encontramos mais uma vez para meditarmos sobre o Evangelho de Jesus. Que bênção para nós termos esta oportunidade de trabalho, de aprendizado, de elevação espiritual. Convido aos irmãos para que juntos possamos vibrar em favor de um mundo melhor, em favor de uma humanidade mais serena, mais amável, mais carinhosa. Rogamos nesse instante ao Mestre Jesus em favor de todos os irmãos de caminhada. Com muito carinho, queremos envolver aqueles irmãos que ainda não conhecem o teu Evangelho, que eles possam ceder os seus corações a esta luz. Por todos os trabalhadores do bem, por todos aqueles que já se envolveram com o amor do Mestre, pela Web Rádio Fraternidade, por todos os seus trabalhadores, colaboradores, por todos os seus ouvintes. Amado Mestre Jesus, a nossa gratidão e a nossa rogativa para que fique conosco. Que assim seja. Meus queridos, a coleção Fonte Viva de Luz, no livro 2, que é o livro Pão Nosso, a lição número 1 é bem sugestiva e tem o título Mãos à Obra. Lá em 1 Coríntios, capítulo 14, versículo 26, tem uma fala de Paulo que traz a seguinte indagação. Que fareis, pois, irmãos? Que fareis, pois, irmãos? E em seguida ele diz assim: quando vos ajuntais, cada um de vós tem um salmo, tem doutrina, tem revelação, tem língua, tem interpretação. Faça-se tudo para edificação. Já fica bem claro para nós aqui no início, nos mostramos que nós temos tudo quanto precisamos para trabalhar. E Emmanuel vem dizendo para nós assim, a respeito desse versículo, na ocasião em que ele foi escrito, diz o seguinte: a igreja de Corinto lutava com certas dificuldades mais fortes quando Paulo lhe escreveu a observação aqui transcrita. O conteúdo da carta apreciava diversos problemas espirituais dos companheiros do Peloponeso, mas podemos insular o versículo e aplicá-lo a certas situações dos novos agrupamentos cristãos, formados no ambiente do Espiritismo, na revivência do Evangelho. Ora, percebemos aqui que aqueles problemas, na ocasião desta fala de Paulo, ainda são problemas de hoje, problemas atuais, problemas espirituais que todos nós carregamos. E na revivência do Evangelho, nós observamos com mais clareza e vemos o quanto eles estão evidentes. Quase sempre notamos intensa preocupação nos trabalhadores por novidades em fenomenologia e revelação. É muito comum, todos nós que estamos aí na lida do Espiritismo, na sua divulgação, no trabalho do bem, no trabalho intelectual, moral, espiritual, braçal, e ao chegar determinados irmãos, muitas vezes nas casas espíritas, quererem modificar, quererem colocar algo de diferente. E eu me recordo aqui de uma fala de Richard Simonetti, que ele disse assim, que precisamos tomar muito cuidado para não fazermos espiritismo à moda da casa. Precisamos, sim, seguir o Evangelho, as obras básicas, o estudo delas, porque cada vez nós vemos que estão mais atuais. E é preciso ter esse olhar de renovação, mas em cima daquilo que nós ainda temos e que nós não aprendemos. E certa feita, Chico foi questionado sobre o que havia de novo, porque ele sempre tinha companhias espirituais elevadas e os amigos de caminhada terrena perguntaram a ele, o que há de novo, Chico? E ele, com a sua simplicidade, com a sua amorosidade, responde, de novo, ainda é o Evangelho de Jesus, que nós ainda não aprendemos e não praticamos. Então, às vezes nós procuramos essas casas espíritas, queremos só fenômenos, revelações e o trabalho. Alguns núcleos costumam paralisar atividades quando não dispõem de médiuns adestrados. Por quê? Médium algum solucionará em definitivo o problema fundamental da iluminação dos companheiros. De que adianta termos médiuns fantásticos que consegue uma comunicação extraordinária se nós não estamos dispostos a colocar as mãos à disposição do trabalho. A mão, o coração, a mente. Nossa tarefa espiritual seria absurda se estivesse circunscrita à frequência mecânica de muitos a um centro qualquer, simplesmente para assinalarem o esforço de alguns poucos. Olha só, a gente tem que prestar muita atenção, se não estamos aí agindo mecanicamente, enquanto que outros se desdobram para que nós tenhamos a evolução, o aprendizado. Convençam-se os discípulos de que o trabalho e a realização pertencem a todos e que é imprescindível se movimente cada qual no serviço edificante que lhe compete. Todos nós somos peças importantes na evangelização da humanidade. Lembrando a fala de Emmanuel, Deus ajuda o homem através do próprio homem. Ninguém alegue a ausência de novidades quando vultosas concessões da esfera superior aguardam a firme decisão do aprendiz de boa vontade no sentido de conhecer a vida e elevar-se. É interessante o que eu entendi aqui, é que nós queremos o novo, mas a gente ainda não aprendeu aquilo que foi trazido para nós há tanto tempo. Então, a gente quer novidade, Mas nós só vamos ter essas concessões, essas revelações grandiosas, esse caminho diferente, quando estivermos prontos, quando estivermos feito o dever de casa, conhecer a vida e elevar-se. Muitos de nós ainda estamos presos dentro da concha do egoísmo. Como que se eleva assim? E Emmanuel termina para nós dizendo assim: quando vos reunirdes, lembrai a doutrina e a revelação, o poder de falar e de interpretar, de que já sois detentores, e colocai mãos à obra do bem e da luz, do aperfeiçoamento indispensável. Espalhar a luz, pessoal. Quando nos reunirmos, lembrar da doutrina, da revelação. Lembrar que a gente pode falar e interpretar. Que já temos muitos dons. E que muitos só entenderão o Evangelho de Jesus a partir da nossa fala, da nossa conduta, do nosso exemplo. Que o Mestre Jesus, que Maria Santíssima envolva a todos neste momento, que sejam agraciados com a presença dos benfeitores amigos, que se fortaleçam e coloquemos juntos as mãos à obra. Um forte abraço e até o nosso próximo encontro.
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3: 13 horas e 12 minutos.
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0: Você acompanha agora a palestra Testemunhos da Reencarnação, expositor Divaldo Franco da Bahia. 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
5: No ano de 1955, na cidade de Praga, a veneranda capital da antiga República Tcheco-Eslovaca, um jovem médico de 25 anos, teve a audácia de realizar uma experiência sui generis. Psiquiatra, o Dr. Stanislav Grof, perguntava-se por que o transtorno de natureza esquizofrênica constituía-se naquela oportunidade um dos maiores enigmas da área da psiquiatria. Trabalhando com pacientes esquizoides, o jovem psiquiatra percebia a inutilidade da terapêutica acadêmica, mesmo naquela oportunidade em que surgiam os barbitúricos. Tendo lido, talvez, a obra de Aldous Huxley, denominada As Portas da Percepção, quando o eminente cientista inglês resolveu utilizar-se do ácido lisérgico para lograr um estado alterado de consciência, o eminente investigador resolveu selecionar alguns pacientes esquizofrênicos e no anfiteatro da universidade, ao lado de convidados especiais, dar início a uma investigação, aplicando-lhes a substância alucinógena, percebeu que de imediato aqueles pacientes apresentavam estado alterado de consciência. Merece recordar que patologicamente eles se encontravam em estado de consciência alterada. Mas naquele momento, o que eles falavam era bastante singular. Alguns referiam-se a ter vivido antes, ali mesmo, na República Tchecoslovaca, e afirmavam que a enfermidade que os tornavam

mais sensíveis e terminaram por supor que o indivíduo tem uma vida antes desta vida. A proposta era audaciosa. Estava se vivendo o período da parapsicologia, da psicobiofísica, e essas questões estavam sendo examinadas em grandes universidades do mundo, sem que houvesse chegado a qualquer conclusão. O Dr. Stan concluiu, porém, que a psique humana não desaparece quando advém a morte orgânica, e procurou separar daqueles casos aqueles que mais o haviam impressionado, contratando detetives particulares. Ele fez que visitassem as cidades, as aldeias, os lugares referidos, e que procurassem ver se aqueles fatos trágicos a que se referiam os enfermos haviam acontecido. E o resultado foi surpreendente, porque se pôde constatar que, de fato, em determinado período, em épocas transatas, houve aqueles fenômenos trágicos tão bem descritos naquele momento na Academia de Psiquiatria de Praga. Mas neste momento, o Dr. Stanislav Grof foi homenageado com uma bolsa de estudos nos Estados Unidos. Logo depois, através da invasão da República Tchecoslovaca, o país entrou em submissão comunista. Mas o Dr. Grof, transferindo-se para a América do Norte no pós-doutorado, continuou as investigações e publicou um livro. O livro chama-se Mais Além da Mente, ou melhor, do cérebro, procurando demonstrar que o pensamento não é gerado pelo cérebro. Pelo contrário, o cérebro é um decodificador do pensamento. Continua ele as investigações, adquire a cidadania americana, transfere-se para a Califórnia e, aproximadamente nos anos 70, na cidade de Big Sur, dá início a uma série de seminários para modificar a metodologia da ciência médica nos Estados Unidos. Com uma elite de psiquiatras, psicólogos, psicanalistas, psicoterapeutas, radiologistas, tanto da América como da Europa, os seminários de Big Sur chamam a atenção do mundo. Até então, a medicina americana cuidava da doença. A proposta dos novos revolucionários era para que a ciência cuidasse dos doentes, porque de nada adianta libertar o paciente de uma problemática de saúde e ele tombar numa outra. Como resultado, por volta de 1975, esses eminentes médicos fizeram uma proposta. Até então, a psicologia era considerada sob três aspectos: a psicologia behaviorista, psicologia do comportamento; a psicologia mais profunda, quase do sentido da paternidade humana; e a psicanálise. Essas três correntes básicas albergavam todas as escolas psicológicas e psiquiátricas daquela época. A sugestão foi apresentar uma quarta força em psicologia. Quarta força esta que foi denominada como sendo uma psicologia

e é especial. Uma psicologia que tem por fundamentos Deus, a imortalidade da alma, a comunicabilidade dos espíritos, a reencarnação, as obsessões. Essa psicologia de imediato alongou-se pela Terra e logo, acompanhando esse trabalho, investigadores que tentavam penetrar no inconsciente humano haviam descoberto que através da antiga regressão de memória se poderia visitar o inconsciente individual e o inconsciente coletivo de Carl Gustav Jung para conhecer-se fatores que desencadeavam hoje vários distúrbios de natureza emocional e psiquiátrica. Por exemplo, a depressão, as dificuldades sexuais, a frigidez feminina, a impotência masculina, determinados transtornos do aparelho digestivo, algumas suspeitas de natureza psicótica. Através da regressão a existências anteriores, acreditava-se que naquelas existências estavam as causas dos fatores de perturbação da atualidade. Expandiu-se essa psicologia, expandiram-se as terapêuticas regressivas. No Brasil, a doutora Maria Júlia Pietro Pérez estabeleceu a base fundamental de que nós somos aquilo que praticamos ontem. Emérita discípula do pai dessa regressão de memória, ela e uma elite de psiquiatras e psicólogos brasileiros logo aderiram à terapêutica regressiva, tornando-se importante. Um excelente psiquiatra norte-americano do estado da Flórida, que conseguiu arrancar de pacientes esquizofrênicos, maníacos, seu estado de perturbação, graças à regressão de memória. Esta análise breve, como um prolegômeno, objetiva demonstrar que, na atualidade, o preconceito contra Deus, contra a imortalidade da alma, contra as obsessões, já não faz parte, como se dizia genericamente antes, do materialismo científico. Porque hoje, grande número de cientistas adota o comportamento teísta. E como é natural, existem aqueles que objetam. São os livres pensadores, os materialistas, os agnósticos. Mas, por sua vez, existem aqueles que defendem a tese da imortalidade, graças a um fenômeno muito corriqueiro na área médica, o da morte cerebral. Constatou-se que a morte cerebral não elimina a vida e que o paciente portador de morte cerebral deve ser mantido vivo até que ocorra a morte do tronco encefálico, quando então se pode desligar os aparelhos ou aplicar o que chamaríamos de uma eutanásia. Esses pacientes que voltaram de além da morte, apresentando nos eletroencefalograma a absoluta morte cerebral, asseveram, todos eles, que durante o período em que o cérebro estava com anóxia, sem oxigenação, portanto vida e morte fundidos no aniquilamento mental, continuavam pensando. O seu estado de vida era exuberante e graças a isso
eles podiam voltar e narrar as experiências que provavam a libertação do psiquismo da massa encefálica. Na Universidade Harvard, dois grandes psiquiatras chegaram a uma conclusão peculiar. Toda vez quando nós amamos, quando nós somos gentis, os nossos neurônios cerebrais eliminam ondas que fazem lembrar a micropartícula fóton. Como o fóton é uma partícula de aglutinação, nós gozamos de saúde, temos bem-estar e naturalmente somos pessoas equilibradas. Toda vez que os mesmos neurônios estão sob a ação da cólera, do ódio, da inveja, do ciúme, eles emitem ondas à semelhança do próton. E como o próton é uma micropartícula destrutiva, nós entramos em transtorno cerebral, em desequilíbrio emocional, em estados de cólera e agressividade. Então estabeleceram que a criatura humana não é aquela dualidade espírito e matéria, é soma significação, soma corpo, significação mente. O indivíduo é o resultado de uma ação mental sob a organização cerebral. Aliás, os latinos já diziam: mens agita-te molem. A mente, o espírito, aciona, move a matéria. É fascinante notar que essas personalidades não têm nenhuma vinculação religiosa nem filosófica com qualquer doutrina. São eminentes mestres da neurologia, da neuropsiquiatria, da neurocirurgia, e nas suas investigações acaloradas e contínuas chegaram à essência da vida, que é o ser humano. Permitam-me narrar uma experiência pessoal. Faz 30 anos eu houvera terminado uma reunião doutrinária em nossa instituição em Salvador e me dirigia à sala da Mansão do Caminho, quando naquele momento escutei uma voz que me disse: tu vais ter uma parada cardíaca. Achei curioso, porque eu era jovem, estava apenas com 60 anos, e então estava em plena adolescência. Achei que não podia ter uma parada cardíaca, porque estava muito bem. E de repente, sem me dar conta, junto ao divã, eu perdi a consciência. Desmaiei e tombei sobre o divã. Felizmente, as pessoas correram. Em nossa reunião havia vários médicos, inclusive um filho meu, médico clínico de duas universidades. Correram para me dar assistência. E houve aquele ligeiro tumulto, mas no instante em que eu me dei conta, eu estava fora do corpo e observava o que se passava ali no ambiente. Algumas pessoas começaram a chorar e eu achei interessante. Será que estão chorando de felicidade? Porque a vida é muito peculiar. A pessoa está chorando às vezes de contentamento. Deste eu já me vi livre. Então fiquei olhando. Quando meu filho, depois de fazer o exame cardíaco e me aplicaram os aparelhos, disse: olha, é muito sério, está aparentemente morto, vamos chamar o pronto-cor. Fui levado para o pronto-cor e nesse momento da confusão eu estava absolutamente lúcido, sentindo-me muito bem. Então eu calculei: mas se morrer é isto, é uma maravilha, porque eu estou lúcido, estou sentindo-me bem, morrer não dói,
e estava contente quando me lembrei que o meu guia espiritual me havia dito oportunamente: se algum dia tu estiveres fora do corpo e chamares por alguém e não te responder, já desencarnaste. Então espera que eu chegue para te conduzir no mundo espiritual. Ao me lembrar, eu aproximei-me de vários amigos e chamei-os pelo nome, inclusive de um velho companheiro, Nilson de Souza Pereira. Chamei-o, sacudi-o, e ele nada, chorando. Eu disse: meu Deus, eu já morri. Então daqui eu não saio até o espírito Joana de Ângeles chegar. Levaram o meu corpo e eu fiquei em casa de garantia. Fiquei esperando. Mas nesse momento apareceu minha mãe. Para minha surpresa, eu a olhei, ela era desencarnada. E eu perguntei: mãe, eu já morri? Ela disse: ainda não. Eu não gostei do ainda. Era sinal que estava em processo. E o que é que está acontecendo? Os guias espirituais estão analisando se tu ficas ou se tu voltas. E eu disse: mãe, que mãe é esta? Vá lá correndo dizer para eu voltar? Eu sou tão jovem. Vá saber o que se passa, intervenha. E ela foi sorrindo. E eu então fiz um pedido a Deus: meu Deus, eu vos peço 10 anos. Me arrependi muito. Vos peço 10 anos. O que são 10 anos para o Senhor? Para mim tem um grande significado, porque nós estávamos ampliando a mansão do caminho, mas para o Senhor nada valem. Então fiz a minha oração e naquele momento minha mãe me disse: eles concluíram que você deve voltar. E naquele momento eu perguntei: mas por quanto tempo? E ela concluiu: eles não disseram. Então eu acordei do hospital, acordei com uma dor tremenda, era um infarto do miocárdio. Então o cardiologista e outros ficaram muito sérios e recomendaram a terapêutica da época. Não havia o stent. Eu estava com altas taxas de colesterol, com algumas artérias entupidas, uma delas 95%, a outra 70% e a outra 80%. Era um morto que respirava. Então eles fizeram o procedimento, prepararam-me para uma cirurgia em peito aberto, e o chefe da equipe me disse: agora você vai para casa e vai repousar. Não pode falar, vai mudar a sua vida, não pode andar, não pode alimentar-se de carnes vermelhas, terá uma vida especial ou terá um novo infarto e morre. Sabendo ele que eu era espírita, eu perguntei: mas qual é a minha probabilidade de vida? Ele disse: bem, se nós conseguirmos operar para colocarmos algumas artérias mamárias ou etc, você terá algum tempo de vida. Mas se não tivermos tempo, porque não podemos fazer agora, você terá no máximo 30 dias. Portanto, deite e espere tranquilamente para morrer. E ficou rindo. Meu Deus, eu olhei para ele e fui morrer. Nós temos reuniões mediúnicas. E no dia seguinte era a reunião mediúnica. Eu funciono como médium. E às 18 horas estava deitado, sentindo a área muito dorida, sentindo angina pectoris e tomando Isordil vasodilatador, quando me apareceu a mentora espiritual Joana de Ângeles. Olhou para mim e perguntou-me: que tens? Eu respondi: minha irmã, eu estou 95% morto. Afinal, a senhora é o meu guia espiritual e não sabe o que é que eu tenho? Que guia espiritual é esse? Ela disse: qual é o problema, Divaldo? É que o médico me falou que qualquer esforço eu desencarno, porque eu estou nessa situação deplorável.
Ela disse, mas não vejo nenhum problema, porque tu estás falando comigo e eu estou 100% desencarnada. Portanto, não há problema. Dentro de uma hora eu quero te ver na reunião mediúnica. Eu disse, minha irmã, se eu me levantar e andar mais de 100 metros, eu vou desencarnar. Ela disse, qual é o tempo de vida que ele te deu? Eu disse, 1 mês se fizer repouso absoluto. E se não fizer? A hora. Ela disse, então eu prefiro que tu morras no trabalho a morrer na ociosidade. Eu disse, mas que espírito é esse? Quem já viu querer a minha morte? Então eu chamei alguém para me ajudar a ir até a sessão mediúnica. Veio um dos meus filhos, me levou suavemente ou com muitas dores, até que cheguei à sala mediúnica. Sentei-me, e para quem não sabe o que é uma sessão mediúnica, é o momento quando nós fazemos as sessões experimentais, as sessões espíritas de pesquisa científica para provar a imortalidade da alma. Elas são em uma luz tíbia, para evitar excesso de claridade, e porque os raios luminosos queimam a energia, o ectoplasma. Porém, com uma lâmpada suave, perfeitamente visíveis, sentamos-nos à volta de uma mesa, e os trabalhos são iniciados com uma leitura preparatória e depois da oração com os fenômenos mediúnicos. Sendo eu um dos médiuns mais antigos, vem sempre o espírito guia, dá as instruções, eu psicografo, às vezes espíritos sofredores comunicam-se, às vezes não, por meu intermédio. Então, com aquele mal-estar, eu digo, não vou aguentar. Mas entrei em transe. E quando despertei, era 9:30, 1h30 a reunião. Veio o espírito mentor, veio psicografia, veio uma entidade muito sofredora e houve a reunião habitual. Acenderam as luzes. E naquele momento, quando acenderam as luzes, eu respirei e estava sem dor. Achei interessante, porque angina pectoris é uma das dores perversas. Eu digo, meu Deus, e falei ao Nilson, estou melhor, e nada indica que eu ia melhorar. Então, eu não sou de falar muito, como se vê. Joana de Angeles disse, agora volta para o repouso, para não desfazeres as energias que nós te demos. Eu voltei para repousar, não morri, aqui estou, e o meu médico morreu de infarte nesse período. E eu fui fazer uma prece com muita emoção, agradecendo a Deus a escolha que Deus fez. Não tenho culpa. Porém, gostaria de contar um detalhe. Quando completaram 10 anos, eu estava muito alegre, e há um espírito muito amigo meu. Ele me apareceu e me disse, Baiano, você não é nada inteligente, porque você pediu a Deus 10 anos e hoje completam 10 anos. Então está na hora de você voltar. A Deus a gente sempre pede muito, porque se ele estiver de mau humor, ele corta metade e a gente fica com a outra metade. Mas eu lamentei, eu disse, bem, mas eu pedi, foi para 2010, que já passou. Então o Espírito disse, vou te contar uma anedota. Porque se pensam que os Espíritos são seres sobrenaturais, fantasiosos, os Espíritos são as almas das criaturas humanas que viveram na Terra. O mundo espiritual é o mundo causal, a Terra é o mundo experimental. Nós vimos, vestimos-nos de matéria, realizamos um aprendizado e voltamos para casa. É um fenômeno biológico natural. A vida terrena é perecível, rápida. A vida espiritual é permanente, indestrutível. Então o Espírito me contou que um dia uma alma aproximou-se de Deus e perguntou-lhe, Senhor, eu não entendo de eternidade. Gostaria de perguntar-lhe, por exemplo, 1 bilhão de anos, que tempo representa para o Senhor?
E Deus disse, um segundo. E a alma reperguntou, e $1 bilhão, que representa para o Senhor? Deus disse, 1 centavo. A alma disse, Senhor, dá-me 1 centavo. E Deus respondeu, espera 1 segundo. Então, a partir dali, eu renovei as minhas perspectivas e voltei a pedir mais prazo. Completei 90 anos. E o curioso é que nós não temos o direito de ser uma pessoa de avançada idade, porque todo mundo pensa que vai morrer daqui a pouco. E quando eu completei 85, 86 anos, os amigos dizem, mas Divaldo, você está perto de morrer. Eu vivendo e outros morrendo. Até que começaram a anunciar, venham ouvir a última palestra do Divaldo. E as pessoas iam. Aconteceu no exterior. Eu estava em Londres há 3 anos. E então uma querida amiga irlandesa disse-me, mas meu irmão, eu estou com tanta pena de você. Eu perguntei, mas por quê? Porque você está morrendo. E eu disse, mas Miss Schmidt, todos nós estamos morrendo. A morte começa no momento em que nós somos concebidos. Ela disse, não, mas é que foi anunciado que era a sua última vez que você vem a Londres. Então todos nós vimos para ver a sua morte. Eu digo, nossa, e tem que ser pública. Ela disse, pois é, a última vez. E chorou. Mas ela chorou tanto com pena de mim, que eu também chorei com pena de mim. Abraçamos-nos. E eu disse, bom, vamos ver. Mas não morri. No ano seguinte, eu voltei a Londres, mas não me lembrei da senhora Schmidt. No outro ano, voltei a Londres, mas não me recordei. Este ano, retornei. E quando eu estava fazendo a palestra, eu me lembrei. Eu estava na Universidade de Londres e fui olhando o auditório para ver se eu encontrava Miss Schmidt. Então não encontrei. Perguntei à minha tradutora. E Miss Schmidt não veio. Ela disse, ah, Divaldo, ela morreu. Há 3 anos. Depois que esteve com você, ela morreu. E digo, nossa, ela recebeu a intuição certa e aplicou na pessoa errada. Então, todo mundo que diz assim, Divaldo, eu soube que você está para morrer. Cuidado, hein? Eu irei ao enterro. Mas o que eu quero focalizar é a imortalidade da alma, a reencarnação. Porque graças a esse fenômeno daquela parada cardíaca, e curiosamente, não há muito, eu fui fazer um check-up no Sírio-Libanês, e o melhor cardiologista daquele órgão, talvez da América do Sul, depois de me examinar longamente, deu meu diagnóstico de um coração fascinante. E eu lhe perguntei mais, doutor fulano, eu tive uma problemática dessa natureza, o que é que aconteceu? Porque deve estar ainda o problema. Ele disse, olha, Divaldo, é uma coisa peculiar, uma outra veia fez uma curva e se transformou numa artéria, deixando aquele entupimento de lado e irrigando o seu coração. Você tem um conjunto de artérias especial, é uma coisa muito rara. Por que será? Eu disse, porque eu sou paranormal. Achei tão chique ser paranormal, porque eu podia dizer, sou médium, eu sou paranormal. Ele disse, eu sei que você é médium, e a mediunidade faz isso. Eu digo, olha, para mim ela fez, e pode ficar contente, fazer ainda outros ramos, pode virar uma árvore, ao invés de estentes, fazer nas próprias veias, transformadas em artérias cardíacas. E apenas há uma semana, na quinta-feira passada, eu me submeti a novos exames cardiológicos, e para 90 anos, eu estava um adolescente, com 7 por 12, 80 e assim por diante, uma maravilha. Porém, estava com ciático,
de um homem de 150, porque a vida compensa, dá de um lado e tira do outro. Tive que fazer um procedimento muito delicado para bloquear o ciático, e aí me vieram outros problemas, mas que não me impedem de realizar os meus compromissos espirituais. Desta forma, eu próprio vivi a experiência da vida, da parada cerebral e da existência com o pensamento lúcido fora do cérebro. Isto me levou a uma experiência que eu havia tido fazia muitos anos, 1967, quando estive em Paris pela primeira vez. Naquela oportunidade, eu me encontrava na Cidade Luz para passar poucos dias em casa de amigos e tive a noite mais perturbadora da minha vida. No dia seguinte, pela manhã, eu resolvi sair para caminhar um pouco. Era agosto, fazia calor. E então, me veio a ideia de tomar um ônibus a Versailles. E peguei o ônibus. Eu não falo francês em lucidez e não conhecia nada nem a ninguém. Quando o ônibus se afastou da periferia de Paris, da banlieue, deu-me vontade de saltar. Eu dei o sinal, saltei e me adentrei por uma floresta. A floresta me era tão familiar como qualquer uma coisa que eu conhecesse bastante. Era uma segunda-feira, eu andei até ver uma casa monarcal e muito interessante, um mosteiro. Aproximei-me e bati a aldraba. Veio uma monja e me atendeu pela portinhola. E sem que eu me desse conta, eu perguntei se era possível visitar o monastério. E ela disse que não. Primeiro, porque era um monastério de monjas clausuradas. E segundo, era também segunda-feira, dia em que os monumentos parisienses são dedicados à limpeza, por causa do domingo anterior. Mas então eu me dei conta que estava falando francês. Eu pensava normalmente e saía de forma que ela entendia. Eu insisti e pedi para falar à madre mestra. Ela me levou ao paratório, a madre mestra veio e eu comecei a explicar que gostaria muito de visitar aquele monastério. Ela perguntou por quê. Eu digo porque fui eu quem fundou esse monastério. Eu disse, meu Deus, eu devo estar louco. A freira vai telefonar para a polícia, porque eu falava sem sentir dentro de um impulso. Ela sorriu e me disse, mas meu filho, esse monastério foi fundado no ano de 1526, no período do cardeal Richelieu. Eu disse, pois é, eu me lembro, porque eu era uma pessoa próxima ao cardeal de Richelieu, era um sacerdote. Ela me olhou penalizada e disse, mas ele morreu há muitos séculos. Eu disse, eu sei sim, senhora, mas é que ele morreu aqui nesse monastério. E eu desejava ver a cela em que eu morri. Ela diz, mas é uma conversa bastante perturbadora, não é? Eu disse, sim, senhora. Agora a senhora me fale a abadesa. Lá veio a abadesa. E repeti tudo. A abadesa me olhou penalizada e disse, olha, meu filho, é melhor voltar para casa. Eu sei que você é estrangeiro, mas estou interessada porque você está falando francês antigo provençal. Eu nem sabia que havia o francês provençal. Eu disse, não me diga. Ela disse, é verdade. Quem ficou mais admirado fui eu. E então ela perguntou, mas por que você tem esse interesse? Porque o nosso fundador, o padre fulano de tal, morreu por volta de 1580, aproximadamente. Digo, sim, senhora, eu me lembro. E ele morreu aqui. Ela foi tomada de espanto e disse, mas o senhor leu a história de nosso convento é de clausuradas e ninguém do sexo masculino adentra, a não ser o nosso confessor. Eu disse, não, senhora, eu me recordo, eu sou a reencarnação daquela personalidade.
Ela disse: você sabe o que está falando? Eu digo: sei, sim, senhora. Mas gostaria de ir ao lado para a cela, passando pela clausura. E ela novamente: mas não pode, porque homem não pode passar pela clausura. Eu digo: mas há uma passagem secreta. O altar-mor tem uma portinhola. A gente desce, atravessa um corredor, sai no pátio. Ela diz: mas como você sabe? Eu disse: eu me lembro. Então venha mostrar. Eu levantei-me. Ela disse: vai andando na frente. Eu fui e vi a madre abadesa, a madre mestra e a porteira. Então eu disse: como antigamente, as três atrás. Cheguei à portinhola do altar, mostrei, ela mandou ir, descemos e fomos até a cela. Porque aquele religioso era tão religioso que havia uma lenda de uma pedra que ele, de tanto se ajoelhar, a pedra estava gasta. E havia na parede a figura, uma pintura da Madonna queimada por uma vela. Eu descrevi antes, e quando chegamos lá, estava exatamente. A madre abadesa disse: agora você vai nos explicar isto. E ficamos conversando, eu explicando que a vida não era única, nós tínhamos existências, mas no entusiasmo muito grande. Chegou o meio-dia, convidou para almoçar, eu aceitei, continuamos a conversar. Chegou a tarde, o lanche, eu digo: ai, não posso, eu tenho que voltar a Paris. E conversei, e a religiosa me disse: se é verdade, o que você está dizendo altera completamente a minha e milhares de vidas. A vida é única. Eu digo: sim, senhora, a vida é única, mas as existências corporais são muitas. É como um educandário. Nós vamos ao jardim de infância, ao berçário, à creche, ao jardim, ao fundamental, ao ginasial, ao intermediário. Logo depois vamos à universidade e ainda fazemos o pós-graduação, mestrado, doutorado, e somos o mesmo indivíduo em várias experiências. Então nós somos seres criados por Deus, simples e ignorantes. Em cada etapa nós desenvolvemos uma faculdade, uma tendência, uma aptidão, vamos crescendo, e toda vez que nós erramos, nós voltamos, como qualquer aluno, a repetir a experiência. E este repetir a experiência é denominado provação, é um teste ou expiação, quando nós falhamos na provação. Então o Espiritismo, falei do Espiritismo, é a ciência da imortalidade que veio provar o significado da vida, como a vida é um poema de alegria, como nós deveremos aproveitar cada instante existencial para nossa felicidade, para nossa plenitude. Diz-se que o reino dos céus não é deste mundo. Não é, mas começa neste mundo. Para que eu atinja uma meta, eu deverei começar de um ponto inicial, e etapa a etapa, até atingir a meta. Conversamos muito, e no dia seguinte, eu lhe mandei as obras básicas do Espiritismo, o Livro dos Espíritos, que estamos comemorando uma idade fantástica, 160 anos de publicado, o Livro dos Médiuns e o Evangelho segundo o Espiritismo, porque os outros dois, a Gênese e o Céu e o Inferno, eu não encontrei na oportunidade. Então a reencarnação é a base fundamental do Espiritismo, é uma lei universal que explica quem somos, de onde viemos, para onde vamos e por que sofremos. As perguntas fundamentais da filosofia, quando os gregos começaram a estudar através dos pré-socráticos, Anaxágoras,
anaxímenes, a razão de ser da vida, eles pararam na morte. Será que a morte interrompia a vida? E se interrompia, qual era o sentido da vida? Sócrates vai ser o divisor de águas e vai dizer que nós viemos do mundo das ideias. Este mundo das ideias nos dá a sombra. O corpo é a sombra, o espírito é a realidade. E surge a doutrina ética, a doutrina espiritualista, que mais tarde, com o advento de Jesus Cristo, recebe a carga emocional da vida de Jesus. Jesus não veio à terra fundar uma religião, como se diz. Ele veio à terra dignificar a criatura humana, dizer que a verdadeira religião é o amor, que nós deveremos desenvolver esse sentimento que é Deus em nosso mundo íntimo, como asseveram os esoteristas, nosso Deus interno, esse ser também chamado o Cristo interior, que nós devemos desenvolver para podermos gozar o reino dos céus, que é um estado de consciência. Então é fascinante a doutrina do Evangelho de Jesus, que nós entorpecemos, transformamos numa doutrina respeitável e agora dignificada pelo Papa Francisco, o Papa que veio do outro mundo, o Papa cristão, o Papa verdadeiramente evangélico e bom, que revolucionou a cúria romana, que revolucionou a pompa vaticana, e que simples mortal pede a todos nós que oremos por ele, pela sua grande responsabilidade. Eis à frente do maior rebanho religioso do mundo, o catolicismo, 1 bilhão e 100 milhões de crentes, a figura dúlcida deste homem extraordinário, que faz a pacificação com todas as religiões, que não julga a ninguém e que permite ao indivíduo o direito de errar e de reabilitar-se. Bases da doutrina espírita. No passado, o Papa João Paulo II declarou que as comunicações espirituais são verdadeiras. Na década de 1900-2000, conforme o Observatório Romano, o Jornal da Cúria Romana, ele declarou a 15 mil pessoas na Igreja de São Pedro que a morte não interditava a vida e que os mortos voltavam a comunicar-se com os vivos. Tese da doutrina espírita. Porque se a morte destruísse a vida, qual era o sentido? Porque a natureza gastaria 2 bilhões de anos quando começou a vida na intimidade das águas oceânicas para criar a primeira molécula, os organismos unicelulares, as cadeias de açúcares, o pequeno tubo que se vai transformar em algas marinhas e vai desenvolvendo antropologicamente até chegarmos a nós. Porque a natureza, ao chegar a nós, pararia o processo de evolução. Como é que uma célula, depois que está fecundada, o óvulo passa a ser neuroblasto, uma célula, sobe para o útero, absorve líquido amniótico, se multiplica em 2, e em breve nós temos este organismo, a fatalidade biológica. Como uma célula pode produzir cerca de 200 tipos de células separadas, células de marfim, células de lâminas como as unhas, de ossos, as células hepáticas, do pâncreas, dos neurônios cerebrais, 100 bilhões que morrendo não renascem. Como é possível que plantando maçã eu possa colher mais tarde pera, jaca, uva? Porque esta célula, para desenvolver, existe um molde
que Allan Kardec chama perispírito. Esse molde é reconhecido pela medicina como modelo organizador biológico, que o povo também chama corpo astral. Então nós somos espírito, um envoltório semimaterial e matéria. Morre a matéria, as experiências encaixam-se no perispírito, ele é absorvido pelo espírito para reencarnar-se depois, e ao reencarnar-se trazer todas as marcas positivas e negativas da existência anterior. Que ocorre? Nós somos autores das nossas vidas. Nós somos aqueles que semeamos, mas somos aqueles que colheremos. Vamos ilustrar para que não fique monótono. No ano de 1939, uma irmã minha suicidou-se. Eu estava com 12 anos e, como minha mãe não sabia ler, fui eu quem leu o telegrama. O telegrama era uma linguagem cruel. Dizia: Nair Franco morreu, venham dar assistência. Ela morava em Ilhéus e nós morávamos em Feira de Santana, na Bahia. Pode-se imaginar o choque, porque o suicídio é o ato de maior violência e covardia. A pessoa quer se ver livre do problema, mas não lembra daqueles que a amam. Quando alguém se mata, leva um pedaço de nós que amamos. A pessoa não tem o direito de matar-se, porque não é autora da vida, e depois o seu problema amanhã estará resolvido. Não pode optar pelo seu destino, porque despedaça os destinos nossos. Mas para sintetizar, nós sofremos muito, e minha mãe ficou profundamente amargurada. Naquela época todos nós éramos muito católicos, e minha mãe foi à igreja comigo, que era coroinha, e pediu ao padre para celebrar uma missa, a missa de sétimo dia. Ele perguntou: e de quem morreu sua filha? Minha mãe disse: suicidou-se. E ele foi cruel: Dona Ana, os suicidas vão para o inferno eternamente. Ela teve um choque. Mas não há possibilidade? Não há, Dona Ana. Morreu, suicidou-se, vai para o inferno, Satanás toma conta. Eu então vi aquela mulher analfabeta dar uma lição de justiça. Ela disse: mas que Deus é este? Eu que sou mãe, que a perco, eu a perdoo. Deus não a perdoa, então é pior do que eu. Como é que ele manda o seu filho nos ensinar o perdão e ele não perdoa? E disse mais: padre, a pessoa que se mata não está com juízo no lugar. Era muito ignorante minha mãe. Mas que lição de psiquiatria! Porque o surto psicótico depressivo, ou surto depressivo bipolar de afetividade, leva a pessoa a esse estado de volúpia pela morte, pela perda da serotonina, da noradrenalina, da dopamina, da oxitonina. Então o indivíduo perde a noção. Também pode ser por uma obsessão. Então ele é também vítima. E há agravantes, como há atenuantes. Então minha mãe disse: se Deus é assim, eu nunca mais voltarei à igreja. E ficou de mal com Deus. Eu fiquei escandalizado e perguntei: mãe, a senhora não vai mais à igreja? Nunca mais, meu filho. Ele disse: então eu também não vou. Ela disse: vai, porque a briga é minha e dele, não é sua. Passaram os anos e minha mãe se tornou espírita, quando eu me tornei espírita. E a primeira pergunta que ela me fez, quando eu a convidei a estudar o evangelho, foi assim: de Deus, o seu Deus perdoa? Eu digo: mãe, não é o meu Deus, Deus de todos nós não perdoa. Mas meu filho, ele não perdoa? Eu digo: não, senhora. Por que que ele não perdoa? Porque ele ama. Quem ama não perdoa. Só se perdoa quando se tem ressentimento. E Deus nunca tem ressentimento de nós. Ele nos ama sempre. Ele compreende a nossa infância. Então ele nos dá outra chance.
Ela se comoveu e disse: ensine-me a amar esse Deus. Tornou-se espírita. Passaram-se os anos, foi morar na mansão do caminho, e quando ela estava desencarnando, no mês de fevereiro de 1972, ela me disse: meu filho, eu estou vendo seu pai, eu estou vendo Nair, minha irmã suicida, e Nair está me dizendo: mãe, venha me libertar do meu inimigo. Ela foi vítima de uma obsessão cruel. Não aguento mais sofrer, 33 anos de sofrimento, venha me ajudar. E então minha mãe me disse: eu vou, meu filho, mas eu volto para tomar conta de você, porque você é solteiro, não tem ninguém. Eu digo: tenho, tenho uma família extraordinária. Ela disse: mas eu vou voltar. E eu lhe falei com ternura: não volte, a senhora vai ter uma recepção maravilhosa, os mentores estão aqui. Ela então disse: meu filho, você quer discutir com sua mãe na hora da morte? Porque a velhinha era terrível, era baixinha, não perdia uma briga nunca. Então eu cedi. Eu estava pregando aqui na cidade de Castro, no Paraná, uma semana depois, quando ela me apareceu. Eu estava falando, ela apareceu, eu tive um choque. E ela disse: fale para eles que a vida continua. Eu proferi a conferência, emocionadíssimo. Passaram os anos e ela começou a me aparecer. Repentinamente ela me disse: Di, Nair vai reencarnar. E vai reencarnar com uma problemática do aparelho digestivo, porque ele ingeriu um veneno, cianureto e mercúrio. Então destruiu o corpo vibratório, o perispírito virá marcada na matéria. Eu perguntei: eu vou conhecê-la? Vai conhecê-la. Passaram-se os 3 anos e chegou à porta da mansão uma senhora afrodescendente com uma criança no colo, morrendo. O porteiro me chamou, eu fui ver e a senhora disse: eu vim pedir ao senhor para salvar a minha filha. Ela está morrendo, coberta com tecido muito sujo. Eu ergui, a menina tiritava, magríssima, com a idade física menor do que a biológica. Levei imediatamente para o centro médico, chamei o meu filho, coloquei a mãe também. Ela disse: nós vivemos de sopa de papelão. Ela é catadora de lixo, era. Pegava aqueles papelões dos bares, tirava a gordura, preparava sopa, punha sal e vivia disto, morrendo a fome aos milhares na periferia de Salvador e de toda a cidade. Então me lembrei que numa sociedade em que alguém morre de fome, nós deveríamos ter vergonha de viver nela com o nosso desperdício. Mas muito bem, acolhemos-la, elas sobreviveram. E eu perguntei: como é o nome da menina? Nair. Eu tive um choque, porque ela era portadora do lábio leporino bifocal, e à medida que foi crescendo não conseguia falar, muito fanhosa. Então arranjamos um trabalho para a mãe na comunidade, internamos a criança em nossa creche e depois internamos em nossa comunidade. Quando ela completou 4 anos, eu estava caminhando entre todas e ela me gritou: Didi. Eu parece que não ouvi. Voltei-me, ela sorriu e disse: Didi. Didi era como minha irmã me chamava, a única pessoa no mundo que me chamou assim. Eu então disse: ué, por que está me chamando Didi? Porque eu sou Nair. Eu digo: sim, eu sei. Nair, a outra. Qual outra? A outra Didi, que morreu. Eu carreguei-a, coloquei-a no meu colo, me comovi muito, mas não confirmei. Passaram-se uns 2 anos. E ela me perguntou: Didi, eu vou morrer cedo? Eu disse: vai, minha filha, porque você suicidou, então vai voltar para casa. Um mês depois, ela teve uma pneumonia dupla e morreu. A mãezinha está conosco até hoje. Pois bem, eu fiquei feliz porque vi minha irmã recuperar,
naquela marca que poderia ser uma deformidade teratológica, psiquiátrica. Daí há 4 anos minha mãe me disse: meu filho, daí vai voltar, sem nenhuma marca. Eu perguntei: eu vou conhecer? Vai. E agora eu tenho o júbilo de reconhecer minha irmã no terceiro corpo, linda, porque a beleza lá em casa é de família, então, linda, e também com o mesmo hábito, me chama Didi. Hoje várias pessoas me chamam Didi pela minha narrativa. Então é a evidência, fato constatado em laboratório, porque o mais importante é que eu guardei algumas lembranças de minha irmã, que me adorava, e eu estava com 12 anos, como citei, quando ela morreu. E levei um dia a pequena Nair, e hoje a Angélica, ao local em que eu tinha os objetos, deixei casualmente espalhados. Ela então disse assim: meu relógio, mas isso daqui é meu. E entre outros objetos, identificou aquilo que lhe pertencia. Então o Espiritismo nos deu, para esses dias tormentosos, uma razão de viver com alegria, e conseguiu o maior lance da literatura mundial. O Espiritismo matou a morte. Olha que boa notícia! A morte morreu, ninguém morre. Nós nos transferimos de uma etapa para outra na vida, e continuamos a viver, a encontrar aqueles a quem amamos, aqueles a quem odiamos, aqueles a quem prejudicamos. Daí essa doutrina extraordinária que é o Espiritismo convoca-nos a aprofundar as nossas reflexões a respeito do sentido da vida. Qual é o sentido da minha vida? Qual é o sentido da sua vida? Está na hora de nós amadurecermos reflexões e construirmos um mundo melhor. Não mais um mundo de suborno, de vilania, de baixeza, de indignidade. As pessoas dizem que estamos numa hora cruel, estamos numa hora gloriosa. Sempre houve corrupção, não deste molde, mas agora está sendo desvelada graças à República de Curitiba. Ah, a República de Curitiba. Muitos desses indivíduos são condenados à prisão e são liberados por outra corrupção ainda mais indigna, do Superior Tribunal Federal. Mas isso não é importante. O importante é que o tumor está lancetado, e agora o corrupto terá mais cuidado, não encontrará o apoio governamental, não encontrará o silêncio, porque a pior coisa não é o mal que os maus praticam, é a covardia dos bons que fazem silêncio. Não podemos silenciar. Eu me recordo que Dom Helder Câmara, na época de exceção, que foi a Revolução, ele estava em Paris, no exílio, e disse: Gandhi diz que ele fala pelos oprimidos. Eu sou a voz daqueles que não têm voz. Então nós espíritas temos que ser o exemplo do verdadeiro cristão. Esses seres espirituais que aqui estão conosco em multidão, que nos inspiram, que nos dão vida, apelam para nossa consciência. Seja você a exceção. Confie em Deus. É um período de crise internacional, nacional, geral, porque é uma crise humana. A criatura humana perdeu o seu próprio endereço, não sabe para onde vai. O Dr. Holmey, filósofo e teólogo americano, falava do individualismo, do sexismo, do consumismo, da destruição da família, que ocorreu a partir dos anos 60 para cá. Mas nós estamos à véspera de uma era nova, da transição planetária,
quando o mundo será melhor, quando o mal cederá lugar ao bem. E já vemos na humanidade milhões de pessoas boas, nobres, gentis, dedicadas, devotadas ao bem.

mais nada nos destruirá. E nós, se perseverarmos no bem, receberemos a palma, a vitória, a glória, porque Deus nos ama. O Jesus que gritou na história as bem-aventuranças é o mesmo que diz suavemente: vinde a mim, todos vós que chorais e sofreis, recebei de mim o meu fardo, tomai o meu julgamento. Meu julgamento é suave, meu fardo é leve. Vinde a mim, eu vos consolarei. Ergamos a cabeça e saiamos daqui agora reflexionando na certeza de que nos reencarnamos para ter o objetivo de amar. Amar a todos, amar os inimigos, amar aqueles que são difíceis de amar, e amarmos-nos a nós próprios, trabalharmos pela nossa renovação moral, pela revolução interior, de construir um mundo melhor dentro de nossas vidas. Graças a isto, o professor Stanislav Grof, que eu tive a honra de encontrar na cidade de São Francisco, há 3 anos, eu octogenário, ele também, me ofereceram um livro a respeito do destino das criaturas, que é o encontro com a plenitude. Carl Gustavo Jung, o pai da psicologia analítica, dizia que nós marchamos para o estado luminoso, o estado de luz, para a individuação, para o reino dos céus, nas palavras de Jesus. Demos-nos as mãos, agradeçamos as nossas dores, sem masoquismo. O fenômeno do dor é um desgaste. Procuremos preservar o animalzinho que é o corpo, como chamava São Francisco, o burrico. Cavalguemo-lo com ternura e digamos: meu Deus, eu quero dizer-te que eu amo a vida, que para mim é bela e é consentida. Muito obrigado pelo que me deste, pelo que me das. Obrigado pelo ar, pelo pão, pela paz. Obrigado pela beleza que os meus olhos veem no altar da natureza. Pelos olhos meus que veem o céu, a terra, o mar, que acompanham a ave ligeira que voa fagueira pelo céu de anil e se detém na terra verde salpicada de flores em tonalidades mil. Muito obrigado, Senhor, porque eu posso ver meu amor mais diante da minha visão. Eu detecto os cegos que se batem na escuridão, por eles eu oro e faço uma invocação, porque eu sei que depois desta vida, na outra lida, eles também enxergarão. Muito obrigado pelos ouvidos meus, que me foram dados por Deus, ouvidos que ouvem o tamborilar do vento no ormeiro, da chuva no telheiro, pelos ouvidos que ouvem a música do povo que desce do morro na praça cantar, a melodia dos imortais que a gente ouve uma vez e não esquece nunca mais, a voz melodiosa, canora, melancólica do boiadeiro e a dor que a gente sente e chora no coração do mundo inteiro, pela minha faculdade de ouvir, deixa-me pelos surdos pedir. Eu sei que depois de sofrer na outra vida, deixarão de padecer. Obrigado pela minha voz e pela sua voz, pela voz que ama, pela voz que canta, pela voz que talteia uma canção, pela voz que legisla e o teu nome profere com dulcida emoção. Diante da minha melodia, eu quero rogar pelos que sofrem de afasia. Eles não choram de noite, eles não cantam de dia. Oro por eles, porque eu sei que depois desta vida, na outra lida cantarão. Obrigado pelas minhas mãos, mãos que aram, mãos que semeiam, mãos que agasalham, mãos de ternura que libertam da amargura. Pelas mãos que apertam mãos, mãos dos adeuses, que limpam feridas, que enxugam suores, lágrimas das vidas, pelas mãos de sinfonias, pelas mãos de psicografias, pelas mãos de poesias, pelas mãos de cirurgia.

0: dias, pelas mãos que atendem a velhice, a dor, o desamor, pelas mãos que no seio embalam o corpo de um filho alheio, sem receio, e pelos pés que me levam a andar, sem reclamar. Muito obrigado, Senhor, porque eu posso me movimentar. Diante do meu corpo perfeito, eu te quero louvar, porque eu vejo na terra aleijados, amputados, paralisados, que se não podem movimentar, eu oro por eles, porque eu sei que depois desta expiação, na outra reencarnação, eles também bailarão. Muito obrigado pelo meu lar. É tão maravilhoso ter um lar. Não importa se é uma mansão, uma favela, um bangalô, um duplex, um ninho, uma casa no caminhão, seja lá o que for, mas que dentro dele exista a figura do amor, amor de mãe ou de pai, de mulher ou de marido, de filho ou de irmão, a presença de um amigo, alguém que me dê a mão, porque é muito triste viver na solidão, pelo menos na companhia de um gato ou de um cão. Mas se eu não tiver ninguém para me amar, nem um teto para me agasalhar, nem uma cama para me deitar, nem aí reclamarei, pelo contrário, eu direi: obrigado, Senhor, porque eu nasci. Obrigado, Senhor, porque eu creio em ti, pelo teu amor. Obrigado, Senhor, pela sua atenção. Muito obrigado, senhores.
1: Você acompanhou a palestra? Acompanhe agora a palestra Testemunhos da Reencarnação, expositor Divaldo Franco, da Bahia. 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
3: Nós estamos agradecendo você que acompanhou conosco mais esse evento que nós transmitimos para você. E olha só, você já se manifestou, deixou seu recadinho aí no nosso livro de visitas? Se não deixou, por favor, se manifeste. É muito importante nós termos o feedback de vocês, termos o retorno de vocês, porque nós vamos encaminhar para o expositor, para a expositora que trouxe esse tema para nós e também para os organizadores. Esperamos o seu recadinho, esperamos a sua mensagem aqui conosco. E continue ligadinho aqui com a gente, porque a programação da Rádio Fraternidade é 24 horas no ar, com mensagens, música, programas e você aqui conosco. Um grande abraço a todos vocês que estiveram com a gente, que se manifestaram em nosso livro de visitas, o nosso carinho e a nossa gratidão. Que Jesus abençoe e ampare todos vocês.
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6: 14 horas e 26 minutos.
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0: Alô, amigo ouvinte, aqui estamos para mais um Além do Arco-Íris, com reflexões em torno da doutrina espírita. Rogamos ao Senhor da vida, abençoe nossos propósitos de bem servir. Bem, ouvinte amigo, estaremos hoje comentando algumas questões sobre o Clube do Livro Espírita, esse notável instrumento de divulgação do Livro Espírita. Chamamos a atenção principalmente dos dirigentes espíritas que nos ouvem para os comentários que vamos fazer em torno dessa iniciativa que eu acho extraordinária no sentido de divulgação da doutrina espírita. Se você tem alguma pergunta ou sugestão para o programa, use meu e-mail, richardsimonetti@uol.com.br. richardsimonetti@uol.com.br. Contaremos uma vez mais com a colaboração do nosso companheiro Carlos Luz. Então vamos lá, Carlos.
1: Charles, tendo em vista a sua larga experiência na disseminação de clubes do livro espírita, o que nos diz desse movimento na atualidade?
0: Bem, vai muito bem. Um dos mais eficientes veículos de divulgação do livro espírita. Desde 1976, faz tempo, quando disparamos por intermédio da USE Bauru uma campanha nacional pela divulgação dos CLEs, eles vêm se multiplicando em nosso país. Há centenas de clubes do livro espírita hoje. Eu quero explicar essa campanha. O Clube do Livro Espírita, ouvinte amigo, ele foi fundado em Bauru em 1973. E eu era o dirigente do clube e comecei a perceber o valor do Clube do Livro Espírita na divulgação da doutrina. Nós chegamos a ter em Bauru 1.200 associados no clube. E eu, entendendo que se trata de uma coisa muito importante, eu, com a colaboração do pessoal da USE Bauru, nós disparamos uma campanha de divulgação dos CLEs. Houve até um folhetinho que foi preparado, chamado Ovo de Colombo, onde mostrávamos as vantagens do clube, como ele é eficiente para divulgar a doutrina, até para ajudar numa arrecadação de recursos para o próprio Centro Espírita. Então, a partir de então, desde 76, os clubes vêm se multiplicando. Hoje, nem sabemos quantos clubes há no Brasil, há centenas. O ideal seria, inclusive, que cada cidade tivesse o seu clube.
1: Charles, Emmanuel nos diz que a divulgação da doutrina espírita seria uma caridade de grande valor. Em termos de divulgação, o que representa hoje, no contexto da divulgação espírita, o Clube do Livro Espírita?
0: Bem, boa parte dos clubes comercializados pelas editoras atendem aos clubes. Eu sou fã incondicional desse serviço. Como eu falei, é o ovo de Colombo na disseminação da literatura espírita, como foi destacado naquela campanha que nós fizemos em 76. O clube é extremamente simples e produtivo. Não exige estrutura complexa, nem assalariados, apenas gente de boa vontade. A dificuldade maior, que eu notei sempre, está em convencer os dirigentes espíritas de que se trata de excelente atividade dentro do Centro Espírita. O clube pode funcionar dentro do centro, é um departamento do centro. E é um trabalho maravilhoso, que encanta as pessoas que se entregam ao clube, que de repente você começa a vender centenas de livros aí por mês, sempre o mesmo título, um trabalho maravilhoso de divulgação. Eu me lembro, Carlos, quando nós começamos essa campanha em 76, dificilmente a edição de um livro ultrapassava os 3 mil exemplares. A editora geralmente fazia 3 mil exemplares, era a norma. Depois que essa campanha foi disparada e se multiplicaram os clubes, as editoras começaram a fazer edições de 5 mil, 10 mil, conforme o autor, 15 até 20 mil. Por quê? Porque os clubes absorvem boa parte. De repente, eu, quando ia comprar livros para o clube de Bauru, eu comprava 1.000 livros. Nós tínhamos 1.200 associados, mas eu comprava sempre 1.000. Se houvesse necessidade, a gente complementava. Porque sempre vai haver aquele que a gente não consegue entregar ou que desistiu. Então as editoras, os dirigentes ficavam pasmos. Mas como é que vocês conseguem vender tanto livro? É o clube do livro, é o trabalho que é feito pelo clube, que é maravilhoso no processo de divulgação da doutrina espírita.
1: Nós sabemos, Richard, que toda atividade, seja ela espírita ou profissional, né, nós, de bom ouvido, fazemos um controle, ou seja, observarmos se ela está realmente funcionando. Né? E a pergunta, os clubes estão cumprindo sua missão de divulgação da doutrina espírita?
0: Bem, eu diria que há falhas a serem superadas. A principal é dos próprios responsáveis por esses serviços, que privilegiam o CLE como fonte de renda para instituições espíritas, em detrimento do objetivo maior, que é a divulgação do livro espírita. Veja bem, ouvinte amigo, há dirigentes que dão uma mensalidade alta, fazem um trabalho para arrecadar dinheiro para o centro. E nada mal, nada errado, só que o principal é a própria divulgação do livro. Se você começa a fazer do livro uma fonte de arrecadação de recursos, o que vai acontecer? Você vai encarecer a mensalidade, você vai querer ganhar sempre cada vez mais, comprar o livro mais barato, vender mais caro, e acaba saindo um pouco da finalidade relacionada com aquilo que o clube deve fazer.
1: Poderia até fazer em duas fases, né, Richard? Lançamento do livro, em que o objetivo é a divulgação, e a partir da hora que o livro é conhecido, aí sim uma segunda campanha, já fora do livro espírita, para que...
0: Aí seria a livraria.
1: Incentivando as livrarias a aproveitar aquela moda, vamos dizer, entre aspas, que os clientes iam lá e compravam os livros. Agora, você acha que o Clube do Livro Espírita não deve dar lucro, então?
0: Não, eu não sou nada contra o lucro, até porque sem lucro fica impossível sustentar o próprio serviço. Nada contra. Também que se destine parte do lucro à manutenção da instituição que mantém o clube. O problema é fazer do lucro a finalidade do clube. A finalidade maior, como está acontecendo, criando sérios embaraços às próprias editoras espíritas.
1: E no caso você poderia dar um exemplo?
0: Bem, digamos um livro de porte médio, 144 páginas, que tem um custo de produção de R$ 5,00. Deve ser comercializado pela editora pelo preço mínimo de R$ 8,00, a fim de atender a folha de pagamento, correio, água, luz, telefone, outras despesas além da própria feitura do livro. No entanto, os responsáveis pelos clubes valem-se do fato de comprar em quantidade razoável, digamos mais de 100 exemplares, para exigir um preço nada razoável, em torno de R$ 5,50. Com isso, colaboram para inviabilizar a própria editora, acabam criando problema para a própria editora.
1: Não seria, então, interessante aumentar o valor da mensalidade do Clube do Livro Espírita para remunerar melhor as editoras?
0: Não é esse o problema, porquanto a mensalidade cobrada pelos clubes gira sempre em torno, atualmente, de 15 a 20 reais. Vendendo o livro a R$ 5,50, a editora tem um lucro bruto de 10%. Vendendo o livro a 15 reais, o clube terá um lucro bruto de 273%. Se vender a 20 reais, o lucro bruto será de 363%. É uma discrepância absurda, inaceitável. O clube tem um lucro de 10%, bruto, eu falo bruto, porque depois tem que tirar as despesas. A editora tem de 10%. E daí o clube do livro vai ter 363%. É esse problema que eu venho notando na comercialização dos livros pela editora para os clubes. O clube quer ganhar muito e acaba achatando o próprio lucro da editora, e o que é pior, acaba muitas vezes inviabilizando a própria editora.
1: Agora, com relação de se considerar a quantidade de livros, uma editora vende milhares de livros. O Clube do Livro Espírita, apenas algumas dezenas ou até centenas. Isso não torna compensador a editora vender a preço reduzido?
0: Não, Carlos, no exemplo citado, uma edição de 10 mil exemplares pode demandar meses para ser comercializado pela editora, diluindo em despesas de manutenção os R$ 5 mil de lucro bruto, que serão recebidos para pagamento em 60 e 90 dias, como costumam exigir os clês. Então fica um negócio complicado para a editora.
1: E aí, o que pode ser feito no sentido de resolver o problema?
0: Eu diria que, literalmente, os dirigentes do CLE devem pôr a mão na consciência, né, Carlos, como se costuma dizer, e considerar que estamos todos no mesmo barco, empenhados em divulgar a doutrina espírita. Deixem de brigar por preços mínimos para ter um lucro máximo, numa queda de braços inconcebível, entre parceiros de um mesmo ideal. Que o primeiro critério seja para a compra de um livro de conteúdo, o critério seja a compra de um livro com conteúdo, e não o preço. Às vezes o CLE deixa de comprar um livro de excelente conteúdo doutrinário, dando preferência a outro bem inferior. Isso por quê? Por questão de centavos, não é barato, vamos comprar um livro mais barato para lucrar mais.
1: Acho que eu acredito que às vezes até contrariando influências espirituais, no sentido de que seja divulgado de melhor qualidade, né, Richard?
0: Não tem dúvida.
1: Agora, considerando sua experiência como divulgador do Clube do Livro Espírita, o que dizer do fato de seus dirigentes priorizarem romances em seus lançamentos?
0: Esse é um problema também que as editoras enfrentam com os clubes, né? É uma visão mercantilista. O clube dá preferência a romance porque é uma literatura mais aceita no meio espírita. Os leitores apreciam mais, daí essa preferência. Mas o problema é o conteúdo doutrinário. O foco do romance é a história, com leves pinceladas sobre reencarnação, lei de causa e efeito, vida espiritual, sem maior profundidade. Pouco acrescentam em termos de cultura espírita. Então essas pinceladas aí não trazem muita coisa, não são raros os romances realmente doutrinários, que desenvolvem doutrina ao longo da narrativa que está sendo feita. Então o romance vende bem, mas doutrinariamente ele divulga pouco.
1: Mas então, Richard, a prática, né, comercial nos força a reconhecer que outros gêneros literários não são bem aceitos.
0: Eu acho que isso aí depende muito também da maneira como o clube trata os livros que são lançados. Durante 24 anos eu fui diretor do clube em Bauru. Tínhamos, como eu já comentei, 1.200 associados, alternando romances, crônicas, histórias, estudos. Se o livro é bem selecionado, com conteúdo doutrinário, exposição clara e objetiva, há boa aceitação, sim, embora não seja romance. Meus livros mais vendidos, Quem Tem Medo da Morte, que vendeu já 235 mil exemplares, e Uma Razão para Viver, que vendeu 158 mil exemplares, não são romances. E ainda hoje há clubes que os incluem em sua seleção mensal. O clube está sendo lançado, o clube procura esses dois livros, que como eles têm uma boa aceitação no meio espírita, o clube começa, às vezes, um clube com esses dois livros.
1: Agora, o que dizer, então, a essas pessoas que elas são orientadas simplesmente pela prática comercial? Então, os dirigentes reclamam que perdem associados quando não oferecem romances.
0: O problema é de motivação. O livro do mês deve ser entregue ao associado com um boletim de informações que ofereça uma resenha apresentando o autor, o assunto, ressaltando o conteúdo e destacando o contexto doutrinário. O associado deve ser informado quanto à importância de ler o texto que lhe é apresentado. Você põe um livro lá de crônicas espíritas, um livro, escolhe bem o autor, é um autor que tem realmente conteúdo doutrinário, um livro que traz coisas interessantes. Então o clube vai apresentar o livro ao associado. Tem um boletim lá em Bauru. Desde a fundação do Clube do Livro Espírita, nós instituímos um boletim, que hoje é um jornal da União Municipal, um boletim onde se apresentava o livro. Eu fazia sempre uma resenha, mostrava o que era o livro, o que ele poderia oferecer, tirava até trechos do livro, né? Isso aí é muito usado em divulgação de livros. Você tira um trecho, publica ali para a pessoa ter uma ideia do que é, uma observação, uma citação, são coisas muito importantes. Então, isso tudo valoriza o clube, valoriza o livro e dá ao leitor aquela vontade de ler o livro que lhe está sendo apresentado. Agora, se o livro é apresentado sem que se faça menção a nada, sem um boletim, sem uma apresentação, sem que o autor, o leitor saiba o que lhe está sendo oferecido, daí fica mais complicado.
1: Agora, Richard, as regras novamente comerciais, elas apontam na direção de ouvir o cliente. Né? E se o cliente, os associados, por exemplo, até fizerem até um movimento no sentido de cobrarem que só quer romance, como resolver essa situação?
0: Eu, que se ofereça a ele a opção de trocar o livro do mês por outro de seu agrado. O ideal para tanto é que o clube funcione como uma atividade de um departamento de divulgação no Centro Espírita que inclua uma livraria espírita, onde existam várias opções. Enquanto eu fui diretor lá do clube em Bauru, a gente tinha essa orientação. O cidadão recebia o livro do mês. Ah, esse livro... Dava-se a ele até a chance de ficar alguns dias para ler o livro. Ah, mas eu não gostei desse livro, não é bem o que eu queria. Vai à livraria, vê os livros que estão sendo oferecidos, romance, você prefere romance, então tem esses romances aqui, escolha, troca o livro, leva embora. Então a gente tem, nós temos que dar essas opções realmente ao associado quando pretendamos fazer um trabalho mais amplo de divulgação de outros gêneros literários. E esteja certo, ouvinte amigo, se você é dirigente espírita, está interessado no clube ou já tem o clube no centro do qual você participa, esteja certo de que quando nós motivamos bem o associado, ele fica com o livro. Sim, raras pessoas faziam a troca do livro quando nós tínhamos esse serviço de troca.
1: Agora, existem centros, Richard, assim, bastante modestos, assim, com um salão que nem poderia ser chamado de salão, né? Está mais para salinha do que para salão. E esses dirigentes, então, eles argumentam que no centro deles não comportaria uma livraria. O que você diria, então, a esses dirigentes?
0: Eu perguntaria se o centro só é frequentado por espíritos, cara. Só espírito que vai lá, não vai gente? Por menor que seja o movimento de um centro, é fundamental, indispensável. Ouça bem, ouvinte amigo, dirigente espírita, por menor que seja o movimento no centro, é fundamental, indispensável que tenha uma livraria. O livro é o recurso maior de disseminação dos princípios espíritas, é o grande recurso de que dispomos. Inaceitável ter um centro espírita que não tenha pelo menos uma banca lá, uma pequena livraria, uma banca com alguns títulos lá, principalmente as obras da codificação, para vender para o pessoal que frequenta o centro, habituando as pessoas à leitura.
1: Agora, um problema grave que afeta muitos clubes do livro dos espíritas é o esvaziamento no quadro associativo. Né? Com as campanhas do início do clube, né? Começa muito bem, inclusive com um razoável número de associados. Mas, aos poucos, vai minguando, vai diminuindo. O que fazer?
0: Bem, Carlos, se isso afeta muitos clubes, mas não todos, seria interessante consultar aqueles que não sofrem esse esvaziamento. Posso adiantar que o recurso maior, nesse particular, são as campanhas permanentes envolvendo o movimento espírita da cidade. O ditado, a propaganda é a alma do negócio, aplica-se muito bem ao CLE. É preciso divulgar sempre, envolvendo todos os centros espíritas da cidade ou da região onde ele é instalado. Todo mundo tem que participar, fazer uma ampla divulgação, pegar sempre associados, para compensar aqueles que saem e aumentar sempre o número de associados.
1: Agora, nós sabemos, Richard, que o Espiritismo agrega vários centros, mas não é centralizado assim como são as demais casas religiosas, né, ou correntes religiosas. E então aqui esbarramos no problema da participação. Nem sempre os centros espíritas estão dispostos a colaborar. E aí?
0: Aí é fácil solucionar esse problema, basta mudar o enfoque, colaborar por participar. Os centros espíritas devem ser sócios participantes do CLE, divulgando o serviço e incluindo associados, mediante uma comissão sobre o valor arrecadado na ordem de 20% a 30%. Quanto maior a divulgação feita pelo centro, quanto maior o número de associados que inscrever, maior será a sua comissão, que poderá ser revertida integralmente na instalação de uma livraria ou de uma biblioteca. Então, de repente, o centro vai se propor a conseguir associados para o clube, que funciona em outro centro, ou funciona na USE, na União Municipal, uma coisa desse, semelhante. Ele vai colaborar. Então, vou conseguir aí 30 associados no centro. Consegue. É, aumenta o número de associados do clube e, ao mesmo tempo, o centro vai receber a comissão sobre a arrecadação desses associados no centro, os associados do centro, os 30 que ele conseguiu. Então, beleza. Quando nós envolvemos os centros e eles sentem que vão receber a comissão, vão participar também, e que o que vai reverter em seu benefício na comissão poderá ser aplicado até numa livraria espírita, que às vezes o centro não tem. Então ele começa com o clube, depois instala a livraria, beleza. É uma coisa muito boa, que todo centro deveria se interessar em participar desse movimento.
1: A seu ver, o que seria mais importante para que o Clube do Livro Espírita cumpra a sua missão de divulgar a doutrina espírita?
0: Bem, Carlos, aqui que os espíritas vistam essa camisa. Se a diretoria de um centro espírita tem 10 membros, é o suficiente para começar um CLE. Cada diretor vai ser um associado, começa com 10. Se cada diretor se dispuser a incluir 2 associados, então já teremos 30. Se esses 30 estiverem dispostos, motivados para incluir 2 associados, já seremos 90. Isso pode ser uma progressão permanente. Para tanto, os responsáveis pelo CLE devem enfatizar em reuniões, palestras, entrevistas, panfletos, cartazes, que a maior caridade que fazemos em relação à doutrina espírita, como diz Emmanuel, é a sua divulgação. E a melhor maneira de divulgar a doutrina espírita é o livro, esse ginete de pensamentos, arauto da grande luz, como destaca Castro Alves no seu poema imortal. Vamos ficando por aqui, ouvinte amigo. E dirigente espírita, pense no clube, pense, reflita, procure contatos, instale no centro, sob sua direção, esse recurso extraordinário de divulgação da doutrina espírita, que é o Clube do Livro Espírita, ajudando a divulgar o livro espírita. Ficamos por aqui agradecendo a atenção de todos. Até uma próxima oportunidade. Se Deus quiser, Jesus nos abençoe.
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7: 14 horas e 51 minutos.
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9: Maneiras de dizer as coisas. Uma sábia e conhecida anedota árabe diz que certa feita um sultão sonhou que havia perdido todos os dentes. Logo que despertou, mandou chamar um adivinho para que interpretasse seu sonho. Que desgraça, senhor, exclamou o adivinho. Cada dente caído representa a perda de um parente de vossa majestade. Mas que insolente, gritou o sultão enfurecido. Como te atreves a dizer-me semelhante coisa? Fora daqui! Chamou os guardas e ordenou que lhe dessem 100 açoites. Mandou que trouxessem outro adivinho e lhe contou sobre o sonho. Este, após ouvir o sultão com atenção, lhe disse: Excelso senhor, grande felicidade vos está reservada. O sonho significa que é a vez de sobreviver a todos os vossos parentes. A fisionomia do sultão iluminou-se num sorriso, e ele mandou dar 100 moedas de ouro ao segundo adivinho. E quando este saía do palácio, um dos cortesãos lhe disse admirado: Não é possível. A interpretação que você deu foi a mesma que o seu colega havia feito. Não entendo por que ao primeiro ele pagou com 100 açoites e a você com 100 moedas de ouro. Lembra-te, meu amigo, respondeu o adivinho, que tudo depende da maneira de dizer. Um dos grandes desafios da humanidade é aprender a arte de comunicar-se. Da comunicação depende muitas vezes a felicidade ou a desgraça, a paz ou a guerra. Que a verdade deve ser dita em qualquer situação não resta dúvida. Mas a forma com que ela é comunicada é que tem provocado em alguns casos grandes problemas. A verdade pode ser comparada a uma pedra preciosa. Se a lançarmos no rosto de alguém, pode ferir, provocando dor e revolta. Mas se a envolvermos em delicada embalagem e a oferecermos com ternura, certamente será aceita com facilidade. A embalagem, nesse caso, é a indulgência, o carinho, a compreensão e, acima de tudo, a vontade sincera de ajudar a pessoa a quem nos dirigimos. Ademais, será sábio de nossa parte se, antes de dizer aos outros o que julgamos ser uma verdade, dizê-la a nós mesmos, diante do espelho. E conforme seja a nossa reação, podemos seguir em frente ou deixar de lado o nosso intento. Importante mesmo é ter sempre em mente que o que fará diferença será a maneira de dizer as coisas. A sublime arte da comunicação foi sabiamente ensinada por Jesus. Ele falava com sabedoria tanto aos doutores da lei quanto às pessoas simples e iletradas. Há indivíduos que se dizem bons comunicadores, mas que não conseguem fazer com que suas palavras cheguem aos corações e às mentes. Jesus, o comunicador por excelência, falava, e suas palavras calavam fundo nas almas, porque aliava às palavras os seus atos, ou seja, falava e exemplificava com a própria vivência. O grande segredo para uma boa comunicação, portanto, é o exemplo de quem fala.

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1: 15 horas e 3 minutos.
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3: 15 horas e 10 minutos.
4: Estamos iniciando mais um programa Esclarecimentos Oportunos. Lembramos que o nosso programa é uma realização da Francisco de Assis Associação Espírita. Conosco, como sempre, o nosso companheiro Milton Felipe. E aí, seu Milton, tudo tranquilo?
5: Tudo muito bem, pronto para aqui mais um programa nosso. Esclarecimentos Oportunos.
4: E aquelas suas vibrações iniciais?
5: Muito bem, a saudação é saída sempre do fundo do sentimento para que os bons espíritos nos ajudem sempre.
4: E nós precisamos da ajuda dos espíritos sempre.
5: Muita,
4: né?
5: Ajuda.
4: Mas precisamos estar preparados também para receber, né? Porque isso muitas mesmo. Vezes a gente espera que eles façam as coisas e nós ficamos aqui parados esperando só que eles façam e nós não fazemos nada.
5: Isso mesmo, está certo. Isso.
4: Meu amigo Milton, hoje, mais uma vez, vamos atender uma solicitação que nos chegou por e-mail, que diz o seguinte: qual a razão da introdução de teorias fantasiosas na literatura espírita?
5: Bom, a pergunta é interessante e eu estava lendo, até porque a pessoa já está fazendo um comentário, né? Ela está dizendo que existe que ela observa aí introdução de teorias que são fantasiosas. Isso aí é interessante, a pessoa já conseguiu localizar, registrar um fato e esse fato tem que ser comentado.
4: Interessante, né? Eu queria aproveitar nesse sentido, tem um jornal que você nos trouxe, eu estava lendo, Mensagem, sim, edição especial, e tem aqui um comentário de José Herculano Pires, talvez a pessoa que mais se dedicou ao estudo de Kardec, né, do Espiritismo do modo geral, e no comentário diz o seguinte: defendemos a doutrina ou nos acomodamos na falsa tolerância, né? Então, diz aqui o comentário do jornal: na luta contra os conceitos absurdos dos falsos profetas que teimam em deturpar a doutrina espírita, José Herculano Pires estabeleceu uma linha de conduta firme e esclarecida que marcou toda a sua vida. Um trecho bastante atual da obra O Verbo e a Carne revela a clareza de sua visão. Eu vou ler aqui, é curtinho, é só um pedaço desse trecho que eu acho que é suficiente para que a gente
5: faça um comentário.
4: Infelizmente, a maioria das criaturas não gosta de reconhecer os seus limites. A vaidade e a ambição levam muita gente a dar passos mais largos do que o que as pernas permitem. É o que hoje vemos de maneira assustadora em nosso meio espírita. Os casos de fascinação multiplicam-se ao nosso redor. Pessoas que podiam ser úteis se transformam em focos de confusão e perturbação, entravando a marcha do Espiritismo com a sustentação de teorias absurdas que levam a doutrina ao ridículo. Né? É, não que o que nós vamos falar tudo esteja diretamente ligado a isso, com mas certeza. Às vezes são problemas de interpretação, né? Mas isso é algo bastante importante para que a gente tenha como foco, né, no nosso estudo da doutrina espírita. Né,
5: está correto. Bem, você, Coelho, é um atuante no meio espírita e na qualificação de profissional no campo das edições. Você me informou que existem mais de 7 mil títulos de livros espíritas.
4: Acho que hoje já passa desse número.
5: É. Muito bem. Então vamos responder aqui a pergunta feita pelo ou pela nossa ouvinte e espectadora. Qual a razão da introdução de teorias fantasiosas na literatura espírita? Bem, então primeiramente dizer o seguinte, existe a liberdade de expressão. Nós não podemos represar o direito que uma pessoa tem de pensar, falar, escrever, publicar o que bem entende. Esse direito é imprescritível. Nós nem podemos sonhar com a introdução no meio espírita de um índex. Não existe nenhuma entidade tida como fiscalizadora, coordenadora das edições de livros espíritas. Não pode existir isso. As pessoas têm que ter a liberdade de pensar e produzir o que bem desejam. Nós temos é que conhecer a doutrina para fazermos a distinção das coisas, não é? Então, as teorias fantasiosas, se é que a pessoa esteja pensando, por exemplo, em romances, porque romance é uma modalidade na classificação da literatura, não é? Da escrita, existem narrativas, existem épicos, existem estilos muito diferentes. E o romance, ele é utilizado para a publicação de narrativas, de acontecimentos, de registros sobre a vida das pessoas. Só que quem escreve romance, escreve com um pensamento de impactar o leitor. Ele tem que saber escrever. Existem escritores competentes e os incompetentes, digamos assim, para escrever romances. Quem escreve romance deve saber que ele precisa usar de uma certa técnica para a construção das ideias, da construção dos enredos, a escolha dos personagens, localização desses personagens em determinados locais e tudo mais. Então, o principal objetivo do romancista é impactar. Para fazer isso, ele precisa trazer o leitor para dentro da sua história.

0: ideia que ele tem chegue até aos absurdos.
1: Só um comentário, desculpe interromper.
0: Não, fique à vontade.
1: Nós vemos isso diariamente, mesmo aqueles que não têm o costume de ver, mas a grande maioria está acostumada a assistir novela. E a novela é exatamente
0: É um
1: igual.
0: gênero
1: É
0: da
1: um gênero,
0: literatura.
1: mas o autor da novela procura ali fazer contar uma história e fazer alguma coisa para que, de alguma forma, aquilo atraia a nossa audiência. Né? Algumas falam, a novela é boa porque está atraindo a nossa audiência, a novela é ruim, é porque não atrai a nossa audiência. Então, é o que você falou: o autor tem lá as suas qualidades, boas ou nem tanto, consegue fazer isto ou não.
0: Bom, e o que acontece? Acontece que se dá o adjetivo de romance espírita ou novela espírita a muitos absurdos, digamos. Mas isso, o absurdo faz parte também da técnica de quem escreve o romance. O absurdo, porque provoca um incerto impacto. Agora, as pessoas deveriam conhecer o Espiritismo para depois lerem o romance, mas é o contrário. Primeiro se lê romance para depois se interessar, porque tem muita gente que acha que lendo romance, que o romance é bom porque vai motivar e interessar as pessoas no conhecimento espírita. É um ledo engano. Por quê? Se a pessoa for movida pelo romance para a leitura de um livro de Kardec, por exemplo, ela no final não vai saber se aquilo que está no romance é o certo e se aquilo que está na obra de Kardec é o correto.
1: O que é espiritismo e o que não é espiritismo, não vai saber fazer essa
0: Não. Uma
1: distinção.
0: coisa é verdadeira. Dificilmente nós encontramos um romance, por exemplo, ou novela, ou uma narrativa que realmente seja coincidente com os ensinamentos da doutrina
1: Fiel, né?
0: espírita, fiel. Talvez a melhor palavra é essa daí. Então, é preciso tomar cuidado que temos que ler o romance sabendo que vamos ler um romance. Eu gosto de ler romance e leio.
1: Não, é bom, né?
0: Eu leio para fazer comparações, estou fazendo um estudo comparativo a respeito de um determinado escritor de romance que não é espírita e através de diferentes médiuns, por exemplo. Isso aí é um trabalho que eu assumi para desenvolver os meus estudos, mas eu sei que eu estou fazendo um trabalho e lendo um romance. Agora, se eu fizer um estudo da doutrina espírita, não vai ser em romance. Eu vou ter que me reportar aos livros que são de estudo da doutrina espírita. Quais são esses? As
1: O livro dos
0: obras de Allan
1: Espíritos,
0: Kardec.
1: o livro dos Médiuns, as obras de Allan Kardec. Inclusive, Milton, a revista Espírita, para quem gosta de um pouco de história e tal, tem diversas narrativas. São 12 volumes com conteúdo maravilhoso,
0: É verdade.
1: das mais diversas
0: A
1: abordagens.
0: todos os gostos.
1: Espíritos elevados, espíritos ainda sem esclarecimento, porque todos esses espíritos trazem conhecimento de alguma forma para nós, algo de útil, né, meu?
0: Exatamente. Conforme eu disse, Allan Kardec escreveu uma matéria só sobre esse assunto, da
1: Romance.
0: utilidade dos romances para a transmissão do conhecimento ou das ideias espíritas.
1: Então, fica aí também a sugestão de leitura. Mas é essa questão. Como você já mencionou, das ideias fantasiosas, nós aqui queremos deixar claro que nós respeitamos todas as ideias. O nosso objetivo aqui é trazer um esclarecimento, da base doutrinária comparada com algumas informações que, por vezes, vêm nesse conteúdo e as pessoas, como você mencionou, passam a ter, por ter lido aquele romance primeiro, passam a ter aquilo como se aquilo fosse a base do
0: Do
1: conhecimento
0: conhecimento espírita.
1: espírita, né? E, na verdade, na maioria das vezes, não é, né,
0: Não,
1: Milton?
0: e traz certa confusão à opinião pública, tanto à opinião pública espírita quanto não espírita. De quando em quando as pessoas me dizem assim: olha, você já leu tal livro de romance? Tem lá uma extravagância ligada com o perispírito. Eu falo, mas é esse o objetivo do autor. É mostrar a extravagância, porque assim ele impacta, chama a atenção, a curiosidade, e a pessoa passa a ler. Agora, é preciso que se tenha o quê? Se tenha o espírito crítico para se fazer uma análise crítica. As pessoas de bom senso sabem separar o que é verdadeiramente espírita numa obra daquilo que é fantástico.

0: Fantasia daquilo que são informações falsas e tal. Até aqui eu estou falando dessa forma. Agora eu preciso dizer uma outra coisa muito que eu considero de alta relevância, que é eu sei que existem autores que escrevem propositadamente para trazer essa confusão no meio espírita.
1: É como diz aqui a matéria do Herculano Pires, né, no início,
0: Exatamente.
1: né?
0: Então, isso já faz o quê? Faz parte de um projeto para desarrumar a beleza das informações doutrinárias. Porque existe a beleza das informações doutrinárias. Quando se conhece o Espiritismo, quando se estuda as obras de Allan Kardec, que são muito bem elaboradas, Kardec foi um professor, um educador, um pedagogo, então um homem que sabia escrever, inclusive com muita elegância, sem ofender a ninguém, fazendo uma justa posição no campo das ideias para explicar a nossa realidade espiritual. Isso é um esforço, uma contribuição de um grande pensador para nossa na época lá e hoje tem uma vigência muito grande no mundo, exatamente pela coerência dos seus ensinamentos. Agora, a gente vê muita incoerência desses autores que escrevem romances.
1: Então, só para lembrar aqui a parte final dessa que nós fizemos a leitura. Pessoas que podiam ser úteis se transformam em focos de confusão e perturbação, entravando a marcha do espiritismo com a sustentação de teorias absurdas que levam a doutrina ao ridículo, né? Então são talvez espíritos, né, Milton, que queiram atrapalhar a marcha evolutiva do planeta, a expansão da divulgação da doutrina espírita, seja como for, acabam entravando, né,
0: Ou até por vaidade a pessoa pode acontecer isso. A gente tem a vaidade muito suscitada de estar ter o seu nome revelado nas letras e acaba publicando obras que não contribuem para o conhecimento do espiritismo propriamente dito e acaba por confundindo a opinião pública, tanto dos espíritas quanto dos não espíritas. E as pessoas depois ficam sem saber como pensar. E porque já me perguntaram, eu vou dizer aqui. Afinal, com quem está a razão? Com as obras de Allan Kardec ou deste autor que está apresentando até uma teoria antidoutrinária? Dizem isso.
1: É, mas as pessoas podem pensar isso também, né?
0: Claro.
1: Elas recebem a informação e acho que tem o direito, todo mundo tem o direito de pensar aquilo que quiser, né?
0: E quer saber mais? Quanto mais nome, mais respeitado for o nome do autor, pior ficará para a pessoa decidir. Porque
1: Mais
0: eu estou
1: difícil.
0: diante aqui de uma pessoa tão boa, uma pessoa tão autoridade no assunto, e como é que fica se essa obra de que escreveu está em contradição com as obras de Allan Kardec? Não é interessante esse momento? É o momento, eu entendo, do testemunho, né?
1: É, e aí cada um tem que escolher o caminho, né,
0: É
1: Milton?
0: hora do testemunho.
1: Mas você no início mencionou que se a pessoa tivesse, antes de tudo, o conhecimento da doutrina espírita, poderia aí fazer uma análise mais tranquila, mais serena, mais objetiva, com menos chance de errar, ou não?
0: É claro, até porque existem informações tão fortemente preparadas nesse campo das ideias absurdas, que as pessoas dizem assim, mas será que não seria possível dessas ideias terem aparecido depois, esse fato ter aparecido depois do aparecimento do Espiritismo ou das ideias de Allan Kardec, como se realmente fosse possível aparecer novidades nas leis naturais depois da obra publicada, a obra de Allan Kardec.
1: Ou até mesmo algumas questões que Kardec abordou, que nós já falamos aqui em alguns programas, como se essas questões pudessem mudar ao longo do tempo, né? É, não vamos aqui mencionar nada, se o pessoal quiser, ouça nossos programas anteriores, e a gente tem feito algumas abordagens nesse sentido. Então, cabe ao leitor e ao estudioso fazer a sua análise. Mas o que às vezes nós falamos na nossa casa espírita, Milton, é assim: as pessoas tem um conhecimento, uma base de informação anterior. Esta base, às vezes, não é uma base doutrinária. Ou, às vezes, é de ter ouvido falar, de ter assistido um filme ou qualquer coisa do gênero. Não acreditem no que falamos aqui. A base da doutrina espírita, para nós, são as obras de Allan Kardec. Então, se você tem alguma dúvida com relação a alguma questão, busque nas obras de Allan Kardec a informação. Esta é a base do conhecimento espírita. São as obras de Allan Kardec. Bom, o que Allan Kardec falou sobre essa questão? Não é o Milton que falou, muito menos o Coelho. Quem falou foi Allan Kardec. E evidentemente que às vezes na nossa análise aqui a gente também pode fazer uma análise errada e que não está de acordo com o que Allan Kardec falou. Então busque nas obras de Allan Kardec a verdade, né? Segundo os espíritos informam.
0: Exatamente. Bem, eu deixei aqui por último, fiz um apontamento, se você me permite.
1: Por favor.
0: Quero falar sobre agora o maior perigo. O maior perigo está nessas obras que são psicografadas. É aí que reside o maior perigo. Romances, o que ele escreveu aqui, Introdução de Teorias Fantasiosas, na literatura espírita, a literatura mediúnica de obras psicografadas, ela é realmente um reservatório de verdadeiros absurdos. Mas que nós precisamos entendê-los como tais, dentro de um critério de estudo doutrinário. Eu conheço o Espiritismo, leio uma obra, sei realmente onde estão os absurdos que o autor quis apresentar, porque isso faz parte da técnica de escrever livros, a técnica de escrever romances.
1: Interessante, né?
0: E quem escreve sabe disso. Agora, uma pessoa que não conhece, porque o romance ele mexe com as emoções. Os personagens têm ali carne, sangue, ossos, não é isso? Movimentos, e isso faz parte do desenvolvimento da literatura. E o bom autor e competente é aquele que realmente vai fazer o seu leitor participar dessa história.
1: Do enredo e viver.
0: E tudo mais.
1: E se ver ali dentro.
0: Da alegria, né? Da tristeza, da desgraça. E isso realmente tem que ser contado do ponto de vista da análise.
1: Fica, é a nossa sugestão, né? Para aqueles que gostam de estudar e conhecer a doutrina espírita, que busquem as obras fundamentais, façam seus estudos, tirem as suas conclusões baseadas na obra de quem fala, quem traz a base do que é o Espiritismo, né, Milton?
0: Perfeitamente.
1: Meu amigo, estamos chegando ao final de mais um programa Esclarecimentos Oportunos.
0: Bom, então nós realmente pensamos que, dentro da nossa possibilidade, esclarecemos oportunamente um assunto. Desejar aos nossos ouvintes e espectadores que os bons espíritos nos ajudem sempre.
1: E queremos mais uma vez convidar a todos aqueles que gostam de assistir palestras, que gostam e tenham às vezes dificuldade, né, Milton, de se locomover, principalmente na cidade de São Paulo, que o trânsito, sobretudo nas sextas-feiras, é bastante difícil. A nossa casa transmite ao vivo pelo site tvfraternidade.com.br as nossas palestras. Então, todas as sextas-feiras, a partir das 19h30, você poderá assistir aos trabalhos da nossa Casa Espírita. Contamos com você e esperamos que você esteja conosco em nosso próximo programa. Até lá!
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3: 15h31.
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Olá, ouvinte da Web Rádio Fraternidade, os nossos votos cordiais de muita paz. Meu nome é Wellerson Santos e entramos no ar com o programa Luzes da Luz. Conforme foi anunciado no programa passado, dando continuidade ao estudo do Evangelho de Mateus, capítulo 9, item 5, cura de uma hemorroíça e a ressurreição da filha de um chefe, hoje vamos adentrar o estudo da cura de uma hemorroíça. Está no capítulo 9, versículos 18 a 26. Enquanto Jesus lhes falava sobre essas coisas, veio um chefe e prostrou-se diante dele, dizendo: minha filha acaba de morrer, mas vem, impõe a mão e ela viverá. Levantando-se, Jesus o seguia juntamente com seus discípulos. Enquanto ia, certa mulher que sofria de fluxo de sangue fazia 12 anos, aproximou-se dele por trás e tocou-lhe a orla do manto, pois dizia consigo: será bastante que eu toque o seu manto e ficarei curada. Jesus, voltando-se e vendo-a, disse-lhe: ânimo, minha filha, tua fé te salvou. Desde aquele momento, a mulher foi salva. Jesus, ao entrar na casa do chefe, vendo os flautistas e multidão em alvoroço, disse: retirai-vos todos daqui, porque a menina não morreu, dorme. E caçoavam dele. Mas assim que a multidão foi removida para fora, ele entrou, tomou-a pela mão e ela se levantou. A notícia do acontecido espalhou-se por toda aquela região. Antes de nós começarmos as nossas reflexões acerca da cura de uma hemorroíça, nós gostaríamos de convidar o ouvinte amigo para que pudesse, junto conosco, escutar uma bela canção, uma bela música que fala a respeito dessa cura, na voz de Tim e Vanessa, Quem Me Tocou.

Embalados por esta música, nós então gostaríamos de convidar aos ouvintes amigos para fazer uma viagem conosco, uma viagem ao tempo de Jesus aqui na Terra. Uma dor indescritível constrangia-lhe o peito. A angústia dominava-lhe o espírito desde a véspera. A noite fora difícil de ser vencida. Uma expectativa assaltara desde que soubera dos acontecimentos no Horto das Oliveiras. Ficara sabendo da traição de Jesus, a deserção dos amigos, a negação de Pedro. O mestre estava sós, fora levado à extrema humilhação, tornando-se instrumento de escárnio e de arrogância de todos. Muitos deles, desde há muito tempo, desejavam colocar-lhe as mãos. A notícia corria de boca a ouvido de forma zombeteira. Até mesmo aqueles que tinham as suas bocas fechadas, que agora abriam graças a ele, ajudavam a espalhar a triste notícia. Ele fora condenado por Anás e Caifás, e agora era levado ao pretório, a fim de ser julgado por Pôncio Pilatos. O governante lavou as suas mãos diante do povo em uma baixela de prata e deixou a cargo da multidão a decisão. Solte-nos, Barrabás. Crucifiquem-no, crucifiquem-no. O dia começou como um braseiro ardente. E àquela hora da tarde, o vento quente crestava a pele ressequida. A sinistra caravana o acompanhava na Via Crucis. O mestre machucado caminhava carregando a sua cruz para ensinar-nos a carregar a nós. Ainda não havia atravessado os muros de Jerusalém, a saída da cidade, e a multidão de desocupados, desempregados, homens e mulheres que adoravam ver a desgraça alheia, aumentavam ainda mais. Há poucos dias, aquela mesma multidão havia recebido com ramos de oliveiras nas mãos e tapetes no chão saudando: Salve o Rei dos Judeus! Ele já havia caído por 3 vezes. Aos pés das mulheres piedosas do Evangelho que choravam, a angústia de ver o Cordeiro sendo levado ao matadouro. E diante das lágrimas de Maria, sua mãe, Madalena, Joana de Cusa, Marta e Maria, as irmãs de Lázaro, Salomé, a mãe de Tiago Maior e João, ele apenas disse: Não choreis por mim, chorais antes por vós, porque se fazem isso ao ramo verde, que não farão ao ramo seco. A ladeira é difícil de ser subida. Com o peso da cruz em torno de 70 quilos, o corpo macado pelas 70 chibatadas, 35 no dorso, 35 nas pernas, ele cai pela segunda vez, quando as mãos fortes de um soldado pegaram um homem que assistia ao cortejo para que pudesse ajudá-lo. Tratava-se de Simão, que havia vindo da Cirineia buscar ervas a fim de fazer efusões para a filhinha que estava doente. Ele havia visto o tumulto e, curioso para saber do que se tratava, agora era convocado a ajudar o condenado. A turba vinha exaltada. Ao longe, aquela mulher veneranda escutava a multidão gritar: És o Rei dos Judeus? Salva-te mesmo. O barulho do chicote ensurdecedor, ela escuta e sente dilacerar o seu próprio coração. Ela o amava, sim, amava-o com todas as forças do seu coração, da sua vida. Vivia porque dele havia recebido vida. E quando estava na beira da calçada, naquelas ruas estreitas de pedras largas, Verônica pôde ver o seu mestre caminhando vagarosamente, trazendo na testa a coroa de espinhos, retirada das genas, local onde são jogadas as sujidades da cidade. Na tela da memória, Verônica retorna no tempo, aquele dia que corajosamente ela havia abandonado a sua cidade de nascimento pela primeira vez, Cesareia de Filipe.
a Decápole, para ir a Cafarnaum. Desiludida, Verônica estava marcada pelo estigma humilhante. Todos a consideravam impura. Já havia recorrido a todos os métodos curativos da época. Consultara os sacerdotes, os médicos locais. Havia feito tudo inutilmente. A enfermidade impiedosa resistia a todos os tratamentos. Deixara-se exorcizar. Acreditava que estava sendo vítima do demônio. Usar os preceitos da lei, submeter-se a experiências que a maltrataram. No entanto, tudo fora inútil. Seu mal era um castigo, pensava, um sinal de desventura imposto por Deus. Não tinha mais esperanças a postergar-se tudo quanto possuía. Até naquele dia, decidira buscar Cafarnaum, na vã tentativa de conseguir um remédio não usado ou conhecer o médico ainda não consultado. O fluxo sanguíneo não a deixava. Via-se constrangida a esconder-se, ocultando a marca da sua desdita. Foi quando ela escutou falar dele, o médico das nossas almas. Soubera do seu nome e seus prodígios, conhecera inclusive alguns que tiveram sua saúde recobrada pelas mãos do Nazareno. E agora ela estava na cidade onde ele se encontrava. Mais do que isso, agora ela estava a alguns passos do meigo Rabi. Ele ia em direção à casa de Jairo, o chefe da sinagoga, que fora chamá-lo em virtude da filhinha que estava nas malhas agonia. E toda a cidade lamentava aquela perda irreparável. Jairo havia procurado na casa de Simão, na residência de Zebedeu e Salomé, encontrando-o na praia, em profunda meditação. Agora Jairo, acompanhado de uma turba grande e curiosa, ia em direção à sua residência, acompanhado de Jesus. No meio da multidão estava ela, Verônica, a dois passos do mestre. Faltava-lhe coragem para gritar, pedir socorro, dizer-lhe algo. Tantos eram os ouvidos, quantos ali não a conheciam. Vencida pela anemia, descarnada, do turbilhão mental que processava-se dentro de si, ela aproximou-se ainda mais. A rua estreita, a multidão se adensando cada vez mais, vencendo a agonia que a assaltava. No movimento irresistível, ela tocou nas vestes do mestre. No seu íntimo, ela cria que se ao menos tocasse em suas vestes, ela ficaria curada. Ela gritava sem voz, pedia socorro sem palavras. Oh, que aventura! O sangue estancou. As hemorroidas deixaram de doer e ela experimentara uma estranha sensação de paz. Estava no leve torpor. Quando viu Jesus parar, olhar em volta e perguntar: quem tocou nos meus vestidos? Pedro, com seu jeito truculento de ser, foi logo dizendo: Senhor, como saber quem te tocou? Vês que a multidão te aperta e te comprime? Todos querem te tocar. De mim saiu virtude. Quem me tocou? Nesse momento, a mulher enferma, que há 12 anos sofria e padecia aquele mal, atirou-se-lhe aos pés e bradou: fui eu, Senhor. Fui eu que te tocou. Eu era desgraçada. Sabia que em tocando tuas vestes poderia recuperar minha saúde. Jesus soergueu-a do chão e, olhando profundamente nos seus olhos, lhe disse: filha, a tua fé te salvou. Vá em paz e sê curada desse teu mal. Ela ficara ali imóvel, envolvida por aquelas vibrações e emoções. Foi quando os transeuntes que ali passavam despertaram-la do letargo. E transcorrido alguns dias, ela retorna para sua cidade natal. Cesareia de Filipe ficava do outro lado do mar. Todos queriam vê-la, ouvir-lhe a narrativa do acontecimento que ela não cansava de narrar. Mas com a saúde, viera-lhe também uma ânsia por uma vida nova. Recuperar a paz do corpo, mas perder a paz do espírito. Depois de conhecê-lo, encontrar a vida. Ele era o caminho da verdade e da vida.
Estar longe dele significava perder a vida. Necessitava abandonar tudo e segui-lo. Depois de relutar por longo tempo, Verônica despediu-se dos amigos e parentes que antes a detestavam e foi ao encontro do meigo Rabi. Desde então, ouvia as pregações de Jesus na orla do mar da Galileia. Nas cidadezinhas próximas, ela ia ao seu encontro. Perdida na multidão, ela escutava as boas novas de alegria, bebendo daquela fonte inesgotável de amor e de sabedoria. Lentamente ela enchia o seu espírito de paz, de amor, de compaixão, de ternura. E nessa lembrança que trazia ao seu coração profundo enternecimento, Verônica voltou à consciência objetiva quando escutou bem próximo de si um chicote a vibrar no ar e cair sobre o dorso do seu amado. Subitamente, pela terceira vez, ele escorregou e caiu. Mesmo sendo ajudado por Simão Cirineu, o peso da cruz o fez tombar ao chão. Com a força destemida das mulheres do Evangelho, Verônica venceu os soldados que montavam guarda em volta dele e, com uma toalha de linho branco alvíssimo que trazia em suas mãos, ela correu para enxugar-lhe o sangue que escorria por sua face. Não tiveram tempo de fazê-la retroceder. Ela envolveu o linho na face do mestre, enxugou-o carinhosamente e, quando retirou a toalha, nela estava estampado o rosto dele, tingindo pelo sangue. Arfando, Verônica buscou no íntimo da sua alma ares para cantar e, discernindo o retrato de Jesus para que a multidão visse, ela cantou: ó vós homens que transitam pelo caminho, vede a dor do nosso mestre, atende, atende, que a sua dor seja também a nossa dor. As mãos rudes de um soldado retiraram-na dali, mas os olhos de Jesus cravaram nos olhos dela, aqueles olhos que ela conhecia tão bem. Os lábios entreabertos nada dizem, mas a sua voz reverbera no íntimo daquela mulher: vai em paz, lembrar-me-ei de ti. A caravana atravessa a porta judiciária e começa a subida da colina que vai em direção ao Monte Caveira, o Monte Gólgota. Logo mais, estaria morto. E aos pés da cruz ela chorou, acompanhando tantas outras mulheres que lá se encontravam, quando os homens viraram as costas para ele. Se um dia ele havia estancado o seu sangue, trazendo-lhe a cura física, hoje ela finalizava a sua verdadeira cura, a cura real, doando também um pouco de si. A mulher hemorroísa era marcada pelo estigma humilhante da enfermidade. Era considerada impura, como se Deus houvesse imputado isso à sua vida.

0: Pois é, você acompanhou aqui na programação da emissora do Bem na Internet mais um programa Luzes da Luz com o expositor e médium Wellerson Santos. E foi muito legal a gente poder acompanhar e ter esses ensinamentos. Inclusive, se você ficou com alguma dúvida, tem alguma curiosidade acerca deste tema que o nosso irmão Wellerson Santos trabalhou no programa de hoje, você pode escrever para a gente, pode registrar sua mensagem aí no nosso livro de visitas. Para escrever para a gente, o e-mail faleconosco@radiofraternidade.com.br. Você pode também deixar a sua impressão, a sua dúvida aí no nosso livro de visitas. É só acessar aí no espaçozinho em que você deixa o seu recadinho. Foi muito bom ter a sua companhia neste programa e você continua aí curtindo a nossa programação 24 horas ligadas em você, levando a mensagem consoladora da doutrina espírita.
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1: 15 horas e 56 minutos.
3: Olá, amigos. Nós vamos começar aqui na Web Rádio Fraternidade o programa Papo do Bem. Comigo, André Trigueiro. Eu espero que você goste do tema que a gente preparou para hoje.
4: Meus amigos, antes da Copa do Mundo começar, a Rússia passou pelo constrangimento de ser denunciada por várias entidades internacionais em defesa dos animais por um massacre que estava ocorrendo de animais em situações de rua nas 11 cidades sede do evento. A senha para a matança foi dada quando o vice-primeiro-ministro russo declarou que haveriam aproximadamente 2 milhões de animais abandonados nessas cidades. O extermínio começou e, ao ser denunciado por essas entidades em defesa dos animais, o governo russo, então, desmentiu o extermínio e anunciou rapidamente, bem ao estilo do senhor Vladimir Putin, que aquilo não era verdade e que o governo estava determinado a construir abrigos para acolher esses animais. Faxinas em cidades que vão sediar Olimpíada ou que vão sediar a Copa do Mundo não é propriamente uma novidade. Extermínio de bicho, da forma como se verificou na Rússia, chocou o mundo. É interessante quando a gente... Eu particularmente adoro fazer pesquisa sobre frases de pessoas importantes na história. Quando você pesquisa quem falou sobre os animais, quem lembrou os direitos dos animais existirem, a importância da gente tratar os animais com respeito, com carinho, com amor. Tem tanta gente importante que falou sobre isso. De Dalai Lama a Chico Xavier, passando por Jean-Jacques Rousseau, chegando em Mahatma Gandhi. É uma profusão de declarações tão profundas e tão bonitas. Eu vou ficar apenas aqui com a de Gandhi. Ele disse certa vez, a grandeza de uma nação pode ser julgada pelo modo que seus animais são tratados. E é verdade, tem uma ética que talvez a gente precise refletir sobre a nossa relação com os bichos. E os números no Brasil não são muito, eu diria, alvissareiros ou positivos em relação a isso. Há uma estatística, óbvio, que ela carece de precisão, é uma estimativa, de que existiriam em nosso país aproximadamente 20 milhões de cachorros em situação de rua, abandonados, e 10 milhões de gatos. Curiosamente, o Brasil é o país que, segundo o IBGE, tem mais animais de estimação nos lares das pessoas do que bebês. A última contagem feita pelo Instituto Brasileiro de Geografia e Estatística dá conta de que nós teríamos hoje no Brasil 52 milhões de pets, né, de animais de estimação, nos lares brasileiros, e 45 milhões de bebês. Qual é a realidade que nos constrange? Muita gente, quando resolve ter um bicho, não afere a essa criatura a condição de membro da família. Parece um utensílio doméstico. E quando esse animal sofre um acidente que vai demandar cuidados, enfrenta uma doença que também vai inspirar mais atenção e disponibilidade do dono, quando envelhece e começa a dar mais trabalho, ou quando a família resolve viajar e não tem com quem deixar o animal, a solução para essas pessoas, que é uma solução vil, covarde, é abandonar o bicho à própria sorte na rua, quando não fazem coisa pior. Então, o primeiro cuidado que a gente precisa ter quando resolve adotar um animal é pensar, eu estou preparado para essa experiência? Eu vou conseguir tratar esse bicho como ele merece? Porque existem leis no Brasil que confirmam como é importante não descuidar desse quesito. É crime ambiental, maus tratos ou abandono de animais. É, você pode pegar 3 meses a 1 ano de detenção, mas pagamento de multa, isso é muito sério. E não é um exagero. A gente precisa, dando desconto aos exageros, que eu não quero criticar, mas a gente precisa relatar, de pessoas invariavelmente em sofrimento, que estão muito decepcionadas com o ser humano, estão muito aflitas por não acreditarem mais nas relações interpessoais entre aqueles da nossa espécie, que tratam os animais como se fossem reis, né? Com exageros que o animal sequer demanda. E isso salta aos olhos, por vezes, repito, eu não critico, eu acho que cada um tem a sua forma de demonstrar afeto, amor, carinho, e para muitos de nós, em relação aos animais, o que se estabelece é um exercício saudável de dispensar esses sentimentos nobres na direção de algo ou de alguém. Então, por vezes, há quem não consiga amar, e apenas os animais permitem a abertura desses canais, por onde são irradiadas essas energias muito importantes e positivas. Mas a gente, de fato, precisa descobrir uma maneira de mudar esse estado de coisas. A maioria das cidades do Brasil não tem abrigos para animais, não tem política para castração ou vacinação de animais em situação de rua, não tem controle de zoonoses, que é um problema dos animais abandonados nas ruas, quando eles, sem vacinação, sem atenção e sem cuidado, podem transmitir doenças. Então, essas denúncias de extermínio de animais existem também no Brasil. A gente precisa fazer a diferença em favor desses seres da criação que, sob certos aspectos, são mais demandantes de atenção no dia a dia quando abandonados. Criança ou ser humano abandonado precisa sempre estar no nosso radar. É sempre importante estar atento a isso, porque é igualmente cruel e covarde abandonar gente. Mas a preocupação com gente abandonada não exclui esse cuidado que se deve ter com os animais abandonados à própria sorte. Eu encerro dizendo para vocês uma das emoções mais bonitas que eu já tive como jornalista foi acompanhar certa vez algo que eu não imaginaria que pudesse me emocionar tanto. Há uma entidade em defesa dos animais no Rio de Janeiro chamada SUIPA, que não conta com nenhum apoio público, está abarrotada de animais, só de cachorros, são mais de 4 mil por lá, promove visitas em asilos, orfanatos, hospitais, levando animaizinhos abandonados, dóceis, que permitem, através da interação com gente abandonada, um sentimento tão bonito que, por vezes, alguns médicos relatam, propicia ou abre caminho para melhoria do processo terapêutico ou da cura. Animais abandonados encontrando gente abandonada. Como se dá esse encontro? É tão lindo testemunhar isso. O encontro de quem não teve, abre aspas, sorte, fecha aspas, na vida, para viver num ambiente de acolhimento, de interação amorosa, e percebe a carência do outro. E na carência do outro se descobre. E esse contato é um intercâmbio lindo de energias, porque o cachorro quer carinho e dá carinho. Ou o gato, ou o animal que está sendo levado para essa experiência. E a pessoa que se encontra tão carente, tão desassistida, descobre no bicho essa disponibilidade. E isso é difícil de descrever em palavras. Meus amigos, estejamos atentos a parte que nos cabe para virar esse jogo. Chico Xavier, que é respeitado mesmo por aqueles que não são espíritas, certa vez escreveu: nós, seres humanos, estamos na natureza para auxiliar o progresso dos animais, na mesma proporção que os anjos estão para nos auxiliar. Portanto, quem chuta ou maltrata um animal é alguém que não aprendeu a amar. Até a próxima.
1: 16 horas. e 5 minutos.
3: 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Olha, será uma imensa alegria ter esse momento de interação com você. Um grande abraço e até a próxima.
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1: 16 horas e 7 minutos.
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8: 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E escutei uma vez a voz do Rubens, era umas 6h15 da manhã. E eu falei assim, gente, será que isso toca todos os dias? E dali para frente eu comecei a acompanhar todos os dias às 6 da manhã. O que me deu forças a procurar uma casa espírita e a frequentar. Hoje eu sou uma trabalhadora de duas casas espíritas em Uberlândia. Tenho uma instituição que ajuda ao próximo. E descobri através de vocês da rádio o quanto nós podemos passar pelas dificuldades, pelas lutas, com muita fé, porque Jesus é conosco. Então eu sou uma devedora de tudo que eu conquistei de 4 anos para cá. Então tem 4 anos que eu sirvo a Jesus graças a vocês. O meu muito obrigada e que continuemos seguindo o caminho de Cristo. Beijos, Divina, Rubens e todos os colaboradores.
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Olá, queridos amigos, queridas amigas. Nós, da Web Rádio Fraternidade, gostaríamos de enviar o nosso abraço a você que faz aniversário no mês de agosto. E o nosso abraço vai para Janete Nascimento Santos, a Marilson Perna, de Abaetuba, no Pará, a Genir Silveira dos Santos Rodrigues, de Uberlândia, Minas Gerais, a Renata, da cidade de Santos, São Paulo, a Maria Margarida Rodrigues, de Florianópolis, a Edna França, da cidade de Recife, no Pernambuco, a Mônica Cristina Paz, de Manaus, do Grupo 1, ao Cláudio Honor, da cidade de Valença, no Rio de Janeiro, a Madalena Alves, de Uberaba, Minas Gerais, ao Alexandre Soares, da cidade de Maringá, no Paraná, a Patrícia Bueno, de Jacareí, São Paulo, a Cibele, de Vitória de Santo Antão, no Pernambuco, e a Jane Carla. Também um abraço a Eduarda Pinho Arbeques, do Rio de Janeiro. E se você desejar ouvir o seu nome neste momento de felicitações, entre em contato conosco através do e-mail faleconosco@radiofraternidade.com.br, informando o seu nome e a data do seu aniversário. Que Jesus abençoe a todos vocês.

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1: 16 horas e 14 minutos.
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4: Espiritismo BH está na residência de Pierre Etienne G, em Paris. Vai nos conceder uma entrevista a respeito do seu trabalho, a sua relação com o Espiritismo na França. Pierre, tudo bem?
5: Tudo bem.
4: Conta aí pra gente como é que foi a sua ligação com o Espiritismo.
5: A coisa veio, a gente fala, eu ouvi falar no Brasil que você vinha ao Espiritismo ou pela dor ou pelo amor. Eu fiz a opção da dor. Muito jovem, eu comecei a receber perseguições do mundo espiritual. Eu não sabia que era perseguições do mundo espiritual. Eu sentia um mal-estar muito grande, eu percebia presenças invisíveis, eu escutava risos cínicos, eu tinha angústias violentas, eu percebia às vezes coisas que escapavam aos sentidos normais. Mas tendo isso sempre, eu achava que era coisa da minha cabeça, que era uma forma de loucura. E eu fui levando essas coisas durante muitos anos, até a idade de, a partir de 15 anos mais ou menos, até uns 25 anos mais ou menos, uns 10 anos.
4: Isso você residindo aqui no seu país?
5: Eu residia na França. Só que a França não é o Brasil. E essa relação com o Espiritismo não existia na França ainda. Então, eu morava num vilarejo pequeno no sudeste da França, e lá ninguém ouviu falar, nunca ouviu falar de Espiritismo, de obsessão, de ainda menos de espíritos, essas coisas. Então, para uma categoria de pessoas, eu era louco, para outro, eu era possuído pelo demônio. E, graças a Deus, meus pais não me levaram para o psiquiatra. Não é que eu tenha algo contra eles, mas certamente eles me teriam colocado no hospital com remédios fortes e coisas para neutralizar distúrbios psiquiátricos que não eram, na verdade. Então eu levei esses 10 anos.

0: voltava da casa dessa senhora, às vezes ela ficava pior durante um tempo, mas depois melhorava. Então, já que eu era num estado bem pesado, eu imaginava que se eu saía pior de um encontro com essa senhora, ia ter resultado problemático para mim. Então, eu fiquei com medo de encontrar essa senhora e eu pedi para um amigo meu que tinha problemas, falei, olha, conheço uma senhora muito boa que certamente vai poder te ajudar. Vai vê-la que ela certamente vai resolver teu caso. E pela primeira vez esse amigo me escutou e foi encontrar essa senhora. E quando ele saiu do encontro com ela, ele estava com o celular, me ligou no carro dele e falou, olha, Pierre, você tem que ver essa senhora, tem que falar com ela, ela é maravilhosa. Eu estou agora, me sinto muito alegre, muito leve. Eu fiquei tão alucinado, falei, puxa vida, tem que ver mesmo essa senhora. Aí eu liguei para ela, falei, ah, boa tarde, sou a pessoa que lhe indicou o fulano de tal, eu gostaria de encontrar a senhora. Aí marcamos um encontro e fui encontrá-la. Aí fiquei lá 3 horas conversando com ela. Durante 3 horas, ela me abriu os olhos sobre realidades que eu não conhecia. Eu falei que ela tinha um conhecimento muito reduzido, mas ela conhecia a mediunidade. Ela tinha percepções que ajudavam ela a aliviar as pessoas que estavam com pesos internos
1: Mas ela era
0: angústias.
1: espírita, não?
0: Não era espírita, não. Então, uma das coisas que ela me falou é que eu era médium e que eu tinha que trabalhar essa mediunidade. Ela falava da mediunidade de cura, na qual eu não acreditava. Bom, ficamos lá conversando e no final da conversa com ela, eu perguntei, mas eu me lembro ter ouvido falar de livros de um Allan Kardec, o Livro dos Espíritos. Será que é bom ler esse livro? Aí ela me respondeu, olha, pode ler sim, mas leia com cuidado, porque Kardec é perigoso. Aí, com todo o cuidado devido, comprei o livro de Kardec e li. Mas um detalhe, esse livro dos Espíritos, isso ocorreu, eu tinha já uns 23 anos, mais ou menos, 24 anos. O livro dos Espíritos eu tinha comprado quando eu tinha uns 16, 18 anos, mais ou menos. Tinha uma propaganda num programa de televisão, numa revista de televisão, uma propaganda para um livro, uma edição bonita, com capa de couro, páginas douradas, com ouro fino e tal. Eu sempre amei os livros bonitos, sempre amei os livros. E esse livro falava dos espíritos. E nessa época eu era muito, apesar de não entender o que estava ocorrendo comigo, sempre me sentia atraído pela questão dos espíritos, dos mortos, dessas coisas. Então eu falei, puxa, esse livro deve ser muito bacana. Aí eu pré-encomendei o livro na revista. Aí 6 meses depois, eu tinha esquecido disso, recebo um pacote pelo correio e era o tal de Livro dos Espíritos. Aí eu abro o pacote assim, tudo febril, tudo excitado. Aí eu abro o livro, aí eu leio assim, que é isso? Um cara vai fazer pergunta para espíritos e espíritos respondem? Mas que tolice é essa? Fechei o livro. Nem sabia que Kardec era morto desde muito tempo. Falei, puxa vida, esse cara quer se aproveitar dos crédulos para se enriquecer. Aí peguei o livro bonitinho, coloquei de volta no pacote e mandei de volta para a editora, que tinha a possibilidade de fazer. Não quis mais saber de nada desse livro. E aí, depois, eu falei que era perador. A dor me levou de novo a comprar esse livro, mas dessa vez eu li com bastante atenção, pelo fato de ser perigoso. Bom, eu não vi o lado perigoso do livro, amei bastante, me esclareceu sobre muitas coisas, mas eu precisava saber mais. Então, essa médium me indicou uma amiga dela, e essa amiga, ela tinha uma mediunidade mais clara, mais afinada. Mas infelizmente ela usava essa mediunidade para ganhar dinheiro. Então o que que aconteceu? Se você lê o livro Libertação, tem um caso similar. Quando a Margarida procura um médium para ser ajudada, que ela está num processo violento de obsessão,

0: Ela procura um médium para ser ajudada e infelizmente escolhe um médium que tem escritório que recebe dinheiro em troca do serviço prestado de mediunidade. E no caso dela, os obsessores dela vão à procura do guia dele, do guia entre aspas, e fazem um pacto com ele. Ele aceita de passar informações para ela e eles vão fazer coisas depois para ele agradar. Ele aceita. Aconteceu a mesma coisa comigo. Eu fui lá, esses espíritos se substituíram aos guias dela, e durante cerca de 2, 3 horas, essa mulher fez um trabalho de destruição comigo. Me falou: olha, renuncia a essa busca que está fazendo. Destrói, queima esses livros de Kardec. Esqueça de tudo isso, se prende ao material. Vai na igreja de novo, porque eu era católico, eu tinha desistido da igreja que não respondia as minhas perguntas, as minhas esperas. Volta para a igreja, desista de tudo isso, porque tem um espírito que, se demônio existia, ele seria um demônio, que se apegou a ti e que quer te destruir, quer destruir tua alma e te tornar uma coisa igual a ele. Eu fiquei arrasado, porque ela me deu pontos muito precisos da minha vida, que ela ligava com essa história do demônio de espíritos trevosos, e tudo batia, tudo fazia sentido. Até uma voz que eu escutei no carro esperando a hora do encontro com ela, que me falou: lembra-se do número 9. Eu escutei essa voz e me acordou, porque eu estava dormindo no carro esperando. Essa voz me acordou com essa coisa de número 9, e ela me falou: olha, quando você fez 9 anos de idade, essa entidade fez um pacto contigo e nunca te deixou a partir daí. Aí tá desesperado. Vixe Maria, eu tô um perigo para todo mundo. Eu tô uma coisa que se torna um demônio, porque eu escutava música das trevas, eu só desenhava demônios, são coisas assim pesadas. Aí eu saí de lá com vontade de me matar. Falei: eu vou me suicidar, porque eu sou um perigo para a minha família, sou um perigo para qualquer pessoa que se aproxima de mim. Mas ela me tinha falado que, fazendo um trabalho de regressão de memória, não até vidas passadas, mas só nessa vida, eu poderia voltar a essa idade de 9 anos e reconstruir a minha vida sem a presença dessa entidade e assim me libertar dela. E ela me indicou um terapeuta que fazia isso. Aí, meu guia, que nesse momento deve ter ficado muito desesperado, me lembrou essa possibilidade. Aí eu estava com o celular e eu liguei para esse terapeuta e marcou uma hora às 9 da noite no escritório dele. Eu falei: gente, que terapeuta vai marcar encontro às 9 da noite? Aí eu estava numa psicose total, vou, não vou. Aí meu pai me acompanhou, e quando eu contei essa história para ele, ele ficou sorrindo. Achei isso é bom sinal, não é tão grave. Aí ele me falou: não, conheço essa pessoa, é um pouco exagerada. Então ele me explicou certas coisas que não tinham muito a ver com o espiritismo, porque ele não conhecia. Mas nessa época eu estava no ponto de viajar para o Brasil, porque tinha encontrado a pessoa que se tornou minha mulher depois, um pouco antes, um ano antes, e ela tinha voltado, ela tinha regressado ao Brasil. Eu ia encontrá-la de novo lá. Então, quando eu falei isso para ele, ele falou: ah, então você vai no Brasil, vão resolver teu caso lá. Fica tranquilo que lá você vai encontrar solução para seu problema. Só que ele me falou da Umbanda, não falou do Espiritismo. Aí, tudo bem, fiquei mais tranquilo, mais em paz com essa história. E voltei para minha casa. Aí, talvez um mês depois, eu viajei para o Brasil. E quando eu cheguei na primeira semana, a minha esposa me levou a fazer uma orientação num centro espírita de Brasília, a Comunhão Espírita de Brasília. E lá fomos atendidos por uma pessoa que depois se tornou um amigo querido, e durante a conversa que nós tivemos com ele, a minha esposa não conseguia mais, porque não falava português na época, nem entendia nem nada. Então ela fazia a tradução entre ele e mim. Chegou um momento, ela não conseguia mais falar nenhuma língua nem a outra. Aí ela falou para ele: olha, me desculpa, mas eu não consigo mais raciocinar nem pensar. Aí ele ficou rindo, falou: não, são eles que estão tentando te impedir de transmitir as informações para teu marido. Aí, a partir daí, ele recomendou que eu fizesse um tratamento de desobsessão num outro centro, além de tomar passe semanalmente. Eu estava apavorado com essas histórias de espíritos, obsessão, desobsessão. Eu não entendia isso. Para mim era tudo estranho, tudo novo. Então eu estava meio apavorado. Aí eu fui lá muito receoso nesse centro e fui atendido por pessoas que transbordavam de amor, de simpatia. E isso era novo, era uma coisa inédita. E esse tratamento de desobsessão, que inicialmente se faz em 4 semanas, para mim foram mais de 4 meses e não resolvia. E no final desses 4 meses, houve um momento em uma entidade se manifestou e pediu para que eu me perdoasse o meu passado, que eu tinha aprontado muito, mas que eu tinha que me perdoar. Mas eu falei, puxa, como eu vou me perdoar uma coisa que eu não me lembro? É muito difícil isso. Até que eu gostaria de me perdoar, mas como? Aí a dirigente desse grupo espírita fazia trabalho de regressão no escritório dela. Aí foi lá com ela fazer esse trabalho. No início tudo bem, podia ter minhas vidas passadas, mas chegou um momento que eu comecei a estranhar o que estava ocorrendo. Eu contava vidas, mas eu tinha a sensação que não eram minhas vidas, eram vidas de outros. E eu me abri dessa dúvida para ela, e ela me falou que eu estava misturando as coisas entre o centro e esse trabalho, que era outra coisa, que não tinha nada a ver. Mas na semana seguinte eu fiquei encucado com isso. Aí na semana seguinte, era uma médium muito sensível, ela percebeu que tinha algo que estava acontecendo. Ela me perguntou, tá querendo falar comigo? Aí eu falei, sim, eu quero. Tenho certeza que eu incorporo espíritos no momento das regressões. Aí ela me perguntou, mas por que você tem a certeza? Eu falei, eu sinto que é diferente, eu sinto uma vontade externa à minha vontade. Aí ela me falou, é verdade, eu acho também que você incorpora espíritos. E nesse momento eu incorporei um espírito que começou a rir, aquele rir demoníaco. Comecei a tremer, a espernear na mesa de regressão. Aí ela chamou alguém para me dar passe, fizeram prece para me acalmar e não fizemos mais regressões. E a partir daí ela me falou que íamos parar a desobsessão e que eu tinha que aprender a lidar com a mediunidade. Que esses espíritos que iam atrás de mim usava da mediunidade para me perseguir. Então, enquanto a ferramenta estava solta, eles podiam fazer o que quiserem, que eu tinha que controlar para bloquear esse processo de perseguição. Então, a partir daí, mudei, passei a trabalhar, a estudar e a controlar a mediunidade, e depois de mais de 1 ano de treinamento, eu ingressei no grupo onde eu fui tratado. Aí eu passei de ajudado a
1: trabalhador.
0: E foi uma experiência muito boa, porque eu fui sensibilizado pelos dois lados da problemática da obsessão. E isso me tocou muito, porque eu sempre pensei nas pessoas, é um sofrimento enorme. Só quem passou por isso pode entender. E tem tanta gente que precisa aqui no Brasil, tudo bem, mas eles têm os centros para ser ajudados. Mas na França não havia essas coisas. Eu passei 10 anos sofrendo uma obsessão que podia ter me levado ao hospital psiquiátrico ou ao suicídio, sem ter a menor possibilidade de ter um grupo espírita para me ajudar, porque isso não existia na França. Então, essa questão da obsessão me sensibilizou muito, e hoje em dia na minha vida é uma prioridade na Seara Espírita de, a minha vez, sensibilizar as pessoas em relação a esse problema tão pugnante da obsessão, do sofrimento dos obsediados e também dos obsessores, porque atrás da obsessão o obsessor também está sofrendo,
1: sem dúvida. Pierre, qual a relação do francês hoje com o espiritismo?
0: Tensa. Tensa, porque se você falar de espiritismo para alguém na rua, a pessoa vai ficar um pé atrás. E que é comigo isso aí, com essa questão? Porque espiritismo é visto como mesa girante, como brincadeira com o corpo. Como...
1: parte fenômeno, né?
0: É, a fenomenologia, o Ouija board, essas coisas. Então, tem um mau entendimento em relação a isso. Isso porque não houve na França uma história contínua do espiritismo. Quando o espiritismo entrou no Brasil no século XIX, ele continuou crescendo até hoje. Tanto é que o Brasil, o governo brasileiro reconhece a utilidade do espiritismo. Tem distinções. Há pouco o Chico foi eleito o maior brasileiro do século XX. Então isso é devido a essa história contínua que foi se desenvolvendo como uma planta e que vai dar frutas bonitas. Na França, infelizmente, aliás, o continente europeu foi vítima de 3 guerras violentas seguidas. Houve a última guerra do século XIX e as 2 guerras mundiais no século XX. Nesse momento, houve uma diminuição do número de espíritas que conduziu as coisas a ter uma velocidade bem menor na divulgação. Se você ler a revista Espírita, Kardec, dentro, fica entusiasmado com a velocidade de propagação da doutrina espírita na época dele. E a gente vê que realmente, de repente, parou. E aí, essa literatura que foi feita pelos pioneiros... só ficou essa literatura mesmo. Então as pessoas só tinham isso para estudar, para analisar. E uma visão do espiritismo muito científica, muito... a palavra me falta. Enfim, muito quadrada, muito assim, analítica. Uma outra questão que é importante entender em relação ao espiritismo na França: quando a gente vê o espiritismo no Brasil, tem uma forte presença desse lado religioso. Como eu falei, na França é mais o lado científico, pela mente francesa mesmo. Mas para entender a mente francesa, eu acho que tem que voltar na história. A Igreja Católica estendeu o seu domínio na Europa de uma maneira muito áspera, muito dura, muito rígida, com a Inquisição, matou, torturou, quis impor a crença, assustando, amedrontando as pessoas, agitando demônios, inferno, esse medo que realmente implantou na mente coletiva uma sensação de temor em relação à religião. Hoje a religião não inspira mais temor e as pessoas ficam se desinteressando da religião. Então isso também... houve uma influência sobre o espiritismo na França. Tanto é que, no tríplice aspecto da doutrina espírita, o lado religioso é o lado que mais dá problema para se abordar. Tem gente ainda, mesmo espírita, que acha que falar de religião no espiritismo é voltar a essa questão de religião estabelecida como a Igreja Católica e as demais religiões. Esqueçam da raiz da palavra religião, que é religare em latim, que é de ligar a Deus, de nos religar a Deus. E isso é muito importante. Kardec não passa de repetir isso nos livros dele o tempo inteiro, para que ficasse claro na mente das pessoas da importância disso. Então, ajudou muito para mudar esse problema a literatura brasileira espírita, que foi traduzida em francês, notadamente os livros do Emmanuel, onde há muito a ver com o cristianismo primitivo, nas frescas históricas que ele faz, que nos mostra uma religião mais apurada, mais voltada ao essencial, desprovida de culto exterior, de hierarquia, de coisa impugnante assim. uma coisa mais singela, mais perto das necessidades do homem. E isso tem ajudado bastante a desdramatizar esse lado religioso, entre aspas, do Espiritismo.
1: Os centros espíritas franceses têm trabalhadores brasileiros e franceses. Qual a relação dos franceses com o Espiritismo, por exemplo, no campo das atividades caritativas, fraternais?
0: É verdade que tem muitos brasileiros nos centros na França, apesar de ter centros onde tem só franceses e pouquíssimos brasileiros. Aqui em Paris, por exemplo, temos bastante brasileiros, porque há muitos brasileiros vindo para estudo, para estudos em Paris. Então a gente tem bastante brasileiros. E esse encontro se faz uma... É claro que, como a gente falou, tem de um lado a mente mais cartesiana do francês e a mente mais voltada ao sentimento do brasileiro. Mas a conjunção dos dois ocorre sem problema. Eu nunca vi acontecer dificuldade de relacionamento em relação a essas diferenças. Agora, é verdade que a implantação dos trabalhos de caridade nos centros na França é um pouco mais complicado que no Brasil. Porque a gente tem na França instituições voltadas a esses trabalhos de caridade, instituições afiliadas ou não a correntes religiosas, que trabalham em prol dos necessitados. E fica muito difícil até ingressar nesses órgãos, porque tem entrevistas para ver se você dá para participar. Aí você vem com benevolência, com vontade de fazer o bem, de ajudar. E aí eu vi brasileiros me dizendo, mas eu não entendo. No Brasil, todo mundo gostaria que eu viesse para ajudar, e aqui eu vou oferecer minha ajuda e o povo não aceita. Eles dizem que eu estou aqui para muito pouco tempo, então não vale a pena, porque vou perder tempo me ensinando o funcionamento, meu francês não está suficiente, etc, etc. Aí eu vi isso se acontecer várias vezes. E esse lado bem quadrado do francês, que às vezes dá problema. Por exemplo, no Brasil tem muitos orfanatos para criança, e eu me lembro de um centro que eu frequentava, e a gente ia no orfanato para...
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1: 16:46.
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Olá, meus amigos da Web Rádio Fraternidade, a nossa emissora do bem na internet. Aqui estamos juntos para mais um programa Palavras para a Alma. E hoje eu trouxe uma reflexão muito bacana do Emmanuel, do livro Fonte Viva, capítulo 72, que ele deu o nome de Incompreensão. Eu gostei bastante dessa mensagem, porque me ajudou a compreender a medida que a gente precisa ter de doação nas nossas relações. Então vamos ver o que ele traz para a gente. Ele começa com uma frase de Paulo de Tarso, que está na primeira carta aos Coríntios, capítulo 9, versículo 22. Ele diz assim: fiz-me fraco para os fracos, para ganhar os fracos. Fiz-me tudo para todos, para todos os meios, chegar a salvar alguns. Então, olha, Paulo já está dando aqui a medida de que ele, para ajudar as pessoas, ele não ficava superior às pessoas, nem menor do que elas. Para poder ajudá-las melhor, ele procurou falar a linguagem, o jeito, não é, de se aproximar das pessoas que tinham ignorância, alguma lentidão, adoecimentos. Então, todas as pessoas com as quais a gente se relaciona, elas têm, como nós também temos, algumas dificuldades. Para a gente ajudar as pessoas com dificuldades, eu não posso me colocar maior do que elas, no sentido de superioridade. Eu posso oferecer ajuda, mas como é que é esse meu jeito de oferecer ajuda, né? Então, a gente pode encontrar uma maneira cristã, afetiva, amorosa, próxima, de podermos ajudar sem humilhar. Então, Emmanuel dá aqui uma dica muito importante. Ele vai dizer assim: que se as estrelas da sabedoria e do amor te povoam o coração, não humilhe quem passa sob o nevoeiro da ignorância e da maldade. Pois é justamente isso que a gente faz. Como a gente já sabe, como a gente já tem um conhecimento, a gente olha para aquele ignorante com uma sensação de que somos mais, de que sabemos mais. E às vezes, na hora de nos comunicarmos, nós somos grosseiros, irônicos, sarcásticos, né? Ou a gente dá demais, que também é uma maneira que não ajuda. A gente oferece demais. E aí Emmanuel vai fazer uma metáfora muito interessante. Se a chuva alagasse indefinidamente o deserto, a pretexto de saciar a sede, e se o sol queimasse o lago sem medida, com a desculpa de subtrair o barro úmido, nunca teríamos um clima adequado à produção de utilidades para a vida. Então, não é porque a gente tem água que vai dar água toda. O outro precisa ter condições de receber ou de necessitar aquela quantidade de água. Então, se a chuva fizer isso, alaga, né? Essa metáfora está muito boa. Então, a gente precisa poder compreender que para a gente poder ajudar, dar demais é uma maneira da gente afirmar a superioridade, né? Eu sou aquele que dá. Deixa que eu pago para todo mundo. Deixa que eu resolvo isso aqui. Deixa comigo. Então, quando você vai retirando a força do outro e fazendo pelo outro o que talvez seria a tarefa dele, e você faz um pouco menos, se você souber essa medida, essa é a melhor maneira de ajudar. Então ele diz aqui que a gente precisa deixar que o outro também se responsabilize na medida certa, né, da elevação própria. Então ele diz assim, que a gente precisa apagar um pouco a nossa luz em alguns momentos para que a luz do outro possa acender. Então ele diz, ele vai levar a gente para lembrar de Jesus, né? Se Jesus não tivesse apagado a própria claridade, fazendo-se semelhante a nós, como é que nós iríamos nos aproximar de Jesus, né? Então, para a gente poder aprender essa medida, a gente vai ter que fazer uma coisa, que é olhar para o outro para perceber a real necessidade do outro e a gente poder dar numa boa medida, para que não o enfraqueça e para que a gente também não fique num lugar de se sentir exaurido. É preciso uma boa medida, né? É preciso que a gente encontre uma medida que nos deixe em equilíbrio.
Então, a gente vai precisar cuidar de perceber a hora certa de ajudar, como ajudar, de que maneira ajudar, sem com isso achar que eu sou culpado porque não dei tudo que eu tinha. Peraí, o outro precisava de tudo que você tinha? Será que não é um desespero seu isso? Porque você não está aguentando ver a precariedade do outro? Então, Emmanuel está dizendo, não te faça demasiado superior diante dos inferiores ou excessivamente forte perante os fracos. Você vê que a frase que ele colocou inicial de Paulo de Tarso, ele diz aqui, Paulo de Tarso, que fez de tudo e só ergueu alguns. Então, quando isso te acontecer, você fez tudo o que você podia, mas o outro não se ergueu, o outro não se levantou, calma. Tenha calma, cada um tem seu tempo de erguer. Não vai para aquele lugar de se sentir incompreendido, não reconhecido. Não é para isso que a gente está ajudando. A gente ajuda para que o outro possa reavivar as forças próprias. Assim a gente pode amparar, esperar, repetir ajuda com calma, né? A gente pode ajudar os outros sem se contaminar, sem se desesperar, se entrar na mesma precariedade. Já pensou? Você ajuda, vai ajudar alguém que está naufragando, né? Alguém que está se afogando no mar, você se afoga junto de desespero? Então não, você tem que guardar alguma sanidade, alguma força, alguma energia, um pouco consigo, para você poder se sustentar nos momentos mais graves. Então ele vai dizer uma coisa muito boa. Gradua as manifestações de ti mesmo para que o teu socorro não seja destrutivo. Olha que genial. Graduar as manifestações. Então, eu vou oferecer a minha palavra, eu vou oferecer a minha presença, eu vou oferecer o meu carinho, eu vou oferecer o meu tempo, vou oferecer minha paciência, vou oferecer a minha escuta, mas olha a medida. Emmanuel não está dizendo para a gente não dar. E está dizendo para a gente ser cuidadoso no dar. Não se fazer superior quando você dá demais. Então, dá na medida, né? Não se esquecer que para a gente se triunfar, a gente precisa saber dar. E saber dar implica em a gente conhecer essa medida, né? Então, para a gente poder ajudar, a gente não se contaminar, a gente não se destruir, a gente não se deprimir, a gente não se exaurir. É a medida certa. Todo aquele que se coloca para ser salvacionista, que é o oposto do egoísta, né? Se você está salvacionista, você perdeu a medida. Você não está olhando para o outro, você está olhando para o seu desespero. Uma coisa é a gente olhar para o desespero do outro. E aí eu vou dar a medida certa. Agora, outra coisa é eu ficar desesperado, né? É eu ficar culpado, pressionado. Então, cuidado com isso. Porque a gente está lidando com pessoas adoecidas. Então, não espere reconhecimento, não espere máxima compreensão, esse lugar não é seu. E não espere também que o outro se recupere rápido só porque você ajudou, que o outro melhore rápido porque você já fez tudo por ele. Não, ele tem o tempo dele e tem razões para permanecer adoecido. Isso é muito importante, viu? Então, possamos doar sem nos adoecer também. Então, por último, ele diz aqui, o bolo de matéria densa reveste-se de lodo quando arremessado ao poço lamacento. Todavia, um raio de luz visita as entranhas do abismo e dele se retira sem se alterar. Então, que você possa continuar ajudando todas as pessoas que você se interessar em ajudar, mas que você possa reconhecer, decidir e cuidar da medida do seu doar. Então, ó, gradua as manifestações de ti mesmo para que o teu socorro não seja destrutivo.

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1: 17 horas e 2 minutos.

0: Entrevista com o espírito Marilyn Monroe. Marilyn Monroe, concedendo entrevista ao espírito Humberto de Campos, declarou com muita lucidez que a tese do suicídio intencional não é verdadeira, como foi comentada. Segundo ela, os vivos falam acerca dos mortos o que lhes vem à cabeça, sem que os mortos lhes possam dar a resposta devida. O espírito Marilyn Monroe, nessa entrevista publicada no livro Estante da Vida, psicografado pelo médium Chico Xavier, informa o espírito Humberto de Campos, o seu entrevistador do mundo espiritual, que não conseguiu dormir na hora da sua morte e que acompanhou com indescritível angústia o que se seguiu com o seu corpo inerme. Diante dessa informação, Humberto de Campos, perguntando a Marilyn Monroe sobre o porquê de sua percepção acentuada no instante da morte, que de modo comum traz anestesia e repouso, obteve a seguinte resposta: efetivamente, não tive a intenção de fugir da existência, mas no fundo estava incursa no suicídio indireto. Malbaratara minhas forças em nome da arte, entregara-me a excessos que me arrasaram as oportunidades de elevação. Ultimamente, fui informada por amigos daqui de que não me foi possível descansar após a desencarnação enquanto não me desvencilhei da influência perniciosa de espíritos vampirizadores a cujos propósitos eu aderira por falta de discernimento quanto às leis que regem o equilíbrio da alma. Sobre a época em que se deu sua morte, Marilyn Monroe esclarece também que se achava sob profunda depressão e que passava por tremendo processo obsessivo, tanto assim que, ao desencarnar, constatou no seu aposento a presença de malfeitores desencarnados que dilapidaram suas energias. Segundo ela, a obsessão entre as criaturas humanas é um flagelo muito maior que o câncer. A ex-estrela de Hollywood disse ainda que desde menino sofria altos e baixos em matéria de sentimento, por não governar a sua liberdade. Solicitada pelo espírito Humberto de Campos a enviar um recado para aqueles que admiraram os seus filmes e que recordam na Terra sua presença marcante, diga então às mulheres que não se iludam a respeito da beleza e fortuna, emancipação e sucesso. Isso dá popularidade. E a popularidade é um trapézio no qual raras criaturas conseguem dar espetáculos de grandeza moral incessantemente no circo do cotidiano.
1: Com efeito, de que serviria a um homem ganhar o mundo todo e perder-se a si mesmo? Perguntou Jesus.
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3: 17 horas e 6 minutos.
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3: 17 horas e 9 minutos.

Bom, essa aula de hoje, no módulo 1, roteiro 4, ela trata da importância dos benefícios e a maneira correta de orar. Uma aula que fala da prece. Nessa aula nós temos alguns objetivos específicos. Inicialmente é conceituar a prece, identificar os benefícios produzidos pela prece, explicar à luz do Espiritismo a maneira correta de orar, e os tipos de prece e sua importância numa reunião mediúnica. Nós conceituamos a prece dentro do estudo da mediunidade como um dos pilares desse estudo da mediunidade. A propósito, acerca do estudo da mediunidade, nós teríamos dentro desses pilares a prece, a irradiação mental, a harmonização psíquica e a percepção psíquica. Portanto, a prece é um elemento fundamental para o estudo da mediunidade. Mas o que seria? Qual é o conceito de prece? Prece é o ato de adoração. Orar a Deus é pensar nele, é aproximar-se dele, é pôr-se em comunicação com ele. Nesse sentido, nós devemos levar em conta três aspectos. O primeiro é louvar. O segundo é pedir. E, finalmente, o último seria agradecer. Se nós conceituamos prece, a identificamos dentro da mediunidade como esse elemento fundamental para o desenvolvimento do médium, nós vamos perceber que a prece tem uma importância que ela permite que o homem obtenha o concurso dos bons espíritos no momento em que eleva o pensamento. Então, essa importância fundamental é esse elo de ligação. Dentro desse aspecto da mediunidade, ou de uma prece, nós vamos ter sempre, de um lado, uma vontade, apelo, e do outro lado, uma vontade, aceitação, que é levado em conta o nosso mérito, a nossa capacidade que nós temos de receber. Então, essa oportunidade de colocar o homem em contato com os bons espíritos, que é permitido pela prece, faz com que o homem adquira uma força moral, ou seja, essa força que é necessária para que nós possamos vencer essas dificuldades que nos impedem o crescimento. Ou seja, e voltarmos ao caminho reto. Então, a prece, ela nos coloca, ela nos permite essa aproximação com a espiritualidade e ela traz algumas modificações de cenário, modificações de postura da nossa vida. Além disso, ela tem uma importância fundamental, que é desviar de nós os males, né? Que são atraídos pelas nossas próprias faltas. O homem que bem pensa, enfim, que tem o hábito da prece, ele tem em torno de si uma proteção maior. É como se fosse ali um antídoto para essas dificuldades naturais da vida. Nem sempre a prece vai resolver os nossos problemas, mas com certeza ela vai nos dar força, vai nos dar energia para que nós possamos suportar. E não tem assim uma fórmula miraculosa, uma receita de bolo para a prece. Assim, o poder da prece ele está exatamente no pensamento. Como nós identificamos no passe também a questão do pensamento na transmissão do fluido, a prece também vai encontrar no pensamento o seu fulcro principal. Posto que esse desejo que nós temos, a mente elevada, a vontade, a fé viva e a certeza de que nós vamos alcançar os nossos desejos ou vamos obter forças para superar determinada dificuldade, isso modifica a nossa estrutura mental, modifica esse cenário de pessimismo, de dificuldade e nos fortalece, nos dando a certeza de que nós vamos ultrapassar aquela dificuldade, que as coisas vão se tornar realmente menores, como de fato acontece. Kardec vem dizendo no Evangelho segundo o Espiritismo, portanto, que está no pensamento o poder da prece. Que por nada depende nem das palavras, nem do lugar, nem do momento em que seja feita. Pode-se, portanto, orar em toda parte, a qualquer hora, em todos os momentos. Todos os momentos que nós sentirmos desejo, que nós estamos passando uma dificuldade, ou uma mudança, um desequilíbrio ali, a prece é fundamental para que nós possamos nos reencontrar. O que se pergunta, geralmente, é se existe uma maneira correta de orar, se existe uma fórmula, se existe, sim.
Naturalmente, as religiões tradicionais, elas vêm trazer algumas fórmulas de oração, mas que isso certamente não interfere e nem modifica as propriedades da prece. A verdadeira maneira correta, não é, de orar segundo a doutrina espírita é que a prece ela não deve ser recitada, ela deve ser sentida. Por quê? Porque como nós, ao conversarmos com alguém com qual nós temos uma identificação, que nós respeitamos, nós sentimos essa pessoa, nós nos abrimos com essa pessoa, com Deus mais ainda, porque a prece, na verdade, é uma conversa que entretemos com Deus. Joana de Ângeles, quando ela trata da questão da prece, enfim, desse processo do homem retornar a si próprio, ela vem nos orientar dizendo: silencia a inquietação e penetra-te através da meditação. Ora de início e ausculta a consciência. Procura desdobrar a percepção psíquica sem qualquer receio e ouvirá palavras acalentadoras e verá que pessoas queridas acercam-te de ti. Isso é importante observar, porque é esse momento em que nós estabelecemos a sintonia. No momento em que nós elevamos o pensamento ao plano mais alto, e aí não basta apenas elevar o pensamento ao plano mais alto, mas esse pensamento ele tem que ser movido, o elemento propulsor dele deve ser o desejo, e sobretudo o bom sentimento. Nesse momento nós rompemos essas barreiras que dificultam a aproximação com a espiritualidade e nós estabelecemos então um contato direto. É por isso que Jesus define uma maneira correta de orar. E ele vem questionar exatamente a postura daquelas pessoas que oravam em praça pública, aos altos brados, e ele fala com seus discípulos, ele orienta que não vos porteis como os fariseus, que são como sepulcros caiados, ou seja, aquelas pessoas que em altos brados fazem proselitismo e querem que todo mundo veja a sua oração em praça pública, e que, na verdade, a prece deve ter algumas qualidades. E essas qualidades, elas são demonstradas por Jesus, a qualidade da prece, especialmente na oração do Pai Nosso, que indubitavelmente é o maior modelo, ou seja, é o modelo de perfeição de uma maneira correta de orar. Ou seja, quando Jesus ele nos ensina o Pai Nosso, ele estabelece naquela oração exatamente esses três aspectos, do louvar, do pedir e do agradecer. Inicialmente, ele

onde ali a gente percebe que em nenhum momento os ensinos de Jesus entram em contradição. Da forma que ele ora o Pai Nosso, é a forma que ele se comporta com relação ao ensinamento. Quando Jesus nos ensina a amar o próximo, a amar a Deus sobre todas as coisas, a nos amar a nós mesmos, isso está contido dentro da prece. No momento em que nós agradecemos a Deus, que nós pedimos pelo próximo, que nós nos preocupamos com o perdão. Então, as qualidades que a prece deve ter, elas estão fundamentadas inicialmente no Pai Nosso. Nós não precisamos só estar fazendo cópias ou inventando um palavreado inútil, cheio de fórmulas, um balbuciar de uma série de coisas, uma movimentação de lábios, se não houver um recolhimento, um retorno da mente para Deus. É no momento em que nós vamos orar, e quando Jesus nos ensina, não devemos nos pôr nunca em evidência, mas devemos orar em secreto. Jesus está dizendo que orar não significa orar em secreto, não significa orar escondido. Mas secreto no sentido de sentimentos, de recolhimento, de respeito àquele que nós vamos louvar, àquele a qual nós vamos pedir e que também vamos agradecer. Então, esse em secreto é um recolhimento íntimo. E Jesus solicita que nós entremos no nosso quarto, que nós não nos portemos, como os fariseus orando em praça pública. É exatamente porque não é pela multiplicidade de palavras que seremos atendidos. Não é pela quantidade do que a gente está dizendo, pela elaboração do que nós fazemos da prece. A prece vai ser levada em conta o que Deus vai perceber, inicialmente, se nós merecemos receber aquilo que nós estamos pedindo. Se nós formos observar a questão dos nossos filhos, que a todos os momentos nos pedem uma série de coisas, e a gente observa e orienta eles também, que nem sempre aquilo que eles estão pedindo é necessário, eles precisam, ou que merecem naquele momento. Então, guardando as devidas proporções, Deus também, ao nos observar, sabe exatamente o que nós necessitamos. E algumas pessoas até falam, mas se Deus sabe o que a gente precisa, a gente vai orar para quê? Eu retorno à questão do maior mandamento. Quando Jesus é questionado pelos fariseus acerca do maior mandamento, e ele diz: Tu bem o sabes, amarás teu Deus de todo o coração, de toda a tua força, de todo o teu espírito. E o segundo mandamento semelhante a este, 12, amarás o teu próximo como a ti mesmo. Jesus ali está estabelecendo três deveres. O primeiro dever para com Deus. Então é esse dever de louvar a Deus que nós temos a todo momento, de tudo que nós fizermos, se agradecermos a Deus, ainda é pouco. E o segundo mandamento, que está contido dois deveres, que é amar o próximo e amar a nós mesmos, é essa obrigação de amar o próximo, é de perdoá-lo, e de nos perdoarmos também quando devemos aceitar os nossos fracassos, lidar com as nossas dificuldades. Então, no momento da prece, a gente vai perceber que vai contextualizar uma prece ou vai elaborar uma prece de acordo com a necessidade, por um processo de autoconhecimento daquilo que a gente precisa, daquilo que a gente realmente necessita. O perdoar sempre é esse elemento fundamental. É por isso que Jesus diz que nós devemos orar secretamente. Porque esse secretamente é entrar, é nos aprofundar nos escaninhos da nossa alma, é penetrar dentro de nós mesmos e perceber inicialmente, antes de pedir qualquer coisa, aquilo que realmente nós necessitamos, aquilo que nós precisamos, aquilo que realmente vai ser bom para nós. Muitas vezes nós não precisamos de uma coisa resolvida, mas precisamos de força para suplantar, para passar por aquela dificuldade. Outra qualidade da prece é que essa prece deve ser inteligível, ela tem que ser entendível. Ou seja, não adianta você estar elaborando um discurso, uma prece, com palavras muito rebuscadas, se aquela coisa se torna um discurso vazio, se não consegue, as pessoas que estão participando daquela prece não conseguem entender. Ou seja, a simplicidade, a pureza de coração. É porque quem ora sem compreender o que diz, habitua-se a valorizar mais as palavras que os pensamentos. E o que vale, na verdade, são os pensamentos, não são as palavras. Paulo de Tarso nos fala com muita lucidez que

Se eu, pois, ignorar a significação da voz, serei estrangeiro para aquele que fala, estrangeiro para mim. Então, a prece, a principal qualidade dela é que ela tem que ser simples, é que ela tem que ser clara, é que ela tem que ser inteligível, ela não pode ser longa, ela não pode ser rebuscada, ela não pode ter uma fraseologia inútil, como nos ensina Kardec. Ela tem que ser objetiva. É porque é uma conversa, como eu disse inicialmente. Se nós estamos conversando com Deus, essa conversa ela tem que ser o mais simples possível, a fim de que haja uma aproximação. A própria estrutura verbal que eu coloco dentro desse diálogo com alguém, ele me vai me afastar dessa pessoa ou me aproximar, dependendo da estrutura que eu vou conversar. Se eu me expresso numa situação normal, de forma muito rebuscada, as pessoas têm dificuldade em me entender e de conversar comigo. Se eu estou conversando com Deus, é uma conversa entre pai e filho. É uma conversa franca, uma conversa simples, uma conversa na qual eu devo conhecer os meus limites e que devo obedecer à vontade de Deus. Então, dentro da doutrina espírita, dentro desse roteiro, as obras espíritas, elas vêm nos ensinar acerca dos tipos de prece. Se nós dissemos que o Pai Nosso resume todos os deveres do homem, né, e a gente falou aqui em três deveres, todas as preces elas podem ser definidas como sendo um apelo da nossa alma em ligação instantânea com o mundo espiritual. Segundo os princípios de afinidade estabelecido para que isso aconteça. A prece, qualquer que seja ela, ela é uma ação. Ela é uma ação provocando uma ação que lhe corresponde. Se cada prece é tanto, cada emissão de força se caracteriza por uma determinada potência, por uma frequência que nós emitimos, e todos estamos cercados, nós sabemos que todos nós estamos cercados por inteligências, que nós nunca estamos sozinhos. Nesse sentido, quando a gente vem perceber que os tipos de prece trazidos pela literatura espírita, que a prece vertical é aquela prece que, como a própria configuração nos mostra, vertical está no sentido de subir, de elevação. Não apenas de situar Deus em um plano na vertical, né? Não é necessariamente disso, mas é vertical no sentido de elevação, que é o um entendimento de que é para cima. É uma prece que vem dotada de bons sentimentos. Quando Jesus repreende os fariseus, dizendo ele que hipócritas, não é acerca do formalismo, não é aquilo que entra pela boca do homem que faz mal, mas é aquilo que sai da boca, porque aquilo que sai da boca está inicialmente movido pelo sentimento. As nossas palavras, elas são o resultado da nossa reação mental, da nossa reação, dos nossos sentimentos, daquilo que nós elaboramos dentro do nosso coração. E nós as expressamos e elas seguem carreadas desse sentimento, seguem impregnadas dessa condição que nós colocamos no momento em que pressupõe, que antecede essa emissão verbal. Se essa emissão verbal, se essa prece, ela é inicialmente elaborada no nosso coração com bons sentimentos, com o louvor a Deus, com respeito a Deus, com o dever de louvar a Deus, essa ou daquilo que a gente quer buscar, do contato que a gente está tentando com a espiritualidade, essa fé, certamente essa é uma prece vertical, porque a mola propulsora, o elemento propulsor dessa prece é o bom sentimento. E naturalmente a vontade e a fé tá dentro desse contexto. Mas nós temos também o que os espíritos chamam de prece horizontal. É aquela incapacidade que nós temos ainda, que as pessoas têm, que nós temos também, de expressar esses sentimentos mais elevados com mais firmeza, com uma fé viva, com uma certeza e com a facilidade que nós devemos estar buscando para expressar os bons sentimentos. Então, essa prece vertical, essa prece horizontal, ela nos situa dentro de um plano terra-terra, porque ela alcança apenas aquilo que faz eco conosco, aquilo em que nós nos pensamentos com os quais nós nos locupletamos, as sintonias que nós
estabelecemos pelos nossos desejos, pelas nossas atitudes. Bom, se nós conhecemos os elementos negativos que são traduzidos pelas chamadas preces descendentes, que são essas invocações que as pessoas fazem buscando vingança, buscando fazer o mal ao outro, nós vamos encontrar também, essas são bastante conhecidas, a gente percebe, conhece bastante isso no dia a dia da nossa sociedade, pessoas que utilizam-se dessa prece descendente, que eu certamente não chamo de prece, mas de uma invocação de uma espiritualidade menos feliz. Nós vamos encontrar nas obras espíritas, na obra de André Luiz, Entre a Terra e o Céu, um exemplo de prece de Eveline, que é uma prece que envolve muito sentimento, muito amor, que é uma prece vertical, também chamada de prece refratária, que ela vai alcançar parâmetros mais altos, elementos mais altos, enfim, planos mais altos, através especialmente do sentimento que move aquela solicitação. Nós somos eternos pedintes e estamos sempre solicitando a bondade divina que acolha os nossos desejos, acolha as nossas súplicas, no sentido de estabelecer o equilíbrio, de trazer um benefício. E a gente vem perceber que na reunião mediúnica também esse pedido ainda se faz muito presente. Mas a prece tem uma importância fundamental dentro de uma reunião mediúnica. A primeira importância da prece na reunião mediúnica é a preparação para a reunião mediúnica. Se eu disse que pela prece o homem atrai a presença dos bons espíritos, o concurso dos bons espíritos, essa prece, quando o dirigente está percebendo que está se aproximando do início da reunião mediúnica, ele ali já buscando aclimatar, buscando harmonizar os participantes da reunião, a gente diminui um pouco a luz e já eleva uma prece tranquila. E é importante observar que essa prece que precede o início da reunião mediúnica, ela não deve ser longa. O tempo na reunião mediúnica ele é muito limitado pela quantidade de irmãos sofredores, de espíritos sofredores que vão ser atendidos. E se o dirigente passa 10 minutos gastando esse tempo com uma prece, está atrasando o atendimento à espiritualidade, aos irmãos que necessitam de auxílio. Ali, às vezes, em 5 minutos, você consegue auxiliar um espírito por uma ação fluídica, por uma ação anímica, e esse tempo muito longo também provoca uma desconcentração dos participantes da reunião mediúnica. Então, a prece de início da reunião mediúnica, aquela prece que atrai o concurso dos bons espíritos, ela deve ser uma prece breve, ela deve ser uma prece concisa, de abertura dos trabalhos, dando ali, o início aos trabalhos mediúnicos. A prece, ela tem esse fundamento dentro dos trabalhos espíritas, não é simplesmente por uma questão de forma, mas se nós pegarmos os elementos que antecedem aqui, nós falamos antes, ele promove o concurso dos bons espíritos, é uma modificação mental, ela tem o poder, ou seja, ela tem a ação de modificar o ambiente fluídico, expelir, de tirar esses fluidos deletérios, de higienizar o ambiente. E essa preparação, esse contato, essa ligação, eu diria que é o chaveamento que nós fazemos com a espiritualidade no momento em que nós nos ligamos com a prece. Então, iniciamos o trabalho, iniciamos com fortaleza, chaveamos com a espiritualidade, com a prece, e ali já se dá início. Durante a reunião mediúnica, o Espiritismo também aconselha o hábito da prece. E aí nós vamos encontrar situações em que essa utilização ela é bastante interessante. O médium, ainda na situação em que nós estamos, nós temos uma flutuação mental muito grande. E ora nós estamos ali dentro do grupo mediúnico, ora nós estamos fora, com pensamento distante em outro lugar. Jesus nos ensina que ali onde está teu tesouro, ali estará teu coração. E muitas vezes essa ação de flutuação ela é provocada pela espiritualidade menos feliz, que objetiva atrapalhar os trabalhos,
o retirar a qualidade, trazendo essa descontração, essa desconcentração aos médiuns. A prece, então, ela tem o sentido de reequilibrar, nesse aspecto, as mentes e retomar a concentração do grupo para as ações mediúnicas que estamos empreendendo. Um outro aspecto é a questão dos espíritos que chegam nessa reunião. Eles estão desequilibrados e a prece acalma. No sentido da prece contra o vampirismo espiritual, a oração é o mais eficiente antídoto contra o vampirismo, posto que a oração vem modificar essa postura mental, vem modificar essa emissão fluídica. É um antídoto fantástico que os Espíritos nos permitem, que nós utilizamos pela força da vontade e da fé.

0: 17 horas e 34 minutos.
1: Olá, amigos da Web Rádio Fraternidade. Eu sou Humberto Fabri e começamos aqui na Emissora do Bem mais uma edição do nosso Rádio Book. Hoje nós vamos dar continuidade a mais um trecho da obra A Executiva, no seu capítulo 20. Esperamos que você goste. Título: O Meu Cativeiro. O terceiro sujeito, tratado pela alcunha de Bino, me observava de um jeito diferente. Notei em seus olhos que a crueldade não se estampava como nos outros dois. Embora não demonstrasse, percebi que sentia certa pena da minha sorte. Eu que fora, até pouco tempo atrás, a executiva poderosa, cuja fama crescia rapidamente, inclusive no exterior, não passava agora de um farrapo humano, arrastando-me como se fora um cão velho e paralítico. Com a experiência que detinha em minha área de atuação, costumava regularmente utilizar-me da conhecida expressão de Edward Murphy, que viveu entre 1918 e 1990. Dizia ele: se algo pode dar errado, dará. No meu caso, o adágio poderia ser aplicado, porque se a minha vida pudesse piorar, a regra não seria alterada. Zack, sendo mais vil do que eu poderia supor, colocou-me uma coleira em volta do pescoço, caracterizando-me ainda mais como um animal. A fome e a sede voltaram a fazer parte dos meus dias. O alimento era lixo trazido por um dos seus comparsas e a água somente aquela que servia aos sanitários. Todas as vezes que ousei perguntar sobre a minha própria situação, era sistematicamente espancada. Mal conseguia articular uma ou duas palavras. Quando estava próxima dele, recebia em geral um pontapé, uma ordem dada aos brados. As lágrimas já haviam secado em mim pela revolta que sentia por estar sendo vilipendiada daquela maneira. Se eu tivesse qualquer possibilidade, eliminaria aquele monstro sem qualquer comiseração. Ele parecia ler meus pensamentos, ou pelo menos entender o que se passava em meu íntimo. Talvez porque as minhas expressões não fossem dissimuladas o suficiente. Todas as vezes que eu cogitava qualquer forma de vingança, passava por algum tipo de agressão. Aos poucos, fui perdendo a noção do tempo, porque as semanas foram sucedidas pelos meses e os meses pelos anos, sem que eu pudesse ver qualquer sinal de mudança. O andar daquele edifício, ou seja, lá onde estivéssemos instalados, passou a ser a minha única moradia. Verdadeira prisão, sem a mínima possibilidade de fuga. Questionava-me em relação à localização. Se estivéssemos no ambiente onde um dia foram as instalações da empresa, como não haviam alugado os andares até então? Zack e os seus cúmplices pareciam ter livre acesso em outros andares e, quando resolviam sair, acorrentavam-me ao encanamento exposto em um dos sanitários existentes. Certo dia, Zack saiu na companhia de Josivaldo, deixando-me com Bino. Com muito cuidado, ousei perguntar: por misericórdia, você pode me responder uma pergunta apenas? Fale, o que é? Por que sou mantida refém há tanto tempo? Não quiseram pagar o meu resgate? Que resgate? Quando o chefe encontra algum perdido, usa pelo período de seu interesse. Desculpe, mas qual é o interesse em minha pessoa? Não deveria continuar essa conversa, porque você poderá me complicar com o Zack. Não se preocupe com isso, não direi uma palavra sequer. Por favor, eu creio que mereça ser esclarecida, não? Zack foi um dos prejudicados pelas suas atitudes há tempos atrás. Minhas atitudes? Como se não conheço esse senhor. Ele me contou que era proprietário de uma pequena empresa, que prestava serviço para a área de tecnologia sob seu comando e que você solicitou ao gerente responsável pela terceirização que fosse feita uma série de investimentos para que companhias interessadas pudessem renovar os seus contratos. Para isso, Zack necessitou de financiamento bancário e, depois de realizadas as melhorias solicitadas, o contrato que estava em vigor, sem maiores explicações, foi cancelado. A multa paga pela sua companhia não foi suficiente para arcar com as dívidas, levando a empresa dele à bancarrota. Para indenizar os funcionários e quitar as dívidas contraídas, ele vendeu a própria casa onde residia. Jurou que um dia iria se vingar, nem que fosse depois de morto. Morto? Como assim? Sei lá, não me pergunte sobre assuntos que eu tenho verdadeiro pavor. E você, o que faz nessa história toda? Eu trabalhava com lixeiro nessa região e depois de ter caído da carroceria do caminhão, fiquei vagando pelas ruas até Zack me encontrar. Disse-me que vivia grande parte do tempo no subsolo desse edifício, esperando uma oportunidade para um ajuste de contas com certa pessoa. Como não tinha para onde ir, resolvi acompanhá-lo. Esse cretino me mantém nessa condição sem saber que eu tinha ou tenho, já não sei mais em que tempo conjugar coisa alguma, que apresentar resultados, ora, cancelar contratos com empresinhas e repassar o trabalho para os funcionários da minha área melhorava as questões relativas às despesas. Endividamento foi um problema dele, não meu. Sei não, isso é com vocês. Subitamente a porta abriu-se quando Bino encerrava sua frase. Saque entrou e furioso questionou o compasso em altos brados. O que vocês estavam conversando? Deu para falar com a cachorra? Não, senhor. Na realidade, eu falava sozinho. Não ousaria descumprir a sua ordem. Bino, se eu suspeitar que você anda de mexerico com essa bandida, eu acabo com a sua alegria, entendeu? Sim, senhor. Pode ficar tranquilo quanto a isso, chefe. Tranquilo? Tenha cuidado, rapaz. Muito cuidado. Esse é o nosso radiobook, com a leitura de livros espíritas de nossa autoria. E espero você na próxima edição, quando daremos continuidade à leitura da obra A Executiva. Continue conosco em nossa programação. 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
1: Qual é o impacto do trabalho de Allan Kardec para o Brasil?

Allan Kardec tem uma influência tão grande no nosso país que o Brasil é o país mais espírita do mundo. Somando os simpatizantes, nós chegamos em torno de 40 milhões de pessoas que acreditam, de certa forma, nos princípios fundamentais da doutrina espírita. Desde quando Kardec realizou o trabalho de codificação, de organização do Espiritismo, que vem de origem dos Espíritos superiores, mas o trabalho aqui na Terra é desse missionário Allan Kardec, já publicando o Livro dos Espíritos no século XIX, em 1857, já havia leitura dos textos no original francês no Brasil. E as traduções foram acontecendo. A mais conhecida, inicialmente, é de 1875, pouco depois do trabalho da codificação, com a tradução de Joaquim Carlos Travassos, do Livro dos Espíritos. E aí nós temos um país, pelas próprias características, que aceita mais a questão da religiosidade. Porque Kardec enfrentou um desafio enorme quanto à religião tradicional, exatamente de enfrentar esse dogmatismo, e quanto à ciência, o ceticismo, a falta de crença. E o próprio Kardec foi formado num raciocínio lógico que não acreditava desde que não fosse racional. Ele vem de uma família de formação católica, ele teve toda uma orientação protestante, inclusive no próprio Instituto Yverdon, na Suíça, onde estudou, e foi o codificador da doutrina espírita. E faz essa aliança entre a fé e a razão, entre a ciência e a religião, porque no fundo é o mesmo princípio. Tudo tem origem em Deus, e Kardec tem esta ocupação de nos trazer o Consolador prometido por Jesus, materializando a doutrina espírita aqui na Terra. O Brasil ganha muito com isso, porque entende nesse processo de consolação e de esclarecimento um caminho para a felicidade. Nós entendermos de onde viemos, o que estamos fazendo aqui na Terra e para onde nós vamos, as luzes que o Espiritismo nos proporciona são maravilhosas, porque vão abrindo o caminho que a gente pode seguir com segurança. Então, nossa gratidão a esse mestre lionês, Allan Kardec, pelo trabalho inesquecível que empreendeu e que continua e continuará espargindo luzes mundo afora, porque todo fundamentado na mensagem de Jesus. Como sugestão para a leitura, a gente gostaria de recomendar o livro publicado pela Federação Espírita Brasileira, que é Allan Kardec, o Educador e Codificador, de autoria de Zeus Vantuil e Francisco Thyssen. A FEB acaba de relançar esta obra num único volume, uma edição belíssima que vale a pena a gente ler e estudar.

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1: 17 horas e 52 minutos.
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3: Abra seu coração. A sala estava repleta de convidados, todos curiosos para ver a obra de arte que ainda estava oculta sob o pano. Falava-se que o quadro era lindo. As autoridades do local estavam presentes, entre fotógrafos, jornalistas e outros convidados, porque o pintor era muito famoso. Na hora marcada, o pano que cobria a pintura foi retirado e houve caloroso aplauso. O quadro era realmente impressionante. Tratava-se de uma figura exuberante de Jesus, batendo suavemente na porta de uma casa. O Cristo parecia vivo. Com o ouvido junto à porta, ele desejava ouvir se lá dentro alguém respondia. Houve discursos e elogios. Todos admiravam aquela obra de arte perfeita. Contudo, um observador curioso achou uma falha grave no quadro. A porta não tinha fechadura. Dirigiu-se ao artista e lhe falou com interesse: a porta que o senhor pintou não tem fechadura. Como é que o visitante poderá abri-la? É assim mesmo, respondeu o pintor calmamente. A porta representa o coração humano, que só abre pelo lado de dentro. Muitas vezes mal interpretado, outras tantas desprezado e grandemente ignorado pelos homens, o Cristo vem tentando alcançar nossa casa íntima há mais de 2 milênios. Conhecedor do caminho que conduz à felicidade suprema, Jesus continua sendo a visita que permanece do lado de fora de muitos corações. Nós o chamamos de Mestre, mas não aceitamos que Ele nos ensine sobre as verdades da vida. Falamos que Ele é médico das almas, mas não seguimos suas prescrições. Dizemos que Ele é o irmão maior, mas não permitimos que coloque a mão sobre nossos ombros e nos conduza por caminhos seguros. Enquanto Jesus espera que abramos as portas do nosso entendimento, nós saímos pelas janelas da ilusão e desperdiçamos a oportunidade de seguir com quem possui a chave que abre as portas do infinito. Pense nisso. E se deseja se dar essa oportunidade e não sabe por onde iniciar, comece por conhecer a proposta de renovação moral trazida pelo Mestre de Nazaré. Jesus dividiu a história da humanidade e seus ensinamentos têm a lucidez de quem conhece as leis que regem o universo. Portanto, orientar-nos por suas sábias lições é uma questão de inteligência. Afinal, Ele conhece o caminho que nos conduzirá na direção da felicidade plena que tanto desejamos. O olhar de Jesus dulcificava as multidões. Seu coração magnânimo acolhia todos aqueles que o buscavam com desejo sincero de aprender. Seu abraço de luz envolvia as almas sedentas de paz. Seus sábios ensinamentos são atuais e capazes de impulsionar a humanidade por caminhos seguros. Seu convite é ao amor e à instrução, as duas asas que nos farão gravitar acima da ignorância e nos conduzirão ao encontro da liberdade efetiva. Pense nisso e destrave as portas do seu entendimento.

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1: Muito bom dia, querido internauta, querido ouvinte da nossa emissora do bem, a Web Rádio Fraternidade. Que alegria poder estar aqui com você nesta manhã de quinta-feira. Isso, quinta-feira, dia 6 de agosto de 2026, ao vivo, são 6 horas, 2 minutos, e a gente tá aqui, ó, nesse lugarzinho que abriga esse nosso local de tarefa, de trabalho, levando a emissora do bem para você aí, do outro lado, espalhado pelo mundo, né? Que bacana estar aqui, viu? Com você. Você está chegando para fazer conosco esse momento de prece. Como diz a Ana, né? Recarregar as baterias. Dar aquela carga, né? Para a gente aguentar todo o dia que vem pela frente. Claro que a gente pode ter gente lá do outro lado do mundo também, lá no Japão, por exemplo, que está encerrando, né? Iniciando a noite, encerrando o dia, né? Mas o mais importante é a gente manter essa conexão. Parece que tem alguém querendo entrar aqui. Ah, você veio, né? É a Bela que chegou. Deita no cantinho dela. Deixa eu ver se eu consigo mostrar para vocês. Olha lá, chegou aqui. É, tô te mostrando pro pessoal, viu, Bela? É ao vivo, gente. Então, nós vamos agradecendo a todos que estão chegando aí. E no início do programa, lembrando que a gente vai, daqui a pouquinho, continuar a leitura do Rindo e Refletindo com Chico Xavier, do Richard Simonetti. Essa é a edição número 1 do livro, né? A gente teve uma edição número 2. Como eu falei ontem, vou ver se eu tenho ela ali. A gente vai ler ela também para a gente aprender bastante. O Richard tem uma forma muito boa de escrever que facilita o entendimento da gente, né? Tem também no programa de hoje uma reflexão com Rafael Siqueira. A gente traz um recorte do programa desta semana que está muito interessante também, compartilhando com vocês. Tem também no final a prece feita pelo nosso amigo Marcelo. Se você que está aí do outro lado quiser pegar a sua garrafinha d'água e colocar aí do lado para ser fluidificada, fique à vontade. A gente sempre fala que essa água fluidificada pelos amigos espirituais nos fortalece aí também, né, para essa nossa caminhada aqui na Terra, né? Opa, deixa eu ver aqui. Isso, deixa eu ver. Muito bem. Então vamos lá, vamos trazer a leitura do livro, né? Hoje a gente segue com o capítulo que tem como título Ato Inteligente. Como eu já disse para vocês, a gente está lendo juntos, né, o livro, então a gente vai aprendendo junto aqui, rindo e refletindo. A senhora procurou Chico Xavier. Venho pedir um conselho. Pretendo deixar meu marido. Por que, minha filha? Cansei de suas impertinências. Jesus recomenda que perdoemos. Tenho perdoado muito. Aí o Chico. Jesus recomenda que seja 70 vezes 7. Fiz as contas mais de 500 vezes. É perdão demais. Emmanuel lhe manda um recado. Devemos perdoar 70 vezes cada tipo de ofensa. Ai, ai, ai. Assim fica difícil. Vai ser um perdoar sem fim. Aí o Chico diz: sim, minha filha, exatamente o que Jesus espera de nós, que perdoemos sempre. Aí o Richard vai comentar, né? Esse trecho contado sobre uma experiência do Chico. Complicado, não é mesmo, caro leitor? Perdoar indefinidamente. É dose para elefante. Afinal, ninguém é de ferro. Contudo, aprendemos com a doutrina espírita que não se trata de favor que fazemos ao ofensor, mas o mínimo indispensável à nossa própria estabilidade física e espiritual. Muitas aflições que nos torturam decorrem não do mal que nos fazem, mas do mal que fazemos a nós mesmos quando não revelamos. O rancor, a mágoa, o ódio, o ressentimento são tão desajustantes que será sempre um ato de inteligência, olha só, será sempre um ato de inteligência cultivar o perdão. Quando eu era menino, meu pai tinha um cachorrinho miúdo e mirrado, que mais parecia um bibelô. No que tinha de pequeno, sobrava de brabeza, neurótico ao extremo. Nós o chamávamos baixinho encardido e o atiçávamos. Achávamos engraçado, tão pequeno e com aquela ferocidade toda. Certo dia, tão irritado ficou, tanto rosnou e latiu que sofreu fulminante síncope. Caiu durinho, mortíssimo. Desencarnou de raiva. Há pessoas assim, agressivas, neuróticas, não levam desaforo para casa. Vivem estressadas, tensas, inquietas. Acabam provocando distúrbios circulatórios que evoluem para a hipertensão arterial. Complica-se o sistema circulatório e eclode o infarto fulminante. Diz o povo: bela mensagem, morreu como um passarinho. Lê do engano. O espírito não deixou o corpo, foi expulso dele. Exigiu tanto do organismo com suas crises de irritabilidade que detonou o colapso. Literalmente, o coração implodiu, incapaz de resistir às pressões do usuário. Retornou antes do tempo, suicida inconsciente, habilitando-se a estágios penosos de adaptação à vida espiritual, aos que morrem mais devagar, envenenados por ressentimentos, melindres, mágoas e rancores que minam o organismo e tornam vulneráveis a doenças fatais. O câncer, por exemplo. Em princípio, apenas uma célula com defeito de fabricação. Nossa medula as produz aos milhões. Há sempre alguma que não se ajusta ao organismo. Constitui um corpo estranho dentro dele, como um invasor. Normalmente não há problema. Nossos mecanismos imunológicos logo identificam o inimigo e o eliminam. Com os adeptos do ressentimento, isso não acontece. Suas mágoas acabam afetando as defesas orgânicas e ficam vulneráveis àquelas células assassinas que se multiplicam, deita raízes e mata seu hospedeiro. E finalizando, Richard diz: vamos aprendendo quando avançamos no conhecimento dos mecanismos da vida, que perdoar é um ato de inteligência. É o mínimo para que vivamos de forma saudável e feliz, desfrutando o tempo de vida que o Senhor nos concede para abençoadas experiências na carne. Está aí o recado de hoje do Richard Simonetti, falando sobre perdão, né? Ato inteligente. E muitas vezes a gente já escutou essa historinha, né? Que é relatada do Chico aqui nas palestras, nos encontros, né? E hoje o Richard dá ênfase que o ato de perdoar não é para o outro, mas para nós mesmos. Faz bem para a gente. A gente às vezes pensa que está fazendo bem para o outro, né? mas está fazendo para a gente mesmo, tá bom? Então vamos lá, vamos seguir com o programa, trazendo então o nosso Minuto de Sabedoria de hoje. Vamos lá?
2: 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Quantas vezes queremos ser bons e amáveis e vemos destruídos nossos propósitos de virtude. Mas ser bom com quem é bom não é vantagem. O heroísmo consiste justamente em ser bom com quem é mau, em permanecer calmo diante das pessoas irritantes, em ser generoso com as pessoas egoístas. Procure chegar a esse ponto e demonstre com o exemplo que você sabe ser bom. O nosso verdadeiro destino é a sabedoria e o amor. Que assim seja. Paz e bem.

0: Muito bem, nós aproveitamos e já trazemos os pedidos de prece hoje gravados pela nossa irmã Rose.
1: Elevamos nosso pensamento a Jesus e nesse momento vamos pedir por todos aqueles que passam dificuldades, em especial os irmãos que enviaram seu pedido de prece para o momento de oração. O Carlos Augusto Pita, a Élida Mara Bonfim, o Marcos Antônio Bonfim Pestana e o Marcos Vinícius Gomes Pestana. Rogamos, Pai, que eles sejam amparados, sejam fortalecidos e também os seus familiares. A todos aqueles que passam dificuldades, que estão desesperados, nós rogamos a Tua bênção e o Teu amparo, Senhor. Que assim seja.

Muito bem, nós acrescentamos a essas rogativas o pedido de prece que chegou para a gente em favor de Edson Teixeira de Siqueira, pai do nosso querido amigo Rafael Siqueira, que retornou à pátria espiritual ontem. Seu Edson, receba as nossas vibrações de paz, de harmonia, que se sinta acolhido pelos benfeitores amigos. Nós também registramos o pedido de preces para Laís Barbosa de Souza. Envolva também Creuza Lopes da Silva, desencarnada em julho, e também Cristina Lopes da Silva, filha, a filha da Creuza, que ela sinta fortalecida. Também preces para Dona Arminda, que o alto envolva a nossa irmã, envolva também Pedro Ribeiro e Maria das Dores Soares. Mas não só esse que a gente trouxe hoje aqui, Senhor, o pedido de preces. Acolha cada um dos amigos que estão aqui conosco, registrando a sua rogativa, que a sua presença, Senhor, auxilie cada um de acordo com as suas necessidades. E eu queria também, no programa de hoje, registrar e mandar um abraço para Maria Lopes. Ela escreveu assim, olha, sou portuguesa, adoro esta rádio, as palestras, maior felicidade, frequento o Centro Espírita em Caldas da Rainha, Dr. Bezerra de Menezes, esta doutrina que tanto me tem ajudado. Um abraço, viu, Maria? Jesus te abençoe. Vamos refletir com Rafael, a gente volta já.

Eu vou pegar o texto de João no capítulo 2, versos de 13 a 16. Olha o que diz essa passagem. Estando próxima a Páscoa dos judeus, Jesus foi para Jerusalém e encontrou no templo os que vendiam bois, ovelhas e também os cambistas assentados. Tendo feito um chicote de cordas, expulsou todos do templo, com as ovelhas e os bois. Derramou o dinheiro dos cambistas pelo chão, virou as mesas, disse aos que vendiam as pombas: tirem estas coisas daqui. Não façam da casa de meu pai uma casa de negócio. Agora nós vamos começar a trazer algumas interpretações. E por que interpretações? Porque não existe uma única interpretação. Ao longo dos anos, dos séculos, nós nos acostumamos com a interpretação da igreja, que nós tínhamos que seguir. Mas é bem verdade que nós podemos, em vendo o texto evangélico, extrair algumas conclusões que nem sempre vão bater uns com os outros, porque a leitura do evangelho, ela é livre. E quanto mais a gente estuda, mais nós conversamos, nós chegamos a conclusões diversas. E eu hoje quero trabalhar com vocês cinco conclusões que historiadores, que exegetas foram trazendo sobre esses textos. São apenas essas cinco? Podem existir outras. Eu vou trazer essas cinco, vou trazer aquela que a mim me parece a mais crível. Quinta possibilidade, essa eu me afino com ela. Os fatos ocorreram, mas eles têm um aspecto simbólico, como tudo que Jesus ensinou. Porque vejam, quando um pai quer corrigir um filho, ele às vezes levanta um pouco o tom da voz. Ele às vezes fala com mais firmeza, mas ele não deixa de amar o filho. Ou seja, onde está o simbolismo? O chicote é simbólico, porque Jesus não bateu em ninguém. Ele ensinou com mais força para que as pessoas pudessem aprender. O derrubar das mesas é simbólico. O que Jesus estava derrubando era o status quo vigente, ou seja, não é para agir dessa forma. O templo é um local de oração, é um local de conexão com Deus. Então, quando a gente pega o próprio trecho da purificação do templo no Evangelho de Marcos, eu li o de João, a gente sabe que ele foi no templo duas vezes. No dia anterior, ele vai e vê tudo aquilo. Ele vai até Betânia, no caminho para Betânia, ele encontra-se com a figueira que era cheia de folhas, mas não tinha frutos. No dia seguinte, quando ele volta, a figueira estava seca, porque, de acordo com o ensinamento, ele tinha amaldiçoado a figueira. Mas, no simbolismo, ele estava dizendo: se tem folhas e não tem frutos, é apenas vistosa por fora. Não cumpre o seu fundamento, que é dar frutos. Da mesma forma, o tempo.

0: que ali ele esteve. E da mesma forma como a figueira, ela tornou-se seca, ele estava dizendo, o templo não é para isso. Nós precisamos renovar as expectativas, renovar nossa forma de entender a religião e a religiosidade. Quero rememorar com vocês. Primeira tese, os fatos ocorreram. Para mim não é crível, porque não se coadunam com Jesus amor. Os fatos não ocorreram. Para mim não é crível, porque ele está relatado nos quatro evangelhos. Ou seja, se os quatro registram, é que o provável que ele tenha ocorrido. Parábola de encenação. Jesus de fato encenou ali um ensinamento, mas o ensinamento não foi só parabólico, ele foi real. Dizer que foi começado pelos zelotas é uma linha de interpretação. Para mim não é a mais ajustada. E a quinta, que é também a seguida por Divaldo, é a que nos diz que Jesus esteve no templo, admoestou as pessoas, mas não agiu com violência. Ele agia tal qual um pai que ama seu filho. Um professor que corrige o seu aluno. Alguém que tem uma autoridade moral que está dizendo, dessa forma nós não podemos seguir em frente. Nós precisamos consertar as nossas veredas. Então vejam, era a autoridade de Jesus purificando não só o templo externo, mas convidando a cada um de nós para purificarmos o nosso templo interno. Essa a proposta. E daí a gente deixa de ver violência para ver amor. Nós deixamos de ver confusão para ver ressignificação de propósitos.
1: Só lembrando que esse, a gente fez um recorte, né? Tirou um trecho do programa, o comecinho e a parte final. Então, para que haja um bom entendimento para todo mundo, valeria ou vale a pena você acompanhar a íntegra do programa ao Encontro de Jesus dessa semana, que aborda o tema purificação do templo. E eu vou colocar o link para você aí no chat. A gente vai mandar junto com o programa. Quando você acessa o YouTube da rádio, já está lá em destaques, para que você possa acompanhar, compartilhar, entender direitinho essa passagem. Vamos fazer a prece com o Marcelo. Eu queria te convidar a manter essa vibração e rogar ao alto em favor de cada um dos amigos que estão aqui conosco, Senhor. A gente tem companheiros que estão enfrentando inúmeras adversidades. E a nossa proposta aqui é te pedir, te suplicar o auxílio em favor de cada um, para que tenham forças para continuar essa tarefa. A tarefa que cada um abraçou, que tem em seu objetivo final, o crescimento da nossa individualidade, o crescimento espiritual de cada um de nós. Vamos lá? Vamos fazer a prece com o Marcelo.

Querido Mestre Jesus, amoroso irmão, muito obrigado. Muito obrigado, querido irmão amoroso, por mais este momento de amor, por mais este momento de oração, um bálsamo nos corações de todos nós. Muito obrigado, Mestre Jesus, por estar presente na vida de todos nós. Gratidão, querido irmão, do fundo dos nossos corações. Bastante doloridos ainda, querido Mestre, pela jornada que todos estamos atravessando, muitas dores, como vós mesmos sabeis, conhece a cada uma das suas ovelhinhas, bastante teimosas, querido irmão, ó Mestre amoroso, a dificuldade é tão grande de fazer a conexão com vós,

de mim, Senhor, deste coração pequeno e fragilizado, na verdade, Mestre, deste coração fraco, extremamente falho. Oh, Senhor, tanta dificuldade, as coisas do dia, da matéria que nos envolve no trabalho, nas questões do cotidiano, nos faz ficar tão distante de vós, por falha nossa. Por isso, querido irmão, nós te imploramos neste momento de amor, a qual sentimos o vosso abraço. Nós nos aproximamos desta conexão de amor, porque não estamos em uma pessoa, Senhor, mas somos muitos, milhares, espalhados por este lindo planeta. Então unimos, Senhor, em um só coração, em um só pensamento voltado a vós, voltado ao nosso Pai Celestial, e sentindo o abraço desses amorosos trabalhadores da vossa seara, onde nos ajuda, Senhor, a nos conectar novamente, a sentir o vosso abraço de amor, Mestre amoroso. Por isso nós te imploramos todos os dias, que insista com cada um de nós. Caímos constantemente em pensamentos, em palavras, em atitudes tristes, falhas, porque ainda somos pequenos, Senhor. Mestre, te imploramos a vós e ao nosso Pai amoroso, que tenha misericórdia por todos os corações, por todos os corações que estão te pedindo neste momento, pedindo por ajuda, por amparo, pelo restabelecimento da saúde, pelo trabalho material que falta, pelo desespero.

Pelo desistir da vida, Senhor, e mão de infinita misericórdia, não permita que isso aconteça. Permita que seus emissários vá ao encontro desses corações que são muitos, Senhor, são muitos, e leve a paz, renove a esperança, na certeza que todos os dias este sol que ilumina as nossas vidas e esquenta os nossos corações é o vosso amor que vem em nossa direção. Ó Mestre amoroso, muito obrigado. Muito obrigado por brilhar na vida de cada um de nós. Obrigado por nos despertar, Senhor, deste sono tão pesado ao qual nos encontramos caídos nas questões da matéria. Gratidão, Senhor, por estender as vossas mãos em nossa direção e mais uma vez dizendo a cada ovelha, a cada um de nós, vem e segue-me, que somente assim, Senhor, não sentiremos mais dores, a nossa sede desaparecerá permanentemente. Mestre Jesus, obrigado por seu farol em nossas vidas, obrigado por nos libertar das amarras a qual nos prende ao nosso passado infeliz. Obrigado, Senhor, por nos trazer o Consolador prometido, onde renova nossos corações e nos dá esperança para que nós possamos recomeçar e fazer o nosso melhor. Gratidão, irmão. Gratidão, querido Pai Celestial, de infinita misericórdia e amor, e amigos espirituais, muito obrigado pela paciência e por nos abraçar carinhosamente, amenizando as nossas dores. Nos abençoe, querido irmão, nos ampare e nos guarde em vossa paz por todo sempre.

0: Espero que essa paz que a gente sentiu aqui nesses minutos permaneça com você aí do outro lado. Essa jornada que se inicia para muitos de nós hoje e que vai trazer certamente experiências e que certamente teremos oportunidade de aplicação do conhecimento que chega até nós. Estamos num estágio de processo de transformação que tem exigido da gente viver essa mensagem. E agora, lembrando das palavras do Chico no início do programa, né? É preciso perdoar sempre. Sigamos com essa presença amorosa de Jesus envolvendo cada um de nós. E você, querido amigo, querida amiga, que às vezes está com o coraçãozinho apertado, que você possa perceber, como disse na prece nosso irmão Marcelo, Jesus fazendo o convite: vem, segue-me. E finalizando o trabalho de hoje aqui com vocês, queria reforçar o convite para você estar conosco no céu 2027, tá bom? Acesse lá congressoespirita.com.br, tem as informações. Vai ser muito bom a gente se encontrar, a gente se abraçar, a gente se confraternizar, a gente se fortalecer para o ano de 2027, tá certo? Fica com Deus, muita paz. E a gente está aqui 24 horas na Rádio Fraternidade, a nossa emissora do bem, como instrumento de Jesus, ajudando cada um de nós nessa caminhada. Fiquemos todos nessa presença amorosa do nosso Mestre. E claro, sempre com muita, mas muita esperança.
1: Esperança. Guarde a certeza que dias melhores virão. Ajuda. Aguarde no bem sempre. Tenha certeza de que as dores passarão, deixando as marcas para o Cristo de aprendizado e paz. Tendes esperanças. Deus não desampara, Jesus não nos abandona. Mãos amigas surgirão. Uma nova alvorada surgirá radiante. Guarde o amor e aguarde o labor do bem, e a felicidade reinará. Afinal, devemos saber que não importa se a esperança é a última que morre, mas tem que ser a primeira que nasce. Alfredo Júlio.
0: Eu voltei aqui para dizer para vocês que, acabando aqui, 6h40, no YouTube da rádio, entra uma palestra muito bacana, transmitida na Cometrim deste ano, e que a gente separou ontem: como o jovem pode canalizar a mediunidade sem participar da reunião mediúnica, com o Jacobson Trovão. Muito bacana. Vai estrear daqui a pouquinho a palestra que ele fez esse ano lá na Cometrim, em maio desse ano, lá na cidade de Ituiutaba. Então eu te convido para quem está no YouTube da rádio acompanhando o programa Momento de Prece, de Oração, vai ser redirecionado para lá. Quem está aí acompanhando pelos outros caminhos, eu convido para entrar em tvfraternidade.com.br e acompanhar lá essa palestra, que é muito boa. Fiquem com Deus, gente. Muita paz. E até amanhã, se Deus permitir. Tá bom?
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6: Certa feita, os discípulos saíram para pescar. Quando Jesus os encontrou no início da noite, eles estavam desanimados e tristes ao lado de suas cestas vazias, sem nenhum peixe. Jesus então diz a Pedro: "Retorne ao mar e lança as redes." Simão animou-se e respondeu, tomado pela esperança e pela fé: "Sob tua palavra lançarei as redes." Depois de navegarem um certo tempo, o mestre os recomenda parar e lançar as redes em uma certa direção. Os pescadores, sob a orientação de Jesus, recolheram uma quantidade de peixes que jamais haviam pescado. Quantas vezes estamos trabalhando, estudando, realizando um serviço sem conseguirmos o êxito desejado? Quantas vezes o resultado de muito tempo de busca é infrutífero? As dificuldades são um convite à reflexão. Pare um pouco, alivie a mente e o coração e reflita. Faça as seguintes perguntas para você mesmo. Será que o que eu desejo é correto? Estou causando algum prejuízo, algum mal a alguém? Será que estou planejando, da melhor maneira possível, os meus desafios e a solução? Quais os obstáculos que eu preciso superar? Eles estão dentro ou fora de mim? As respostas e as indagações auxiliarão você a chegar na solução desejada. Mas ainda não é o suficiente. Faça como Pedro. Busque o apoio do Mestre e a sua inspiração. Ore e confie. Jesus é a nossa bússola. Beneficie-se do seu poder de contactar com Ele através da oração. E o bom resultado virá. Vamos a uma prática. Senhor Jesus, Mestre de nossos corações, obrigada por tudo que temos. Abençoa com teu amor toda a humanidade. Dai forças àqueles que passam por provações difíceis. Ilumina, Senhor, e guarda as crianças, os jovens, os idosos, os trabalhadores, enfim, toda a humanidade. Abençoa o planeta Terra, que é a nossa escola, e que a nossa vida seja envolvida pelo teu amor. Que eu sinta cada dia mais e mais as inspirações para a solução dos meus desafios pessoais. Indica-me, Senhor, o caminho a seguir e que a Tua paz seja comigo, seja com toda a humanidade, agora e sempre. Cuide-se bem e seja feliz.
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9: 18 horas e 39 minutos.
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11: Mais um vídeo sobre liderança e espiritismo aqui no canal do Coaching Espírita. Os comentários estão chegando e os conteúdos estão começando a fazer sentido para você, líder espírita. Então, hoje, nós vamos falar sobre as habilidades do líder espírita. Existe uma crença muito comum de que os líderes já nascem prontos. Tá certo que tem gente que tem mais facilidade, mais conhecimentos nessa área, mas pode ter certeza que todo mundo que se esforçar e que buscar os conhecimentos certos pode se fazer um líder. E claro que no Espiritismo isso não seria diferente. Mas aqui é preciso que a gente tome um cuidado muito grande. Sabe por quê? Porque saber tudo sobre liderança não é saber liderar. Assim como saber tudo sobre Espiritismo não é ser um espírito de luz. Não adianta você saber tudo sobre alguma coisa se você não coloca isso em prática. É só a ação no dia a dia que vai transformar aquilo numa verdadeira habilidade. E claro que isso funciona muito dentro desse universo de liderança espírita, dentro desses ensinamentos e conhecimentos que a gente pode trazer para ação no nosso dia a dia. Então ninguém vai aprender, por exemplo, a tocar violão só de ler um livro que fala sobre como tocar violão. É preciso que a pessoa pegue o violão na mão e ela pratique muito. Da mesma forma que ninguém vai aprender a ser um espírito mais evoluído, um espírito melhor, só de ler o Evangelho, o Livro dos Espíritos e toda a codificação. Tem que colocar isso em prática. Da mesma forma, ninguém vai se tornar um líder espírita se só ficar lendo conteúdos sobre liderança espírita e não colocar em prática. Por isso que o meu convite aqui nessa série é que você sim venha aqui, busque o conhecimento, que a gente compartilhe isso, mas que você coloque isso em ação. Então agora eu quero saber de você, qual é a sua melhor habilidade como um líder? Deixa aqui nos comentários e também me diz aí, qual é a habilidade que você ainda precisa desenvolver na sua liderança espírita? Se você gostou desse conteúdo, pode encontrar muito mais no YouTube. Para acessar, é só pesquisar no YouTube por Coaching Espírita ou por Júlio Sena. Também estou no Instagram, @coachingespirita, e no Facebook. Um grande abraço e até a próxima. Tchau!
9: 18 horas e 42 minutos.

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1: 18 horas e 50 minutos.
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3: Na Epístola aos Efésios, capítulo 4, versículo 7, o apóstolo Paulo nos dirá: mas a graça foi dada a cada um de nós segundo a medida do dom do Cristo. É interessante pensar nesse conceito de graça. A graça, muitas vezes incompreendida por nós, espíritas, se refere a esse amor e essa solicitude de Deus que abarcam todas as criaturas do universo. Deus não faz qualquer exigência para nos amar. Não importa para Ele se somos bons ou maus, se somos seres humanos, se somos animais, se somos anjos. Deus ama a todas as suas criaturas de maneira igual. Essa é a sua graça, um amor gratuito, um amor que se esparge por todo o universo, por toda a criação, amparando e sustentando todas as criaturas na eterna jornada de ascensão em direção ao Criador. Mas há um ponto fundamental, entendemos aqui. Se a graça, se o amor divino é gratuito e se espalha de maneira igual para todas as criaturas do universo, naturalmente que haverá uma diferença na recepção dessa graça, na percepção. E é isso, afinal, que definirá o nível evolutivo em que a criatura se encontra. Um ser daqueles reinos que precedem a humanidade não tem a mesma capacidade e percepção desse amor, dessa presença divina, que um ser na humanidade, que, por sua vez, tem uma capacidade muito, muito menor de percepção dessa graça e de aproveitamento dessa graça que um ser que já se encontra na angelitude. O nosso processo evolutivo, portanto, nada mais é do que um aperfeiçoamento da nossa capacidade de perceber, de aproveitar e de se utilizar dessa graça na construção do nosso espírito imortal, na construção do nosso aperfeiçoamento. É isso que Paulo está dizendo nessa frase. A graça é dada a cada um segundo a medida do dom do Cristo. Em outras palavras, quanto mais nós desenvolvemos em nós os dons do Cristo, isto é, os potenciais divinos que trazemos, mais nós conseguimos acumular ou albergar em nosso coração essa graça, utilizando-a para o nosso crescimento e desenvolvimento espiritual. É como se cada um de nós fosse um vaso, só que vasos ou recipientes de tamanhos distintos. A graça divina é um rio, flui incessantemente para todas as criaturas. Todos podem ir lá beber dessa água, só que cada um vai até esse rio com o recipiente que já construiu para si. Alguns, mais nos primórdios da evolução, mais próximos do início, vamos assim dizer, se aproximam desse rio com recipientes bem pequenos, uma colherzinha de chá, para ilustrar. Outros, no entanto, já avançaram de tal modo que se aproximam com um imenso recipiente, uma grande capacidade de conduzir, de transportar essa água divina do amor do Criador e levá-la aos semelhantes para descedentá-los. É, por exemplo, o caso de Jesus, nosso mestre, que já conseguia e já consegue de tal modo absorver essa graça, esse amor, e que é capaz de transmitir isso a um planeta inteiro. Cada um de nós, portanto, é convidado a ampliar essa capacidade de percepção e de aproveitamento dessas benesses divinas na construção da nossa evolução. Para isso, é preciso expandir o coração, expandindo a nossa capacidade de amar, saindo de nós mesmos, rompendo as algemas do egoísmo, do orgulho, indo em direção ao próximo, começando nos menores gestos, criando o hábito, criando esse novo paradigma de ação no nosso mundo interior, que é o de servir, de amar, de perdoar, de compreender, de se doar. É este o exercício maior de ampliação do nosso recipiente íntimo, que será cada vez mais capaz de albergar essa água divina, água viva do amor de Deus, e levá-la aos semelhantes, matando-lhes a sede de paz, de harmonia e de esperança. Quanto mais doamos, mais o nosso recipiente se amplia para ser capaz de doar ainda mais, porque essa é a lógica divina. A graça é dada a cada um na medida dos dons de Cristo que já desenvolveu. Meditemos nisso. Muita luz e muita paz.
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0: 19:03.
1: O engano de um jovem. O jovem suicida cearense Francisco Adonias Nogueira Filho, por intermédio da mediunidade de Chico Xavier, enviou uma carta-mensagem à sua mãe, Evangelina Tertinha Soares Rosa, dando uma prova de que a vida continua e que ele estava em plena recuperação na vida espiritual. Na referida comunicação, diz o jovem suicida: querida mamãe Evangelina e querida vovó Esther, estou aqui na condição do filho que volta a fim de lhes pedir perdão. Vovó querida, me desculpe pelo que fiz em Crateús, quando a sua bondade estava pronta a fim de me defender e proteger constantemente. A vida me pareceu vazia, sem sentido, quando a mãezinha Evangelina e a vovó Esther esperavam tanto de mim. Prossegue o espírito Francisco Adonias dizendo: não sei de onde me veio o impulso temerário. Senti que o meu corpo balançava no espaço e que eu caía numa tremenda escuridão. O que se passou não tenho vocábulos para contar. Quanto tempo me arrastei naquelas sombras densas, arrependido e infeliz, não sei dizer. Depois de um tempo que para mim teve a duração de séculos, uma voz me veio atender aos gritos de socorro. Desde então, fui hospitalizado para tratamento. Já consigo ver as pessoas e conversar, mas a figura da mamãe Evangelina a sofrer por minha causa não me sai da cabeça. Mãe, me perdoe e não desanime. Quase ao final da comunicação citada, o espírito suicida apresenta um pensamento que conforta a todos os que sofrem na Terra. Deus nunca está pobre de misericórdia. E eu espero um novo dia, no qual a minha consciência de rapaz amanheça pacificada. E suas últimas palavras, ao se despedir dessa mensagem de esperança endereçada aos que ficaram, são muito confortadoras. Querida vó Esther e querida mamãe Evangelina, perdoem ao filho ingrato que um dia se restabelecerá para viver novamente respeitando as leis de Deus e amando-as cada vez mais. Cremos que o sofrimento desse jovem está retratado no soneto Luta, de autoria da poetisa Francisca Júlia da Silva, publicado no livro Vozes do Grande Além, que assim nos fala: por mais vos fira o sonho a rajada violenta do temporal de fel que enlouquece e vergasta, suportai com denodo a fúria iconoclasta e o granizo cruel da lúrida tormenta. Carreia a dor consigo a beleza opulenta da verdade suprema, eternamente casta. Recebei-lhe o aguilhão que nos lacera e arrasta, ouvindo a voz da fé que vos guarda e apacenta. De alma erguida ao Senhor, varai a sombra fria. Por mais horrenda noite, há sempre um novo dia. Ao calor da esperança, a luz que nos enleva. A aflição sem revolta é paz que nos redime. Não olvideis na cruz redentora e sublime que a fuga para a morte é um salto para a treva.
2: Pois em verdade vos digo, se tivesseis a fé do tamanho de um grão de mostarda, diríeis a esta montanha: transporta-te daí para ali, e ela se transportaria, e nada vos seria impossível, afirmou Jesus.
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0: 19:07.
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4: 19 horas e 12 minutos.

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1: Bom, hoje a gente dá sequência a uma finalização de um subtema do Levítico, que é o tabernáculo. A gente tem falado muito sobre o tabernáculo. E agora nós temos que abordar um aspecto do tema do tabernáculo, a tenda no deserto onde Deus se manifestava, sobre dois aspectos. Nós vamos falar do aspecto do tabernáculo como uma casa e do tabernáculo como descanso. Esses são os temas, casa e descanso. E para isso a gente vai ter que ter assim um pouco de paciência. Por quê? Porque o Velho Testamento, e é bom que a gente lembre disso, ele exige de nós um espírito de criança. É por isso que Jesus disse, aquele que não se fizer como um desses pequeninos não pode entrar no reino dos céus. Por que o espírito de criança? Primeiro, porque a criança ela tem aquela capacidade de abertura, de olhar para as coisas com ingenuidade, com pureza, mas, ao mesmo tempo, com curiosidade, com vontade de sugar das coisas o que elas têm escondido. E esse espírito é muito importante para a gente entender o Velho Testamento, principalmente esses símbolos aqui. Outro ponto muito importante é que as palavras do Velho Testamento, principalmente, da Bíblia como um todo, mas principalmente do Velho Testamento, as palavras hebraicas, elas são como uma casa de várias portas. Elas têm muitos significados. E os autores bíblicos, quando escreveram esses livros, e os intérpretes, quando interpretaram os escritos, eles exploraram ao máximo essa pluralidade de significado das palavras. Então, hoje nós vamos fazer isso aqui muito, né? Uma das coisas, por que a criança ela começava a estudar o Velho Testamento na época de Jesus? Quando ela praticamente entrava na adolescência, 12, 13 anos de idade. E o que ele aprendia com os doutores da lei? Um Paulo de Tarso, por exemplo, um Saulo, quando foi lá para os pés de Gamaliel aprender a estudar as Escrituras. O que eles estimulavam? Eles estimulavam o espírito lúdico da criança. Porque a interpretação bíblica do Velho Testamento, do judaísmo, ela é lúdica, ela brinca com esses sentidos das palavras, ela ensina a pessoa a não fechar a interpretação numa coisa só. Então, se você perguntasse para um Gamaliel assim, o que significa isso, ele não vai responder, ele jamais iria responder, porque uma frase significa muitas coisas, e fazia parte do processo de aprender a interpretação explorar os múltiplos sentidos. E isso tinha que ser lúdico, tinha que ser gostoso, divertido, alegre. Era um jogo pedagógico de alegria, de prazer, e não uma coisa fechada de o sentido, a interpretação, uma coisa carregada, pesada. Isso não fazia parte. E hoje, nessa abordagem que nós vamos fazer, que talvez umas duas reuniões para a gente abordar esse aspecto aqui, nós vamos ter que ter esse espírito lúdico. Aproveitar que nós estamos no meio-meio já com as crianças e nos fazermos criança e nos permitirmos esse jogo lúdico da interpretação. E aproveitando, abrindo a palavra, quero que participe, todo mundo pergunte, fale à vontade, vamos fazer uma coisa bem participativa. Mas, aproveitando esse jogo lúdico, é bom que se diga, às vezes a gente fala assim, Velho Testamento, a pessoa pensa em Moisés e olho por olho, dente por dente. É a primeira imagem que vem, Velho Testamento, Moisés. Olho por olho, dente por dente. É a única coisa que a pessoa consegue reter. Mas, quando nós dizemos Velho Testamento, nós estamos falando de mais de 60 livros escritos ao longo de 1000 anos. Moisés representa um pedacinho da história. Quer dizer, antes de Moisés, nós tivemos Abraão, Isaac, Jacó, os filhos de Jacó, José no Egito, a escravidão. Aí surge Moisés, liberta o povo, mas depois você tem Josué, tem os juízes, depois você tem Davi, Salomão, vários reis, e depois você tem Isaías, Jeremias, Ezequiel, os Salmos. Então, nós não podemos resumir mais de 1000 anos de história na vida de um homem. Quer dizer, essa é uma deficiência de visão. Bom, é bom lembrar que Isaías é Velho Testamento. Salmo é Velho Testamento. Não é? Abraão é Velho Testamento.

0: Ah, e antes de tudo isso, né? Então é importante a gente abrir. Moisés não é o Velho Testamento. Moisés é um pedaço da história. Muito importante? Muito importante. Na primeira revelação, ele é o maior profeta. Aquele que recebe um investimento muito intenso da espiritualidade, tendo em vista a missão que ele tinha de trazer a lei, e de ordenar o povo, de educar o povo, que era um povo escravo, um povo que tinha uma missão pela frente e precisava ser educado e preparado para essa missão. Mas nós não podemos nos limitar a isso. E é isso que nós vamos fazer hoje. Vamos abrir um pouquinho, né? Abrir a nossa mente. E para falar do tabernáculo como casa e como repouso, nós precisamos falar de uma palavrinha hebraica que é esse jogo. A palavra que tem múltiplos significados. Eu me recordo, né, de uma novela da Globo que teve chamada A Casa das Sete Mulheres. Não é? E é claro que quando eu digo assim, a casa das sete mulheres, eu não estou pensando numa casa de tijolo, de cimento. Não é isso? Não é, Tan? Eu falo a casa das sete mulheres, eu estou pensando na família. Quer dizer, uma família que tem sete mulheres e que são mulheres fortes, de gênio forte, mandonas, né? Essa é que é a história. Eu não estou pensando na casa. Em hebraico também. A palavra beit, que é casa, ela pode significar a casa, a estrutura física, mas ela pode significar também a família, o povo. Então eu digo assim, a casa de Jacó. Eu não estou falando do lugar onde ele morou, da tenda. A casa de Jacó, eu estou falando a família de Jacó, a descendência de Jacó. 12 filhos, os netos, etc. A casa de Isaac, a casa de Abraão, a casa de Levi, a casa de Israel. O que que eu estou falando? Estou falando do povo inteiro. O povo inteiro que se originou de Abraão. Porque era um costume desses povos nômades, né, que viviam no deserto. A referência deles de identidade é a referência da família, da origem familiar. Então, até hoje, se você vai no deserto da Arábia, a identidade das pessoas, ainda que ele não seja geneticamente daquela família, mas, por exemplo, ele se agregou à família, ele passou a fazer parte de uma tribo do deserto, ele diz que é descendência do patriarca daquela tribo. Então ele fala: eu sou filho do Sheik Fulano de Tal. Não é? Ele toma como referência, por quê? A referência no deserto é uma referência de linhagem familiar. Então, o Gerhard von Rad, que é um grande estudioso alemão, ele costumava dizer o seguinte, que no deserto você só tem famílias. E se você não tem uma família, você morre. Você está solto. Você não tem onde ficar. Você não é recebido. Se você tem que viajar, uma outra família não te recebe. Porque a sua identidade não é a identidade individual. Esse conceito de individualidade, carteira de identidade, CPF, eu sou o indivíduo, isso é coisa dos últimos 400 anos. Na época de Jesus, a sua identidade é a sua origem familiar. É a que você está conectado. Ser um indivíduo autônomo não é nada. Então, é importante a gente ter isso em mente, não é?
1: Agora, esse, na Bíblia a gente vê, por exemplo, Paulo de Tarso.
0: Isso.
1: Por que ele é de Tarso? Isso aí é uma designação que já existia, buscava o nome da cidade para nome de família, como é isso?
0: Isso.
1: Maria de Magdala.
0: Isso. Geralmente você faz isso, que é uma coisa que a gente usa, por exemplo, no interior de Minas, né? Ah, é o José da Maria do Carmo, né? A gente fala isso. O que acontece é que você tem nomes, embora a gente. Jesus,

0: Maria,
1: Nazaré.
0: Saulo, são nomes que, se você chegasse na época de Jesus, você ia encontrar mais de 1 milhão de pessoas com aquele mesmo nome. Não é? Então, o que, que a gente agrega ao nome? Ou a referência familiar, Simão, Bar Jonas, filho de Jonas. O Simão, filho do Jonas. Ou o Saulo de Tarso. O Judas Iscariotes. O Jesus de Nazaré. Né?
1: Mas dando, isso não é nome de família, né?
0: Não, é uma forma de você delimitar a origem, porque se você chegar lá em Nazaré, você vai encontrar quem é o Jesus de Nazaré. Porque Nazaré é o quê? É um aglomerado de famílias que moram naquele local. São famílias. São aquelas famílias. Né?
1: Isso
0: como
1: acabou,
0: hoje.
1: Acabou aparecendo na Bíblia, parece que é um sobrenome, né?
0: É uma origem. É uma origem. Um ponto de referência. Então, a gente começa falando do tabernáculo a partir do texto da Carta aos Hebreus. Carta aos Hebreus, capítulo 3, versículo 1, até o capítulo 4, versículo 14. Então, bom, o que que está dito aqui? Que o Paulo começa a brincar. Então, vamos voltar ao mundo de Paulo agora. Faz de conta que você está do lado de Paulo, criança, menino, que o Gamaliel está aqui, todos somos crianças. E agora nós vamos participar de uma atividade pedagógica de interpretação do Velho Testamento. Combinado? Vamos? Você topa, Vanessa? Topa? Então vamos. Então, como é que ele começa desenvolvendo o raciocínio dele? Ele começa esse trecho da carta fazendo uma alusão ao texto de Números, que está no capítulo 12, principalmente o versículo 7. O que que Paulo faz? É para a gente que acredita que a carta foi escrita por Paulo, né? Ou o autor da Carta aos Hebreus. O que que ele faz? Ele compara Jesus com Moisés. A gente começa fazendo uma comparação. Só que é uma comparação respeitosa. Então, ele não desrespeita nem desmerece Moisés, não. Pelo contrário. Ele exalta a figura de Moisés, ele evoca o respeito que a figura de Moisés tem, mas diz assim, Jesus merece o mesmo e mais respeito ainda. Então, ele não tem necessidade de desmerecer Moisés para exaltar Jesus, pelo contrário. Ele iguala, ele diz, ó, o mesmo respeito, Jesus também é digno do mesmo respeito. E depois ele desenvolve para dizer que Jesus ainda merece um respeito ainda maior. E como é que ele diz isso? Ele diz assim, que ambos, tanto Jesus quanto Moisés, foram designados por Deus para orientar um povo. Os dois. Isso está em Hebreus 3, versículo 2. Bom, e o que que ele vai dizer também? Que ambos se mostraram fiéis nessa missão que foi conferida a eles. Está em Hebreus 3, versículo 5 a 6. Fiéis. Aqui, vamos brincar com a palavra. A palavrinha aqui, a palavrinha, vem da raiz emuná. Emuná. Que em hebraico, emuná pode ser traduzida por fé, confiança, fidelidade, confiabilidade. Ó, primeira correção que nós temos que fazer. A palavra fé em hebraico tem muito pouco a ver, muito pouco, só um pouquinho, muito pouco a ver com acreditar. Ah, você acredita em fantasma? Você não usa a palavra emuná para dizer isso em hebraico. Você acredita que tem onça aqui? Acreditar não tem. É uma ressonância longe da palavra emuná. Qual que é o centro da palavra emuná? Fidelidade. Então, fé em hebraico significa que você tem, no mínimo, duas pessoas. Duas. Que existe um relacionamento entre elas e que nesse relacionamento uma é fiel à outra. Então, estabeleci um relacionamento com o Júlio, eu confio nele e ele confia em mim. Ele é fiel a mim e eu sou fiel a ele. Isso é fé. Emuná. Então, por isso, no Velho Testamento, o relacionamento com Deus é simbolizado por um casamento. Deus é o marido, nós somos a esposa. Olha que interessante. Então, eu confio em Deus, ele é confiável, ele é fiel nesse relacionamento e ele espera que eu também seja confiável, que eu seja digno de confiança, que eu tenha credibilidade. Isso é fé. Então, quando Paulo diz aqui que Jesus e Moisés eram fiéis, ele está querendo dizer que eles eram confiáveis. Na fala simbólica do Velho Testamento, Deus podia confiar neles. Dava uma tarefa, sabia que eles iam se manter fiéis naquele propósito, naquela missão, naquela tarefa. Confiáveis. Então, isso é muito importante. Dignos de confiança. Isso é tão sutil, isso é tão importante, porque hoje, fala em fé, a gente pensa, acredita que Deus existe. Isso não tem nada a ver com esse contexto aqui. Não é? E é por isso que Humberto de Campos tem um capítulo no livro Boa Nova que se chama Fidelidade a Deus. Não é? Então, nós poderíamos dizer, aliás, há até um sábio, Efraim Urbar, né, um sábio judeu, um dos maiores talmudistas de Jerusalém, ele diz assim, acreditar que Deus existe é leite materno. Leite materno. A criancinha recém-nascida, você dá o primeiro peito para ela e ela começa a tomar o leitinho materno. Isso é o início do início do início do início. E é a parte mais fácil. Mais fácil. O desafio é confiar em Deus. Entregar-se a Deus. Sobretudo, quando tudo à sua volta está desmoronando e quando tudo à sua volta é tragédia e dor. Aí começa o treino da fé. Você confia em Deus? Você vai se manter fiel nesse relacionamento ou você vai cascar fora? Você vai pular fora? Não, deixa Deus lá e eu vou resolver do meu jeito. É isso que está em jogo. É isso que está em jogo aqui. É? Então, por que quando Paulo vai dizer que tanto Jesus quanto Moisés receberam a tarefa de conduzir o povo e eles eram confiáveis, fiéis a Deus nesse mandato, nessa tarefa, ele cita Números 12, principalmente versículos 1 a 16, né? O que é que tem no Números 12? Tem uma história curiosa. A história é a seguinte. Moisés estava com Arão e com a sua irmã Miriam, Maria, que em hebraico Maria é Miriam. A irmã de Moisés se chama Maria, né? Miriam. E o que aconteceu? Moisés chamou 70 anciãos para conversar, encontrar com eles. De repente, o texto diz assim, o Espírito de Deus desce sobre esses anciãos e eles começam a ter visões, sonhos, começam a profetizar. E até gente que não estava lá com eles, que estava fora, também tiveram visão, sonhos. Mas com uma reunião mediúnica. A Miriam e o Arão viram aquilo. Falaram assim, peraí. Todo mundo pode. Moisés não é ninguém especial. Pensaram. Está todo mundo tendo sonho, tendo visões aqui, ué. Uma cena adiante, Moisés dá uma determinação, Arão e Miriam falam assim, não, vamos seguir, não. O que, é que você tem de especial? O que, é que você tem de especial? E aí começa o capítulo 12. Aí Deus vem, claro, né? Quando Deus vem, vocês entendem que eu estou no jogo lúdico, né? Da interpretação, nós estamos falando de metáforas. Ele vem e diz assim, ei, peraí, o negócio é esse. É. Ele explica que ele, Deus, se comunica com os profetas em geral através de sonhos, de visões ou de enigmas, parábolas, com símbolos. Mas com Moisés, ele diz assim, com Moisés eu falo abertamente, face a face, sem enigma, direto ao ponto. Ou seja, mostrando que com Moisés havia um relacionamento especial. A linguagem era direta, linha direta, sem símbolo, sem enigma, sem metáfora, sem parábola, tudo explicadinho, direto ao ponto, né? Quase que um livro dos Espíritos. Direto. E aí, para que isso? Para dizer da singularidade da missão de Moisés. Da importância, da grandeza da missão de Moisés. Porque a primeira revelação, o pilar da primeira, nós não podemos dizer que toda a primeira revelação é Moisés, já dissemos isso aqui, mas o pilar da primeira revelação é Moisés, ele é singular, não é? Ele foi constituído. E aí, o que é que Deus faz? Repreende Arão e Miriam e, naquele momento, Miriam fica leprosa. Dá um castigo em Miriam. E aí ela fica apavorada. Ela fala, não, já arrependi, pelo amor de Deus, chama meu irmão, e Moisés tenta interceder. Ele fala, não, agora ela vai ter que ficar fora 7 dias. A pensar no que fez. Depois a história se resolve. Essa é a história. No Velho Testamento é a história. Por isso que é lúdico. Por isso que é pedagógico, né? É um conjunto de histórias.
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0: 19h39.
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0: 19h39.
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3: Pai Santo, Deus Criador dos bons espíritos, que algo não faíste, nem mentiste, nem ereste, nem dubteste, per pau de mor aprendere, al mundo de Deus estarán, car nós não somos del mundo, nem mundo não é de nós. Dona-nos a conhecer o que tu conheces e amar o que tu amas.
2: Os atributos dos sexos dependem da organização. Nos espíritos, esses sinais não existem. O amor e a simpatia que sentem uns pelos outros se baseiam na semelhança de sentimentos. Os espíritos encarnam homens ou mulheres porque não têm sexo, pois cada posição social oferece-lhes provas e deveres especiais e a oportunidade de adquirir experiência.

A alma, após a morte, reencarna após intervalos mais ou menos longos, que podem ser de algumas horas ou vários milhares de séculos. Durante o intervalo das reencarnações, o espírito está no estado de erraticidade. Os espíritos errantes são, portanto, os espíritos liberados do corpo material e esperando uma nova encarnação para melhorar-se. Eles ainda podem instruir-se e elevar-se, mesmo no estado de espíritos errantes, ouvindo o discurso de homens esclarecidos e conselhos de espíritos superiores.

A alma, de volta ao mundo espiritual, conserva as percepções que tinha na vida corporal e adquire outras. O corpo era um obstáculo ao desenvolvimento de sua inteligência. Quanto mais os espíritos aproximam-se da perfeição, mais têm conhecimento. Os espíritos inferiores são mais ou menos ignorantes de todas as coisas. A faculdade que os espíritos têm de ver é uma propriedade inerente à sua natureza e que reside em todo o seu ser, como a luz reside em todas as partes de um corpo luminoso. A faculdade de ouvir está em todo o seu ser, como há de ver.

todas as percepções são atributos do espírito e fazem parte do seu ser. Quando revestido de um corpo material, ela chega apenas pelo canal dos órgãos, mas no estado de liberdade não são mais localizadas. As qualidades sensitivas são igualmente muito desenvolvidas nos espíritos e é pela mesma razão a libertação da matéria que suas percepções são tão perfeitas. Os espíritos não experimentam nossas necessidades nem nossos sofrimentos físicos, mas eles podem ter que suportar as dores morais e as angústias que o torturam mais cruelmente do que os sofrimentos físicos.

Quando se diz que os espíritos são inacessíveis às nossas impressões materiais, estamos falando de espíritos muito elevados, cujo envoltório etéreo nada tem de análogo aqui na Terra. Não é o mesmo para aqueles cujo perispírito é mais denso. Esses percebem os nossos sons e odores, mas não por uma parte limitada de sua individualidade como em sua vida. Eles podem até sentir dor física, experimentar sensações de calor e frio. No entanto, a temperatura não lhes causa nenhuma impressão e a dor que sentem não é realmente uma dor física, é mais uma lembrança do que uma realidade, mais uma lembrança igualmente penosa. Às vezes, há mais do que uma recordação. Por exemplo, em caso de morte violenta, o espírito não consegue explicar sua situação, ele não acredita estar morto, pois se sente vivo, e esse estado dura enquanto houver uma ligação entre o corpo e o perispírito.

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1: 20 horas e 1 minuto.

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Olá, queridos amigos e amigas. Nós, da Web Rádio Fraternidade, gostaríamos de enviar o nosso abraço a você que faz aniversário no mês de agosto. O nosso abraço vai para Alexandra Soares de Melo, de Erechim, no Rio Grande do Sul. A Heloísa, de Mirassol, São Paulo. A Cristiana, de Salvador, na Bahia. A Geusinei Coelho Luz, de São Simão, em Goiás. A Mércia Ribeiro, de Belo Horizonte, Minas Gerais. A Georgete, de João Pessoa, na Paraíba. A Gláucia, de Parnamirim, no Rio Grande do Norte. A Rosane Maria Halber, de Santa Cruz do Sul, no Rio Grande do Sul. A Sueli Miranda da Silva Migliorini, de Uberlândia, Minas Gerais. A Paula Francisca, de Montes Claros, em Minas Gerais. A Ivan de Carlos Mendonça, de Guarapiranga, na Paraíba. A Cláudia Ferreira Mar, de João Pessoa, também da Paraíba. A Terezinha Rocha Marques dos Santos. Ao Fernando Assunção, de São Paulo. E a Janaína Noronha de Brito, de Aracaju, Sergipe. E se você desejar ouvir o seu nome neste momento de felicitações, entre em contato conosco através do e-mail faleconosco@radiofraternidade.com.br, informando o seu nome e a data do seu aniversário. Que Jesus abençoe a

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4: 20 horas. E 8 minutos.
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1: 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Conferência ocorrida em 13 de agosto de 2005, na cidade de Matão, São Paulo, durante as comemorações de 100 anos de O Clarim.
5: Ora, direis ouvir estrelas, certo perdeste o senso. Eu vos direi, no entanto, que para ouvi-las, muita vez desperto, e abro as janelas, pálido de espanto, e contemplamos a noite inteira enquanto a Via Láctea, como um pálio aberto, cintila, e ao vir do sol, saudoso em pranto, ainda as procuro pelo céu deserto. Terlocado amigo, direis, que conversas com elas, que sentido tem o que dizem quando estão contigo? Direi, amai para entendê-las, pois só quem ama pode ter ouvido, capaz de ouvir e entender estrelas. O soneto de Olavo Bilac, ele traduz essa realidade fundamental. A nossa inclinação para a claridade é um processo inerente a todos os seres da natureza. Desde a mariposa que circula em torno da luminária, das crianças que vivem em torno, por exemplo, de uma vela, aos adultos de qualquer idade, mais adultos ou menos adultos, aos jovens e mesmo às crianças que brincam com as estrelas. Essa relação com a luminosidade, ela traduz na realidade um processo de busca inconsciente. Poderia mesmo dizer e afirmar que a relação com luz é uma relação intrínseca, é um tropismo que se faz absolutamente natural em a natureza. É por isso que nós somos fascinados por um fósforo, por um isqueiro, porque ele produz luz, Arme-se uma fogueira e logo ali as pessoas ficam no entorno brincando com ela. Ninguém consegue ficar indiferente à claridade do fogo. Ninguém consegue ficar indiferente a uma casa, por exemplo, que seja decorada. E para ser bem decorada, ela precisa ter um jogo de sombra e luz adequado. Os arquitetos e aqueles que trabalham na ambientação, eles são profundamente vocacionados para a luz, porque eles sabem que aqueles que perpassam, que vivem e que circulam nas lojas ou nas residências, gostam de ver, por exemplo, uma fachada obedecendo a uma iluminação cuidadosamente posta. Essa luz que nos faz encantar os olhos, embeber o coração e tremular a nossa própria alma quando contemplamos um céu constelado, sem luar, ela naturalmente nos diz da nossa origem e nos diz da nossa destinação. Esse movimento que fazemos como um mecanismo absolutamente incrível de projeção, quando apontamos para a estrela e nos deliciamos em fixando-a para, de algum modo, enamorado por ela, entretecermos uma página amorosa, fazermos um poema, cantarmos uma melodia, ou simplesmente quebrarmos o tom da tristeza quando estamos, de algum modo, abatidos por um evento ruim. Esse jeito de se fixar na luz, ele traduz uma projeção daquilo que se passa no solo da nossa alma, mas também uma necessidade de introjeção. Queremos que a estrela venha cá. Quando compreendemos a pluralidade dos mundos habitados na visão kardeciana, ficamos fascinados olhando em que órbita talvez pudéssemos pousar. Ficamos na tela da nossa imaginação avaliando que poderíamos fazer uma excursão a um desses orbes. Ficamos mesmo nos deliciando. E nessa teia de sonhos, nós ficamos também nos perguntando de que estrela nós viemos. Muitos de nós, quando contemplamos o céu, às vezes temos um estado de melancolia. Aquela claridade fala de um processo de distanciamento, de um paraíso que se perdeu na noite dos tempos, mas nos encanta, seja pelo mecanismo de identificação, de projeção ou de introjeção, dentro de uma visão psicológica. A realidade é que todos travamos uma relação com a claridade, com a luz, com o fogo, tudo que representa algo que expressa clarão, fala-nos muito particularmente. Esse soneto, naturalmente, ele nos diz do poeta que se encanta, que dialoga com estrelas. É difícil poder avaliar isso sem colocar apenas na esfera estética, poética, porque são apenas os poetas que lançam mão para estabelecer esse nível de diálogo ou de interação com uma estrela que está posta na terra e que se fixa num pedúnculo, a exemplo de uma flor que lança o seu aroma como se fosse uma estrela fixada ali ao seu pé. Dialogar com uma rosa ou entretecer uma comunicação com a estrela é coisa ou para louco, os lunáticos, ou para poetas. A bem da verdade, todos temos no mistério do nosso ser, que vai se devassando no conhecimento espírita, a possibilidade de podermos entender um pouco esses mecanismos que nos vinculam à claridade que está lá ou à claridade que está aqui. A bem da verdade, nós somos viajores que, caminhando, não nos damos conta de que temos uma necessidade intensa de realizar a possibilidade amorosa em nós, e de que essa estrela que fala de melancolia, que nos induz ao romance, que nos suscita sentimentos de ternura, ela também nos remete à possibilidade de um outro movimento está embutido nele e que de uma certa forma é transferido para ele, que é a relação da concretização amorosa no encontro com o outro. O amor, ele fundamentalmente está posto nessa relação estrelar. Não apenas na vertente da colocação de Olavo Bilac no soneto, mas na compreensão filosófica que o Espiritismo nos traz, na documentação científica que as reuniões mediúnicas nos propiciam, e, fundamentalmente, na possibilidade ética que decorre desse conteúdo cultural espírita que nos abeberamos, de que, de algum modo, nos acercamos. É que a claridade, ela nos diz respeito à amorosidade, sem que, num passo inicial, façamos esse nível de conexão. É que todos, fundamentalmente todos, temos uma necessidade imensa de nos relacionarmos bem com a dimensão amorosa. Mas se é uma dimensão que todos aspiramos, igualmente o é, uma dimensão encrencada, que colapsamos, que conflituamos, é algo que todos cantamos, as diversas melodias, os diversos livros. Há mais de 3 mil definições do que seja amor. Portanto, há uma sede profunda acerca dessa dimensão. No entretanto, corre junto um descompasso. Há um hiato nesse encontro eu-amor. Eu-tu-amor. Eu-ele-amor. Eu-tu-ele-nós e o amor. Esse processo, portanto, ele naturalmente nos lembra uma passagem de um rei que queria eternizar o seu reinado dentro de um princípio de sabedoria. E ele, valendo-se de um filósofo, aconselhou de que forma ele poderia dar esse legado ao filho, que deveria, de algum modo, permitir continuidade daquilo que representava uma gestão de profunda sabedoria. Mas como ele tinha 3 filhos, ele queria saber qual era o mais competente. O filósofo logo lhe propôs um encaminhamento que ele seguiria. Disse para os filhos que ia viajar, acercou-se dos filhos e deu sementes em igual quantidade para cada um deles e disse: eu me vou e me demorarei algum tempo. Quando voltar, eu quero que vocês cuidem muito bem dessas sementes, porque eu as quero de volta. Passado um tempo regular, conta-se que a majestade voltou e, diante dos filhos, indagou acerca das sementes. O primeiro logo se apressou em dizer: pai, esse princípio de fidelidade a ti em mim é tão autêntico e rigoroso que eu guardei todas as sementes dentro de um cofre. E aqui estão as sementes que tu me confiastes. Devolvendo as sementes, já algo contaminadas pelo tempo, pelo mofo, algumas delas já estavam até comprometidas. O rei olhou para o segundo e o segundo disse: pai, eu, sabendo do valor das sementes, dei-me pressa e fui ao comércio e as vendi. Com o dinheiro, pude fazer um processo de transação e, à sua chegada, eu fui e as comprei, agora num número absurdamente superior àquelas que você me ofereceu. Agora devolvi à majestade um punhado que ele endereçara à mão do filho e 2 outros tantos de punhados de sementes que ele conseguira no processo do comércio. Diante do

bosque combinados. Há um só tempo no análise da visão do horizonte. O pai sorriu e disse: tu serás o meu substituto. Essa relação com as sementes é exatamente aquilo que fazemos conosco mesmo, quanto da nossa percepção de quem nós somos e da nossa relação com a amorosidade e com a claridade. Alguns de nós fazemos exatamente como o primeiro filho, que tomou as sementes e, guardando uma pretensa fidelidade numérica, colocou as sementes dentro de um lugar que deveria apresentar a máxima segurança de proteção, que era o cofre, devolvendo as sementes em números até menos reduzido, porque algumas já estavam comprometidas. A segundo, ele conseguiu multiplicar o número de sementes. No entretanto, ficou numa estreita relação da racionalidade, procurando operar apenas naquele sentido. O terceiro, vocacionado por uma visão mais integral e abrangente, multiplicou as sementes, dando uma finalidade para a sua razão de ser. Portanto, gerando a ensementação, a germinação, a floração e a frutificação. O ser humano, ele se apresenta numa paisagem que didaticamente aqui poderíamos propor, correspondendo a cada filho desse, dentro dessa proposta, dessa historieta, que traduz realidades e dimensões diferentes com que nós nos movimentamos no mundo, na relação com a amorosidade. Aqueles que ficamos perifericamente vivenciando a vida, estamos no caminho do papel, dos papéis sociais. Nos vinculamos apenas a uma dimensão de contato com os outros e experimentamos o status que esse papel nos confere, e ali nos seguramos. Papel de professor, papel de artesão, papel de filósofo, papel de pai, papel de mãe, e ficamos dentro dessa dimensão dos papéis. Dirigente espírita, de médium, são papéis sociais que nós desenvolvemos no contexto social. No entretanto, há dimensões outras que resultam numa perspectiva muito mais abrangente se nós nos detivermos apenas a essa perspectiva das nossas relações de interação social, desconectado de possibilidades mais profundas. É que ficamos apenas dentro de um processo de integração que é puramente social e que representa apenas as nossas máscaras e as nossas relações com as nossas fachadas sociais, e que fazem parte da vida e que precisam, para serem bem realizadas e concretizadas, estarem calcadas em dimensões mais profundas do ser. Infelizmente, essa dimensão, ela chama muita atenção, e o mundo, de algum modo, ele cultua muito bem a exterioridade. Vivemos, por exemplo, no mundo hoje, uma cultura mais estética do que ética. Essa cultura do belo, a cultura do corpo, a cultura da aparência, a cultura da forma, essa cultura, ela também faz parte de muitas das nossas opções enquanto seres humanos que vivemos na Terra. E é muito claro e compreensível perceber isso, porque essa é uma dimensão mais fácil de transitar, de acessar, de conseguir se localizar. Porque só o ato de nascermos, nós já trazemos um papel, somos filhos. E ao sermos filhos, nós temos um papel de filho, ou seja, a vida já nos dota de papéis desde quando nascemos, às vezes de filho único ou de primogênito, às vezes sendo único dentro daquela manifestação familiar, na masculinidade, ou único na parentela mais ampla, na feminilidade, você é a primeira mulher. Já nasce com esse papel, às vezes difícil de ser honrado, a única mulher, no meio de um grupo de co-irmãos, primos, que se colocam como homens, às vezes 10 e você é a única mulher, ou inversamente, são 10 mulheres e apenas um único homem. Esse papel, entretanto, ele já é te conferido, já te é dado. Mas manusear com os papéis é mais fácil, numa certa medida, do que lidar com dimensões mais complexas, engenhosas e necessárias para quem quer conhecer a amorosidade da profundidade. Se ficarmos no papéis,

vamos ficar apenas ficando com as pessoas nos relacionamentos afetivos, porque hoje ninguém mais ama, as pessoas ficam, e ao ficarem, elas experimentam apenas o papel do ficante, ou se preferirem, do insignificante, porque as ficâncias são tão rápidas, tão ciclópicas e tão descartáveis, que a dimensão desse papel, ele é desenvolvido numa formatação absolutamente pequena e profundamente propiciadora de consequências desagradáveis no campo dos vazios interiores da alma. Isso, para que fique melhor compreendido, nos remete à famosa passagem sufi da grande mestra, que se chamava Rabia al-Aldovia, que, procurando na estrada algo, os seus discípulos se aproximaram e disseram: mestre, o que tu procuras? Ela disse: não importa o que eu procuro. Ele disse: mas como, mestra? Nós queremos lhe ajudar. Então ela disse: então procurem-se. Mas o que tu procuras? Ela disse: não importa o que eu procuro. Mas como não importa o que tu procuras, se nós queremos procurar junto contigo, achar alguma coisa que tu perdeste? Não importa, mas como vocês insistem, eu perdi uma agulha. E os discípulos acharam que ela estava entrando num processo de amnésia, talvez o Alzheimer estivesse se aproximando, porque ela estava já avançada na idade. E aquela colocação não fazia o menor sentido. Eles começaram a procurar na estrada, era o entardecer. E ela também procurando. Lá pelas tantas, depois de se espalharem, perceberam que a estrada, com o aceiro, com o entorno, com meio fio, era demasiadamente grande, comprido, largo. E disse que era possível ter uma melhor precisão. Se aproximaram dela e disse: mestra, aonde você perdeu essa agulha? Ela disse: aonde eu perdi essa agulha não é importante. Ele disse: mas mestra, como não é importante? Você nos diz que não é importante o que você perdeu, agora você nos diz que não é importante onde você perdeu. Ela disse: não é importante, procurem. Ele disse: mas mestra, nós estamos procurando uma agulha, observe como é. Ela olhou e disse: se nós tivermos uma localidade para procurar a agulha, talvez seja mais fácil encontrá-la. A senhora não acha? Ela disse: se vocês insistem, eu digo. Mas onde eu perdi não é importante. Mas se vocês querem saber, eu perdi lá dentro da casa. Ele se assustou e disse: mas mestra, se você perdeu a agulha dentro da casa, o que acha você procurar aqui fora? Ela disse: é porque aqui fora está claro e lá dentro está escuro. Eles acharam que ela estava absolutamente maluca, mas dando-se contas logo em seguida que ela era sábia e que às vezes utilizava formas metafóricas para explicar, aguardaram uma explicação mais plausível. A mestra deveria vir em socorro dos seus discípulos no sufismo para explicar de que a humanidade, ela procura as coisas, mas esquece de se procurar. De que não é tão importante procurar as coisas, se o procurador não se achou. E, em procurando as coisas, nós ficamos na periferia da vida, ou seja, ficamos fora. Não vamos para dentro da casa, porque dentro da casa é penumbra. Nós ficamos fora porque tem claridade. E porque tem claridade, nós nos detemos apenas na exterioridade e ficamos procurando as coisas. E quanto mais nós procuramos as coisas, nós esquecemos de que mais importante do que procurar algo é se achar. Ou seja, mais importante do que o objeto procurado é o procurador. Se o procurador não se acha, o objeto procurado, ele cai num vazio de significação. É necessário sair da estrada e mergulhar dentro da casa. Quando você penetra na casa, entretanto, há a penumbra. E na penumbra, todos que entramos no cinema, nós não conseguimos enxergar direito. Fica as coisas meio escuras. A nossa tendência é querer sair do espaço. Mas quem ousa se procurar, mergulha dentro de si mesmo. A periferia, a estrada, o meio fio, a antessala da entrada da casa, o pátio, são os papéis sociais. É necessário invadir a casa e mergulhar numa outra dimensão que a reencarnação nos proporciona,
que é a formação de uma personalidade, que numa linguagem psicológica nós poderíamos aqui traduzir, para efeito didático, como o ego. É necessário entrar na casa para podermos fazer um contato com a vida de profundidade. Sair dos papéis que ficam na exterioridade e penetrar na casa e fazer contato com o ego. O ego, ele nos dá a dimensão naturalmente dessa insegurança, que tenta nos remeter apenas para o papel porque tem a claridade do entardecer, do sol. Mas ficar apenas fora, nós estamos desconectados da vida por inteiro, ou estamos conectados precariamente. É necessário entrar no ego. Entrar no ego, que se forma a cada encarnação, no período inicial da nossa existência, exatamente de 0 até 6, 7 anos, especialmente nos 3 primeiros anos, nesse período mais ou menos que coincide com a consolidação da nossa reencarnação, é importante que mergulhamos nessa estrutura que comanda a nossa vida psicológica, chamado ego, que significa eu humano. O ego é essa perspectiva, portanto, de interação que nós vamos acessando, que ela é mais interior, mais íntima do que o papel. Ou seja, quem entra na casa e que sai da estrada, que sai do entardecer para penetrar na penumbra, para começar a se auto-perceber a nível do seu eu humano, está no caminho da busca da própria felicidade, porque está buscando auto-encontrar-se. Esse caminho na busca do ego, que se mostra a princípio amedrontador, e todos temos muita dificuldade de fazermos esse trânsito, de sairmos do papel para o eu humano, para o ego, ele é um passo indispensável para entendermos como é que nós desenvolvemos os nossos papéis. Como é que tu és como pai, como mãe, como parceiro da relação afetiva? Como é que tu és como profissional? Esses papéis que tu desenvolves, ele está intrinsecamente relacionado ao teu ego. Quer tu queiras examiná-lo ou não, tu és nos papéis de acordo com como tu estás no ego. Então, para rever melhor o papel, é necessário procurar-se por dentro. Perceber como é que eu modelo esse papel de mãe. Que espécie de mãe eu sou? Essa mãe que tem um coração profundamente grande, essa mãe que é capaz de dar a vida pelo seu filho, essa mãe que ama tanto, que a pretexto de amar, super protege, ou essa mãe que está focada num outro papel, que é o papel conjugal, e não se foca muito nos filhos, no papel maternal, e que foca no papel apenas conjugal. Tanto numa quanto noutra, para tu poderes avaliar como é o teu desempenho, tu precisas mergulhar no ego. Se tu saíres para os papéis sociais mais significativos, no âmbito profissional, por exemplo, é indispensável que tu mergulhes no ego para saber como é que tu estás diante do mensalão, ou do mensalinho. Porque a nossa relação exterior, ela está intrinsecamente relacionada com essa dimensão interior do ego. Logo, para que eu possa estabelecer uma relação mais profunda, é necessário que eu mergulhe na estrutura do meu ser. E esse mergulho, ele me remete naturalmente a essa perspectiva do ego. E o ego é ele que comanda a minha vida psicológica e é ele que estrutura os meus papéis sociais. O ego, entretanto, ele não é o fim de carreira. Não adianta fazermos, como se diz cotidianamente na vida, movido por uma compreensão psicológica, de que o nosso ego precisa ser lustrado. Puxa, mas foi uma lustrada no meu ego. A gente diz isso, às vezes, até no processo de auto-enaltecimento, como tinha sido uma coisa muito boa. Essa visão é uma visão estrita, pequena, porque ela avalia apenas o eu humano composto nessa vida, que estrutura uma personalidade, que desempenha papéis. Na perspectiva da visão espírita, se eu quero resgatar a amorosidade profundamente, é indispensável que eu mergulhe numa outra estrutura do meu ser, que a proposição espírita nos traz de uma forma bastante delicada, numa compreensão filosófica, e nos estrutura dentro de uma perspectiva de fé lógica, que nos dá o ensejo de perceber o resgate de nós mesmos, ou seja,
mais do que procurar as coisas, é necessário que o procurador se procure. Mais do que encontrar uma agulha, é necessário que aquele que procure a agulha tenha se encontrado. Porque a agulha, na mão do procurador, ela terá o significado da qualidade de quem achou a agulha. Ou seja, uma faca, por mais enferrujada que esteja, na mão de um grande cirurgião, ela será um instrumento de saúde e de cura. Mas um bisturi a laser, na mão de alguém que não se encontre, de alguém que esteja em conflito, poderá ser uma estratégia de destruição. Não obstante, seja um instrumento que em si mesmo possa ser um grande benefício da conquista da tecnologia na Terra, no âmbito da esfera médica. Logo, as coisas, elas recebem um significado que nós lhes emprestamos. Daí, o procurador em se achando, ele dará o toque de qualidade para as coisas procuradas. A humanidade hoje, ela se fixa na exterioridade. Agarra-se às coisas e o significado que ela dá para as coisas reflete a ignorância daquele que ainda não se encontrou e que faz do relacionamento com a vida um relacionamento apenas material, de alguém que vai viver uma vida única e que faz das coisas o bem maior, ao ponto de no relacionamento afetivo nós começamos sempre como meu bem, mas quando nós nos separamos a gente diz como? Meus bens, e entramos em conflito. A nossa relação não é o meu bem esposo, esposo, que está numa perspectiva amorosa ao procurador que se achou e encontrou o outro. Ele está na perspectiva das coisas. Quando a gente se separa, nós nos transformamos em inimigos por causa dos meus bens, que você diz que são seus, que eu digo que são os meus, e a partilha é a coisa mais complicada no processo de divórcio. Acasalar-se é extremamente simples, mas separar-se é de uma complexidade incrível. É que a humanidade, ela coisificou a existência. Nós deixamos de ser sujeitos para sermos coisas, e as nossas relações interpessoais, humanas, elas também receberam um processo de coisificação. Nós perdemos a dimensão humana do ego e perdemos a dimensão da transcendência do ser que transcende, que é o procurador, que é o espírito. Nós, portanto, criamos uma desconexão. Então não adianta estar fora da casa simplesmente agarrado às coisas, vinculado aos papéis, porque essa é uma relação periférica. Não adianta entrar na casa e apenas no nível egóico nos vincularmos aos papéis, porque daremos conta da vida de responder a algumas demandas. Mas se ficarmos no nível do ego, nós vamos experimentar o ego como centro da vida. E aí o meu bem e meus bens, eles vão traduzir o quê? Apenas uma perspectiva egóica. Porque quem se centra no ego, vive o egocentrismo. Quem se centra no ego, vive a egolatria. Quem se centra no ego, vive o egocentrismo. Quem se centra no ego, está apenas no ego. Não se achou. Se achou enquanto ser humano. E se se trabalhar esse ego, será um ser humano razoável. Mas abriu mão da sua transcendência. Abriu mão de si, da sua dimensão mais profunda e mais sagrada. Ou seja, não se achou. Achou uma mente. Achou um psiquismo, mas não encontrou o procurador na sua profundidade. É necessário fazer uma profunda incursão. E essa incursão é conectar-se com a estrutura do ser na sua essência e na sua excelência. O procurador da fala do sufismo é o espírito, na sua claridade. O procurador, quando se acha, ele estrutura o ego e desenvolve os papéis adequadamente. Um dirigente, por exemplo, de uma instituição espírita, centrado no eu sagrado, ele dá conta de fazer uma administração amorosa, porque ele está centrado na excelência da sua claridade interna. Mas se ele está só no papel, ele não abre mão de modo algum de nenhuma eleição. Ele faz campanha política dentro do centro espírita, manipula e olhe lá. Porque o movimento espírita é muito pobre, mas se não fosse, ele era capaz até de mobilizar o mensalão, ou o mensalinho,
para assegurar uma posição de presidência, porque ele está só no papel. Esse papel lhe dá a incompetência de desenvolver de uma forma mais profunda aquilo que ele precisa fazer enquanto um administrador de uma célula fundamental do movimento espírita, que é o centro espírita. Mas se ele está conectado no ego e apenas no ego, ele pode desenvolver um papel muito bom, mas quando o seu ego é afetado porque tem alguém que pode ter uma competência equivalente ou superior a ele e pode ser eleito, ele fica incomodado porque ele está só no nível do ego. O ego, na sua insegurança, na sua fragilidade, busca concorrência e aí ele se atrapalha. Às vezes, usa de estratégias não coincidentes com o pensamento espírita, com o ideal espírita, para vencer uma eleição. Vai para o voto a voto. E quando vence, ele egoicamente fica satisfeito. Está vendo como eu sou o melhor presidente? Eu sou um grande presidente. Que me faz lembrar daquele presidente, daquele grupo que desencarnou e os companheiros foram com o Chico, para querer saber dele, né? Saber da sua dimensão espiritual, como é que ele estava. Notícias. E o Chico não informou nada. Os companheiros ficaram tão decepcionados, fizeram uma viagem relativamente longa e não tiveram informação. Passado um tempo, voltaram ao Chico. Chico, o nosso presidente, nada. Na terceira vez, novamente, nada. E um companheiro aventurou fazer uma afirmativa diante daquela terceira visita, que não tinha retorno, nenhuma resposta do lado de lá, nenhuma notícia do presidente. Ele disse, mas puxa, Chico, como é que nós não temos notícia dele? Nosso companheiro, que era tão humilde. E o Chico, que sempre aproveitava as mínimas coisas para educar, disse, ele tinha muito orgulho de ser humilde. O orgulho está na faixa do ego, que sustenta um papel. Naturalmente, aquele companheiro pode ter feito uma excelente administração no nível humano, mas não no nível da perspectiva da revolução que a proposta espírita oferece. Tanto é que, ao desencarnar, ele estava, sabe lá por onde, atrapalhado com a sua modéstia orgulhosa, ou com a sua orgulhosa modéstia. Então, o orgulho, por exemplo, tanto quanto o egoísmo, são dimensões muito próprias do ego, que todos temos, sem exceção. E para darmos conta dessa demanda, é necessário fazermos uma viagem mais para dentro, encontrando o procurador. O procurador é, na perspectiva espírita, nessa linguagem pedagógica, didática, o espírito. E aí nós vamos entender a proposição do Espiritismo, dando-nos alento e esperança para nós e para a humanidade. Tem o Espírito uma forma determinada, constante? Perguntou Allan Kardec aos Espíritos na questão 88. E os Espíritos responderam. Para vós não, para nós sim. Ele é um clarão, uma centelha etérea. Para os Espíritos, nós somos luz. A claridade é a condição da nossa essência primeira. No entretanto, essa essência, ela se não comunicada ao eu humano, ao ego, o eu humano se perde. E se esse eu humano, o ego, ele não consegue se estruturar a partir da nossa essência, ele modela papéis sociais equivocados. Logo, quando Allan Kardec afirma categoricamente, inclui nessa obra, sobre os Espíritos, ao colocar a resposta dos Espíritos, que nós somos clarão, centelha etérea, ele nos fala de que nós somos luz, nós somos uma estrela. Nos fala dessa nossa relação profunda com o Criador, quando Jesus propõe de que Deus era Espírito, e deveria ser adorado em espírito e verdade, e que nos remonta ao Gênesis, que nos fala que Deus nos criou a sua imagem. Nós, ao invés de compreendermos que nós somos espírito originário do grande Espírito Deus, nós criamos um Deus humano. Ao invés de nós sermos criados e compreendermos a nossa criação à semelhança de Deus, nós invertemos os papéis e criamos um Deus à nossa semelhança. Criamos um Deus antropomórfico, um Deus humanoide, que às vezes é menos que alguns mártires da humanidade, alguns espíritos gênios do amor, da sabedoria, que passaram pela Terra.
Essa relação com Deus, ela nos dá, portanto, na compreensão espírita, a exata compreensão de que nós somos criados à semelhança do Criador. E por isso nós somos claridade. Porque Deus é Espírito com letra maiúscula e nós somos Espírito com letra minúscula. Nós derivamos de Deus. E se derivamos de Deus, nós temos intrinsecamente o potencial divino. Esse potencial de claridade que nos transforma em estrelas ambulantes que jornadeamos pelo universo é que faz com que nós temos uma atração pela estrela que está lá. Esse mecanismo histórico que faz parte de toda a humanidade, não só dos poetas, ele declara claramente esse arquétipo de que nós somos luz, luzes. É essa percepção que o Espiritismo nos oferece, nos dizendo que, para darmos conta de exercitarmos o amor numa experiência de profundidade amorosa, nós temos que sair da posição daquele filho que guardou as sementes dentro do cofre e ficou no papel, ou então sairmos de alguém que vai além do cofre e que comercializa as sementes, que fica apenas no nível do ego, vai para, desenvolve os papéis adequadamente em cima de um ego mais ou menos estruturado. Nós temos que mergulhar na transcendência e mergulharmos no objetivo para o qual nós fomos criados. Nós não fomos criados para vivermos a egolatria, nós fomos criados para experienciarmos o espiritocentrismo. A nossa centralidade tem que estar na nossa claridade. Nós temos uma vocação estrelar, é por isso que nós nos apaixonamos pelas estrelas. Mas essa vocação, ela só pode ser comunicada se o ego, ele se conectar. E esse processo, ele é absolutamente possível. Allan Kardec, dentro de uma perspectiva absolutamente categórica, ele diz: as leis que Deus promulgou são plenas de sabedoria e tem um único objetivo: o bem. O homem em si mesmo, ele tem todas as condições para cumpri-las. Ele tem na consciência a rota dessas leis e tem a lei divina gravada no seu coração. Allan Kardec. Essa fala do codificador demonstra que nós, mesmo na condição humana, nós somos divinos, ou se preferirem, nós somos divinos e que experienciamos essa condição humana no nosso processo de expansão da nossa luminosidade. Somos, portanto, astros de profunda beleza, de profunda claridade, que para executar e atualizar o nosso potencial de iluminação, nós precisamos de corpos. E quando nós mergulhamos num corpo, nós criamos um ego, uma personalidade. E a cada mergulho desse, nós ampliamos e atualizamos o nosso projeto de luminosidade na perspectiva da expansão na direção da pureza, da perfectibilidade possível a alcançar o espírito no encontro com Deus. É aí que está, talvez, o nosso grande engate do nosso movimento espírita e da humanidade. O movimento espírita já tem essa consciência de que nós somos claridade, mas ele tem o desafio de, em saindo da estrada, mergulhar no ego, dar-se conta de que tem a excelência da claridade interna, e depois de demorar um tempo na obscuridade, começar a perceber o interior da casa, começar a olhar a casa a partir do espírito, para que, em um ego sendo alimentado, ele encontre a agulha e dê um sentido para que possa tecer um tecido adequadamente. E não transforme a agulha em um objeto de mortificação dos outros. Esse caminho, que parece fácil sendo dito assim, numa fala ilustrativa, ele é profundamente complexo e difícil. Ele é desafiador e difícil, porque ele nos exige que possamos assumir a nossa condição de espíritos, claridades, mas uma claridade que tem que suplantar o processo egóico para propiciar a sua expansão. Poderíamos comparar como a luz e a cúpula de um abajur. A cúpula do abajur é o ego. Temos que limpar essa cúpula
para que essa luminosidade se expanda. Se essa cúpula estiver completamente obstruída, haverá blackout para a claridade interna. Olhar para o ego e ver a sujidade é dar conta de que nós somos clareza, luz, centelha etérea, mas de que também nós somos ego. E de que nessa dimensão ego, nós trazemos desafios a vencer. E nessa dimensão ego, estão as nossas sombras psicológicas. Dar conta de assumir as sombras psicológicas é que vai nos permitir sermos espíritas na acepção ampla do termo. Para que a gente compreenda exatamente isso, nós precisamos fazer exatamente como aconteceu com o príncipe francês. Na França, na tradição, o príncipe, todas as vezes que Paris fazia aniversário, ele visitava a penitenciária e o superintendente, o diretor da penitenciária, dava ao príncipe a possibilidade dele libertar um preso. E o príncipe estava na visitação escolhendo qual preso. E ele começou a ouvir, o primeiro disse: ah, majestade, alteza, eu sou uma pessoa inocente, eu estou aprisionado aqui por um engano. Foi diante do segundo, o segundo disse: ah, excelência, do bem na terra, alteza, eu quero lhe dizer que a minha condição aqui foi bárbara, porque eu me defendi em legítima defesa, eu estou aqui inocentemente. E o príncipe foi conversando um por um, e cada um apresentava a sua alegação, até que chegou em um dos prisioneiros, e ele disse assim: ah, príncipe, príncipe, eu quero lhe dizer que eu sou um ser criminoso, cometi um crime num momento difícil e perdi a cabeça, e por ter perdido a cabeça cometi um homicídio, e eu mereço ficar aqui e não mereço liberdade. O príncipe olhou e disse: saltem este homem, porque ele não pode ficar ameaçando a pureza de todos esses outros que estão aqui dentro da cadeia. Só se liberta para a possibilidade de amar quem assume os seus crimes. Só assume a condição de se desenvolver na capacidade de fazer um bom contato emocional com o outro quem dá conta da sua própria limitação. Quem ainda fica protelando esse encontro e achando-se que é um grande missionário e que a qualquer momento essa missão vai desbordar, vai ser desvelada, continua como prisioneiro que não consegue ter liberdade, porque está desconectado da sua própria missão. Mas aquele que assume a sua dimensão sombra, esse começou a ficar livre, porque assumiu que tem uma parte difícil que precisa ser trabalhada, tratada, transformada. Esse movimento, ele se contrapõe com outro movimento de um cidadão que, consultando o médico, e o médico disse: olha, você foi mordido por morcego e muito provavelmente você pode estar com raiva, porque os sintomas lembravam algo a raiva. Você foi mordido no Pará tem muito morcego que dá raiva. Temos todo tipo de raiva lá, a raiva do morcego e a raiva da cólera mesmo. E temos o cólera também lá. E aí ele disse: então você está com esses sintomas, nós precisamos avaliar. O discípulo, o doente, o cliente pegou imediatamente um papel e começou a anotar vários nomes. E o médico ficou ansioso, porque tinha dado a notícia mais ou menos de supetão, ficou angustiado e disse: momento, momento, até porque se você mesmo tiver com esse vírus, talvez ainda haja até uma chance para você curar. Você já está fazendo o seu testamento? E o paciente diante dele disse: não, eu não estou fazendo testamento, eu estou fazendo a lista das pessoas que eu vou morder. Às vezes a gente encontra a sombra do ego, mas não para tratá-la, admiti-la como prisioneiro no processo libertário. A gente assume a sombra para dizer: eu sou da pesada mesmo, sou espírito inferior, estou reencarnado na Terra porque é um planeta de expiação e de provas, e para mim é sobretudo de expiação, e eu estou aqui mesmo da pá virada, eu sou da pá virada, eu vim dos quintos das trevas, porque o umbral é pouco para mim. E aí se autoriza a ser o que é, legitimando a sua agressividade, o seu ciúme, o seu egoísmo, o seu orgulho, a sua precariedade. Ao invés dele reconhecer para transformar, ele reconhece
para ganhar cidadania, a expressão da sua sujidade. Esse é o enfermo mais enfermo, porque ele reconhece a sua enfermidade e quer contaminar os outros com a sua enfermidade. Nós precisamos fazer emergentemente esse salto de qualidade, reconhecendo a nossa dimensão claridade, mas reconhecendo que no ego, nós, através desse embate e de superação das nossas sombras, nós vamos expandindo o nosso eu sagrado, o nosso espírito, e vamos, de alguma forma, assegurando o sentido para o qual o grande espírito nos criou como espírito. Para fazermos isso, entretanto, temos que operacionalizar o príncipe, que é aprisionado pelo rei, em função de ter invadido a sua realeza e condenado à morte, suplicou clemência para a majestade. Majestade, clemência. O rei, diante do príncipe do reinado contigo, agora aprisionado, disse: não, você está condenado à morte. Ele disse: clemência, majestade, dê-me a oportunidade de sobreviver. E o rei disse: ah, se você tiver a possibilidade de me responder uma pergunta, eu lhe dou o indulto. E o príncipe disse: então, majestade, faça a minha pergunta. E o rei disse: o que mais deseja uma mulher? O príncipe suspirou e percebeu a complexidade da pergunta. Aqueles que não conhecem essa história, o que mais deseja uma mulher, na tua opinião? As mulheres que conhecem mais de si, o que mais elas desejam? Os homens que conhecem as suas parceiras profundamente, cartão de crédito, tudo, o que mais o que mais deseja uma mulher? O príncipe ficou como vocês, assim, intrigado. Pensou várias alternativas, mas se ele arriscasse, ele corria o risco de morte. Então ele disse: majestade, dê-me por clemência um tempo para responder. O rei disse: como eu sou misericordioso, eu vou lhe estabelecer um tempo. Estabeleceu um tempo. O príncipe saiu correndo por Matão, perguntava a cada esquina, ninguém dava uma resposta plausível. Foi à farmácia, perguntou para o farmacêutico, não tinha uma resposta adequada. Foi no centro espírita Clarim, teve algumas respostas plausíveis, mas não achou que eram suficientes. Alguns diziam que o que mais uma mulher deseja é ser feliz. Outros diziam que é não envelhecer. Outros disseram que era ter um maior número de cartão de créditos. Outro que era ganhar na Mega Sena, sozinha, 50 milhões. E assim foram dizendo: vestido novo, uma pérola, um carinho. Alguns foram na subjetividade feminil, foram dizendo aspectos feminis, mas nada era tão convincente. Aí, quando ele já estava para desistir, saindo do centro espírita Clarim, ele consultou os espíritos. E os espíritos disseram: ó, essa questão só uma pessoa sabe. Fica na periferia de Belém do Pará, que era a circunscrição do reinado do rei ao qual ele estava submetido. Ele disse: é uma bruxa. Se você chegar lá e perguntar, ela vai lhe responder por certo. O príncipe altaneiro paulistano, vivendo no interior, naturalmente, saiu, pegou, foi uma hora e meia a Ribeirão Preto, tomou um avião, fez 50 minutos a São Paulo, depois fez 1h50 a Brasília, depois fez 2h10 para Belém do Pará, desceu, foi assaltado, saiu correndo. Belém tem que ter assalto, senão... E quando chegou na periferia, lá estava a bruxa mencionada. Ele, quando olhou, ficou patético. Ela era uma bruxa asquerosa, com seus cabelos desnastrados, o seu cabelo no seu sorriso, que logo ela expressou, que trazia apenas um dente cariado, bem no centro. E ele teve vontade de correr e voltar para Matão, mas ele seria morto. Se voltasse para Matão, ele seria matado. E entre morrer e arriscar, já que ele já estava lá, tinha feito uma viagem tão longa, ele disse: eu vim aqui porque a minha vida está nas suas mãos. Ela sorriu, deu uma risada de bruxa, dobrou e disse: diga-me e entre. Você entraria? Pois ele entrou, as pernas tremiam, ele se aproximou e lhe disse: é que o rei
me propôs uma pergunta e o tempo está expirando. Eu tenho muito pouco tempo para responder e ninguém me deu uma resposta plausível. Eu já fui por toda a realeza, ninguém me dar uma resposta adequada. Até passei por Brasília, nada, pela FEB, ninguém conseguiu me responder adequadamente. E ela disse, diga a pergunta, ela disse. Ele disse, o que mais deseja uma mulher?